0: competências, segurança, saúde e inteligência artificial. O Brasil vai participar de duas sessões plenárias no fórum. Na primeira, dedicada às parcerias internacionais para o desenvolvimento, Lula deve defender a manutenção dos recursos destinados à ajuda oficial aos países mais pobres. Na segunda sessão, com a presença brasileira, o debate será sobre crescimento econômico equilibrado. Neste tema, Lula deve voltar a defender a reforma das instituições internacionais criadas após a Segunda Guerra Mundial. É o que se costuma chamar de sistema de governança global, como os órgãos da ONU, a Organização Mundial do Comércio e outros. O Brasil vem defendendo que o formato desses organismos foi feito num outro contexto de mundo, em que existiam menos países. E daí a necessidade de reformas para aumentar a representatividade, especialmente no sul global. O secretário de Assuntos Econômicos e Financeiros do Ministério das Relações Exteriores do Brasil, embaixador Philippe Fox Drummond, explicou a postura do Brasil.
1: Como é que você tem um crescimento equilibrado com as estruturas de governança não reformadas? Um exemplo clássico disso é a OMC. Nós estamos fazendo um grande esforço, o Brasil, em conjunto com diversos outros países, para fazer uma reforma da OMC, e a reforma da ONU, das Nações Unidas, também é algo que cabe nesse texto.
2: Luana, o que deve sair de prático nessa reunião do G7?
0: Olha, Luciano, do encontro aqui em Evian, devem sair 7 documentos com assuntos considerados prioritários pela presidência francesa. Entre eles está o combate ao narcotráfico, as questões de saúde e proteção online de menores de idade. O Brasil não participa das negociações finais desses textos, mas foi convidado a enviar contribuições. Outro tema considerado prioritário pela presidência francesa é a discussão sobre minerais críticos. E a posição brasileira é que os países produtores não devem se limitar a apenas exportar matéria-prima, mas também desenvolver cadeias produtivas locais capazes de agregar valor aos produtos, o que leva a mais geração de emprego e renda para a população. Também haverá um almoço na quarta-feira de trabalho entre os líderes do G7 e CEOs de empresas de inteligência artificial. O presidente Lula retorna ao Brasil na quarta-feira. Mariana e Luciano.
3: Obrigada, Luana. Karen, bom trabalho aí na cobertura da reunião de cúpula do G7 na França.
2: Neste fim de semana, o presidente Lula assinou a sanção de uma nova lei que vai promover mudanças profundas na gestão do transporte público em todo o país.
3: O novo marco legal do transporte público coletivo urbano vai modernizar o sistema e melhorar as formas de financiamento, que deixarão de ser ancoradas apenas na tarifa paga pelo passageiro.
2: Além disso, a regulação sobre as operadoras também será aprimorada, resultando em mais qualidade no serviço prestado.
3: Para explicar essas mudanças, nós conversamos hoje mais cedo com o secretário nacional de Mobilidade Urbana do Ministério das Cidades, Marcos Daniel de Souza Santos. Acompanhe. Olá, secretário. Vamos começar explicando para o nosso ouvinte o que é esse novo marco legal. Ele, pelo que eu entendi, ele dá diretrizes gerais, né, sobre todo o funcionamento do sistema de transporte público coletivo. Financiamento, planejamento de linhas, integração regional. O senhor pode explicar melhor para a gente?
4: Olá, Mariana, Luciano, tudo bom? Obrigado aí pela oportunidade da gente explicar um pouco sobre o marco legal que foi aprovado e sancionado nesse final de semana pelo presidente Lula. Esse texto de lei é muito importante porque quem faz acontecer o transporte público são os municípios nos seus territórios e os governos do estado, né? E há uma necessidade muito grande da gente fazer esse serviço melhorar no país, se expandir. E para isso ele precisa de normas e regras nacionais, que é a função da União. Então a lei ela cumpre esse espaço aí de atualizar, né, as normas para os municípios prestarem esse serviço para a população, prestarem com qualidade, financiar, organizar o serviço de transporte público. Parece simples, mas a gente tem nessa norma, ela abarca desde uma linha de trem ao metrô, a um corredor de ônibus, a um ônibus convencional, a um micro-ônibus, a serviços de barca. Então, O transporte público acontece de várias formas, de vários modos, em vários territórios, e precisa de diretrizes nacionais para que a população possa ser atendida com a qualidade que merece.
2: Um dos focos principais da nova lei é a questão do custeio, né? Ela propõe que esse custeio tenha outras fontes além da tarifa paga pelos passageiros. E também muda essa lógica, né, de preço dividido pela quantidade de passageiros transportados, não é isso, secretário?
4: Exatamente. A norma propõe a gente olhar o serviço de transporte, todos os modos, no território, avaliar quanto custa, se ele é adequado, se está nas condições de qualidade para atender a população, e a partir desse custo a gente entender que o poder público vai manter esse serviço funcionando com receitas que vêm da tarifa, mas que no passado dependia somente da tarifa, e agora é possível colocar outras fontes de recursos para manter esse serviço e manter a qualidade. Então, ele traz essa segurança jurídica para que os novos contratos e até os contratos que já existam consigam olhar qualidade, oferta e equilíbrio econômico de quem vai manter esses serviços, os operadores privados ou até operadores públicos. Então fica claro agora que para manter um serviço tão importante, não dá para depender somente da tarifa. Precisa vir outras fontes de recursos que o poder público tem que se organizar, e para isso precisa ser dado muita transparência e controle social.
3: É, inclusive tem uma lógica também de, por exemplo, deixar de cobrar pelo passageiro em si e passar a cobrar por quilômetro rodado, né? Isso tem a ver com uma preocupação que essa nova lei tem em favorecer o atendimento em regiões periféricas, em linhas que tradicionalmente são negligenciadas pelos operadores, porque elas não são tão rentáveis assim. Essa mudança aí de paradigma, de forma de cobrança, ela também ajuda nesse aspecto.
4: Exato. A lei, ela traz o princípio da universalização, ou seja, levar um serviço público, que é o serviço de transporte, a todo o território. Como ele é um direito social, a gente tem que olhar muito para quem realmente mais precisa, as populações mais vulneráveis, afastadas, que não têm condição, muitas vezes, de acessar oportunidades nas cidades. Então, a gente precisa repensar a rede de transporte, esse serviço, as linhas, os sistemas de trilho para atender essa população e não depender somente da tarifa, porque senão você vai numa lógica de só vou onde tem passageiro que consegue pagar tarifa, e se você não consegue ter essa arrecadação, você não vai ampliando a oferta do serviço público. Então é importante o poder público entender que ele precisa agora se organizar, o executivo, o legislativo e o próprio judiciário entendendo a importância do transporte público para levar esse serviço a toda a população do território, principalmente para quem mais precisa.
2: Outra inovação da lei é a associação de instrumentos urbanísticos e tributários com o serviço de transporte público. Quer dizer, um grande empreendimento urbano, por exemplo, teria que fazer investimentos no transporte público. É isso, secretário?
4: A gente tem que entender que o transporte ele ocorre no território da cidade, né? E tem locais que têm uma maior demanda e outras não, e existe um impacto nos empreendimentos. A lógica muitas vezes é uma lógica viária de fluidez do trânsito, e é compreensível ter isso. Mas a gente pode ter empreendimentos que pensem que quem vai acessá-los vai por meio do transporte público. Isso traz uma economia para a cidade como um todo, né? Então a gente tem que olhar a coletividade. O transporte público tem que ser pensado dessa forma. A gente vive num território de uma cidade utilizado ali por muitas pessoas. E o transporte, no nome já diz, coletivo, é para todo mundo. Então, quando a gente pensa o desenvolvimento das nossas cidades com o transporte, a gente tem que pensar os empreendimentos também com o olhar do usuário do transporte público e de toda a população.
3: Se pensa no estacionamento, né? Tem que pensar também na chegada do ônibus, enfim, do metrô.
4: Exatamente.
3: Agora,
4: eu acho que esse princípio é importante, de fato, para quem está planejando as cidades, né? É um olhar a mais, né? De não só pensar no trânsito, mas também pensar no transporte público.
3: Agora, secretário, para a gente encerrar, é importante a gente lembrar que tudo isso é feito com diretrizes do governo federal, mas executado mesmo por estados e municípios lá na ponta, né? Ou seja, a gestão de todos esses instrumentos legais que essa nova lei traz, ela vai ser feita pelas prefeituras para favorecer o transporte local.
4: Exato, a titularidade que a gente chama, né, quem realmente vai dizer qual é a linha que vai atender aquele bairro é quem vive naquela cidade. São as prefeituras com participação da sociedade. É ali que a gente tem que discutir realmente se o serviço está atendendo a população ou não. O governo federal dá diretriz, mas ele também entra financiando, dando assistência técnica, induzindo, que tem esse poder de fazer. Então, ele tem um papel também nessa lei, que é de dar esse suporte aos municípios e às regiões metropolitanas, mas esse protagonismo fica ainda com quem vive no território. A gente entende que é importantíssimo. E o marco legal coloca isso. Escutam a nível local, cobrem a nível local, venham também cobrar a nível de governo federal, mas entendo que as soluções vão partir de quem vive nos territórios.

0: vai ajudar no monitoramento e fiscalização de plataformas digitais e empresas que atuam no ambiente virtual.
1: Para denunciar, basta preencher o formulário disponível na plataforma da agência em www.gov.br/ANPD.
0: O pagamento do abono salarial para os trabalhadores nascidos em julho e agosto.
1: Mais de 4 milhões de trabalhadores vão receber ao todo 5 bilhões e 500 milhões de reais com pagamentos realizados pela Caixa Econômica Federal.
0: O benefício varia de R$ 136 a R$ 1.621, de acordo com a quantidade de meses trabalhados no ano base 2024.
1: Tem direito ao abono aqueles que receberam remuneração média de até R$ 2.766 com cadastro no PIS/PASEP pelo menos 5 anos.
0: Os valores ficam disponíveis para saque até o encerramento do calendário, em 30 de dezembro de 2026.
1: E essas foram as notícias do Governo do Brasil.
0: Uma realização da Secretaria de Comunicação Social da Presidência da República.
1: Com produção da empresa Brasil de Comunicação.
0: Fique agora com as notícias do Poder Judiciário e do Congresso Nacional. Boa noite.
1: Boa noite para você e até amanhã.
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4: Supremo Tribunal Federal valida a inclusão automática de novos servidores federais em plano de previdência complementar. Para o STJ, a citação de empresa estrangeira por meio de representante no Brasil exige prova da representação. Oiapoque recebe ação itinerante da Justiça do Trabalho com serviços gratuitos à população. Boa noite, eu sou Walter Lima. O Supremo Tribunal Federal validou a inclusão automática de novos servidores federais em plano de previdência complementar. O plenário considerou que a regra é constitucional e não afasta o direito de escolha do servidor, que pode ser exercido posteriormente. Marcela Luiza.
5: Ao analisar o caso, o relator ministro Nunes Marques entendeu que a facultatividade prevista na Constituição está preservada, já que o servidor tem liberdade para decidir se deseja ou não permanecer no sistema. O ministro destacou que a legislação garante o cancelamento da inscrição a qualquer momento e prevê a devolução das contribuições com correção monetária nos casos de desistência em até 90 dias.
4: É nula a citação de empresa estrangeira por meio de suposta representante nacional sem prova concreta dessa representação. Essa decisão é do STJ, Fátima Uchoa.
6: A quarta turma do STJ deu provimento ao recurso especial da companhia coreana Hyundai Corporation para declarar nulos os atos processuais praticados desde a citação realizada por meio da Hyundai Caoa do Brasil em ação de cobrança, rescisão contratual e indenização ajuizada por empresa brasileira que alega não ter recebido acessórios de telefonia celular pelos quais pagou. A Justiça do Rio de Janeiro considerou válida a citação, mas o STJ entendeu que esse ato só seria válido se a representação tivesse sido comprovada, o que não ocorreu. Assim, sem representante formal confirmado, a Hyundai deveria ser citada diretamente na Coreia do Sul por carta rogatória. O voto que prevaleceu no julgamento foi o da ministra Isabel Galotti.
4: Equipes da Justiça do Trabalho e de órgãos parceiros chegam ao município de Oiapoque, no extremo norte do Amapá. É a itinerância Cidadania Aqui com Você, para atender as aldeias indígenas. Rafael Silva.
7: As ações vão ocorrer de quarta a domingo. Primeiro na aldeia Manga, sábado e domingo será a vez da aldeia Espírito Santo. Pela Justiça do Trabalho, além de receber orientações, os moradores da região também vão poder denunciar e resolver questões trabalhistas e previdenciárias e até solucionar conflitos. Mas vai ter também outros serviços, como emissão de documentos, orientações jurídicas diversas e atendimento na área da saúde.
4: Quatro legendas exibem propaganda partidária nesta semana. Programas vão ao ar na terça, quinta e no sábado, entre 19h30 e 22h30. Mariana Fabri.
8: Nesta semana, o Partido dos Trabalhadores, o Partido Liberal, o Partido Comunista do Brasil e o Partido Social Democrático exibem propaganda partidária nas emissoras de rádio e televisão. O tempo

0: de propaganda depende do número de deputados federais eleitos pelo partido nas eleições gerais de 2022. Por isso, PT, PL e PSD têm direito a 10 minutos cada. Já o PCdoB conta com 5 minutos. A propaganda partidária promove o programa e as atividades do partido e divulga o posicionamento sobre temas políticos e sociais. Em anos eleitorais, como 2026, esse tipo de propaganda só é transmitida no primeiro semestre.
1: Governo Federal e FUNAI pagarão 10 milhões de reais por violações contra indígenas na década de 70 em Mato Grosso. A sentença também determinou a conclusão da demarcação em até 2 anos. Vanessa Pereira.
2: Depois de 50 anos, o MPF obteve a condenação na justiça contra o governo federal e a FUNAI por remover, na década de 1970, indígenas Tapaiuna do território tradicional, próximo a Diamantino, em Mato Grosso. Na sentença, foi determinado o pagamento de indenização por danos morais e coletivos para a comunidade indígena, no valor de 10 milhões de reais. A conclusão da demarcação das terras em até 2 anos e um pedido público de desculpas.
1: 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Boa noite.
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5: Eu sou Paula Groba.
6: E eu sou Ricardo Nakaoka.
5: E estes são os destaques de hoje do Jornal do Senado, que começa agora.
6: Senado pode analisar compensação para médico que prestar assistência durante voo.
5: Projeto endurece punição para quem induz crimes em escolas e shoppings.
6: Bombeiros podem passar a receber recursos de emendas da saúde.
5: Boa noite.
6: Boa noite.
5: Uma emergência médica a 10 mil metros de altura pode transformar um voo tranquilo em uma corrida contra o tempo. Nessas horas, a ajuda de um médico entre os passageiros pode fazer toda a diferença.
6: Para reconhecer esse trabalho voluntário, o Senado pode analisar um projeto que prevê algum tipo de compensação aos profissionais que prestarem socorro durante viagens aéreas. Os detalhes com o repórter Alexandre Campos.
7: Autor do projeto, o senador doutor Irã, do PP de Roraima, lembrou que um médico que presta assistência ainda é obrigado a preencher formulários após o pouso do avião com informações sobre os procedimentos adotados durante o voo. Pela proposta, a companhia aérea vai ter 2 opções. Inserir no seguro que é obrigada a contratar uma cláusula prevendo a compensação ao profissional da saúde que agir nessas situações, ou, por conta própria, oferecer algum tipo de ressarcimento, como pagamento em milhas ou upgrade em viagem futura.
8: Você sabe que nós temos uma população que tem envelhecido muito. E quanto mais envelhecemos, mais agravos nós ficamos suscetíveis. E muitas vezes a gente encontra pessoas idosas que às vezes não tomaram suas medicações antipertensivas, suas medicações para controlar sua glicose, enfim, o que torna muito frequente a necessidade de um atendimento médico nos aviões.
7: Na justificativa de seu projeto, o doutor Irã, que é médico, lembrou que o Conselho Federal de Medicina confirmou o entendimento de que é devido a algum tipo de compensação ao profissional pela prestação de socorro durante voos.
5: E o senador Eduardo Girão, do Novo do Ceará, lamentou a morte de 7 jovens atletas cearenses em um grave acidente ocorrido na rodovia estadual CE-187. Durante a sessão de hoje no Senado, ele pediu 1 minuto de silêncio em homenagem aos jogadores de basquete falecidos.
6: Girão lembrou que os jovens participam da Copa Sobral de basquete e regressavam para Juazeiro do Norte, quando o ônibus em que viajavam tombou às margens da rodovia.
9: Neste momento de profunda dor, eu quero manifestar minha solidariedade às famílias das vítimas e aos feridos, que seguem recebendo atendimento médico, e a toda a comunidade esportiva cearense.
5: Música. O senador Isalci Lucas, do PL do Distrito Federal, alertou para o crescente endividamento das famílias brasileiras. Segundo o parlamentar, o número de pessoas com dívidas e restrições de crédito atingiu níveis recordes. Ele afirmou que a situação afeta principalmente as camadas de menor renda e defendeu uma reflexão sobre o alto custo do crédito no país.
6: Para Isalci, os juros elevados comprometem o orçamento familiar, dificultam o planejamento financeiro e limitam as perspectivas de crescimento econômico e social. Segundo ele, nenhum país consegue crescer de forma sustentável.
10: O grande problema do Brasil não é o tamanho da dívida. O grande problema do Brasil é o custo da dívida, é o preço do dinheiro, é o crédito caro, é o juro excessivo.
5: Na mesma linha, a senadora Zenaide Maia, do PSD do Rio Grande do Norte, voltou a defender medidas para reduzir o endividamento das famílias brasileiras. A parlamentar criticou as altas taxas de juros cobradas em operações de crédito, especialmente no cartão de crédito e no cheque especial, e argumentou que o comprometimento da renda dos brasileiros está diretamente relacionado ao elevado custo do crédito.
6: Zenaide Maia também pediu a aprovação da proposta de emenda à Constituição que limita os juros do cartão de crédito e do cheque especial a até 3 vezes a taxa Selic. Ela, que é autora da iniciativa, afirmou que a proposta ajudaria a conter o crescimento da inadimplência e a reduzir o impacto dos juros sobre o orçamento familiar. A PEC está em análise na Comissão de Constituição e Justiça.
11: Com a aprovação da nossa emenda, vamos frear essa bola de neve, pela qual os altos juros dificultam o pagamento e aprofundam a inadimplência.
5: Crianças e adolescentes precisarão de autorização judicial para exposição comercial nas redes sociais.
6: A determinação está no ECA Digital. Foi regulamentada pelo Conselho Nacional de Justiça e mira os chamados influenciadores mirins. Repórter Raíssa Abreu.
12: A norma do Conselho Nacional de Justiça determina que o juiz avaliará, por exemplo, se a atuação da criança ou adolescente nas redes é compatível com sua idade, suas atividades escolares e sua fase de desenvolvimento. O ECA Digital, que entrou em vigor em março, criou responsabilidades compartilhadas entre Estado, famílias e empresas de tecnologia na proteção das crianças e adolescentes no mundo virtual. O senador Alessandro Vieira, do MDB de Sergipe, foi o autor do projeto que deu origem à lei.
13: Nós estamos regulando parcialmente a atividade das empresas mais poderosas da história do capitalismo. Essa é a primeira lei das Américas nessa matéria. E nós conseguimos colocar na mesma mesa, do mesmo lado da trincheira, pessoas tão diversas como a nossa senadora Damares e a deputada Maria do Rosário.
12: A proposta do CNJ, que regulamenta a atividade de crianças e adolescentes nas redes sociais, será votada no final de junho. Se aprovada, as plataformas deverão suspender conteúdos que exponham pessoas com menos de 18 anos sem alvará.
5: E a Comissão de Segurança Pública pode votar nesta terça-feira um projeto que endurece as punições para quem incita ou induz crimes em ambientes coletivos, como escolas, universidades e centros de compras.
6: A proposta foi apresentada para combater o crescimento de ameaças e discursos de pânico propagados na internet. Repórter Bruno Lourenço.
14: A relatora, senadora professora Dorinha Seabra, do União do Tocantins, lembrou os trágicos atentados ocorridos em escolas de São Paulo, Blumenau, Aracruz e Sobral para justificar a necessidade do projeto.
15: Um grande número de pessoas que, aproveitando-se do anonimato e de uma suposta impunidade conferida pela rede mundial de computadores, passam a incitar ou induzir prática de homicídio, lesão corporal e ameaças em locais de frequentação coletiva, como escolas, universidades, ambientes de trabalho e centros de compra.
14: Apesar de apoiar a proposta, o senador Fabiano Contarado, do PT do Espírito Santo, afirmou que a alteração no Código Penal pode acabar diminuindo a pena.
16: Você está tirando a figura da codelinquência, seja do partícipe por participação moral na forma de induzimento ou instigação, ou no auxílio, que seria, pela teoria unitária humanista, pelo mesmo homicídio.
14: Depois da CSP, o projeto de lei segue para a Comissão de Constituição e Justiça.
5: Verbas da saúde para atendimentos dos bombeiros e regras para o uso de inteligência artificial estão entre os temas em debate no Senado nesta semana.
6: Um dos projetos em análise prevê o uso de emendas parlamentares da saúde para custear e equipar os serviços de atendimento pré-hospitalar dos corpos de bombeiros militares. Repórter Marcela Cunha.
17: Na terça-feira, a Comissão de Assuntos Econômicos pode votar uma proposta que atualiza os limites de endividamento para acesso ao microcrédito, com a correção anual desses valores pela inflação. Na Comissão de Educação, os senadores analisam novas regras para a participação de crianças e adolescentes em espetáculos e vídeos publicados na internet. Além de exigir autorização judicial, o texto proíbe a presença de menores em publicidade de cigarros, bebidas alcoólicas e apostas. Na quarta-feira, a Comissão de Assuntos Sociais pode autorizar o uso de emendas parlamentares da saúde para custear e equipar os serviços de atendimento pré-hospitalar dos corpos de bombeiros militares. Mas o senador Humberto Costa, do PT de Pernambuco, alertou que a inclusão dos bombeiros entre os destinatários das emendas da saúde pode aumentar a disputa por recursos do SUS.
18: Poderá gerar maior competição por verbas já insuficientes para atender plenamente as necessidades da atenção básica, da rede hospitalar, do SAMU e de outros serviços estratégicos do SUS.
17: Na Comissão de Ciência e Tecnologia, uma proposta proíbe o uso de inteligência artificial para reproduzir sem autorização a voz ou a imagem de uma pessoa com fins comerciais.
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6: Com edição de Paula Groba e trabalhos técnicos de João Lira, o Jornal do Senado fica por aqui. Acompanhe agora as notícias da Câmara dos Deputados. Boa noite.
5: Uma boa noite e até amanhã.
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20: Câmara pode votar texto do governo sobre redução da jornada de trabalho.
21: Avança projeto que indeniza produtores por prejuízos com falta de energia.
20: Deputados facilitam a matrícula em cidade vizinha mais próxima do aluno.
21: Proposta prevê incentivo fiscal para livros, brinquedos e jogos inclusivos.
20: Boa noite. A Comissão de Constituição e Justiça da Câmara aprovou projeto que prevê incentivo fiscal para livros, brinquedos e jogos inclusivos. Agora, a proposta será analisada pelo Senado. A repórter Maria Neves explica o que diz o texto.
22: Pelo texto, o poder público deverá reduzir tributos para a produção de materiais que ajudem crianças e jovens com desordem estética, deficiência ou enfermidade que cause embaraço social a compreensão e aceitar sua condição. Autor do texto, o deputado Dr. Jaziel, do PL do Ceará, afirma que a carga tributária sobre brinquedos corresponde a cerca de 40% do preço final. Devido a essa tributação elevada, o parlamentar sustenta que o mercado de artigos lúdicos para crianças com deficiência não alcança larga escala. É atendido por iniciativas isoladas e artesanais. O relator da proposta, deputado Diego Garcia, do Paraná, concorda com o autor e acrescenta que atividades lúdicas e brincadeiras são coisa séria, principalmente para crianças com deficiência.
23: Crianças com deficiência devem ser estimuladas a desenvolver autonomia e autoestima. Materiais didáticos, livros, jogos e brinquedos inclusivos, que respeitem as individualidades, certamente terão repercussão positiva no desenvolvimento das crianças.
22: O deputado ressalta que percepções, raciocínio e criatividade são aprendidos na relação das crianças consigo mesmas e com o outro por meio do lazer infantil. E, para crianças com deficiência, destaca que as brincadeiras são instrumentos eficazes de superação de dificuldades e de desenvolvimento da criatividade. Segundo o Instituto Brasileiro de Geografia e Estatística, o Brasil tem 14 milhões e meio de pessoas com deficiência, o que representa 7,3% da população com 2 anos ou mais. Além disso, o Instituto identificou 2 milhões e 400 mil pessoas com autismo. Da Rádio Câmara de Brasília, Maria Neves.
3: Turismo.
21: Gilson Daniel, do Podemos do Espírito Santo, destaca o potencial turístico da região do Caparaó, impulsionado por eventos tradicionais e pelas belezas naturais. O deputado cita o Festival de Inverno de Guaçuí e a Festa do Carro de Boi, na cidade de Iúna, como iniciativas que valorizam a cultura local.
20: Gilson Daniel também ressalta que Caparaó reúne atrativos como o Pico da Bandeira, além de uma rica gastronomia regional. Ele registra investimentos destinados à região, como a inauguração da obra de asfaltamento da rodovia que liga os municípios de Iúna e Urupi.
0: Agricultura.
21: Projeto que prevê indenização a produtores rurais por prejuízos com falta de energia avança na Câmara. A repórter Sofia Peçanha tem os detalhes.
1: A Comissão de Agricultura aprovou o projeto que prevê que produtores rurais sejam indenizados quando tiverem prejuízos causados por falhas no fornecimento de energia elétrica. Apresentada pelo deputado Marcos Beltrão, de Alagoas, a proposta também foi aprovada pela Comissão de Minas e Energia. A medida vale para situações em que a falta de luz ou oscilações na rede elétrica provoquem a perda de produtos perecíveis, como leite, frutas, grãos armazenados ou até a morte de animais que dependem de sistemas automatizados para sobrevivência. Durante a discussão na Comissão de Minas e Energia, o deputado Padre João, do PT de Minas Gerais, destacou os impactos diretos para os produtores, especialmente os de menor porte.
2: Porque a pessoa ela tem uma expectativa de, no mês, ela receber o leite que ofereceu. Então, terminar o prazo, isso é muito importante, porque a pessoa ela fica descapitalizada, fica sem renda, porque é o prejuízo. Caso do leite, mas tem as câmeras frias de legumes, verduras, queijos.
1: Para ter direito à indenização, o produtor deverá comprovar por meio de documentos técnicos que prejuízo foi causado diretamente pela interrupção de energia. O valor será calculado com base no preço de mercado dos produtos na região. O texto também determina que a concessionária de energia terá até 30 dias para analisar o pedido e fazer o pagamento. Caso o prazo não seja cumprido, haverá acréscimo de 10% no valor da indenização como multa. O relator da proposta na Comissão de Agricultura, o deputado Tião Medeiros, do PP do Paraná, afirmou que a medida também pode incentivar melhorias na qualidade do serviço prestado pelas empresas de energia.
4: O dever de indenizar fortalece um incentivo para a atuação proativa dos distribuidores, ao mesmo tempo em que responde a uma demanda urgente dos produtores rurais de todo o país.
1: O projeto que garante indenização a produtores rurais por perdas causadas por falta de energia elétrica segue para análise na Comissão de Constituição e Justiça. Da Rádio Câmara de Brasília, Sofia Peçanha.
0: Economia.
20: Reginaldo Lopes, do PT de Minas Gerais, anuncia uma articulação partidária em torno da proposta que garante fomento indireto aos setores da cultura e do esporte por meio de créditos tributários para gestores, artistas e patrocinadores.
21: O deputado explica que o principal objetivo da proposta é incluir os mecanismos permanentes de fomento dentro das regras da reforma tributária. Para Reginaldo Lopes, a medida fortalece a geração de emprego e renda, além de estimular investimentos privados em cultura e esporte.
20: Maurício Marcon, do PL do Rio Grande do Sul, alerta para o agravamento da situação econômica do país. Ao mencionar dados sobre o endividamento das famílias brasileiras, o deputado prevê um cenário de forte instabilidade financeira.
21: De acordo com Maurício Marcon, o descontrole fiscal do governo impulsionou a inflação dos alimentos e elevou a taxa de juros a patamares históricos. Ele recomenda cautela financeira aos cidadãos diante do risco de uma crise.
0: Trabalho.
20: O plenário da Câmara dos Deputados deve votar o projeto do governo que limita em 40 horas semanais a jornada de trabalho. O repórter Antônio Vital nos conta como estão as negociações.
24: A semana no plenário da Câmara começa com um único projeto na pauta, o que define a jornada máxima de trabalho em 40 horas semanais sem redução de salários. No final de maio, a Câmara aprovou proposta que inclui esse limite na Constituição, o que deve ser ainda analisado pelo Senado. A diferença é que o projeto enviado pelo governo ao Congresso em abril detalha a aplicação da redução da jornada e altera 9 leis, além da consolidação das leis do trabalho, a CLT. Acrescenta esse limite em legislações específicas que tratam do repouso semanal remunerado, do esporte e de profissões como aeronautas, seguranças privados, trabalhadores domésticos e radialistas. O projeto chegou à Câmara em abril com regime de urgência constitucional, com prazo para ser votado. Como isso não ocorreu, passou a trancar a pauta do plenário a partir de 30 de maio. Desde então, os deputados ficaram impedidos de votar qualquer outro projeto de lei. Na semana passada, o presidente da Câmara, Hugo Mota, designou como relator o deputado Léo Prates, do Republicanos da Bahia, o mesmo da proposta de emenda à Constituição que acaba com a escala 6x1. O projeto do governo define que a duração normal do trabalho não poderá ultrapassar 8 horas diárias e 40 horas semanais, o que vai valer também para trabalhadores com escalas especiais. Estabelece ainda que todos os trabalhadores terão direito a 2 dias de folga remunerados por semana, de preferência aos sábados e domingos. Abre exceções para negociações coletivas, de acordo com as peculiaridades de cada atividade. Também permite escalas de até 12 horas seguidas, mas mantendo o limite de 40 horas semanais. A proposta do governo se aplica aos contratos em vigor e passa a valer imediatamente assim que virar lei. Já a proposta já aprovada, que acrescenta esses limites ao texto da Constituição, define que a adoção da medida será gradual, com prazo de 2 meses para começar a valer limite de 42 horas e de 1 ano para a jornada de 40 horas. Prevê ainda medidas de transição para microempreendedores individuais, microempresas e empresas de pequeno porte. E admite manutenção da jornada atual para terceirizados do serviço público até que ocorra nova licitação. O projeto do governo foi defendido pelo líder do PT na Câmara, deputado Pedro Czai, do PT de Santa Catarina.
0: Redução da jornada de trabalho de 44 horas para 40 horas semanais, portanto, ter 2 dias para viver, para descansar, para ficar com a família, qualidade de vida e tempo para viver e tempo para trabalhar. Estamos convencidos que a redução da jornada de trabalho vai permitir o aumento da produtividade, ganha a sociedade, ganha a economia, ganha as famílias brasileiras.
24: Já a proposta que acrescenta o limite máximo de 40 horas semanais de trabalho na Constituição, quando foi votada na Câmara, recebeu críticas de deputados da oposição. Deputados do PL, do Novo e do Missão disseram que a medida vai acarretar aumento do trabalho informal, diminuir a produtividade e aumentar o custo para as empresas. Da Rádio Câmara, de Brasília, Antônio Vital.
7: Relações Exteriores.
8: Alexandre Lindemeyer, do PT do Rio Grande do Sul, defende a soberania nacional e a autonomia jurídica do Brasil, sustentando que o país não deve se curvar a decisões externas. Ele lembra a decisão dos Estados Unidos de classificar as facções criminosas brasileiras como grupos terroristas.
9: Alexandre Lindemeyer afirma que a lei brasileira e tratados internacionais distinguem claramente crime organizado e terrorismo. Em sua opinião, os Estados Unidos são movidos por interesses próprios, com o apoio de políticos brasileiros empenhados em entregar riquezas nacionais.
7: Educação.
8: A Câmara aprovou o projeto que facilita a matrícula na escola mais perto do aluno, mesmo que em município vizinho, e o texto seguiu para análise do Senado. Confira na reportagem de Luiz Cláudio Canuto.
10: A Comissão de Constituição e Justiça da Câmara dos Deputados aprovou projeto que assegura a alunos da educação básica o direito de se matricular na escola mais próxima da sua casa, mesmo que seja em um município vizinho. O texto aprovado muda a LDB, Lei de Diretrizes e Bases da Educação Nacional. Por recomendação da relatora, deputada Júlia Zanatta, do PL de Santa Catarina, a comissão aprovou as sugestões da Comissão de Educação para o projeto. Pela versão aprovada, será assegurado o direito à matrícula e ao transporte escolar, com possibilidade de acordo entre os municípios. A deputada Júlia Zanatta reforçou a importância da medida.
25: Não precisando de mais uma legislação estadual ou municipal para acertar isso aqui. Então, é uma legislação que pensa na vida das pessoas lá na ponta, dos alunos, das mães, que às vezes moram na divisa de um município com outro e não conseguem fazer essa matrícula por causa de uma burocracia imposta por uma lei que foi feita aqui em Brasília, mas que não viu a realidade das pessoas lá na ponta. Então é um grande avanço.
10: O censo de 2022 apontou que 7,2% dos estudantes do Brasil, ou seja, 4 milhões de alunos, precisam ir a um município vizinho para estudar. Pouco mais de 3% dos alunos do ensino fundamental e 6,6% dos alunos do ensino médio precisam fazer diariamente esse deslocamento. O projeto original é do deputado Evair Vieira de Mello, do Espírito Santo. Da Rádio Câmara de Brasília, Luiz Cláudio Canuto.
7: Política.
20: Heloísa Helena, da Rede do Rio de Janeiro, despediu-se da Câmara após cumprir um mandato temporário de 4 meses. Em seu pronunciamento, a congressista fez um balanço de sua atuação, destacando a apresentação de mais de 60 projetos de lei voltados para a área social.
21: Heloísa Helena afirma que deixou o cargo consciente de ter feito uma política ética. A legisladora deixa o cargo em função do fim da suspensão do mandato do deputado Glauber Braga.
3: Justiça.
20: O nome afetivo que muitas vezes crianças e adolescentes usam ao ganharem novas famílias vai poder ser oficializado antes do fim do processo de adoção. A repórter Mônica Tati explica o teor da proposta que agora vai para o Senado.
11: A Câmara dos Deputados aprovou proposta que permite o uso de nome afetivo por crianças e adolescentes sob guarda provisória, em cadastros de escolas e estabelecimentos de saúde, cultura e lazer. O nome afetivo é aquele pelo qual o menor é chamado pela nova família, antes da conclusão do processo de adoção e da alteração definitiva na certidão de nascimento. Depois de adotada, a criança geralmente troca o sobrenome. No entanto, há casos em que há a troca do primeiro nome também. O objetivo do projeto é antecipar o uso desse nome, como forma de respeitar a identidade da criança. A autora do projeto, a deputada Laura Carneiro, do PSD do Rio de Janeiro, explica por que a mudança do nome é importante ainda durante o processo de adoção.
12: A criança chegar à adoção é porque ela perdeu todos os vínculos familiares, seja por violência, seja por abandono, está absolutamente desprotegida, principalmente do amor. Então, vem o processo de adoção, o processo começa com essa guarda provisória, isso demora muito tempo, tem uma análise difícil, mas durante esse tempo, essa criança cria vínculo com essa nova família. A própria família, e na escola, os amiguinhos, na sociedade, na vida normal dessa criança, ela passa a precisar efetivamente ser parte daquela família. E esse pertencimento também está ligado ao nome dela.
11: Laura Carneiro também destaca a importância de mais mecanismos para incentivar a adoção no país, principalmente de crianças mais velhas e adolescentes. A proposta que permite o uso de nome afetivo por crianças e adolescentes sob guarda provisória segue agora para o Senado Federal e, se for aprovada, pode ser sancionada pelo presidente da República e virar lei. Da Rádio Câmara de Brasília, Mônica Tati.
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3: Segurança Pública.
21: Avançou na Comissão de Constituição e Justiça da Câmara a proposta que reduz a maioridade penal para 16 anos. Para Sérgio Turra, do PP do Rio Grande do Sul, a medida acaba com a possibilidade de criminosos de alta periculosidade se esconderem na menoridade.
20: O deputado critica a oposição de esquerda à proposta, argumentando que ela protege criminosos, indo contra o interesse público e a segurança da sociedade. Sérgio Turra menciona o apoio popular à medida, que será analisada agora por uma comissão especial antes de ir à votação no plenário.
21: Sargento Faur, do PL do Paraná, celebra a aprovação na CCJ da PEC que reduz a maioridade penal. O congressista afirma que a medida é um primeiro passo para responsabilizar adolescentes de 16 e 17 anos envolvidos em crimes graves.
20: Sargento Faúl sustenta que a punição de adolescentes infratores busca proteger principalmente os jovens que estudam e trabalham. Ele lembra que a PEC ainda precisa passar por comissão especial e pelo plenário da Câmara em 2 turnos antes de seguir para o Senado.
8: José Rocha, do União da Bahia, celebra o Dia da Marinha, comemorado em 11 de junho. O parlamentar ressalta o papel histórico da corporação e exalta suas ações humanitárias operadas em rios de regiões isoladas para levar desenvolvimento e promover a integração nacional.
14: Presidente da Frente Parlamentar de Apoio ao Programa Antártico Brasileiro, José Rocha, ressalta a importância da Força Naval na proteção de quase 6 milhões de quilômetros quadrados da Amazônia Azul e defende investimentos em tecnologia como a construção de submarinos e fragatas.
8: Termina agora o Jornal Câmara dos Deputados, produzido pela Rádio Câmara, com trabalhos técnicos de Wellington Teles e apresentação de Val Monteiro e Luciana Vieira. Uma boa noite para você.
14: Você fica com as notícias do Tribunal de Contas da União. Boa noite.
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11: Massa FM 10 e 1, boa noite pra você.
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11: Tá tudo bem? Bom começo de semana, eu sou o Gilson Campos, vamos juntos até 10 pra meia-noite. Vem comigo, vem.

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E o nosso WhatsApp do amor já liberado para você participar, tá bom? 11-3509-9290.

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Zezé de Camargo e Luciano, Muda de Vida. A partir de agora tem história de amor, mas antes quero te convidar, porque depois das 11, na segunda hora, você vai mandar seu recadinho do coração, o seu beijo especial, vai mandar seu recado via áudio ou via texto depois das 11, tá bom? Que aí facilita, né? Seu recado não se perde nas outras mensagens, porque a primeira hora a gente sempre vai estar aconselhando alguém da história do dia. A sua opinião é importante. A história de hoje é da Fernanda e quero que você pare um pouquinho para ouvir a história. Tem gente que não perde a história de forma alguma. Já marca ali, né, entre 10 e 4, 10 e 5, acontece nesse horário a nossa história. E junto com a história, a gente faz uma enquete, um bate-papo, conversa sobre o assunto. Tá bom? Então já se prepare aí. Hoje, a Fernanda abre o coração. Dilson, boa noite. Eu sou a Fernanda. Boa noite, Fernanda. Eu estou vivendo uma solidão muito grande dentro do meu próprio casamento. Eu sou casada com o Rafael há 10 anos. Eu amo esse homem. Amo de verdade. Não é costume, não é sua rotina, não é medo de ficar sozinha. Eu sou apaixonada por ele até hoje. Ainda olho para ele e lembro do homem por quem eu me encantei lá atrás. O sorriso, o jeito meio menino, as conversas do começo, os planos que a gente fazia. Só que com o passar dos anos, eu comecei a perceber uma coisa que dói demais. O Rafael é imaturo. Eu casei com ele, mas às vezes sinto que ele nunca aprendeu a ser marido. Não digo isso por maldade, digo porque é o que eu vivo. Ele demora para responder minhas mensagens, mesmo quando sabe que estou mal. Às vezes visualiza e deixa para depois, às vezes responde a seco, às vezes age como se eu estivesse exagerando por cobrar o mínimo de atenção. E não é só mensagem, ele prioriza tudo antes de mim. A família dele, os pais dele, os compromissos dele, as vontades dele, a filha dele. Ele tem uma filha de outro relacionamento. E eu nunca quis competir com uma criança. Pelo amor de Deus, uma filha tem que ser amada, cuidada e respeitada. Eu entendo isso. O que me machuca é outra coisa. É sentir que eu, como esposa, não tenho lugar. Parece que existe uma inversão dentro da cabeça dele. Ele sabe ser filho, sabe ser pai, sabe ser parceiro, parceiro dos outros. Mas comigo ele parece perdido. Com a mãe e o pai, ele é presente. Com a filha, ele larga tudo. Comigo ele deixa para depois. E eu fico pensando, será que eu sou esposa ou sou mais uma pessoa esperando a vez da vida dele? Tem dias que eu tento conversar. Eu chego com cuidado, sem brigar, tentando explicar o que sinto. Digo, Rafael, eu estou me sentindo sozinha, eu preciso de você. Eu preciso que você me escute. Eu preciso sentir que você está comigo. Mas ele quase comenta, mas fica calado. Só quase comenta, ou muda de assunto. Diz que não sabe o que falar, ou simplesmente age como se aquilo fosse passar sozinho. Só que não passa. Eu desabafo e ele não tenta me entender. Eu choro e ele parece travar. Eu peço apoio e ele parece não enxergar a gravidade. E o pior, Dilson, é que hoje eu estou com depressão profunda. Eu tomo medicação. Tenho dias em que levantar da cama já parece uma guerra. Tem dias em que eu sorrio por fora, mas por dentro eu estou despedaçada. E tudo o que eu queria era que meu marido entendesse. Não queria que ele resolvesse tudo. Não queria que ele tivesse todas as respostas. Eu só queria que ele segurasse minha mão e dissesse, eu estou aqui. Eu vou caminhar com você. Mas muitas vezes ele me trata como se eu fosse uma filha,
Uma filha dando trabalho, sabe? Não como uma esposa precisando de acolhimento. Ele fala comigo como quem quer corrigir, como quem quer que eu pare de sentir, como quem acha que depressão é falta de força, falta de ocupação ou drama. Isso me quebra ainda mais, porque eu já me sinto culpada por estar doente, já me sinto cansada de explicar o que nem eu mesmo sei controlar. Já me sinto pequena por pedir amor para quem deveria me oferecer presença. Eu não quero disputar espaço com a filha dele. Não quero tirar ele dos pais. Não quero ser o centro do mundo dele, mas eu queria ser vista, sabe? Queria ser olhada como mulher, como esposa. Não como a última da fila. Hoje eu me pergunto se esse casamento ainda pode ser reconstruído, porque amor ainda existe da minha parte, e talvez até da parte dele também. Mas amor que não se transforma em cuidado vai deixando a gente com frio por dentro. Eu olho para ele e penso, será que ele não entende mesmo? Ou será que ele não quer amadurecer? Porque tem hora que eu não sei se estou pedindo demais ou se passei tempo demais aceitando de menos. Dilson, quero fazer uma pergunta para você, para os ouvintes da família Massa, da família Minha Saudade a Você. Quando uma esposa está enfrentando depressão profunda, pede apoio, pede escuta, pede presença e o marido continua imaturo, distante e priorizando todo mundo menos ela, o que essa mulher deve fazer? Essa pergunta, Fernanda, eu vou fazer sim para nossa família. Depois de 10 anos de casamento, gente, a Fernanda amando o marido, mas ela sente que ele é imaturo, distante, não entende a depressão que ela está vivendo. O que ela deve fazer? Quero conselhos, quero opiniões. Será que conversar seriamente e exigir mudança de postura seria o ideal? Procurar ajuda profissional para o casal? Quem sabe?

0: Massa FM 10h24, João Neto e Frederico, ele não vai mudar, versão ao vivo. Estamos aqui, como sempre, no Minha Saudade a Você, na primeira hora, falando sobre relacionamento, amizade, amor, casamento, paixão, enfim, relações humanas, né? A Fernanda mandou a história dela hoje. Ela que tá sofrendo depressão profunda e sente que o marido meio que não entende isso. No geral, as pessoas não entendem muito quando essa doença, poderíamos dizer a doença do século, né? Mas é uma doença que muita gente tem hoje, infelizmente, que é a depressão ou a ansiedade depressiva, enfim. E as pessoas, por não ver nenhum tipo de machucado por fora, tendem a não entender o que se sente. Mas me parece que quando se fala em depressão profunda, é a dor mais, sabe? É como se a pessoa estivesse no fundo do poço. Como disse Augusto Cury uma vez, é a dor mais doída que um ser humano pode ter, né? O Dr. Augusto Cury, que é cientista, psiquiatra e tal, ele fala sobre isso. E aí a Fernanda pergunta para nossa audiência, para a família Minha Saudade, família Massa FM, o que que ela faz, né? Porque ela tem 10 anos de casamento já com ele e o ama demais, é apaixonado, mas acha que ele tá imaturo e tá distante nesse momento, assim, da vida dela, que ela tá precisando realmente dele, pelo menos conversar. Conversar seriamente e exigir mudança de postura, você acha isso uma boa ideia? Procurar ajuda profissional para o casal, o que você acha? Entender que a filha e pai são importantes, mas a esposa também precisa ter lugar, porque ele tem uma filha de outro relacionamento e obviamente também dá uma atenção maior para os pais. Ela está se sentindo um pouco em escanteio, a Fernanda, né? E é casada com ele já há 10 anos, o ama e quer manter o casamento dela feliz e próspero, né? Então você vai participar com áudio ou texto no 11-3509-9290. Agora mais devagar, tá? 11-3509-9290. Bom, a Márcia Valente. Oi, Márcia, tudo bem? Ela diz assim: Fernanda, depressão não é frescura e nem drama. Se você está em tratamento e tomando medicação, seu marido precisa entender que esse é um momento sério. Ele não precisa ter todas as respostas, mas precisa ter presença. Às vezes um abraço, uma escuta, né? Uma mensagem respondida com carinho já fazem a diferença. Obrigado, Márcia. Um beijo para você. Oi, boa noite.
1: Boa noite, Dilson. Boa noite, pessoal da Rádio Massa. Rodrigo de Brusque, saindo do trabalho agora, opinando, né? É muito complicado, porque as pessoas que ele dá atenção são as pessoas que jamais vão abandoná-lo. Pai, mãe e a filha. Então é muito complicado no mundo de hoje dar prioridade para a mulher, para a esposa, para a companheira, que amanhã depois ela acha uma outra pessoa, vai embora e você fica na mão. Passei mais ou menos por isso, mas a diferença é que ela foi embora com uma outra pessoa, e eu fiquei. Graças a Deus, a minha mãe estava ali, meus filhos estavam ali. E hoje já faz 3 anos, melhor sozinho que mal acompanhado. Acho que se não tá bom do jeito que tá, acho que ela bota, como se diz, os panos na mesa e separa. Se ela quer uma atenção a mais do que ele tá podendo dar, acho que o mais fácil é separar. Valeu, boa noite, beijo.
0: Boa noite, muito obrigado pela sua opinião. E você, o que você acha? 11-3509-9290.

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0: Massa FM 11, aliás, 10h36, imagina eu, Eduardo Costa. Ah, essa máquina do tempo às vezes nos levam pro futuro, mas eu quero ficar aqui, ó, no passado.
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0: Quando eu digo passado, eu quero dizer que eu fui lá no futuro, 11h37, voltei para 10h37, que o passado agora vira o presente, vira o agora. Eu aproveito para também trazer uma mensagem que é algo que eu tenho percebido, que passado, ele, às vezes a gente imagina que é memória, que são lembranças, mas o passado não existe, né? Nem o futuro, o que existe é o agora. É o que a gente está vendo, é o que a gente está ouvindo, é o que a gente está percebendo, é o que a gente está sentindo, né? Por isso, no passado somente aqui, no Música da Minha Vida, onde você pode voltar em qualquer ponto, ouvindo aquela música que marcou a sua história. Se você tem uma música que marca a sua história, marca a sua vida, você pode enviar áudio ou texto com seu nome e por trás da música que marcou, eu quero a história, tá bom? Hoje é a Vanessa. Vanessa, boa noite, tudo bem? Ela diz aqui, a música que marca a minha vida é Phil Collins, Take a Look at Me Now. No Dia dos Namorados, Gilson, de 1984, a gente estava brigado. Ele apareceu na minha casa com uma fita cassete, tocando essa música e falou que me amava com todas as palavras e queria que eu desse todas as chances. Voltamos e estamos casados até hoje. Vamos ouvir tua música, a tua trilha.
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0: sempre aqui.
1: Massa FM, a minha rádio é massa. Às 11 tem tradução. Você não pode perder, pode oferecer também, fique à vontade. Por enquanto, a gente está perguntando para você acerca da história da Fernanda. A Fernanda que está com depressão profunda. E ela tem 10 anos, né, que está casada. E tá sentindo que o marido tá um pouco distante nesse momento que ela precisa tanto dele. O que que você acredita que ela deva fazer? Manda tua opinião sincera, porque tem mulher que não quer ser prioridade absoluta, só quer deixar de ser tratada como última opção. Conversar seriamente e exigir mudança de postura seria um caminho, gente? Ou procurar ajuda profissional para o casal, aqui, terapia de casal, o que você acha? 11-3509-9290. O Renato Figueiredo diz assim: Gilson, eu acho que o Rafael ainda vive como filho da mãe e do pai, mas esquece que também virou marido. Honrar pai e mãe é bonito, cuidar da filha é obrigação, mas o casamento também exige prioridade. Esposa não pode ficar sempre esperando sobrar tempo. Obrigado, Renato. A Patrícia Guedes diz assim: ela não está pedindo para ele abandonar a filha. Isso precisa ficar claro. O problema é ele não enxergar que a esposa também precisa de atenção, carinho e cuidado. Criança tem lugar de filha, pai tem lugar de pais e esposa tem lugar de companheira. 11-3509-9290. Boa noite. Quem tá falando?
2: Boa noite, massa. É o Pedro de Tubarão, Santa Catarina. Sobre a enquete, vou dar minha opinião. Essa mulher aí tá com conversinha mole, porque eu conheço essa história. A minha mulher é exatamente assim. Ela me trata igual um cachorro, não deixa eu visitar meus pais, não deixa minha filha se aproximar de mim. E para quem não conhece, pros de fora, ela se faz de coitadinha. Diz que só quer amor, que não quer tomar lugar de ninguém. Mulher quer tomar lugar, sim. Mulher é egoísta, não admite dividir o homem com ninguém, nem com filhos dele, nem com os pais deles. E eu vejo essa mulher exatamente desse jeito. E ela tá enrolando, tentando nos convencer de que ela é uma coitadinha. E eu acredito que não é bem assim. Porque ouvindo a história, eu interpretei exatamente minha mulher. Inclusive, não sei essa daí, mas a minha mulher, inclusive, já disse que caso eu largar dela, ela inventa histórias e me tira tudo que eu tenho, todos os bens. Então, eu acredito que essa mulher deve ser mais uma que também está mentindo e que é o homem só para ela, que não divida ele com ninguém. Um abraço, minha rádio é massa.
1: Muito obrigado pela sua opinião. Oi, boa noite, quem está falando?
3: Oi, Gilson, boa noite. É a Silvinha de Itaparitinga, interior de São Paulo. Olha, sei muito bem o que ela tá passando. Já vivi isso lá no meu passado, depressão crônica. Hoje, graças a Deus, eu estou bem melhor. Mas eu já tomei 20 remédios, 20 comprimidos por dia para depressão. Mas com o tempo eu fui me curando, sabe? Hoje eu só tomo 2 remedinhos só para dormir. Mas para depressão eu não tomo mais nada. Não sei nem como opinar aí. É uma coisa muito difícil, sabe? É só quem passa pela depressão que entende. Pessoas de fora quase não entendem. Fala que é frescura da gente. Minha rádio é massa. Beijo, meu amigo.
1: Obrigado, Silvinha. Daqui a pouquinho as últimas respostas de hoje. Aproveita que dá tempo ainda de você participar. Jane Duboc, Chama da Paixão. 11-3509-9290. Áudio ou texto? Estou aguardando sua resposta.

0: Massa FM 10h56, caso por acaso, César Menotti Fabiano, boa noite para você. As últimas respostas de hoje, a gente confere agora. Simone Prado, bem-vinda, menina. Gilson, e eu quero dizer para Fernanda assim, ó. Fernanda, você precisa cuidar primeiro da saúde. Depressão profunda não pode depender só da reação do marido. Ela precisa manter tratamento, buscar apoio de alguém de confiança e não ficar sozinha emocionalmente esperando um homem imaturo acordar. Obrigado, Simone. Um beijo para você. Tem também a sua linda voz aqui, que, né? Você mandou uma mensagem áudio. Oi.
1: Oi, Gilson. Logo, Tomás Ribeiro, de Itapema. Lamentavelmente, eu vou ter que falar isso para que essa moça possa entender. Eu acho que isso aí, ela primeiro tem que se amar para depois amar ele. Porque o amor da parte dele já acabou para com ela, entende? Então, se ela primeiro não se amar, não dedicar a sua vida a si mesmo, esquecer que esses detalhes que para ela é mínimo e para ele é muito, ela nunca vai se sentir feliz. A minha rádio é massa.
0: Muito obrigado pela sua participação. Oi, boa noite, quem fala?
2: Boa noite, massa. Boa noite, Deus. Boa noite, ouvintes.
0: Boa noite.
2: Bonitos. Ó, esse cara aí tá tirando com as munhazadas, né? Se ele vive essa vida, porque ele quer, porque ele permite. Agora, a moça aí, a nossa amiga aí, ela tá com depressão, não tira a razão dela, porque eu já passei por isso, eu fiquei até internada por isso, entendeu? A gente carrega uma cruz, dona de casa, mãe, filho, trabalha fora, casa, marido, e tem homem que casa achando que a mulher é mãe. A mulher não é mãe, entendeu? Eu acho que ela tem que se cuidar, se valorizar, cuidar dos filhos dela, e bola pra frente, e mete o pé na bunda, a fila anda, tá? Faz igual eu, vai fazer terapia. Não toma remédio, não. Toma chá. Chá de erva doce, de tudo de hortelã, de tudo quanto é chá. Porque psiquiatra, bem, ele quer dopar você pra você ficar louca, pra te internar no bairro que fizeram comigo. Então, se valoriza, mulher, se valoriza, se arruma pra você, não pra macho. Cuida do seu filho, que Deus te abençoe, que tudo vai dar certo, tá? Mete o pé na bunda.
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10: Massa FM 111, boa noite pra você.
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10: Estamos de volta, boa noite pra você. Eu sou o Gilson Campos, muito obrigado, viu?
12: Amém.
10: Até 10 para meia-noite, a gente vai juntinhos, grudados.
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10: Muito bem, a partir de agora, tá liberado para você mandar o seu recadinho do coração. Pode ser áudio, pode ser texto. Você quer mandar um beijo pra alguém? Fique à vontade também no 11-3509-9290. Ou simplesmente deixa teu nome aqui pra eu mandar um beijo pra você. Um abraço forte pra gente começar bem a semana. Começar a semana assim, leve. Começar a semana despreocupado, despreocupada. Precisar desabafar? Vamos desabafar, tá? Não precisa... Não precisa se preocupar, 2 ombros. Você escolhe o direito ou esquerdo e a gente vai levando a semana. Vamos traduzir aqui? Vamos para a tradução? Tradução de hoje.

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Você pode tirar a escuridão das profundezas da noite e transformá-la numa luz que brilha infinitamente. Eu tenho que seguir, pois tudo que sei bem não é nada até eu ter dado a você.

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0: Oi, massa, boa noite pra você. 11:12. Edson Hudson, amor demais na programação do Minha Saudade a Você. Ah, te mandar um beijo pra Yasmin. Beijo, viu, Yasmin Victoria. Alana, beijinho pra você também. Nilzete Aparecida, um beijo, menina. Andréia Pinheiro, beijão, pega aí. Aline Brasil, beijo também. A Kellen Rejane Ribeiro, beijo. Oi, Aline, você tá bem? Beijão. Ana Cláudia, beijo na bochecha. Oi, Silvinha, beijo, menina. A Leandra Teles Souza, beijão pra você também. Gracileia Rosa, beijo na bochecha. Oi, Lilian, beijinho na bochecha também. Nilce Bueno, um beijo na bochecha, tá sempre aqui junto com a gente. E os primeiros recados da noite. É, recadinho de Helena para Bernardo. Oi, meu amor, tudo bem? Aqui estamos bem. Com muita tosse, eu e o pequeno príncipe. Meu amor, amanhã vou na sua casa te levar um presente. Espero que goste. Estou tentando demonstrar que eu sinto por você algo muito verdadeiro. Um beijo, my life. Vai dar tudo certo. Boa noite, sou Elzito Batista, da Vila Pereira. Manda uma música pro Sandro Lúcio. Tá bom. Obrigado pela participação. Boa noite, massa. De Rita pra Lucas. Amor, só passando pra te dizer que você é tudo pra mim. Te amo demais e sinto sua falta todos os dias. Boa noite, Gilson. Sou o Fernando. E o meu boa noite hoje é para a Patrícia. Não sei se ela vai estar ouvindo a Massa FM, mas quero dizer que eu a amo muito. O coração queria que tocasse uma música do Edson Hudson, tocamos agora há pouco. Coincidentemente, né? Transmissão de pensamento. Olá, boa noite.
1: Boa noite, meu nome é Ellen e meu recado de hoje é pro meu filho Bruno.
0: Uhum.
1: Filho, por mais que estejamos longe um do outro, a mãe pensa em você. Você é lembrado todos os dias, não só por mim, mas pelo teu padrasto, pelos teus irmãos, pela Isa, que está sentindo muito a tua falta, pede por você, chora, que quer você. E breve a mãe vai fazer de tudo para ver você, tá bom? Fique bem e saiba que a mãe te ama muito e você é muito importante para a mãe.
0: Tem mais recadinhos aqui, boa noite. Aqui é Amanda, estou curtindo o programa e pensando na minha saudade constante. Quero dedicar o programa de hoje para o meu esposo Leandro e dizer: amor, estou morrendo de saudade. Você não imagina a falta que está me fazendo. Estou contando os dias para estarmos juntos novamente. Amo você. Boa noite, família massa. Queria mandar um beijo para minha esposa Rose. Diz para ela que eu a amo. Se não fosse ela na minha vida, eu não era nada. Uma ótima noite para você. Meu nome é Antônio e moro em Gaspar. Abraço. Obrigado, seu recadinho. Já tá caprichando aí, é? Vai mandar áudio? É texto? 11-3509-9290. A gente recorda agora com Roupa Nova. Tema da novela A Viagem.

0: Massa FM, boa noite pra você. Esse é o programa mais romântico do Brasil. Milionário e José Rico, esta noite como lembrança. Você pode seguir a gente nas redes sociais, tá bom? Massa FM Oficial, você anotou aí? Massa FM Oficial no Instagram. Pode também seguir o apresentador Dilson Campos Oficial. Dilson Campos Oficial. Pode seguir que eu sigo de volta. Daniela Gomes, um beijo pra você, tá bom? Yuri, abraço, obrigado pela participação. A Rita também tá aqui, não é? Beijão. Isadora Gabriele, beijo menina. Tem mais recadinhos do coração? De Daiane para Rômulo. Meu amor, a saudade aperta, mas ela também me lembra o quanto você é importante para mim. Espero o dia em que poderei olhar nos seus olhos novamente e dizer pessoalmente o quanto te amo. Estou morrendo de saudades. Boa noite, queria mandar um abraço pro meu genro Leandro, dizer para ele que estamos com saudades e que logo estaremos todos juntos. Fica bem. Léo, Miguel e Pedro e o sogrão Luiz. Boa noite, aqui é a Cleonice Ramos, de Cianorte, Paraná. Tá curtindo a gente, né? Obrigado, um beijo pra você na bochecha, viu, menina? Oiê, quem tá falando?
1: Ô, bonito, queria dar um recadinho pro meu namorado, que tá trabalhando numa fábrica aqui em Ouro Fino. Lá eles colocam música pra eles ouvem a massa. E dizer pra ele que ele veio pra somar minha vida, que eu amo de paixão, amo... Assim, Deus em primeiro lugar, meus filhos e ele. É, que Deus colocou eu na vida dele para ajudá-lo, porque eu sei dos traumas, dos problemas deles, e ele sabe do meu. Que eu amo demais, demais, sabe? Que eu amo demais, minha Rádio Massa.
0: Muito bem, 11-3509-9290. É a primeira vez que você ouve a Massa FM? Então me fala, tá? 11-3509-9290. Pode mandar um beijo, um abraço, ou apenas dá o ar da sua graça, porque falando um oizinho pra eu poder te dar um beijinho, tá?

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1: A minha rádio é massa. Você tá bem? Ah, tá distraindo a cabeça, que bom. Se não estiver tão bem, entre em contato com a gente aqui, vamos cruzear nessa noite romântica de segunda-feira, comecinho de semana.

0: boa noite para você, Jean Giovanni, o grande amor da minha vida. Começamos esse bloco. Boa noite, Dilson Campos, só curtindo o Minha Saudade é Você. Seu programa é maravilhoso demais, adoro muito essas músicas maravilhosas. Faz a gente voltar no tempo. Beijos, a minha rádio é massa, é a Nilce Bueno de Colombo. Obrigado, Nilce, um beijo para você. Realmente é muito bom a gente ouvir uma boa música, curtir com as pessoas que a gente mais gosta, não é?
1: Boa noite, Massa FM. Aqui é a Patrícia da Avenida Cascavel. Queria oferecer o programa pro meu marido, Michael Douglas, e dizer que eu tô morrendo de saudade dele, que eu amo muito e que não vejo a hora dele estar em casa. Beijos, amor da sua Pico Roxa.
0: Tá bom, Pico Roxa, muito bem. Você pode caprichar, né, no seu recadinho romântico. Seja criativa. De repente você quer fazer uma declaração de amor. Não fica tímido não, hein? Nada de timidez. Pode falar o que você tá sentindo, aproveita. Não vai deixar o tempo passar. A vida passa muito rápida, então aproveita os momentos que a vida te dá, né? A felicidade bate a porta, deixa ela entrar. Oi?
2: Oi, boa noite, aqui é a Gabi, tô passando pra deixar um recado pro Douglas. Oi, meu amor, espero que você esteja bem. Quero também te desejar uma boa noite e que Deus te cuide e proteja sempre, meu amor. Beijos.
0: Muito bem, 11-3509-9290. Pede a ela, Tim Maia.

0: Oi, Márcia, boa noite pra você. Instinto Animal, Zé Henrique e Gabriel, na noite mais gostosa e romântica do Brasil. Obrigado pelo carinho, pela companhia. Bom ter você aqui junto com a gente, onde quer que você esteja. Oi, boa noite.
1: Boa noite, Márcia Firme. Aqui é a Paula, de Botucatu, aqui do Cachoeirão. Gostaria de mandar um beijo, um abraço pro meu filho Bruno, palmeirense, de Álvaro do Carvalho. Filha, mãe, te ama muito, tô muito saudade. Um beijo, olho de te ver. Obrigada, Márcia.
0: Aproveitar para mandar um beijo também pro pessoal que tá trabalhando, né? Motorista de aplicativo, você que tá na ambulância, nos motéis e hotéis da cidade. Obrigado mesmo, viu? Oi?
2: Boa noite, Edilson Campos. Tudo bem? Clóvis, Chapecó. Passando aqui por Curitiba, indo em busca da mesma Chapecó por aí. Ouvindo a massa e relembrando os velhos tempos. Boa noite, abraço. Tudo bom pra vocês.
0: Um abraço, muito obrigado. Pessoal também, os tratoristas, caminhoneiros, né? Que tá curtindo a gente. Obrigado de verdade pelo carinho da audiência. Que bom que você tá aqui. Espero que você tenha aproveitado essas duas horas de muita música romântica para dar uma refletida sobre a vida, né? E que amanhã você resolva, né? Mandar o seu recadinho do coração, o seu beijo especial para quem você quiser. Pedir a música da sua vida, aquela que marca a sua história. Oi?
3: Boa noite, aqui é a Mara de Floresta. Eu queria ouvir a música Lembranças com Kátia. Minha rádio é Massa FM.
0: Muito bem, vem aí a nossa madrugada com o Wesley, né? O Wesley já tá por aqui. A madrugada mais divertida do Brasil. É o nosso Companhia da Massa. Nos falamos amanhã, então, a partir aí das 6 da tarde, no Giro Massa. Fica com Deus, um beijo no seu coração e já tô morrendo de saudades de você.

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4 da manhã vai começar mais um Companhia. Minha rádio é massa. Simbora, gente, pra mais uma madrugada. Tá só começando.

Começando mais uma edição do Companhia da Massa. Seja muito bem-vindo, bem-vinda. Prazerzaço, por aqui é o teu amigo Wesley Oliveira. Até as 4 da manhã estamos juntos aqui na Massa FM com muita bagunça, a sua participação que é fundamental. E daqui a pouquinho tem o tema para você participar, para você mandar ver aqui, para você extravasar também, ouvindo sempre boa música. E ó, ontem tivemos muita polêmica na minha estreia aqui, hoje não vai ser diferente. Então já anota o nosso WhatsApp para você participar, mandar aquele boa noite bem animado. 11 São Paulo 3509-9290. Fechado? Daqui a pouquinho eu volto com o tema para você participar. E se você tiver alguma história para contar pra gente aqui também, pode se abrir através do nosso WhatsApp. Fechado? Bora começar o Companhia da Massa com música boa. Zezé de Camargo e Luciano, Antes de Voltar para Casa. Seja bem-vindo, você está na Massa FM, a minha rádio é massa.

rádio massa, limão com mel, toma conta de mim. Estamos chegando. Ao vivaço pra todo o Brasil. Já tô te esperando aqui na massa, hein? Que beleza.

Companhia da Massa no ar. Daqui a pouquinho tem o nosso tema pra você participar. O nosso WhatsApp já tá liberado pra você mandar aquele boa noite bem animado. Antes de começar mais uma terça-feira, né? Hoje, dia 16, metade do mês já foi pro saco, né? Então, ó, o nosso WhatsApp liberado, 11 3509 9290. Já tô te esperando por aqui. Você

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1: Boa noite.
2: Bom dia, Márcio PM e a todos que estão na escuta.
1: Beleza.
2: Olha sol aqui.
1: Oi, sol.
2: Achei que hoje eu não ia aparecer porque eu tô muito cansada. Hoje é meu diazinho de folga. Mas não tem jeito. Aqui a gente tá curtindo. E não tem coisa melhor. Abraço a todos.
1: Abraço.
2: Uma ótima semana. Com muito frio e chuva, pelo jeito.
1: Tá um friozinho gostoso, né?
0: Eu sou teu cacho.
1: Ótima noite.
3: Boa noite, chupeta de baleia.
1: Olha lá, começou lá.
3: Ô Wesley, será que hoje saiu uma treta boa pra nós se divertir aí?
1: Que treta, velho. Tá louco? Que treta aqui, ó. É um programa da família brasileira, rapaz. Simbora, meu povo, amor e alegria, tudo de novo, até as 4 da manhã. Tamo por aqui na massa, espalha pra todo mundo. Da meia-noite às 4. Juntos no rádio, pode mandar sua mensagem pra cá, pode se abrir pra mim na madrugada, tá com algum problema, e o ouvinte da massa é especialista em ajudar.

0: noite.
1: Boa noite aí, Wesley. Beleza? Bebê jupiteriano. Vamos junto até as quatro aí. Só alegria. Um abraço aí, mano.
0: Marca aí teu... sim, um abração pra você. Tá todo mundo na massa.
2: Ô, Wesley, beleza? Vamos palestra aqui.
0: Opa!
2: Fiquei sabendo que você tá trabalhando numa pizzaria aí. Manda uma pizza pra mim aqui.
0: Não. Que pizzaria? Onde você tirou isso?
3: Olha, olha, olha! Oi. Fala aí, Wesley, meu brother, meu xodó, tudo certinho, beleza? É o Marcelinho Uber, boa noite pra você e para todos os ouvintes. Meu brother, tô muito feliz de estar escutando você aqui na massa.
0: Boa!
3: Que Deus te abençoe, que faça muito, muito sucesso, mais do que você já é um sucesso, né? Mas
0: obrigado.
3: Deus é bom e vai te abençoar muito aí nessa nova jornada. Tô aqui ouvindo e torcendo por você sempre, você sabe que você mora no meu coração. Um beijo na boca, seu lindo, te amo.
0: Valeu, Marcelinho, motorista de aplicativo. Um abraço pra você, obrigado pela sintonia aqui. Tá todo mundo aqui, rapaz. Que beleza. 3509-9290 é o nosso WhatsApp pra você participar. Já mandar aquele boa noite bem animado. Oi!
4: Fofoca Prenha, é o Mauro do Sedex.
0: Fala, Mauro.
4: Começou bem já, né?
0: Comecei.
4: Começou 23h50 e agora são 0 horas e 20 minutos. Você já fez o intervalo de janta?
0: Já, acabei de fazer.
4: Falar com o mestre Sprinter aí, já vamos dar uma advertência pra você.
0: Não, não.
4: Bom programa aí, vamos até as 4.
0: Tava fazendo meu horário de janta, né? Boa noite!
5: Fala, Wesley, meu gordinho gostoso! Olá. Aqui quem fala é o Edinaldo Plácido.
0: Oi, Edinaldo.
5: Que bom que você tá de volta com a gente, cara.
0: Eu tô.
5: Pra alegrar nossas madrugadas. Tamo junto!
0: Agora todas as noites aqui na massa, hein? Espalha pra todo mundo.
6: Fala, Wesley! Meu lindo!
0: Oi!
6: Sandrão, motorista carreteiro aqui da Marone.
0: Fala, Sandrão!
6: Tamo junto até às 4 da manhã, meu gostoso!
0: Boa, Sandrão! Aquele abraço aí pra você! Todo mundo na massa, hein? Boa noite!
7: Ô, Wesley, boa noite! Você viu o que a Alemanha fez com o Coração?
0: O
7: Coração, Coração? 7-1.
0: 7-1.
7: Tivemos um déjà vu. Deus do céu!
0: Mas a Alemanha passou o trator. Tá certo que essa seleção de Curaçao é fraca, né? Fraquinha, perto das grandes seleções mundiais. Mas, se for comparar, né? O Brasil também tomou 7-1 na Copa, né? Dá um medo na gente, né?

0: Ele abriu o coração pra gente aqui. Quem sabe hoje, né? Não tem alguém que vai se abrir com a gente aqui na madrugada, né? Oi.
1: Ô Wesley, o Neymar é tão fértil que se ele bater uma gloriosa e derramar no chão, acho que nasce uma orquídea, né, mano?
0: É, o Neymar é complicado. Desde a época do Santos, né? Deixa eu ver quem mais tá por aqui.
2: Boa noite, saco de banho.
0: Olá.
2: Então, primeiro dia de trabalho já chega atrasado, né?
0: Não, não chega atrasado.
2: Seu fuleirado. Toma vergonha na sua cara. 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
0: Fala a boca. Mais áudio chegando aqui, ó. Vai.
3: Ô, Wesley, muito bom dia.
0: Bom dia.
3: Hoje é terça-feira.
0: Isso.
3: E como vai a sua força?
0: Vai bem.
3: Meu parabéns, hein? Você tá saindo muito bem na massa.
0: Muito obrigado.
3: Agora, com certeza, muito mais ouvinte vai colocar em você, meu amigo.
0: Não vai colocar nada.
3: Ah, vai te pegar de jeito.
0: Não vai, não.
3: Pois você já é sucesso na Rede Massa. Um forte abraço, hein?
0: Um abraço.
3: Paulinho Faria, Jaú, São Paulo.
0: Aí, rapaz, espalha pra
3: essa
0: todo mundo.
3: Essa música aí, ela foi da mamãe. Sei não, hein?
0: Pra todo mundo aqui até as 4 da manhã. É muita música boa, a sua participação. E já já o tema da noite.
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0: todos os pau mandado do Brasil aí curtindo a Massa FM. Bora lá, tem muitos áudios aqui, é importante te ouvir.
1: Fala, Wesley, padeiro aqui da Avenida Paulista. Ah, retornando padeiro ao trabalho hoje, depois de 3 dias de folga.
0: Ah, padeiro.
1: Seja bem-vindo aí.
0: É nóis. Esse dia eu fui na padaria, R$18 a coxinha. Não é possível. Aqui no entorno, não é possível.
2: Eu fiquei.
3: Wesley Chupeta! Boa noite, bom dia, bom dia.
0: Opa!
3: É, tamo voltando pra Umuarama, pro Paraná de volta, hein? Descarreguei, tô carregado de novo, tô voltando.
0: Boa!
3: Olha a bola de fogo, hein?
0: Sai fora, rapaz.
3: Eu vi.
0: Não viu nada.
3: Não foi mentira, hein? Eu vi. Tô falando do Neymar aí na foto. Neymar tá jogando muito, jogando muito.
0: Eu tô vendo. Primeiro dia escutando, já tô gostando, viu? Elisete, obrigado, Elisete. Lá em Espírito Santo, curtindo aqui a Massa FM. Mais gente aqui, ó, vai.
4: Boa noite, Massa. Boa noite. E a Josefina, São Bernardo do Campo. Sempre tô assistindo, isso é muito engraçado.
0: Ai, que beleza, você é maravilhosa. Você é linda. O Ailton também tá junto com a gente. Quem mais aqui? Bora lá, pode falar.
5: Ô Wesley, chorar não é da meia-noite que começa?
0: Ele começou mais cedo.
5: Entrou meia-noite e 15, viu?
0: Não, é musiquinha.
5: Deu tempo de chegar no Jardim Ângela e não tô conseguindo ouvir a rádio direito aqui, ó. Eu tenho que parar e colocar um bombril na antena do carro.
0: É, seu rádio aí, viu?
5: Meu menino.
0: Ih, meu menino não. Me respeita,
6: mano. Grande Wesley.
0: Opa.
6: Boa sorte, tá?
0: Obrigado.
6: E tamo junto na madrugada, seu grande porpeta.
0: Olá.
6: Neto de São José do Rio Preto.
0: Ah, Netão, um abraço pra todo mundo aí de São José do Rio Preto.
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8: Fala, Wesley. Aqui é o Mário do Japão, hein?
0: Ô, Mário.
8: Chama. Tô sabendo que você gosta de padaria. Fiquei sabendo que você gosta de queimar rosca,
0: não,
8: essas coisas assim.
0: Isso não.
8: É, meio complicado, hein?
0: Não. Isso aí não. Gosto de uma coxinha, né? Vou ver aqui mais mensagem chegando. Quanta gente aqui na Madrugada Massa.
9: Boa noite, Wesley. Tudo Boa bem? Noite. Aqui o Edinho, da Bracel. Tem uns caboclos aí que sabem bem da vida do Neymar, hein? Tem um aí que conhece até o terceiro pé dele. Esse caboclo aí arranha piso, hein?
0: É, ó, hoje o telefone, tem gente ligando aqui. Será que eu vou atender já? Alô? Alô? Não falou nada. Vamos ver. Daqui a pouquinho eu vou testar o telefone. Liberaram o telefone pra gente bater aquele papo também na madrugada, hein? Então, ó, você não pode...

De perder, espalha pra todo mundo. Companhia da Massa, tá só começando. Já tamo de volta, hein? Vou liberar o telefone. Só preciso descobrir o número. Daqui a pouquinho.

0: obrigado, eu juro. Dando 15 para 1, hein, gente? Companhia da Massa no ar. Às 4 da manhã, estamos por aqui. Eu tô esperando a sua mensagem. 3509-9290. Chegou a hora do tema desta madrugada, hein? Será que é polêmica hoje? Será que vem polêmica por aí? Vamos ver. Um empresário indiano, fundador da grande exportadora de diamantes Hare Krishna Exports, presenteou seus funcionários com cerca de 1.200 carros e 400 apartamentos durante a festa em Diwali. Ele mantém essa tradição desde 2012 para recompensar trabalhadores dedicados. O investimento total passou de 510 milhões de rúpias, destacando a história do empresário que abandonou a escola jovem e ficou bilionário. Caramba, ele sorteou tudo isso. Falar pro ratinho sortear na festa de fim de ano. Manter a tradição, né? A pergunta é: você já recebeu ou gostaria de receber um presente do seu chefe? O que foi? Se você pudesse escolher, qual seria o melhor presente que seu chefe poderia te dar hoje? Um aumento, 2 meses de férias, um carro, um apartamento? Conta pra gente. 3509-9290. Tem mais uma pergunta aqui. Você já teve ou tem um chefe que é insuportável? E aí? Manda pra gente aqui. O nosso WhatsApp tá liberado. A produção preparou esse tema pra gente debater aqui. Presente. Já recebeu ou gostaria de receber um presente do seu chefe? Se você fosse escolher, o que você escolheria, hein? Manda pra gente na nossa madrugada, 3509-9290. Manda sua mensagem de áudio, participe! Wesley, a recepcionista da empresa onde eu trabalho, ganhou um presente, mas não posso falar o que é. Eu imagino. Eu imagino, mas não precisa nem completar, eu imagino. Bom, pode deixar. Não precisa falar não, tá bom? Fica tranquilo.
1: Ô, meu parceiro. Ah. Rapaz, um patrão desse aí. Oxa.
0: Você viu, rapaz?
1: Aí é bom, hein? Mas eu já recebi presente do meu patrão, sim.
0: O quê?
1: A gente trabalha naquilo que a gente gosta, é abençoado, a porta que Deus nos abriu. Estamos aqui na coleta. E graças a Deus estamos bem. Graças a Deus. Tamo junto, meu parceiro. Boa programação pra você. Bom trabalho. E que Deus possa abençoar você nessa nova jornada. É o velho do lixo, sai cachorro.
0: Velho do lixo, um abraço pra você.
2: Fala, Wesley, cabeça de nós todos. É o Cristiano aqui da Brasilândia. Rapaz, eu queria receber do meu patrão a filha dele, mano. Você é louca, a menina é gostosa, velho. Você tá doido.
0: Sem detalhe.
2: Queria muito ela, mas...
0: Tá bom.
2: Ela não vai querer um cara da periferia, né, mano?
0: É.
2: Tchau, obrigado.
0: Para com isso. E filho do quê? Vamos lá, mais áudio aqui, vai.
3: Boa noite, Wesley. Marmita de ouvinte, vagabundo. Aqui é o Ricardo.
0: Fala,
3: presente cara. Que eu gostaria de receber do meu chefe seria a cartinha dele de demissão, pra ele parar de encher meu saco, vagabundo.
0: Nossa. Olha aí. Hoje, nosso tema da madrugada, Companhia da Massa. Você já recebeu, gostaria de receber um presente do seu chefe? Esse cara aí, meu, 1.200 carros e 400 apartamentos, ele sorteou. Você falou, não, vamos aí, ó, pra vocês aí, seus pobres. Falou. 500 milhões de investimento, tá bom, né? É bom ter, né? Ajudou um monte de gente, vai.
4: E a rádio é massa. Meu patrão é maravilhoso. Mês passado mesmo, eu recebi 20 mil e pouco. 20 mil pra ele e pouco pra mim. Trabalho com controle de pragas. E a rádio é massa.
0: Obrigado, querido. Mas não é perigoso esse negócio de controle de praga? Tem conheci um rapaz, ele inalou isso aí, ficou mal, hein? Tá vendo? É os trabalhadores da madrugada, hein?
5: Ô, Wesley, bom dia. O meu chefe é muito bacana, é especial, cara. O cara é gente boa demais.
0: É!
5: Pensa um chefe de primeira linha. Sou eu mesmo, meu chefe. Trabalho minha conta. Tem um comércio, coisa e tal.
0: Ok.
5: Eu me apresentei quando eu quero e assim o negócio. Tudo de bom.
0: Olha, o chefe é ele mesmo. Bom. Ô, Wesley, eu já me relacionei com o chefe, já foi uma delícia. Foi uma moça que mandou. Ah, que ele me conta detalhes. Não me conta. Aliás, daqui a pouquinho eu vou abrir o telefone pra você, mulher, ou você quiser contar a sua história aqui, desabafar. Você vai desabafar aqui no Companhia da Massa, tá bom? Vamos lá, mais áudio chegando hoje falando de chefe, hein?
6: Boa noite, meu amigo Wesley.
0: Boa noite.
6: Você é novato, é filhão novo do da Massa.
0: Eu sou, rapaz.
6: Mas é mais velhão, né? É o vinho de Bebedouro, Extremo Norte.
0: Ô, Bebedouro.
6: Guarda o cabelo da madrugada.
0: Boa.
6: Vai estar sempre ligado na massa, tá? Boa madrugada pra você, bom trabalho, tá?
0: Obrigado.
6: Que seja feliz com você, tá? Felicidade pra todos que tá na massa.
0: Ô, querido, obrigado.
7: Meu chefe gosta tanto de mim que no final do ano ele me deu um cavaquinho de presente. O problema é que eu não tenho a mão esquerda. Como é que eu vou fazer os acordes?
0: Ok. Vende nos mercados, né? Digitais.
8: Dia, Wesley, bom dia pra nós todos. Duas coisas que eu queria do meu patrão. Primeira coisa, que ele me mandasse embora dessa empresa. Eu tô ganhando nada aqui, só passando raiva. Segundo, que eu saí bem, sem dinheiro, mas que ele deixasse eu sair com a mulher dele. Termina uma notinha, né? Pra eu sair duro e feliz.
0: Olha, eu... Olha, muita gente descontente aqui com chefes, hein?
9: Bom dia, Wesley. Aqui é o Mário do Japão. Então, Wesley,
0: e Mário?
9: O meu chefe é bom dormindo. E mesmo assim, é perigoso dar cotovelada no zóio da mulher dele. Chama, forte abraço.
0: Um abraço pra você, obrigado.
10: Boa noite, Wesley. Nelson, Motória, Rio do Sul.
0: Fala, Nelson.
10: Escuta, Wesley, eu nunca ganhei nada do meu patrão, mas ele sempre diz que eu faço parte da família dele.
0: Oh, okay.
10: Eu devo ser o cachorro, né? Só pode, né?
0: Ô, Wesley, já ganhei um smartphone do meu patrão, viu? Foi uma moça que mandou. É, mas por que ele te deu um smartphone? Conta pra mim. É? Mas o que você fez?
11: Fala, Wesley, bom dia. Aqui é o Antônio de Tanabi, São Paulo, meu amigo. Respondendo a tua enquete aí, é o seguinte. Querer a gente quer, né? Mas a única coisa que o chefe passa é serviço, né? É o único presente que ele dá.
0: É verdade.
11: Vai dar aumento de serviço, porque de presente não dá nada, não. Minha rádio é massa e meu chefe é muquirana.
0: Eu já vi gente em festa de empresa ganhar uma moto, meu. Caramba, que sortudo. Meu, ganhei uma garrafinha bem fajuta, tem aquela garrafa colocar suco, como é que é? Como é que é o nome daquela? Aquela jarra de abacaxi. Sabe, lembra aquela? Eu ganhei uma dessa também, horrível.
12: Ô Wesley, eu nunca ganhei nada do meu chefe, mas também não queria ganhar muita coisa, não. Eu só queria ganhar o valor do xuxi que ele pede aqui de vez em quando, que é de R$1.400, R$1.500. Só isso.
0: Valor do quê?
12: Não, eu só queria ganhar o valor do xuxi que ele pede. Do xuxi que ele pede aqui de vez em quando, que é de R$1.400, R$1.500. Só isso.
0: Mas ele pede. Ele pede sushi de R$1.400? Caramba, cara. Mais áudio chegando aqui, bora!
13: Oi, Wesley, meu delícia, mais conhecido como Bia. Manda um beijo pra mim, eu nem sei o que tá acontecendo, cheguei agora.
0: Um beijo, Kiki, o que aconteceu aí? É.
14: Uma bicha foi detectada.
0: Não fala assim dele.
15: Bom dia, Rádio Massa. Bom dia, Wesley. Rapaz, eu já ganhei uma geladeira e uma mesa.
0: Ó! Oh.
15: Né? Ganhei uma geladeira e uma mesa da minha patroa. Era na época que eu trabalhava na Ambev, Tocantins. Hoje eu tô em São Paulo. Trabalho com caçamba. É isso aí, hein? Minha rádio é massa.
0: É mais um caçambeiro das madrugadas. Aê!
16: Fala, Wesley, bom dia.
0: Oi.
16: Que eu ganhei do meu patrão. Trabalhei 7 anos com um ex-patrão meu, faz 6 meses que eu saí. Trabalho motorista, carreta ali. O presente que ele me deu, que ele me deixou surpreso, era um excelente patrão. Ele me deu um rádio PX, mas uma peça no rádio top, viu?
0: Um
16: mais
0: rádio?
16: Top da galáxia, ele foi lá e botou no caminhão. Pô, esse aqui é teu. O dia que tu sair do caminhão, pode tirar, que ele é teu, tu de presente esse daí.
0: Nossa.
16: Quem ficou feliz da vida fui eu, viu? Ele deu um BR 9000 instaladinho, moço. Acho que bate de uns 4.500 montadinho.
0: Caramba, um rádio PX, é isso? Olha aí.
17: Boa madrugada, Wesley. Sou eu, Rebeca Andrade, de Pratinho, Espírito Santo.
0: Tudo bem?
17: Eu gosto dos meus patrões. É tudo tranquilo, graças a Deus. Beijo, beijo, bom trabalho. Beijo,
0: muito obrigado. Tudo de muito bom pra você, viu? Mais um áudio aqui.
18: Eu já ganhei uma moto, uma NX250 do meu chefe e do sócio dele. E do meu chefe, que era meu primeiro, ele me deu um Voyage GL 1.6 na época. Era pretão assim, roda orbital, banco recaro, carro muito louco. Ganhei dele. Ganhei dois presentão. Trabalhei 14 anos na transportadora lá. Sensacional.
0: Tudo isso você ganhou? Você foi violado, rapaz. Você não me engana, não.
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4: 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Das 4 da manhã.
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4: 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Já ganhou um presente do seu chefe? Não? O que você gostaria de ganhar? Conta pra gente aqui na madrugada.

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0: Mass FM, a minha rádio massa, Fernando Sorocaba, Jorge Matheus, bom rapaz! Estamos de volta na madrugada, seja muito bem-vindo, bem-vinda, espalha para todo mundo, hein? Por aqui é o teu amigo Wesley Oliveira, a partir de hoje, fazendo compra, aliás, ontem, né? Mas hoje, já peguei os esquemas aqui.
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0: tinha... Vamos juntar, só aqui no Companhia da Massa, até as 4 da manhã, até a chegada do Pedro Trucão. E eu...

0: nosso WhatsApp liberado pra você hoje, falando do nosso tema. Você já recebeu ou gostaria de receber um presente do seu chefe? Manda pra gente aqui. Aliás, acabei de descobrir o telefone aqui do estúdio. Vou passar pra você, quiser ligar pra gente, quiser desabafar também. Companhia de Amassos tem o texto, tem o tema, mas também tem o espaço pra você desabafar. Porque na madrugada eu sei que não é fácil. Muitos trabalhadores agora, às vezes está com um problema no seu relacionamento. Eu e os ouvintes aqui vamos te ajudar. Então, ó, telefone para você entrar em contato agora, ó. 43-69-9290, DDD11, 43-69-9290. Vamos ver quem vai ser o primeiro ouvinte a ligar pro nosso companheiro para testar aqui. 43-69-9290, você liga e participa.
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0: Vamos lá, tem mais áudio aqui chegando, hein? Olha quanta gente aqui, bora!
2: Bom dia, Wesley. Oi. Até que fim, agora sim a minha noite vai ficar 100%.
0: Boa.
2: Ouvindo a madrugada você aí, irmão.
0: Tamo junto.
2: Forte abraço, satisfação, montanha de Diadema.
0: Ó, Montanha.
2: Tô aqui comendo meu lanchinho da madrugada.
0: Ô, Montanha, fazer a dieta, Montanha. Pera aí, cara, que lanchinho essa hora. Tá louco, Montanha. Caramba, Montanha mandando um lanchão na madrugada, hein, rapaz. Olá, mais mensagem chegando aqui, quero muito te ouvir. Vai.
3: Boa noite.
0: Ixi, apagou, ficou com vergonha, né? Ela falou, não vou mandar mais. Fiquei com vergonha desse papelão que eu deixei aqui. Vamos lá, mais áudio chegando. Oi.
4: Ô Wesley, eu queria ligar aí e pedir ajuda dos ouvintes pro meu namorado me assumir. Eu tô namorado aí, ele não quer me assumir. Mas eu não tenho tempo pra ligar agora, tá?
0: Tá bom.
4: Não fala meu nome, não.
0: Então vai te catar. Vamos testar aqui, 43-69-9290. Márcio FM, boa noite.
5: Boa noite.
0: Quem é?
5: É o Pai da Funerária.
0: Tudo bem, Pai da Funerária?
5: Olha, acho que eu fui o primeiro a ligar, hein?
0: Você foi o olha, parabéns, você foi o primeiro ouvinte aqui a ligar, ô pai! Parabéns, viu?
5: Que maravilha!
0: Você tá na funerária agora?
5: Eu sempre no programa, né? Eu acompanho das 19 às 7, depois das 7 às 2 da tarde, sempre na rádio FM, Massa FM.
0: Aí sim, você tá na funerária agora?
5: Não, eu trabalho dentro do carro, eu trabalho na rua.
0: Ah, é? Você carrega uns presunto agora. Aí na madrugada?
5: Presunto pra cá e presunto pra lá.
0: Algum já se mexeu, rapaz?
5: Se ele se mexer, eu derrubo ele de novo.
0: Mas você nunca viu nada nesse mundo seu aí de funerária, cemitério, essas coisas?
5: Não, a gente nunca vê, não. O povo fala que vê, mas não vê, não.
0: Nunca viu nada?
5: Não.
0: Ô pai, você vai até que horas aí?
5: Vou até 7 da manhã.
0: É às 7 da manhã, tá certo. Bom trabalho e parabéns. Eu vou o primeiro a ligar aqui, viu?
5: Opa! Um abraço a todos e parabéns por você pela sua vinda no programa, que é só sucesso.
0: Obrigado.
5: Não desmerecendo os demais, já passaram, são todos bons, né?
0: É verdade, são todos maravilhosos, grandes nomes do rádio, mas agora é nós, viu, Paim?
5: Agora é o Wesley.
0: Agora é nós, Paim!
6: O bambu tá ganhando!
0: Ô, Paim, um abraço pra você!
5: Todo um abraço, a galera todinha tá por aí.
0: Valeu, um grande abraço. 43-69-9290, você liga e participa aqui do Companhia da Massa. Vamos lá.
7: Antes desse pai aí falar que era da funerária, já dava pra perceber. Tava morto.
0: Não fala assim. Que isso, gente?
8: Pô, o cara trabalha carregando presunto. Imagina se ele sofre um acidente na estrada e bate com o caminhão de mussarela. É misto frio espalhado por todo canto.
0: 11, Wesley, passa o telefone de novo, 43-69-9290, DDD11, São Paulo, 43-69-9290, você liga e participa. Wesley, o Diego Luiz que tem medo, é mesmo, tem medo Vou assustar ele, rapaz. Qualquer dia eu vou assustar ele aqui.
3: Fala, pessoal da massa. Bom dia. Oi. Fala, Wesley.
0: Olá.
3: Aqui vem sendo o Lucimar do táxi.
0: Fala, táxi.
3: De, da rodoviária de Otacílio Costa, Santa Catarina. Estamos aí, aqui, sim, de ouvidinho do Wesley. Com muita alegria e satisfação de escutar sua voz aí de novo. Aí, essa bela animação aí. Parabéns. Valeu, meu jovem.

0: É, agora foi. Bom, agora pode ligar, tá liberado, não tinha liberado a linha ainda. 4369-9290. Liga pra cá, tô te esperando.
1: Wesley, o padeiro já tá sabendo da novidade? Já liga pra ele, já fala logo pra nós conversar com o nosso amigão.
0: Será que ele tá na madrugada? É nosso padeiro, né? Deixa eu ver, tá tocando aqui, deixa eu ver. Massa FM, boa noite.
2: Wesley.
0: Tudo bem, quem fala?
2: Vaneres, Wesley.
0: Tudo bem, Vaneres?
2: Tudo bem, seja bem-vindo à Massa FM, Wesley. Estou feliz pela sua conquista aí.
0: Muito obrigado, Vaneres. O que você tá fazendo
2: você
0: aí?
2: Você é maravilhoso, Wesley.
0: Você que é maravilhoso. O que você tá fazendo?
2: Tô te ouvindo, ué.
0: É. Beleza, hein, Vaneres. E o que você fez de bom hoje nessa segundona, agora terça?
2: É, correria do trabalho e casa.
0: Você faz o que da vida?
2: Trabalho com informática, analista de TI.
0: Ah, TI. O pessoal já acessou um site erótico no onde você trabalha ou não?
2: Sim, é lógico, normal, né?
0: Ah, no trabalho?
2: Sim.
0: Não é possível. Mas não dá justa Sim. causa?
2: Depende da situação, Wesley.
0: Você não cagueta ninguém?
2: Não.
0: Olha, você é um TI bonzinho, viu?
2: Pois é.
0: Posso te fazer uma pergunta? Posso?
2: Faça, Wesley.
0: Como é que você tá vestido?
2: Tá muito frio, mas dessa vez eu estou de calça de frio e camiseta de frio.
0: Ah, que cor?
2: Cor cinza.
0: Cinza, que gostoso. Olha, Vaneres, um beijo pra você. Faz um miau pra mim.
2: Miau.
0: Um beijo, querido.
2: Beijo, é. Seja bem-vindo. Vou participar sempre.
0: Ah, pode participar. Ai, que beleza, hein? 4369-9290. Manda sua mensagem, tô te esperando por aqui. Companhia da Massa! Massa FM, boa noite.
3: Bom dia, né?
0: Alô!
3: Alô, bom dia.
0: Quem fala?
3: Rapaz, quem fala é o Antônio aqui de Bucuaçu.
0: Tudo bem, Antônio?
3: Tudo bem, rapaz.
0: Tá fazendo de boa aí na madrugada, Antônio?
3: Rapaz, eu tava com vontade de fazer sexo, mas não tem jeito. Tô bem dormindo aqui deitado, coitado. Porque não tem mulher.
0: Não tem mulher? Quanto tempo solteiro?
3: Rapaz, eu tô com 16 anos que a mulher foi embora pro Ceará e não voltou mais, a miserável.
0: Mas por que que ela foi embora e não voltou mais?
3: É porque ela tava achando que eu tava namorando com a minha cobradora, mano.
0: Ah, então ela tinha uma desconfiança. Aí ela falou, vou viajar e não voltou mais.
3: Mas eu tomo ela que foi desconfiança. Ela pegou a cobradora sem roupa dentro do olho, mas eu.
0: É, aí não tem como te defender, né, querido?
3: Não, não tem não. Eu me lasco bem direito mesmo.
0: É, aí você se lascou grandão, né?
3: É, rapaz, programação nossa tua, a primeira programação do mundo que eu vi a turma receber, telefonei mal ouvir, foi tu, mano.
0: É, não, aqui não vai abrir o telefone, vai fazer bagunça na madrugada, rapaz.
3: Vai botar pra lá, que eu tô
0: aprendendo os botão aqui ainda, mas depois que eu aprender aqui, você vai ver, rapaz.
3: Me diz uma coisa, tu é nordestino ou não?
0: Não sou paulista.
3: Pois eu sou nordestino e tu tá parecendo com nordestino mesmo, viu?
0: Ah, muito obrigado, viu? Meu pai é nordestino.
3: Ai, já sabia que tinha sangue de percevejo mesmo, porque o nordestino é irado, rapaz.
0: Ô, meu amigo, ó, que você arrume uma outra mulher e para de besteira com as cobradoras por aí, tá bom?
3: Rapaz, eu arrumei a mulher do amigo meu, que ele virou bicho, mas a mulher voltou pra esse canto pra dar herança,
0: né? Mas você só se arruma confusão, já reparou?
3: Mas é porque, rapaz, as pessoas são bonitas, gostosas, aí vira outra mesmo.
0: Não, você pega a mulher do amigo, a cobradora, para com isso!
3: Já o brinco, irmãozinho.
0: É, não, ó, se controla, viu?
3: Tá bom, meu irmão, um abração e bom programa aí, olha. Vou te escutar até chegar a hora do Petrucão.
0: Um beijo, te amo, viu?
3: Eu te amo e amo todos vocês da rádio. Tchau.
0: Muito obrigado, te amo, tchau, tchau. 4369-9290, testando o telefone aqui, ó, Márcio FM, alô!

0: Não foi esse aqui, caiu. 4369-9290. Manas, liga pra cá, fala com a gente aqui através do WhatsApp também. Ai, ai, até as 4 da manhã, tamo por aqui, hein? Beleza, hein? Não se reprima. Vamos ver. DDD 41, alô?
1: Alô?
0: Quem fala?
1: É o Gabriel de São José do Pinhal.
0: Tudo. Quem fala? Gabriel?
1: Isso, caminhoneiro.
0: Tudo bem, Gabriel?
1: Bom, e você?
0: Tô bem também. Tá fazendo qual trecho hoje aí?
1: Hoje eu tô aqui no Curitiba. Do São Paulo aí.
0: É mesmo?
1: Nada se liga.
0: E você trabalha toda madrugada? Você dirige toda madrugada aí?
1: Só noite, só vai e volta.
0: Ah, vai e volta. E quantas horas de viagem hoje?
1: Ah, já deu umas 12 horas já.
0: Muitos 12 horas dirigindo, rapaz?
1: É, tô quase no escuto, né?
0: Oi, e não dói a bunda, não, ficar sentado. Eu, quando viajo umas 3 horinhas, já fico cansado. É difícil, não é, rapaz?
1: É meio complicado, viu?
0: É, e você não dá umas paradas pra dar uma mijada, não?
1: Tem que, né? É de praxe, né?
0: E as coisas na estrada é muito cara, rapaz?
1: Ah, isso é.
0: Caro, né? E é verdade que tem umas mulher na estrada e os caminhoneiros da carona, ou é mentira, é boato?
1: Não, tem bastante aí.
0: Você já deu carona pra alguma?
1: Não, minha mulher é braba.
0: Mas quanto tempo de casado?
1: Eu tenho 12 anos já.
0: 12 anos e nunca aprontou?
1: Não, tô solto.
0: É bem mentiroso, né? Ô, Gabriel, boa viagem aí pra você. Obrigado por estar aqui no Companhia da Massa, tá bom?
1: Obrigado.
0: Valeu, os caminhoneiros do Brasil aqui na Massa FM. Coisa boa demais ter você. Vamos lá, o WhatsApp também.
2: Bom dia, Massa. Bom dia, Bonito. Seja bem-vindo na nossa rádio.
0: Obrigado.
2: Ô, Bonito, tem uma pergunta pra fazer.
0: Ah, pergunta.
2: Você joga água fora da bacia?
0: Não.
2: Nada contra, não. Tá? Manda um oi pra aqui, Ouro Fino, Minas Gerais, menininho da porteira. Ok? Beijo da Bonita. Manda um beijo pra gente.
0: Um beijo. Ela perguntou se eu sou viado, viu? Moral zero, né? Massa FM, alô.
3: Alô, bom dia, bom dia.
0: Bom dia, quem fala?
3: É Márcio de Blumenau.
0: Tudo bem, Márcio de Blumenau?
3: Tudo tranquilo.
0: Aí sim, o que você tá fazendo aí na madrugada?
3: Rapaz, eu tô com a bunda quase quadrada.
0: Por quê?
3: Sentado.
0: Sentado fazendo o quê?
3: Tô vigia noturno, 12 horas de plantão.
0: 12 horas é duro, hein, meu?
3: Puxa!
0: Ô, deixa eu falar, você não viu? Você nunca viu uns negócios estranhos aí na madrugada, não?
3: Rapaz, uma coisa estranha que eu vi aqui nas madrugadas aqui é uma quenga que parece aqui na frente aqui, mas não posso fazer nada.
0: Fala a verdade, já pegou as quengas ou não?
3: Não, a quenga que quiseram me pegar.
0: Quanto você pagou?
3: Eu paguei pra elas me soltar, porque senão eu ia ter.
0: Ah, rapaz, não me engana não, hein, rapaz? Você acha que eu não sei que você usa umas horinhas
3: pra... Cada qual com o seu.
0: Ah, tá. Não, cuidado, hein, rapaz? Tô de olho em você, hein?
3: É minha rapariga agora,
0: Eu não quero você se envolvendo com uma biscate por aí, tá bom?
3: Já tem
0: o
3: do caixão aí que tá de
0: olho em tudo. Bom, não quero você, quero foco no trabalho total, ok?
3: Você é minha quenga agora, né?
0: Você me respeite, porque eu tenho idade pra ser seu pai.
3: Eu tenho idade pra ser seu avô.
0: Bom trabalho, viu, querido?
3: Beleza, meu querido, seja bem-vindo, viu?
0: Obrigado, te amo.
3: Mas cuidado, viu? Cuidado pra não ficar queimando a roupa de madrugada, viu?
0: Tá bom, te amo. Não quero, não. Essa vida de madrugada aí, tá se relacionando com esse pessoal, não dá, não. Simbora, meu povo. Amor e alegria, tudo de novo na madrugada, hein? Por aqui é o teu amigo Wesley Oliveira. Todas as noites agora, seu encontro é comigo aqui. Você vai desabafar comigo, você vai chorar comigo, você vai se alegrar comigo. Tá todo mundo na massa, hein? Que beleza. Ai, ai, até as 4 da manhã, até a chegada de Pedro Trocão e o Pé na Estrada.
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0: que beleza ter você aqui na massa, hein? Quero te ouvir.
1: Oi, Wesley.
0: Oi.
1: Conta aí pra mim, já aprendeu a mexer nos botões?
0: Eu tô aprendendo.
1: Tá com o dedinho bom pra mexer no botão?
0: Não, tô...
1: É a Mari de Sorocaba.
0: Eu tô aprendendo aqui, ó. Eu vou ficar craque. Eu vou ser o dedo nervoso do rádio, você vai ver.

0: Já não bastava o Ivan Neres, o Boca de ilustrar a chibata, ter te descoberto. Agora vem o corpo de graveto, o Mário Sorocaba. Ah, estragou o programa.
1: Mas eu falo, tá todo mundo na massa, hein? Tá todo mundo aqui, rapaz. Beleza, hein? 1h38. Olha quanta gente participando. Tem mais gente na linha? Alô, boa noite.
2: Alô, boa noite.
1: Quem fala?
2: Aqui é o Natal Leite de Lima, de Maté, do Paraná.
1: Aí sim, do Paraná. O que você tá fazendo aí, meu amigo?
2: Eu tô na estrada,
1: mano. Aí na estrada, rapaz.
2: Isso, de balancê. Hoje eu falei pra turma assim, ó. Eu vi a bola de fogo. Todo mundo duvidou. Teve bastante gente que viu, viu?
1: A bola, foi você que viu a bola de fogo ontem?
2: Isso!
1: Nossa, você lançou uma lenda urbana aqui. Um monte de gente viu, hein?
2: A beleza então, tô descendo a estrada!
1: Aí sim, boa viagem aí pra você e cuidado com a bola de fogo, tá bom?
2: Valeu, obrigado!
1: É nóis! Os caminhoneiros do Brasil aqui na massa, hein? Daqui a pouquinho tem pé na estrada, tem trucão, hein?
3: Wesley! Eu só vim te avisar rapidinho, tá acabando a ficha.
1: Que ficha?
3: Eu já avisei seu pai Tonhão e o Santana, hein?
1: Ah, é?
3: Tão bravo aí, você não avisou eles.
1: Não tem que avisar ninguém, ó. Ué, eu tô quase dormindo aqui, mas você me animou, ai que beleza. Tamo aqui pra animar, rapaz. Vambora, vambora.
4: Boa noite, meu querido. Tamo acompanhando aí na Massa FM, hein? Passando aqui em Capivari de Baixo, seguindo a Florianópolis.
1: Florianópolis. Um abraço pra todo mundo aí de Floripa. Vipe falou, Wesley, coloca uma música de macho aqui, ó. Coloquei. Música de macho, ó.
5: Ô Wesley, me cadastra aí na promoção do pulo da ponte lá sem corda, por favor.
1: Não vou nem te responder, vai te lascar. Márcio FM, alô.
6: Bom dia, Wesley.
1: Bom dia, quem fala?
6: É Beto de Ubiratã.
1: Beto de Ubiratã?
6: Paraná.
1: Paraná. O que você tá fazendo aí, Beto?
6: Eu tô te ouvindo aqui.
1: Ah, é?
6: No meu repouso aqui, tô te ouvindo.
1: Ah, você tá no repouso?
6: Aposentadinho, graças a Deus. Aposentadinho na vida agora.
1: Aposentadinho, casado ou solteiro?
6: Tô divorciado.
1: Ah, divorciado. Quanto tempo faz que tá solteiro?
6: 18 anos.
1: 18 anos e não quis mais saber de casar, rapaz?
6: Não.
1: Por que não?
6: Ah, eu tenho uma doutrina que eu levava da minha mãe, né? Casamento é o primeiro, né? O segundo é confusão.
1: Olha, você não tá errado, sabia? Porque eu vejo o Fábio Júnior, a Gretchen. Você tem razão, rapaz. É só o primeiro, depois mais uns picotes você deu aí, ou não?
6: Ah, sempre aparece, né?
1: Sempre aparece, mas você não costuma sair por aí, não?
6: Não, tô bem caseiro, Wesley.
1: Ah, bem caseiro. Mas, pô, você não sente falta de ter alguém assim, nesse friozinho, te abraçar, ficar de conchinha?
6: Não, tem meu travesseiro, o vizinho do lado.
1: Peraí, o vizinho do lado?
6: Travesseiro.
1: Ah, que suou, rapaz. Ô, rapaz, você me assustou.
7: Ai, pai, para. Ai.
1: Peraí, cuidado.
6: Eu tava falando que ontem eu sonhei com você, no primeiro dia ontem.
1: Ah, peraí, você sonhou comigo?
6: Sonhei que você era um rádio.
1: Ah, peraí, ó, que legal, rapaz. Você sonhou que era um rádio?
6: Isso, aí eu pegava no seu botão e você nem ligava.

0: Foi o Wesley.
1: Vai cair a linha, tá bom?
0: É só um sonho só, rapaz. Não é verdade, não.
1: Vai cair. Caiu agora.
2: Não. Não durmo por nada. Companhia da Massa.
1: Caiu a linha.
0: Tá bom, é. Bom trabalho, bom trabalho.
1: Eu te amo. Tá.
0: Dois.
1: Prazer, rádio. 1:42 e continua.

0: a rádio é massa, os Barões da Pisadinha, esquema preferido. Às 4 da manhã, tamo por aqui, fazendo festa no rádio, e eu tô te esperando, hein? Esperando a sua mensagem no 11-3509-9290. Você manda ver aqui, daqui a pouquinho tem mais temas pra você participar, hein? Oi!
1: Olá, meu querido Wesley, tudo Oi. Bem? Olha, você fez um excelente programa ontem, tá? E eu estou aqui devidamente acomodado no camarote da Massa FM, ouvindo este excelente programa e também Os Mentirosos e Malacabados. Um beijo a todos,
0: um
1: Ricardinho. Lá, lá.
2: O bambu tá gerando.
0: Que beleza ter você aqui na Massa FM, espalha pra todo mundo aí, rapaz. Quer ligar também? 4369-9290. Telefone não para aqui, ó. Alô! Deixa eu dar alô aqui, ó. Alô, Massa FM!
3: Bom dia!
0: Bom dia, quem fala?
3: Aqui é Ivani.
0: Tudo bem, Ivani?
3: Melhor agora.
0: Ai, que beleza, Ivani.
3: Que programaço!
0: Ai, você tá gostando?
3: Demais da conta. Você chegou na hora certa, não desmerecendo nenhum de vocês aí.
0: Ai,
3: eu sou radialista também, moro aqui pertinho de você.
0: É, você é radialista também?
3: Sim.
0: Ai, que beleza.
3: Então, Bernardo do Campo, tem um programa lá, é das 2 às 4.
0: Das 2 às 4, você faz um programa também?
3: Sim, meu programa é sobre crianças atípicas, Down. Uhum. Para feminicídio e também sou voluntária no 188.
0: Ah, e você fica acordada de madrugada aí também, é?
3: Eu não durmo porque a massa não deixa.
0: Ai, que beleza. Que...
3: Olha, vou falar de sexta, de sábado para domingo, você e o caso me deixaram pra um vilão.
0: É.
3: Parado. Você é espetacular.
0: Obrigado.
3: Eu tô enaltecida de ouvir a rádio há tantos anos e pela primeira vez estou ligando.
0: Ah, que bem-vindo. Ó, o Carlos aqui falou, Eza, que voz linda dela. Ó, os homens já estão uma loucura aqui com você, viu?
3: Ah, não fica preocupados, não. Eu sou solteira, tenho 37 anos. Eu sou loira, olhos azuis.
0: Ah, peraí.
3: E sou 1,67.
0: É, peraí. Você é loira?
3: Sim. Cabelo Chanel e olhos azuis.
0: Olhos, mas o olho azul é seu ou é lente?
3: Não, é meu mesmo.
0: Ah,
3: foi o vovô que me deu.
0: Nossa! Posso te fazer uma
3: pergunta? Meu amor, é português.
0: É, você tem quanto? 37?
3: Sim.
0: Olha, quanto de altura perguntaram aqui?
3: 1,67.
0: Posso te fazer uma pergunta?
3: Sim.
0: Mas posso mesmo?
3: Pode, fica à vontade. Eu sou uma pessoa que não tem homofobia, não tenho nada de racismo. Amo amar o meu próximo.
0: E pode fazer uma pergunta, hein?
3: Sim.
0: Como é que você tá vestida agora?
3: No momento, tô com um suave vestidinho, porque aqui tá muito quente.
0: Pera, tá quente aí?
3: A minha casinha é quente, a minha humilde residência é bem gostosa.
0: Querido, é pelo menos aqui onde eu tô, tá 15 graus, você tá com calor?
3: Eu tô, você acredita, filho?
0: Você
3: agora piorou, né? Falando com você e todo mundo ouvindo.
0: Você é calorenta, é?
3: Sim, não sinto. Eu não sou muito gorda porque eu me controlo.
0: Ah, essa sim.
3: Eu sou psicóloga.
0: Uhum.
3: Faço meu trabalho social nas ruas. Uhum. A minha galera chama. Night Angel Night Rose.
0: Olha que legal. Oh, os homens
3: levamos
0: estão...
3: roupas, levamos sapatos para as crianças, levamos comida, já fomos assaltados duas vezes.
0: Puxa,
3: mas a prefeitura nunca deixou nós trabalhar, não.
0: É complicado. Oh, os homens estão enlouquecidos aqui. Vamos ouvir áudio?
3: Vamos.
0: Você topa?
3: Topo.
0: Vamos lá, então.
4: Nossa, eu adorei ela, Wesley. Na hora que ela passou a descrição, eu imaginei aquela moça da caixa de palito Gina.
0: Olha. Você ouviu aí?
3: Tô ouvindo.
0: Ele falou que você parece a descrição, parece a mulher do palito Gina.
3: Deve ser a esposa dele, né?
5: Ô, Wesley, segura ela na linha aí mais 30 segundos que eu tô enchendo o balde. Que maravilha.
3: Fala pra ele que chuta o balde, tá?
0: Ai, tá.
6: Olha que voz sensual. Por um momento eu achei que seria a vovó do sexo.
0: Não, não é. Vamos lá, mais áudio aqui, vai.
7: Wesley, fala pra ela pra eu passar o WhatsApp dela aí.
0: Olha os homens loucos aqui.
7: Tu pergunta quanto que é a pensão.
0: Hã?
3: 999,
0: no, never, never. Você é solteiro, mas não tá à procura,
3: né? No, never.
0: Aí, tá vendo a Nela?
7: Tá vendo a Nela?
3: É o mesmo,
0: pera, tem gente aí com você?
3: Não, meu amado, só eu. Ah, a minha humilde residência.
0: Eu ouvi uma voz estranha.
3: É o rádio.
0: Ah, o rádio.
3: É o rádio, é você.
0: Ah, sou eu? Tá, voz estranha sou eu. Deixa eu ver mais áudio aqui, vai.
8: Eu tenho um áudio pra essa moça aí. Posso postar aqui, Wesley? Deixa, vai, Wesley.
0: Não.
3: Never!
0: Never!
9: Ô Wesley, quer me dar essa missão? Eu vou, viu? Tô com prestação atrasada. Olhos claros e cabelo curto, eu pego, hein?
0: Ô,
3: cabelo Chanel indico. Cortei na França.
0: Você cortou na França?
3: Eu fui até a França lá, fiz esse corte. Tá muito chique. Eu trabalho numa rádio.
0: É chique, ó, tá vendo? A primeira radialista
3: não, mas
0: rica.
3: Eu sou pobrezinha, viu? Porque ser radialista não ganha.
0: Isso que eu ia falar. Eu ia falar, a primeira radialista rica que eu vejo.
3: Eu fui nas costas de parente.
0: Ah, nas costas dos parentes. Agora tá explicado.
10: É louco, viu, Wesley? Né? Que loirinha, hein? Pela voz, pelo jeito.
0: É.
10: Deve ser um mel. Deve estar como? Daquele jeito. Isso na Bahia, meu amigo.
0: Baiano.
10: Não deixa ninguém dormir.
3: Não, eu nasci em Rondonópolis, Mato Grosso do Sul.
0: Aí sim. Ô, querido, mas o que, um homem precisa pra te conquistar?
3: Olha, tá difícil, viu? Porque eu tenho 1,67. Eu peso 58. Perna né? Quadril bem. Mas eu tenho um corpinho de menina de 18.
0: Ah, peraí, você tem corpinho de menina de 18?
3: De 18.
0: Nossa.
3: Menina não, de moço de 18.
0: É mesmo? Olha que maravilha. E o que, um homem precisa pra te conquistar?
3: É honestidade e caráter, primeiramente, e não bater, não levantar a mão para uma dama.
0: Olha aí, bons requisitos.
11: Boa noite, Wesley. Boa noite, meu lindo, eu tava com saudade de você. Boa noite para todos os caminhoneiros, principalmente aqueles que dirigem Scania. A minha rede é massa. Mua.
0: Nossa, obrigado, querido. Ô, minha amiga, deixa eu te falar. Ó, um cara falou assim, sou honesto, trabalhador e adoro bancar mulheres, viu? Olha aí.
3: Não. Eu tenho, ganho o que eu adquiri trabalhando.
0: Aí, trai, não gosta. Quem paga a conta, homem ou a mulher?
3: Tem que dividir.
0: Dividir.
3: Sim.
0: Você já pagou
3: senão,
0: a conta?
3: Uma vez um paga, outra vez o outro paga e vamos dividindo. Amar o próximo é amar a Deus.
0: Olha que lindo, gente. Olha que maravilha.
4: Ah, não, Wesley. Agora que ela passou a descrição completa, peso, altura, cabelo Chanel, olho claro, ela deve parecer um He-Man com problema de tireoide.
3: Não, não falar não, mas eu tenho um par de pernas lindas.
0: Peraí.
3: Com morena clara.
0: Ah. Morena clara, pernas grandes.
3: Bem grossas.
0: Bem grossa. Nossa, mas como é que você tá vestida agora mesmo? Só pra...
3: Ah, eu tô com vestidinho leve, né? Roupinha de ficar em casa.
0: Que cor?
3: Cor de rosa.
0: Ah, cor de... Olha!
3: Rosinha, rosinha.
0: É tudo rosa?
3: Não, embaixo não tem nada, só o vestido.
0: Ah, só vestido, que é isso? Olha, que maravilha, tá com calor mesmo, hein? Calor mesmo. Ô, querida... Olha,
3: Ivani.
0: Um beijo pra você. Aproveite a madrugada. Parabéns aí, viu?
3: Olha, eu quero agradecer por você ter me recebido. Estou muito feliz de falar na massa. Amo o Ratinho. Amo a SBT e amo toda essa rádio.
0: Também amo.
3: Amei. Muito obrigado pela sua educação, seu caráter, sua honestidade e como você trata seus ouvintes. Isso é muito importante nos dias de hoje. Amarmos uns aos outros e amar a Deus e seguir em frente sem olhar para trás.
0: Olha que lindo.
3: Amém?
0: Amém, amém. Olha, um beijo para você, te amo, viu?
3: Parabéns por estar aí sentado nessa mesa, que não é fácil de dar essa mesa, mas o... Parabenizo você e todos os demais aí.
0: Muito obrigado.
3: Um beijo no seu coração e não deixa ninguém brincar com você.
0: Vou deixar.
3: O botão no rádio não tem. Isso não faz parte, é falta de educação.
0: Você é maravilhosa, viu?
3: Boa noite, satisfação em conhecê-lo.
0: Tchau, tchau, querido, que beleza.
4: Ela é tão fã do Ratinho que pelo estado de conservação ela tá tipo Marquinhos.
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Rádio Emasse continua. Christian Ralph, sou eu, hein? Daqui a pouco estamos de volta com mais tema. A sua participação pelo telefone também. WhatsApp liberado, hein? 11-3509-9290. Manda sua mensagem. Companhia da Massa até as 4 da manhã. Prazerzaço. Por aqui o teu amigo Wesley Oliveira. Simbora aqui na Massa.

0: Classe FM, a minha rádio massa, Leandro e Leonardo, copo de vinho. Estamos de volta, companhia da massa, até as 4 da manhã, espalha pra todo mundo, hein? Vamos juntasso aqui na madrugada, 3509-9290. Daqui a pouquinho tem o segundo tema pra você participar, pra você mandar ver aqui. Tô te esperando, hein?
1: Alô? Quem é que tá falando?
2: É o amante profissional.
0: Sou eu!

0: endereço pra comunicação.
1: Pra Caixa Postal, Clamante Profissional.
2: Bora lá, muita gente participando aqui, mandando foto. Olha, eu recebi uma foto aqui, ouvinte nova. Deixa eu ver, ouvinte nova.
3: Bom dia, Wesley.
2: Bom dia.
3: Lembra de mim? Te conheço.
2: Conhece não.
3: De alguns carnavais, 2017.
2: Que isso?
3: Nossa, foi tão bom.
2: Eu nunca te vi.
3: Caso você não lembre, vou fazer algo que você vai lembrar na hora.
2: Não. Não. Não.
3: Lembrou?
2: Não.
3: Beijo.
2: Sai fora.
3: Sou fã.
2: Que isso, gente? Olha, tá todo mundo com calor, hein? Com calor, o que tá acontecendo? Vou atender aqui, 4369-9290, 11 São Paulo, 4369-9290, Massa FM, alô!
4: Alô?
2: Quem fala?
4: É Maria.
2: Tudo bem, Maria?
4: Tudo bem.
2: Ô, Maria, que prazer
4: obrigado.
2: Ter você aqui na Massa, viu?
4: Sim, obrigado. Eu sou fã da Márcia FM.
2: Ai, que beleza. O que você tá fazendo? Aí, Maria.
4: Eu sou fã do Ratinho.
2: Eu também, viu? Ele que paga meu salário.
4: Certo.
2: Sou fã.
4: Tá certo.
2: Ô, querida, o que você tá fazendo aí na madrugada?
4: Eu tô viúva.
2: Hã?
4: Pretendo conhecer rapaz do... Eu sou do...
2: Da onde?
4: Melhoridade.
2: Da melhoridade. Hã?
4: Uhum.
2: E
4: pretendo conhecer rapaz de 70 acima.
2: Ah, você quer conhecer homens de 70 anos pra cima?
4: 70 anos acima.
2: Ah, que
4: Tô viúva há 6 anos.
2: Uhum. Você ficou casada há quanto tempo?
4: 10 anos.
2: 10 anos. Aí, viúva, agora você quer homens de 70 a mais.
4: Isto.
2: Ah, e o que, que um homem tem que... Quem tem
4: que
2: pra...
4: Não, que não... Em primeiro lugar, honestidade, né?
2: Honestidade, importante.
4: Isto. Aquele homem que aprendeu a valorizar uma mulher.
2: É, você gosta de flores, não?
4: Sim.
2: Você gosta de chocolate?
4: Não, chocolate não.
2: Chocolate não, tá bom.
4: Também eu... Aquele homem que aprendeu a valorizar uma mulher...
2: É.
4: Que não seja alcoólita e nem fumante.
2: Que não seja o quê? Ah, o quê?
4: Alcoólita e nem fumante.
2: Nem fumante. Então, ó, sem ser... Sem ser o quê?
4: Alcoólita.
2: Sim,
4: nem
2: e nem fumante. Então, olha, é bom.
4: Odeio cheiro de fumar, de cigarro.
2: Sim, sem fumar e sem fazer o quê?
4: Sem ser alcoólita, sem
2: cachaceiro. Isso, você tem razão. Olha.
4: Cachaceiro, Deus é mais.
2: É, não dá, porque aí fica bebendo, é ruim, né?
4: É, ruim.
2: Sim. E seu ex-marido era o quê?
4: Alcoólita.
2: E sim, ele era, não?
4: Não.
2: Não era?
4: Não, só trabalhava.
2: Só trabalhava, né? Puxa vida. Mas, ó, eu tenho
4: trabalhador.
2: Certeza.
4: Trabalhador.
2: Tenho certeza que vai arrumar um homem e vai te dar muito amor e carinho, viu?
4: Sim.
2: Tá bom? Olha, um beijo pra você. E depois, se você arrumar, você conta pra gente aqui.
4: Tá bom.
2: Tá bom? Ó, apareceu um cara aqui.
4: Obrigado.
2: Posso colocar?
4: Oi?
2: Posso colocar o ar? Apareceu um rapaz aqui. Quer ouvir?
4: Sim.
5: Oi, Wesley. Fala pra ela que eu me interessei por ela. Moro sozinho, não bebo, não fumo. Tenho 65 anos e 195 quilos. Adorei ela.
4: Tem quantos quilos?
2: 195.
4: Ei,
2: mais. Por quê?
4: Não.
2: Não, né? Não, então não. Então tem que estar no peso ideal, então, né?
4: Isso.
2: É, ok.
6: Pô, ela tá com uma certa idade já. Ela devia gostar de ganhar outras coisas, não flor. Porque do jeito que ela tá, se a pessoa levar flor, vai achar que é o velório.
2: Não, ela tá cheia de... ela tá cheia de vida, não tá, Maria? Tá cheia de vida, não tá? Aí, ó, tá vendo? Tá feliz.
4: É, sim.
2: Ai, que beleza, vai.
3: Ô, Edson, ela falou que quer um homem de 70 a mais. Pô, mas o Bilão não sobe mais, meu. Ela vai fazer o quê com brocha?
2: Ô, oh, Maria, falou que não sobe mais. Acho que sobe. Não, não fala assim, não. Não, vai...
4: Tendo boa saúde, né?
2: Aí, tem que ter boa saúde, né? Importante.
4: É, inteirão.
2: E não pode fumar e não pode ser o quê mesmo? É ao...
4: É alcoólica mesmo?
2: Não pode, não pode. É, não pode. Maria, você vai arrumar um homem, eu tenho certeza, tá? E aí, quando você arrumar, você vai contar aqui pra gente, tá bom?
4: Tá bom.
2: Um beijo pra você, viu?
4: Eu já tive um casamento através do rádio.
2: Mentira! Você teve um casamento pelo rádio?
4: Aquela rádio Terra, tá?
2: Ah, e aí você arrumou um casamento lá?
4: Maravilhoso!
2: Que delícia, querida!
4: É, só que ele morreu, tá? 6 anos que ele morreu.
2: Ele morreu, né?
4: Morreu.
2: Que pena, querido. Chateado, viu?
4: Pois é.
2: Um beijo pra você, te amo, viu?
4: Outro, eu também, te amo.
2: Tchau, tchau, querido. Na procura de um amor aí, que beleza. Maravilhosa, né? Vamos lá, mais áudio. O pessoal não vale nada aqui, né? Vai.
6: Pô, ela é velha, arrumou um cara na Rádio Terra, com certeza era um coveiro.
2: Não, não é não. Ela tá na flor da idade.
7: Eu acho que ela tá querendo é outra aposentadoria, viu?
2: Ah, é pela faixa etária dela, será?
8: Bom dia, Wesley, beleza?
2: Bom dia.
8: É Barros.
2: Ô, Barros. É,
8: mulheres que queiram algum compromisso.
2: Olá.
8: Só aventura, nada sério. Pega, mas não se apega.
2: Ó.
8: Só dá um toque aí que...
2: Ô, Barros aí, ó.
8: Se tiver interesse, pode chamar aí. É o Barros.
2: Ô, Barros aí, querendo dar um picote, hein? Esse Barros é demais, hein? Vamos ver, oi.
9: Boa noite, a pai da funerária.
2: Ô, pai da funerária, já mandou, ele falou assim, Wesley, você é soda, viu? Obrigado. Tudo de bom, hein, pai?
9: É, 70 a mais, pelo menos se não entrar reto, entra dobrado.
2: Cala a boca, cara!
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2: Valeu.
11: Olá, Wesley Oliveira.
2: Oi.
11: É o seguinte, estou com 72 anos,
2: olá.
11: 89 quilos,
2: bom.
11: Tá? E sou aposentado do estado de São Paulo, tenho uma boa aposentadoria.
2: Aí.
11: Estou afim dessa moça. Passe meu contato para ela, por
2: passo.
11: Gentileza. Eu moro em Praia Grande, São Paulo.
2: Na praia.
11: Um beijo a todos, Ricardinho. Lala!
2: Ô, Maria, desconsidera esse final desse áudio. Parece um bom partido, hein, Maria? Manda um WhatsApp aqui que eu vou te passar o contato. Tô na Praia Grande ainda. Vai ver o mar, né? 72 anos. Tá vendo? Sempre aparece. Eu falo, minha avó falava... Toda panela tem sua tampa aí, ó. A prova aí, tá vendo? Vamos ver se a Maria, vou promover esse encontro. Vai ser maravilhoso, hein? Vamos ver.
12: Ô, Wesley, me ajuda a te ajudar, Wesley. Hein? Fala pra senhora aí que eu tenho interesse nela. Ela dá PlayStation 5?
2: Que PlayStation 5? PlayStation 5?
13: Ô, Wesley, será que ela curte um baile funk?
2: Ah, não.
13: Tomar um copão, gin de 10.
2: Que gin de 10?
13: Com gelo de abacaxi?
2: Você vai levar a senhora pra curtir um funk gin de 10? Você tá louco? Ah, não dá, né, mano?
14: Ela só faltou falar que ela queria o apresentador.
15: Fala, Wesley. Bom dia, bom dia. Bora, bora. Pra cima, meu parceiro. Ei, 70 a mais tá em alta, hein?
2: Tá em alta.
15: Cada um tá comendo sorto.
2: É. Oi, veio mudo o áudio dele.
16: Ô Wesley, passa aqui na Lativa.
2: Tá bom, vai te catar, tchau. Vamos lá, mais áudio chegando aqui. Companhia da Massa.
17: Ô Wesley, fala pra ela aí também que eu não sou alcoolita não e que qualquer coisa nós pode marcar pra se conhecer aí. Eu tenho 94 anos. E peso 5,5 kg.
2: Ó, chegou uma mensagem. Que 5,5 kg? Chegou uma mensagem aqui. Olha, uma moça mandou. Puxa vida, hein? Uma moça mandou uma mensagem pesadíssima. Wesley, boa madrugada. Me chamo Michele, eu queria dar um recado para um ouvinte seu. Ele é caminhoneiro. Tô tendo algum tempo um relacionamento com ele, sou amante dele. Toda vez que ele passa pela minha cidade, a gente fica junto no mínimo uns 2 dias enquanto ele descarrega. Queria que você desse um recado para ele. Que eu queria ser a titular, eu queria ser a número 1, não tô aguentando mais dividir. Fala pra ele que eu amo muito. Olha que mensagem, a Michelle, ela não colocou o nome, ainda bem. Olha o que é uma mulher apaixonada. Ô Michelle, deixa eu te ligar. Se declare ao vivo, querida, posso te ligar? Você tem que falar isso pra ele ao vivo, ele quer... Não adianta eu falar que você quer, não quer mais ser amante. Você quer ser a principal. Você que tem que falar. Se você deixar, eu te ligo. E coloco até essa trilha sonora aqui pra você, ó. Ó. Presta atenção, ó. Ó. Ofereço até essa, ó. Tô
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2: Ó que lindo, ó.
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2: Vai ver o refrão, que beleza, ó.
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2: Vai mal, ó.

0: Michelle mandou aqui: o Wesley, eu não tô aguentando mais de saudade, viu? Aqui. Beleza, hein? Puxa vida, hein? A madrugada com revelações, hein? O caminhoneiro que tem duas famílias, praticamente.
1: Wesley, Márcio de Guarulhos, da meia-noite às quatro não vai ficar puxado pra você, seu gordo.
0: Não é da sua conta. Você é minha mulher agora pra saber se fica puxado. Estamos resolvendo um caso aqui. Você vem me perguntar uma porcaria dessa? Vamos lá, mais alto.
2: Ô, Wesley, isso aí vai pro Guinness Book, hein? Primeira vez que eu vejo uma mulher, se declarando um caminhoneiro. Geralmente é só os travestis.
3: Coloca até essa trilha.
0: Ela quer, não quer mais ser amante.

0: parece o Beto Jamaica? Não. Se parecer, é a Michelle Trans da Bahia, viu?
1: Imagina o Bill, caminhoneiro, ouvindo isso aqui agora, falando, nossa senhora. Lascou, hein? Lascou.
2: Wesley, vou fazer outra revelação também.
1: Diga!
2: Isso aí é batata. Escreve o que eu tô falando e pode cantar por sete ventos. Todo caminhoneiro tem duas famílias. Não adianta.
1: Peraí. Olha, uma revelação forte aqui. Ele falou que todos os caminhoneiros têm duas famílias. Eu discordo, será? Não é possível, mano. Só porque um tem todos? Não, não é possível. Nesse caso aqui, eles têm uma mulher por fora, mas assim... Todo caminhoneiro, não é possível.
3: Ela falou, né, que ele passa uns dois dias lá descarregando. Ah, dá pra imaginar onde que ele descarrega, né?
1: Peraí! Não, descarregando a carga, que ele fica na cidade uns dois dias, né? Aí fica descarregando a carga do caminhão, né?
4: Wesley, também tô cansado de ser amante, viu? Meu namorado escuta o programa. Olá. Até me ligou, me mandou mensagem hoje, falou pra ouvir você. Ah, não vou falar o nome dele, tá? Toninho do táxi aqui do Capão.
1: O Toninho do táxi também fazendo revelações aqui. A vida é um programa revelador hoje, hein?
5: Parceiro aí tá enganado, né? Todo caminhoneiro não, filho. Eu tenho minha família, só minha mulher, mano.
1: Só a mulher.
5: Negócio de duas famílias, pai. Tu é doido, é?
1: Tá vendo?
5: Eu, quando era solteiro, era tranqueira, mano. Era... Tinha mulher certa, não. Mas depois que eu casei, eu morri minha mulher, pô. Você é louco? Duas famílias, o quê?
1: Wesley, já cheguei a ter três famílias, viu? Ezequiel, motorista de caminhão lá, tá vendo? Três... É, cada cidade uma família, né?
6: Fala, Wesley, bom dia. Beleza? Bruno de Londrina.
1: Fala, Bruno.
6: Rapaz, o cara falou que todos os caminhoneiros têm duas famílias. E a esposa dos caminhoneiros tem dois maridos, então, é.
7: É todo caminhoneiro, é todo motorista de ônibus.
1: Ônibus?
7: É todo taxista.
1: Taxista?
7: É todos Uber.
1: Uber?
7: Ou seja, daqui a pouco é todo mundo. Todo mundo tem duas famílias.
1: Não é possível. Caramba. Será mesmo?
8: Esses aí estão querendo queimar os caminhoneiros aí que pegam o traveco, tem duas famílias. Isso aí tá os porteiros cornaiados aí que pegam os travecos aí.
1: O cara se ofendeu, hein? O cara se ofendeu. Ou essa motorista de ônibus, não, tô fora, hein? Não. Calma, cara. Vai lá.
9: Para o Wesley, bom dia.
1: Bom dia.
9: Barros.
1: Fala, Barros. É,
9: escolta armada também, sempre tem uma mulher a mais.
1: Ah, é?
9: Eu trabalho com escolta armada, conheço vários que tem.
1: Não sabia. Escolta armada também, hein? Cara, todo mundo tem duas famílias. Massa FM, ah, caiu a ligação. Vamos lá, 43699290, através do telefone, você pode ligar também. Programa polêmico, revelações, hein? Declarações.
10: Ô Wesley, no caso dessa mulher aí, ela tinha que ir no caso de família, né?
1: Eu acho.
10: Porque quem sabe ela ganha guarda do marido. Chama, Mário aqui do Japão.
1: Nossa, ela mandou uma foto com o Bill aqui, ó. Nossa, o cara, olha, ele dormindo, ela meio que abraçada com ele. Não.
11: O bambu tá gemendo.
1: É, tá vendo, um homem se lasca numa dessa. Ela já tem até foto pra ela... Acontece.
12: O Wesley, tem outra trilha sonora também.
1: Qual?
12: É aquela, como é que faz?
1: Quando
12: como é que faz? Quando o amante quer ser algo mais.
1: Massa FM, alô.
13: Alô, bom dia.
1: Bom dia, quem fala?
13: É o Anderson.
1: Tudo bem, Anderson?
13: Beleza, jóia, como é que tá o Wesley?
1: Tô bem também, tá trabalhando agora ou tá em casa?
13: Positivo, estamos na rodagem. Estamos aqui no Mato Grosso do Sul.
1: Você é caminhoneiro?
13: Positivo.
1: Baixa só um pouquinho o volume do seu rádio aí, pra ficar legal aqui.
13: Baixei.
1: No...

0: no ar.
1: Baixei.
0: O rapaz falou aqui que todo caminhoneiro tem duas mulheres, verdade?
1: É mentiroso, hein, filho? Oh. Do jeito que tá rodando o caminhão aqui, é difícil, hein?
0: Você nunca teve duas mulheres?
1: Aí você vai me comprometer, meu amigo, faz isso não.
0: Você é casado atualmente?
1: Positivo, 25 anos casado com a mesma.
0: Ah, sim. Ah, desculpa, viu, querido? Desculpa. É que eu sou meio curioso. Mas se seus amigos da estrada têm duas mulheres ou não?
1: Ah, e tem uns caboclos que é meio sem vergonha, viu?
0: É mesmo, tem várias mulheres por aí.
1: Ah, tem um pouco, né? Não é muito, não.
0: Ah, entendi. E na estrada, rapaz, aparecem umas propostas tentadoras ou não?
1: Rapaz, de vez em quando aparece uns trem meio esquisito aí.
0: E você já aceitou?
1: É negativo.
0: Rapaz, você vai rodando aí quantas horas por dia, hein?
1: Rapaz, hoje eu comecei era 4:30 da manhã. E ainda vai mais um pouco ainda.
0: Você tá rodando há 24 horas praticamente?
1: Quase isso.
0: Você tá tomando uns negócios, não é possível.
1: Negativo.
0: Você toma rebite?
1: É só no pelo aqui, rapaz. Não, graças a Deus, nada de droga. 100% saúde.
0: Como é que você consegue rodar quase 24 horas sem dormir?
1: Rapaz, a gente é acostumado, né? Desde pequeno trabalho, a maioria do meu serviço foi na parte noturna, então é fácil, né? Tiro de letra.
0: Não dá uma piscada?
1: Rapaz, o sono vai me apertar lá para as 4 horas da manhã, que é a hora que os outros motoristas estão saindo do posto. Daí eu encosto e tiro aquela soneca e volto às 8 da manhã.
0: Caramba, só dorme 4 horas?
1: Positivo, para poder fazer a jornada e entregar o produto pro cliente dentro da dos horários, né?
0: Ah, e tem um prazo pra entregar, geralmente?
1: Sim, tem um prazo pra gente entregar. Por exemplo, eu carreguei agora, era 10 horas da noite em Bela Vista e vou levar pra Naviraí, então não é tão longe. Vai dar dentro dos horários ainda.
0: Que hora que você precisa chegar lá?
1: Ah, eu tenho que estar lá até umas 9 horas da manhã.
0: Caramba, rapaz, puxado, hein, meu?
1: Mas é bom, e na companhia da massa, então nem se fala.
0: Não, isso é maravilhoso. Aí você falou minha língua. Vai distraindo, né?
1: Positivo. Rapaz, é cada história que a gente escuta aí que. Não tem como dormir daí, né?
0: Ontem um rapaz emocionou o Brasil, você acompanhou, que ele falou que o filho fora do casamento, que ele assumiu. Você viu isso?
1: Não, nesse momento eu acho que eu não peguei, não.
0: Certo, mas ontem também, grandes revelações aqui na madrugada. E eu fico feliz que você tá aqui com a gente, tá bom?
1: Agradecido, Ed. Prazer aí, imenso ter participado contigo aí.
0: Um abraço pra você, te amo, viu?
1: Obrigado. E seja bem-vindo aí com nós. Obrigado. Bora pra cima.
0: Boa viagem aí, rapaz.
1: Obrigadão. Tchau, minha rádio é massa.
0: Aí sim, todo mundo na massa. 2:35 agora, hein? Vai lá.
2: Bom dia, Wesley. Seja bem-vindo à massa, Wesley.
0: Obrigado.
2: Wesley, viu? Eu sou porteiro aqui em Piracicaba e eu vou te contar, viu, velho? O Bill tá fodido, cara. Nossa.
0: Calma.
2: Bora, Bill. Bill tá fodido nessa agora, hein?
0: Calma.
2: Foi descoberto, Bill.
0: O Bill aprontou, é amante, se apaixonou, aí lasca, né?
3: Esse cara é maluco, dirigindo 24 horas sem dormir e só ouvindo uma musiquinha. Se começar a tocar no rádio dele, o que temos pra hoje é saudade. É um sinal.
0: Massa FM, alô.
4: Alô.
0: Quem é?
4: É Ivani de novo, tudo bem?
0: Tudo bem, Ivani, pois não.
4: Olha, vou falar algo, não me leve a mal. Mas por que perseguem tanto os caminhoneiros?
0: Não entendi,
4: Todo Vani. Mundo. Por que perseguir tanto os caminhoneiros, não é mesmo?
0: É verdade.
4: Para você pensar bem, não tem quem possa baixar, pegar uma pedra e atirar. Vamos ser benevolentes, né? Amarmos uns aos outros, indiferentes de qualquer coisa. Mas essa moça me surpreendeu, viu? Judiação, né? Deve ser muito complicado, né? muito complicado. E aí, ninguém gostou de mim, eu tô procurando não

0: Manda um recado, minha amiga, pra todos os caminhoneiros, vai lá.
1: Vocês aí, caminhoneiros, trabalhadores dessa estrada, desse tapetão, não liguem, mas não podemos abaixar e pegar uma pedra e atirar. Tem muitas pessoas honestas trabalhando para levar o pão de cada dia para a família. Um abraço da Ivani.
2: Eu não sou caminhoneiro, mas se eu fosse, eu preferia comer um traveco do que essa mulher.
0: Não, peraí.

0: Eu tenho certeza que essa mulher é a Sula Miranda. Ela só tá disfarçando, mudando o nome. É a Sula Miranda. Tanto que ela tá defendendo os caminhoneiros.
1: Não sou a Sula Miranda, quem dera.
2: Você não é a Sula Miranda, não?
1: Não, não. Não é. Eu sou Ivani, eu moro aqui na Vila Mariana.
2: Ó,
1: tá?
2: Parabéns.
1: Tenho meu cantinho, trabalho, faço minha parte social, tá? Em hospitais e em todos os lugares. No momento não estou fazendo programa de rádio, mas digo, se eu conseguisse entrar na massa, show de bola, a massa é mil.
2: Manda um recado para os caminhoneiros, que quer ouvir, vai lá.
1: Os caminhoneiros são pessoas maravilhosas.
2: Olha que lindo.
1: Eu tenho um primo que é caminhoneiro, mora no Rio de Janeiro. São pessoas que nem dormem.
2: Nem dormem.

0: um recado pros caminhoneiros. Vai lá, vai lá.
1: Olha, os caminhoneiros, eu mando que São Cristóvão proteja muito eles.
0: Ai, que beleza.
1: São pessoas honradas, são pessoas de família. Muitos moram longe. Os também, os porteiros, os médicos, todos os profissionais radialistas sofrem, porque tem que trabalhar.
0: Trabalhar.
1: E que Deus proteja todos vocês.
0: Amém.
1: Amém. Tá?
0: Amém. Amém.
1: Agora, se quiser, todas as manhãs com Roberto Carlos, essa música é muito bonita. Um beijo pra você no seu coração, que Deus abençoe. Viu, Wesley? Muito obrigada por me receber mais uma vez. Parabéns a todos vocês que participam. Beijo da Ivani.
0: Oi, Ivani.
1: Oi, meu anjo.
0: Um beijo pros caminhoneiros. Vai lá, beijo.
1: Beijo pra todos que seguem essa sessão aí da vida.
2: Correndo ao encontro dela.
3: Ah, ela trabalha, Wesley. Eu sabia que eu tava reconhecendo ela de algum lugar.
0: Ah.
3: Deixa eu perguntar. Quanto que é o kit do ômega 3?
0: Não,
1: kit...
0: Não, pera aí.
1: Eu sou enfermeira, rapaz.
0: Enfermeira.

0: Wesley. Ela mandou pra caminhoneiro, pra porteiro, pra médico. Ela tinha que mandar um abraço pros funerários também. Porque o que só tá faltando pra ela é ir pra funerária.
1: Não.
0: Essa velha.

tava cantando Saudade, disse, rapaz, tu canta muito, bora cantar na cadeia. Chegou lá, me empurrou. Aí tinha um lourão muito doido lá dentro. O louro olhou pra mim e falou, qual é? Qual foi? Por que é que tu tá nessa? Eu disse, não, só porque eu tava cantando Florentina, Florentina, Florentina de Jesus, não sei se tu me amas, pra que tu me seduz? Ele falou, pode crer, meu, cala tua boca, senão bota os teus dentes pra dentro. Fiquei bem caladinho quando foi. No outro dia o Dregolado falou, quem é o cantor? Eu disse, pronto, se rapaz você tá solto, mas nunca mais cante esse negócio de Florentina, Florentina, Florentina de Jesus, não sei se tu me amas, pra que tu me seduz? Graças a Deus, desde esse dia pra cá, nunca mais eu cantei esse negócio de Florentina, Florentina, Florentina de Jesus, não sei se tu me amas, pra que tu me seduz? Nossa! Chega de tanta Florentina, Florentina, Florentina de Jesus, não sei se tu me amas, pra que tu me seduz? Isso é uma coisa que todo mundo abusa, esse negócio de Florentina, Florentina, Florentina de Jesus, não sei se tu me amas, pra que tu me seduz? Eu não canto mais esse negócio de Florentina, Florentina, Florentina de Jesus, não sei se tu me amas, pra que tu me seduz? Agora eu já parei com esse negócio de Florentina, Florentina, Florentina de Jesus, não sei se tu me amas, pra que tu me seduz? Eu quero é cegar do sovaco se eu cantar esse negócio de Florentina, Florentina, Florentina de Jesus, não sei se tu me amas, pra que tu me seduz? Agora eu vou cantar pra vocês uma música de Roberto Carlos que chama Florentina, Florentina.

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6: Mass FM, faltando 2 minutos para as 3.

0: Hits FM, a minha rádio é massa, Bruno Marrone. Ligação urbana, Wesley, passei pra te desejar um bom dia, deixa eu ver.
1: Podia deixar você ter, encerrar o programa sem desejar um feliz dia pra você. E um bom descanso.
0: Obrigado, querida, você é maravilhosa, viu? Tudo de bom. Aquele abraço pra você, 3:06, gente, 3:06. Madrugada na Massa FM. Tamo juntasso, espalha pra todo mundo. Vem com a gente. Das 4 da manhã até a chegada de Pedro Trucão. Vamos embora. Quero o seu áudio aqui, hein? Quero a sua participação. 11-3509-9290. 3509-9290 é o WhatsApp da

0: faz tempo que eu mandei mensagem, quero ouvir.
1: Bom dia, Wesley. Bom dia. Afinal de contas, o programa virou uma bagunça agora, é?
0: Virou.
1: É, um falando mal dos caminhoneiros, outro falando mal da pobre da senhora, o outro falando mal do pessoa, daquela moça que morreu. Pô,
0: cadê? Virou. Cadê? Falta de respeito. Concordo com você, tá totalmente certo. Concordo com você, rapaz. Boa noite.
2: Ué, meu Deus do céu, você tá desenterrando tudo que é tipo de coisa aí. Depois tá enterrado faz hora aí que tá sobrevivendo, Deborte.
0: Sai fora.
2: Ressuscitando muita coisa, hein? Nossa. Misericórdia.
0: Ressuscitando todo mundo hoje aqui, ó. Telefone liberado também, 11 São Paulo 43699290.
3: Fala, Wesley, viu? Avisa essa senhora aí que se ela quiser, nós quer também.
0: Ah, é?
3: Planta batata na veinha.
0: Cara, que absurdo, gente. É o problema da família brasileira, hein?
4: Não, Wesley, me passa logo o WhatsApp dela. Eu sou aqui do Mato Grosso do Sul.
0: Ah, é?
4: Eu já quero logo. Vamos conversar, vamos se ajeitar, vamos se falar.
0: Vamos lá.
4: Ela tem tudo que eu preciso e ela tem tudo que eu quero.
0: Olha! Pera, aqui a madrugada a gente arruma até uns relacionamentos, hein?

0: Madrugada pra você, tamo na escuta aqui, aí sim.
1: Bom dia, Wesley. Aqui Olá. É o Alex do Paraná.
0: Olá, Alex.
1: O programa tá maravilhoso, viu, Wesley?
0: Obrigado.
1: Um forte abraço aí, a minha rádio é massa.
0: Rapaz, obrigado, viu? Obrigado aí pela companhia de sempre. Tamo junto aqui, companhia na rádio. Tenta agradar todo mundo, não dá pra agradar todo mundo, né? Ela falou, ô, seu Wesley, falou mal dos caminhoneiros, eu fico irritado, viu? Aqui é um programa democrático, o cara fala mal, o caminhoneiro responde, e assim que a gente vai aqui na madrugada da Massa FM, simbora.
2: Ô Wesley, aqui é o Ratinho, aqui tem café no bule, o programa tá maravilhoso, quem tá reclamando vai pro inferno.
0: Olha, nunca mais imite o Ratinho.
2: Ô Wesley, aqui é o Ratinho, aqui tem café no bule, o programa tá maravilhoso, quem tá reclamando vai pro inferno. Ratinho!
0: Por isso que o programa não vai pra frente, tá vendo? Imitação
3: dela. Ô, Wesley, passa o zap dela aí pra nós. Positivo, Olá. Preguinho de Califórnia.
0: Ô, preguinho de Califórnia. Por que que é preguinho? Hã?
4: Obrigado aí pela companhia.
5: Ô, Wesley, não sabia que no... Achava que no asilo tinha horário pra dormir, rapaz do céu. Meu Brasil.
0: Não fala mal,
5: velho. O povo tudo variado. Despertou a veiarada do asilo. Sangue de Jesus.
0: Não fala mal do... Alô, Massa FM.
6: Alô, Maria. Aquele rapaz falou que eu tava precisando de uma aposentadoria. Não, eu não preciso. Eu tenho a minha aposentadoria. O meu marido deixou aposentadoria pra mim. Deixou casa pra mim morar. Não precisa da aposentadoria, como ele falou.
0: Você é uma mulher independente,
6: eu,
0: né?
6: Eu sou dependente, graças a Deus. Eu moro em Carapicuíba, São Paulo.
0: Mora bem.
6: Pois é.
0: E aí, você quer um homem de quantos anos mesmo?
6: 70 anos acima.
0: 70 anos acima. E só quer a companhia dele, né? Você não precisa de dinheiro, né?
6: Eu sou da melhor idade.
0: Certo, aí não pode fumar e não pode ser o quê?
6: Bem gosto.
0: É.
6: De jeito nenhum, nem pensar.
0: Mas olha, você vai encontrar um amor, tá bom?
6: Viúvo, que seja viúvo ou solteiro, sem filho.
0: Ó, tem um rapaz que falou, tenho 71 anos, mas sou casado, pergunta se ela quer.
6: Deus é mais.
0: Tenho 73 anos, peso 150 quilos. Pergunta se ela quer.
6: Eu não uso.
0: Você não quer nada também, hein?
6: Eu não uso e-mail. Eu não uso e-mail, não, que nem eu não uso celular, só telefone fixo.
0: Ah, você não tem celular?
6: Não.
0: E não se gosto. O cara falar assim, manda uma foto, como é que você faz?
6: Uhum. Ele pega o meu número aí na rádio.
0: Mas se ele pedir uma foto? É.
6: Não, não marca encontro, não.
0: Ué, mas como é que você vai...
6: Marca só encontro, não precisa de foto, não.
0: Ah, não precisa de foto, tem que ser um encontro às cegas. Ele te vê no dia que ele marcar.
6: Então, sim,
0: é. Ah, ok. Moda antiga. Gostei. Gostei, a moda antiga. Então, olha, olha que mais um apareceu pra você.
6: Sou baixinha.
0: Ah.
6: Peso 60 quilos.
0: 60 quilos.
6: 60.
0: Hã?
6: Morena clara.
0: Morena clara.
6: Uhum.
0: Que delícia. Muito bom, muito bom.
6: É.
0: Ó, pergunta pra ela, tenho 75 anos, eu tenho 9 filhos. Pergunta se ela... Sei lá, mas ele falou que só 7 mora com ele, viu?
6: Não.
0: Quer ou não?
6: Não.
0: Não quer, tá bom. Olha, então se aparecer aqui, eu vou te falando aí, mas tá difícil.
7: Ô Wesley, pergunta pra ela se ela usa dentadura, que os caras gostam de véia sem dentadura, né? Fazer um babão assim da hora.
0: Ignora essa. Ela veio da favela, viu? Ela é favelada.
6: Ela conversa demais, essa mulher.
0: É, conversa demais. Recalcada ela, né?
6: É.
0: Manda um recado pra ela. Fala pra ela que ela... É recalque,
6: é.
0: Fala pra ela que ela nunca vai, não vai chegar na, na sua idade com essa saúde, né? Pode falar pra ela.
6: É.
0: Ô, querida, vamos conversando aí com o que se parecer um homem aqui, eu te falo, tá bom?
6: Tá bom. Ok.
0: Ô, queria perguntar se você faz bolinho de chuva com canela.
6: Eu não.
0: Não faz?
6: Não.
0: Por quê?
6: Não gosto.
0: Ah, não gosto. O que você sabe fazer de bom?
6: Ah, eu gosto de fazer bastante coisa de bom.
0: O quê?
6: Uma galinha.
0: Ah, galinha. O que mais?
6: Uhum.
0: Galinha. O que mais?
6: Um bolo.
0: Bolo de quê? De cenoura?
6: Isso.
0: Olha, que delícia. Que maravilha. Mano.
8: Só faltava ela falar que não faz bolinho de chuva porque chuva enruga.
6: É.
0: Olha, Maria, um beijo pra você. Você vai arrumar um
9: outro. Wesley, eu tenho, tem 71 anos. Me interessa.
0: Olha, pera aí, Maria. Pera aí.
6: Outro pra você, meu amor.
0: Apareceu um homem aqui, Maria.
6: Uhum.
0: Vamos ouvir?
6: Sim.
9: Wesley, eu tenho 71 anos, me interessei por essa velha, mas eu quero saber de uma coisa, se ela usa caçolão ou fio dental?
6: Não.
0: Maria!
6: Oi.
0: Um beijo pra você, você vai arrumar um homem que te valorize.
6: Tá bom.
0: Eu te amo.
6: Espero que sim.
0: Eu te amo.
6: Eu também. Te amo.
0: Faz assim pra mim. Mua.
6: Outro.
0: Mua. Uhum. Mua. Mua.
6: Um beijão.
0: Mua.
6: Um beijão pra você.
0: Mua.

0: Wesley, eu tenho 63 anos. Pergunta pra ela se ela usa a porta da frente ou a porta de trás.
1: Não diga nada. Eu nem recebi o primeiro salário, aí não fala besteira. Mais áudio aqui, vai lá.
2: Wesley, meu amigo John John saiu com a... Saiu com uma mulher trans esse dia atrás aí, disse que na hora do vamos e vucu-vuc, tap-tap dele. Esse cara trans foi dar um beijo na nuca dele, disse que ele deu um pulo igual... Deu um pulo igual jumento, rapaz, que falou, não, viadade não, aí paramos.
1: Tá bom.
3: Olha pra mim.
4: Ô, Wesley, fala pra ela se ela ainda faz amor gostoso. Se ela fizer amor gostoso, eu tenho 58 anos, eu quero ela.
1: Olha os caras.
4: Pra mim.
1: Tá bom.
4: Eu sou Almir de Piracicaba, hein?
1: Ô, Almirzão, o Almirzão tá on, hein? 11-4369-9290, nosso telefone pra você entrar ao vivo aqui, falar com a gente. Tem um segredo pra contar. Eu queria os porteiros. Porteiros geralmente tem... Uma vez um rapaz falou, meu, os porteiros sabem da vida de todos os moradores, meu. Você quer saber uma fofoca boa é com os porteiros. Eu acho que é mentira. Não precisa. Um porteiro falou, meu, eu sei quem tá traindo. A mulher do 12, essa que tá saindo aí, ó. Ela trai o marido. Eu falei, como é que você sabe? Ah, o cara vem deixar ela aí, tá? Eu queria que uns porteiros ligassem pra contar pra gente as fofocas do prédio, ó. 4369-9290, telefone fixo aqui da Márcia FM pra você falar com a gente. 11 São Paulo, tá bom? Anota aí, ó. 4369-9290. Bora lá, muita gente participando, vai.
5: Bora aí, ué. Seja bem-vindo aí, meu irmão.
1: Ô!
5: Davi, tô falando na rádio aí já, viu? Bora, hein?
1: Bora!
5: Eu tive mãe já, não quero outra não, tá bom? Valeu, tamo junto, irmão, tamo junto, seja bem-vindo aí.
1: Tamo junto, rapaz, obrigado, um abraço aí pra você, vai lá, mais gente.
6: Ô Wesley, eu até gosto de comer uma véia de vez em quando. Tá, o problema é o cheiro do leite de rosa que não sai da giromba.
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7: Oi, alô.
1: Quem é?
7: É o Francisco.
1: Tudo bem, Francisco?
7: Beleza.
1: Ô Francisco, tá fazendo o que agora aí, meu?
7: Rapaz, eu tô aqui, movimento aqui, sou caminhoneiro.
1: Olha, é mais um caminhoneiro do Brasil aí, ó. Tá passando, qual o trecho, o palco do momento?
8: O palco do momento.
7: Eu tô aqui, sentido Maringá aqui.
1: Sentido Maringá, baixa um pouquinho o volume do rádio aí, pra gente falar aqui. E, ô, você já viu muita coisa na estrada aí, Francisco?
7: Ah, bastante coisa.
1: O que é, querido?
7: Rapaz, é muita coisa aí, é muita coisa mesmo, velho. Tá louco.
1: Mas o que? Fantasmas, mulher, o que você vê aí?
7: Ah, as mulheres, fantasma. Ali mesmo, né, chegando em Nova Andradina ali, tem um tal de quebra-carcaça ali. Ali já muitos caminhoneiros já viu ali as mulheres subindo, o fantasma subindo no estribo ali, e quando ele olha pro carro ali, ele tá sentado no banco do carona.
1: É o quebra-carcaça?
7: Quebra-carcaça.
1: Caramba, rapaz, é mesmo?
7: É.
1: E você já deu umas caronas pras mulheres aí ou não?
7: Ah, já dei, já. Bastante.
1: E aí, como foi?
7: Não, é só carona mesmo, não.
1: Sem segundas intenções?
7: Não, de jeito algum.
1: E você é casado ou solteiro?
7: Tô casado.
1: Um rapaz falou aqui que todo caminhoneiro tem duas mulheres, você concorda ou não?
7: Mentira, não é todos não.
1: Você já traiu?
7: Eu não.
1: Nunca?
7: Não.
1: Francisco, eu posso, se eu mexer no celular, o seu celular agora, eu vou achar outra mulher ou não?
7: Não vai,
1: certo. E assim, quantos anos de casado você falou?
7: Eu tenho 54 anos de casado.
1: Mente, tudo isso?
7: Tudo isso, graças a Deus.
1: Puxa, olha que maravilha, tá vendo? Existe amor aí, né? 54 anos, rapaz, caramba. E você tá indo pra onde agora aí?
7: Eu tô em Maringá, tô indo ali no Maringá, Curitiba.
1: 12. E quantas horas de viagem dá até lá?
7: É, vai dar 7 horas de viagem.
1: Caramba, 7 horas de viagem. Você vai direto?
7: Direto.
1: Diretão, tá certo. Então, bom trecho pra você. Daqui a pouquinho tem um trocão aqui na massa, tá bom?
7: Beleza, eu escuto a Rádio Massa aí, ali, ó. Eu escuto, eu pego ela ali de Viema, depois de Viema, Nova Andradina, pega outra. Depois aqui a Campo Mourão, depois aqui a do. Aqui de Maringá.
1: Caramba, você acompanha a Rede Massa inteirinha aí?
7: Inteirinha.
1: Que beleza, hein, rapaz? Aí. Um abraço então pra você. Bom trecho aí, viu? Um abraço, querido. Bicho, o sinal cortou agora, tá vendo? Ah, tchau!
7: Tchau!
1: Tchau, querido. Um abraço. Francisco é caminhoneiro. Acompanha a Rede Massa FM em todo lugar. Beleza,
0: hein?
1: Vamos lá, mais mensagem chegando.
0: É, Wesley, ele não traiu contra a mulher, não, mas com traveco já traiu, viu? Isso é um velho sem vergonha.
1: Não, respeito caminhoneiro aí, ó. Boa madrugada de Santa Catarina pra você. A rádio está massa hoje, a Jéssica. Ô, Jéssica, já mandaram aquela música pra você? Jéssica, o nome dela é... Tem músicas que... Deixa eu ver se eu tenho aqui. Sim, a gente. Aqui, ó. Essa aqui, não é? Essa mesmo, ó. Os caras falaram, não, vou conquistar ela. Vou mandar essa música, ó. Aqui, ó.
3: De colher,
1: ó.
3: Uma poção de carinho. Uma poção.
1: Ó lá, ela falou, já mandaram, você sabia, ó lá.

0: Ô Wesley, eu não sei como é a Jéssica, mas Jéssica é nome de menina bonita, né, mano? É. Deve ser uma gata, a Jéssica. Manda uma foto aí pra gente ver, vai.
1: Que foto, cara? Pera aí.
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1: regar. Que foto? Deixa eu ver aqui, deixa eu abrir o perfil dela, deixa eu ver. Olha, ela é morena, tem um colar assim, deixa eu ver aqui, tem brinco.
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1: Tem a boca carnuda. Bonita, bonita.
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1: Bom, vamos lá, mais mensagem aqui. Você pode ligar também através do nosso telefone 11-4369-9290. Participa aí, manda sua mensagem. Tô te esperando aqui, vai.
3: Ué, falando isso, cadê a Jaque, meu amigo? Tô com saudade da Jaque. Pede pra ela participar ao vivo, pede.
1: Jaque,
3: entra ao vivo, entra. Estamos com saudade de você, minha querida. Beijocas no fundo do seu coração.
4: Se eu chamasse Jéssica e algum homem mandasse essa música pra mim, eu mandava enfiar no toba.
1: Olha, você é muito brava, viu, querida? Uma música de homenagem, Jéssica, né? Música pra homenagem, já você acha ruim. Pedroco é a coisa mais linda. 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
5: Alô, bom dia.
1: Bom dia, quem fala?
5: Tudo bem, Wesley? É a Maria.
1: Que Maria?
5: É a Maria de Caxias do Sul.
1: Caxias do Sul. O que você está fazendo aí, Maria?
5: Eu tô escutando vocês e dando risada.
1: Ah, tá na insônia, tá trabalhando.
5: Capaz, tô dormindo, quer dizer, tô acordada, tô deitada.
1: É,
5: Wesley, nem sabe por que que eu liguei.
1: Por quê?
5: Eu fiquei com dó daquela moça que falou do caminhoneiro, porque eu tenho uma situação parecida com ela.
1: Peraí, você tem uma situação parecida com aquela mulher que é amante e queria...

0: eu conheci ele, modo de dizer, né? Porque eu cumprimentava ele assim, mas ele nem sabia que eu estava apaixonada por ele. Fazia uns 4 meses que eu estava apaixonada por ele quando eu me declarei.
1: Nossa, mas assim, você foi amor à primeira vista?
0: Eu sim.
1: Certo, aí você via ele lá pintando, você falou, nossa, que pintor, é. Que pintor.
0: Eu não posso declarar muito. Bastante gente sabe.
1: Isso é bastante gente.
0: Mas acho
1: sabe.
0: Que a tua rádio, acho que poucos estão ouvindo.
1: Não,
0: essa hora.
1: É, ninguém vai estar. Pode se abrir pra mim. E aí você encontrou com esse. Você via ele e aí você se declarou. O que, que você falou pra ele?
0: Eu era casada.
1: Ah.
0: Eu tinha prazer de ir trabalhar.
1: Ah.
0: Só pra ver ele.
1: Ah.
0: E ele não sabia.
1: Ele não sabia.
0: E nós começamos a trabalhar no mesmo mês.
1: Ah.
0: No mesmo prédio, e eu não sabia, achar que ele trabalhava muito tempo no mesmo prédio.
1: Uhum.
0: E a recém ele estava chegando também. A minha patroa dizia assim, ó, tua razão de viver. Ela disse que a minha vida até para escrever um livro e falta página ainda.
1: Oh, que moça. E aí, o que você falou para ele quando você se declarou?
0: Não, eu não me declarei direto.
1: Ah, você não declarou? O que você fez?
0: Eu tive um cupido.
1: Ah, você viu alguém para ajeitar?
0: Sim, a zeladora.
1: A zeladora fez a ponte. Olha que beleza, maravilhoso, Guilherme. Que história.
0: A zeladora disse assim que, ó, tal dia eles vão embora, que era final de ano, né? Nós começamos em setembro e eu comecei a me apaixonar por ele em outubro.
1: Certo.
0: E quando foi em janeiro, ela disse, ó, final do mês os guris vão embora.
1: Uhum.
0: Que era dois, né? Daí eu disse pra ela na hora, eu me desesperei. Eu disse pra ela, ó, fulana, acha mais serviço pra eles fazerem. E ninguém sabia de nada, era só eu.
1: Uhum.
0: Daí ela pegou e disse assim, mas eles já fizeram tudo que tem pra fazer. É um prédio de 18 andares, né? Eles já fizeram tudo que tem pra fazer, não tem mais o quê. Mas eu disse, não, acha alguma coisa. Daí a minha chefe me disse assim, ah, mas o que que tá acontecendo? Que ela tava junto comigo, a gente era muito aberta, né?
1: Aham. Uhum.
0: Eu disse, não, eu tô apaixonada pelo baixinho.
1: Que é o pintor, o baixinho.
0: Que é o pintor.
1: Você casado se apaixonou pelo pintor.
0: É como apaixon... eu disse pra ele, eu era viúva de marido vivo.
1: Sim, viúva de marido vivo, olha que beleza. Gente.
0: Sim, é.
1: E aí?
0: A minha patroa. Ela dá assistência para moradores de rua e tudo, né?
1: Certo.
0: E daí, nessa hora, um morador foi lá pedir comida. E eu disse para ela, deixa eu descer para me dar comida para ele. Só que eu não sabia que ele estava pintando bem no portão que eu ia sair.
1: Ah, aí você deu comida pro pintor.
0: Não, deu comida pro morador da rua.
1: Ah, sim. Certo.
0: Só que ele tava pintando no portão, né? Daí eu não tive como disfarçar, né? Eu dei aquela olhada nele e a zeladora tava sentada na recepção e disse assim, ó, ele pediu teu número. Eu disse, eu dou, não tenho medo. E dei uma gargalhada e subi. Dei o número pra ela e subi. Oh, dia que demorou, parecia que demorou um ano. Não ligava, não ligava. Daí a resposta que ele deu pra ela, o quê? Bah, eu sou casada e muito bem casada. Eu sou casada há 18 anos.
1: O pintor falou?
0: O pintor falou pra ela, daí ela disse pra ele assim, tá, mas tu não pode ter amiga? Ah. Ela pode ser tua amiga. Tá, daí ele disse, tá, me dá o número dela. 2 semanas depois ele me ligou.
1: Eita, e aí?
0: E nós passávamos junto, né? Ele terminou de pintar lá no final de janeiro. Nós fomos se encontrar... Dia 7 de fevereiro.
1: Nossa, pintor é lerdo também, hein, meu? Puta. Um mês
0: esperando. Não, mas ele era fiel, diz ele, né?
1: Ah, ele é fiel. Você é fiel.
0: Não,
1: eu percebi.
0: O pior, Wesley, que eu nunca vi, cara, era não. Todo mundo que cantou ele lá no prédio zeladora disse, Maria, não sei o que aconteceu. Porque foi a única que ele aceitou. Porque o que cantaram ele...
1: E ele era bonitão, é?
0: Ele é, se tu quer, eu mando a foto dele pra te ver.
1: Manda pra mim, que eu quero, tô curioso de ver, pintor.
0: Ah, não, não, mas, meu, não, esse é só meu, agora é meu e da outra, né, porque...
1: Ah,
0: enquanto eu tô falando contigo, ele tá dormindo com a mulher, né?

0: Só que diferente dessa moça que vê ele lá, o dela lá, de vez em quando, sei lá quando, eu vejo a semana toda, só que de noite nunca ele tá comigo, nem final de semana, nem feriado, né?
1: Só de dia.
0: É.
1: Mas aí como
0: é
1: que...
0: Em 2 anos e meio ele conseguiu fugir 2 noites pra dormir comigo.
1: Ah, enquanto... 2 anos e meio já?
0: 2 anos e meio,
1: ó. Querida, e aí quando você encontrou ele assim, o primeiro encontro, ele tomou a iniciativa, ele que te beijou?
0: Foi.
1: É, e foi gostoso.
0: Mas assim, ó, como todo mundo diz assim, ah, interesseira, isso e aquilo. Eu nunca vi ele chegar no serviço, nunca vi ele sair do serviço, eu sempre vi ele vestido com roupa de trabalho. E a zeladora diz assim, ah, ele tem carrão, ah, ele tem isso, ele se deu nada. Eu nunca vi ele chegar nem sair. Por mim, ele pode estar a pé, pode estar de bicicleta, como tivesse. Eu me encantei por ele.
1: E
0: aí, até quando a gente embarcou de se encontrar, eu estava numa loja e era bem pertinho da onde a gente trabalhava, né? Daí ele disse assim, tá, o tempo eu tô aí. Eu fiquei esperando, até ter uma pracinha bem pertinho, disse, como é perto do serviço, ele não vai vir de carro, de ônibus, qualquer coisa, né? Eu fiquei esperando, daqui a pouco ele apareceu de carro, daí ele disse assim, vamos? Eu fiquei olhando pra ele, disse, Maria, vamos? E eu, sabe quando fica pasmada? Porque eu tava esperando ele até.
1: Sim, ele te chamou, falou, entra
0: bem
1: no carro.
0: Do serviço.
1: Certo.
0: Vamos, daí eu fui, né? Eu vi que era ele, né? Daí eu fui, eu disse, não, achei que tu ia vir até, porque é bem pertinho. Eu disse, não, eu não vou vir conversar contigo aqui, né? Só que ele foi fechado. Daí ele só me disse no caminho assim, aonde nós vamos? Eu disse, eu não sei, tu quer ir conversar, tu quer ficar dentro do carro conversando? Porque tu disse que é casado, que é muito bem casado, que tu... tipo assim, não queria se envolver com ninguém, né? Eu não sei qual é que é o teu assunto. Rapaz, mal chegamos no lugar.
1: É mesmo? Vocês foram pra onde?
0: Fomos pra casinha aonde os amantes vão.
1: Motel? E aí, foi bom, querida? Você viveu uma adrenalina?
0: Foi muito bom, até que aí ele disse que nunca tinha visto, porque ele já foi casado 2 vezes, uma vez foi casou com 17 anos, namorada de colégio, teve 3 filhos, se separou quando o mais velho tinha 7 anos, se juntou com essa que ele tá agora, que se juntaram para criar as crianças. Ele saiu com 2 crianças do primeiro casamento, daí não tinha o que fazer, né? Pai novinho com 2 crianças.
1: E ele falou que nunca viu o quê?
0: Do jeito que eu fiz. Nunca ninguém fez do jeito que eu fiz.
1: Que maravilha! Que...
0: Nunca tinha recebido uma lição.
1: E aí, deixa eu te falar, você na época casada também?
0: Eu casada, uma casada, mas viúva de marido vivo.
1: Viúva de marido vivo. E assim, ele nunca desconfia.
0: Ele se interessou. Não, ele se interessou, mas ele era morto, né? Como é que como é que ele ia desconfiar de alguma coisa?
1: E a mulher do pintor, que você tá saindo, nunca desconfiou nada, de nada?
0: Não.
1: Nunca.
0: Até porque eles moram de um lado da cidade, bem longe do meu.
1: Ah, e aí você encontra com ele de dia.
0: Ele veio aqui em casa. Agora eu tô em casa porque eu sofri um acidente, daí eu rompi o manguito. Tô esperando a cirurgia, daí ele vem todos os dias da semana aqui em casa.
1: Ele vai todo dia?
0: Todos os dias, depois do serviço. Às vezes ele larga o genro dele, manda o genro mais cedo embora e vem pra casa.
1: E posso perguntar uma coisa?
0: Pode.
1: É todo dia?
0: É todos os dias. Todos os dias. E ele fica aqui, quando chove, que o chefe não liga, né? Daí, desde ele trabalhar, ele vem aqui pra casa. Daí de manhã e de tarde, antes dele ir embora.
1: E já tem 2 anos e meio que você é amante dele.
0: 2 anos e meio. E não quero saber de mais ninguém. Eu amo essa pessoa. É. Nunca amei ninguém Eu tenho 47 anos, nunca aconteceu nada parecido como aconteceu agora.
1: E mesmo ele tendo mulher, você continua amando?
0: Sim. Até ontem, eu até escrevi, mas acho que foi para o Zap aqui da Serra mesmo, que foi explicando um pouquinho da minha história. E não tem explicação. E ele também fala, ele disse nunca, por Deus, nunca quis. Ele disse, eu não quero mais ninguém. Às vezes eu digo porque eu sou gordinha, né? Eu fiquei depois da gestação, porque eu tenho 3 crianças, sou avó de 2 crianças, uma de 8 anos e a outra de 8 meses.
1: Certo.
0: E eu tenho um menino que tá até dormindo aqui do meu lado, que ele tem 9 anos, uhum. E tenho minha filha de 13 anos.
1: Caramba, olha que história.
0: E consideram ele assim, nossa, eles amam essa pessoa. Quase que saiu o nome.
1: Quase, cuidado, querido. Calma. Ó, você quer ouvir os áudios aqui ou melhor não?
0: Por mim, tanto faz, não me atinge nada.
1: Não atinge nada. O importante, querida, é que você é feliz.
0: Eu amo ele, deu. O que falaram pra mim, tanto faz.
1: É, tá vendo? E ele falou que também nunca viveu algo desse jeito,
0: não.
1: Sabe? E ele te ama.
0: Não. O tanto que eu digo pra ele que eu quero emagrecer, daí eu digo, eu tenho medo de emagrecer e ele procurar outra gordinha. Porque eu tenho 97 quilos, eu sou bem macia, que nem diz meu filho.
1: Você é bem macia.
0: Mãe, tu não é gordinha. É, meu filho diz, mãe, tu não é gordinha, tu é macia.
1: Vamos ouvir os áudios aqui, 11-3509-9290. Olha, um caso de um amor proibido, hein?
2: Bom dia. É o Ronaldo Limeira.
1: Ronaldo.
2: Minha rádio é massa. O negócio é o seguinte, depois dessa entrevista aí, o pintor tá lascado.
1: Não.
2: Ai, ai, ai, se alguém estiver escutando.
1: Não, o pintor tá legal, não falou nem o nome.
3: Ô Wesley, eu não sei se ela não falou ou se foi eu que não prestei atenção no nome dela, mas eu chamaria ela de o sonho do casado.
1: O sonho do casado.
4: É, Wesley, ele é bem macia. É um colchão amarrado.
5: Deixa eu ainda falar. Eu sou gordinho também. Sou gordinho sexy.
1: Olá.
5: Serve ou não? Gordinho sexy. Davi, bora, bora.
1: Gordinho sexy, vai lá.
6: Ô, minha senhora, com essa idade a senhora ainda não aprendeu que homem diz a mesma coisa pra todas as mulheres?
1: Não. Ele é diferente, não é?
0: Não. É totalmente diferente.
1: Diferente aí, tá vendo? É diferente.
0: Até, eu tô respondendo pra essa senhora ali, como a zeladora mesmo, ela mesmo deu em cima dele, ela levou as filhas dele, porque ela era encantada.
1: É, e ele não
0: ele
1: deu
0: não
1: coral,
0: dava
1: né?
0: Bola.
1: Não dava, tá vendo?
0: Ele não dava bola.
1: Não dava bola. Não. Aí, ó.
7: Ué, um ponto de interrogação aí. Como é que ele vai na casa dela e o boi, tá onde? O boi do marido dela.
0: Eu sou separada, querida. Depois de 1 ano que eu tava com ele, eu me separei.
1: Mas por que você se separou? Por causa dele?
0: Não, eu separei mesmo porque eu já tinha pagado o que o outro tava me devendo, né?
1: Ah, então...
0: Daí...
1: Ela ficou... Então
0: ficou tudo certo.
1: Então você casada, depois aí você começou a se relacionar com ele, 1 ano depois você terminou e ficou livre e desimpedida, né?
0: Isso. Ah. Agora eu tô solteira. Eu e o meu... E o meu amante, meu amante, mas ele disse que eu não sou amante dele. Eu sou a segunda mulher.
1: Olha. Peraí, ele falou que você é a segunda mulher?
0: É, ele não me considera como amante, ele me considera como a segunda mulher dele.
1: Esse pintor é maravilhoso, ele sabe lidar com as palavras, maravilhoso.
8: Oi, Guilherme, será que ela interessou foi... Pelo pintor mesmo ou foi pelo cheiro da tinta, né? Foi pelo cheiro da tinta, eu vou pintar, eu vou me abusar de tinta também, mandar uma foto pra ela, todo um abusar de tinta.
1: Ele tem cheiro
0: não,
1: de tinta?
0: Não adianta, é a pessoa, é o caráter da pessoa é mesmo caráter. Que me conquistou, não adianta.
1: É, não é o tinta, não.
0: Pra essas pessoas ver, eu tenho um vizinho aqui que é um jacaré, ele torce pra que eu passe mal, porque como eu não dirijo... Eu tenho muito trauma porque eu sofri bastante acidente, então eu não consigo aprender a dirigir. Eu tenho um vizinho aqui que é um jacaré. Ele fica só me chocando pelos olhos na janela da casa dele para que aconteça alguma coisa para me pedir socorro para ele. Já aconteceu 3 vezes.
1: Ah, você já pediu socorro 3 vezes?
0: É. Então ele é um jacaré. Ele tem 27 anos. O cara tem 27 anos, fica só me chocando.
1: É, 27?
0: O cara tem 27 anos. E eu não quero ninguém. Eu amo essa pessoa. E quando eu amo, eu amo. Eu sou capricorniana.
1: Deixa eu te perguntar, quantos anos tem o pintor?
0: 45.
1: 45, olha aí, dá na flor da idade. E estão me perguntando aqui, como é que você é pessoalmente, assim?
0: Eu sou baixinha, modo de dizer, eu tenho 1,56m. Eu tenho 97 quilos. Sou bem macia, como diz o meu filho.
1: Macia.
0: Tenho cabelo castanho, comprido, liso. Olhos castanhos. Não tenho nada artificial. Não tenho unha postiça, não uso cílios postiço, não uso nada, eu sou tudo natural.
1: Natural.
0: Sou natureba. Só nesse sentido, né? Tenho muitas tatuagens, inclusive o nome do pintor na nádega.
1: Peraí! Não! Você fez o nome do pintor.
0: Que eu tenho na nádega, eu tenho o nome dele em coreano.
1: Ah, você é muito louco, hein? Você é maravilhosa. Você colocou o nome dele, do seu amante, na nádega.
0: Eu já estava casada, eu ainda estava casada com o outro. Nossa. Ele não pesquisou o que era. Ele dizia, eu dizia que era amor em coreano, inventava qualquer coisa. Ele nunca fez questão de pesquisar.
1: Vamos lá, mais rápido aqui.
4: Minha nossa senhora, ela se interessou pelo caráter dele, olha o caráter do cara.
9: Bom dia, Wesley. Bom dia. É um caráter aí que ela tá falando do rapaz, do pintor, que nossa. Mas pense num caráter, o cara casado 2 anos com ela. É um caráter absurdo.
1: Não, o cara de caráter, assim, ele, e outra.
0: Pra mim, sim, né? E outra. Eu disse, cada um pensa o que quiser, né? Vou falar o quê?
1: Ele falou que você não é amante, você é a segunda mulher. Ele falou, não falou?
0: Ele me falou sobre... Ontem nós estávamos conversando sobre isso. Ontem de tarde, porque eu estava caminhando... Sabe quando tem vontade de caminhar para espairecer?
1: Sim.
0: É, pois é. Eu estava caminhando e pensando o que eu estou fazendo da minha vida, né? Mas só que, ao mesmo tempo, eu já caí em depressão, sim. Nossa, já caí na clínica psiquiátrica e tudo. Mas por causa disso, que uma vez nós já quase que terminamos, né?
1: Ah, quase terminou, mas por quê?
0: Esse negócio de depressão, o que que é? Tem gente que não acredita, né?
1: Não, real. Muita gente sofre, sei.
0: Na metade do nosso namoro ali, teve uma crise de depressão horrível, porque eu fiquei... Ele pegou férias e sumiu, né? Sumiu o modo de dizer. Eu sabia que ele tinha ido pro Rio. Mas não pensei que ele ia ficar tanto tempo, né?
1: Ah, e você tem ciúme dele, não?
0: Ele foi passear com a família.
1: Você tem ciúme dele?
0: Eu tenho.
1: Tem, né?
0: Muito. Mas não com a mulher dele, não. Que nem eu disse. Eu já conheci ele casado, sabia que ele era casado.
1: Uhum.
0: E tudo, que nem eu disse pra ele, sempre falo. Eu sou muito aberta, minha chefe morre rindo. Porque ela me liga, ela diz assim, como é que tá a tua razão de viver? ela viajou, ficou 20 dias. Fazendo aquelas viagens de navio lá, ela não me ligou de medo que a gente tivesse terminado.
1: Ah, ó, oh, dedica.
0: Eu fico muito mal.
1: Dedica essa aqui pra ele, ó.
10: Ter você por um programa e apenas ser mais um na sua cama.
1: Ele nunca falou que ia largar pra ficar com você? Por
0: uma noite apenas. Não.
1: Nunca falou. Certo.
0: Pode ser nenhuma.
1: Deixa eu ver.
0: Porque
1: aqui.
0: Não tem motivo. Ele diz que o casamento dele é muito tranquilo. Não tem motivo.
1: Ah, olha, você que tá ligando o rádio agora, essa moça, na época casada, encontrou um homem também casado e eles vivem um relacionamento agora de 2 anos e meio. E o pintor falou pra ela: olha, você não é amante, você é minha segunda mulher. Olha, adorei isso aí.
0: ele me banca, eu vou falar o quê? É que nem agora eu tô em casa, eu tô, porque eu tô esperando a cirurgia, né?
1: Certo.
0: E ele vem aqui e faz as coisas pra mim, tem umas crianças, ele atende as crianças também.
1: Tá vendo? Ele é um, olha, maravilhoso, deixa eu ver.
11: Certeza que o cara chama a caceta dele de caráter.
1: Não é isso, peraí, vamos lá.
3: Moça, pelo amor de Deus, para de falar que a senhora é aberta, que eu já tô quase apelidando você de inimiga da cesariana.
1: Não. Ô Wesley.
0: Não, o modo de dizer é que eu não escondo nada, quando eu tenho que falar, eu falo mesmo.
1: Ela fala na cara.
0: Todo mundo me conhece.
1: Sim, todo mundo, olha lá.
7: Só dela falar do prédio, do pintor, faz 2 anos, prédio pintor. Ela mora lá perto do Ceasa, por ali, em Caxias do Sul.
0: Ah, se enganou. Feio.
1: Não é, não.
12: Ô, Wesley, toque o barco aí, Wesley.
0: Feio.
1: Errou, não, ninguém mais... Ô, querido, olha, que você continue esse romance proibido, tá bom? E qualquer novidade você pode contar pra gente, tá bom?
0: Tá, ok.
1: E quando você vai ver ele de novo...
0: Que... Ele disse que se ele conseguir, hoje ele aparece.
1: Ah, hoje ele vai aí?
0: É.
1: Ah, e ele fica quanto tempo aí, geralmente?
0: Não, ele vem, depende, né, do trabalho dele. Se ele tem bastante trabalho que começa a botar pressão, porque às vezes tem que entregar o prédio logo e coisa, daí é contramão aqui pra mim, né?
1: Uhum.
0: Ele tem que fazer uma viagem pra poder depois ir embora.
1: Tá vendo? Então, o homem, quando ele quer,
0: depois
1: ele não
0: das 4 horas, ele nunca vem. Se ele não ligou, porque assim, ó, ele sai de casa, ele liga. Fiquemos meia hora conversando. Quando ele sai do serviço, ele já me liga. Daí, se ele tá vindo pra cá, ele fica conversando até chegar no portão.
1: Ah, entendi.
0: Daí, quando ele sai daqui, ele me liga, a gente fica conversando até ele chegar no portão da casa dele.
1: Olha que maravilha, isso que é maravilha, velho. Olha que romântico. Eu tenho inveja de você. Ô, querida, então qualquer novidade você aciona a gente aqui, tá bom?
0: Tá ok, Wesley. Muito obrigada pela atenção. E as pessoas falam o que quiserem, porque pra mim não vai me atingir, não vai mudar nada.
1: O importante é o seu amor, né?
0: É.
1: Um beijo, querida.
0: O importante é isso. Tá bom?
1: Eu te amo.
0: Um super beijo e tenha um bom dia.
1: Eu te amo.
0: Tá bom, tchau.
1: Você é minha terceira mulher.
0: Ah, essa eu não quero, mas eu não quero.

0: Marcão já tá por aqui e já já te faz companhia com o pé na estrada. É cada história na madrugada, hein? É cada história na madrugada. Eu vou te falar uma coisa.
1: Beijo aí, da Fagodinha Sexta. Já é minha já, hein? Olá. Beijo, beijo. Bora, bora aí.
0: Beijo. Davi, bora, bora aqui, ó.
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1: Ô Wesley, o cara é pintor, ela falou que fez a tatuagem na bunda em homenagem a ele. O que que ela escreveu? Souvenir?
3: Não. Fala Wesley, padeiro da Paulista.
0: Fala padeiro.
3: Pra quem fazer um personagem em outras rádios aí, tá saindo muito bem aí.
0: Ah, muito obrigado, é. Tudo de bom, viu? Padeiro da Paulista. Vou aí tomar um café, hein? Essa padaria cara aí, vou aí. Mais áudio, aqui tá todo mundo na massa, hein?
4: Bom dia, bom dia.
0: Bom dia.
4: Tudo bem? Ele só vai só pra cortar o bolo.
0: É
4: um vagabundo. É um cachorro, velho. Só vai pra cortar o bolo, cortar o bolo.
0: Não tem coisa melhor que isso. É simples, simplifica, né? Beat a série.
5: Por causa dessa moça mora no Secap, Wesley? Eu sei quem ela é.
0: Você sabe, não, não é.
6: Alô, Rádio Massa.
0: Oi.
6: Emerson.
0: Tudo bem, Emerson?
6: Aqui de Santa Catarina. Deixa eu falar uma coisa pra você.
0: Diga.
6: Eu vou falar um negócio bem sério.
0: Diga.
6: Eu, como homem, e tenho certeza que as mulheres que estão ouvindo o programa também nesse horário, vai pensar a mesma coisa que eu. Eu me sinto envergonhado de ver um negócio desse aí.
0: É.
6: Claro que ela falou que ela não tá nem aí com esse tipo de coisa, que podem falar o que quiser. Mas qual seria o exemplo que ela tá dando pros filhos dela? Porque ela falou que ela já é avó, tem neto, acho que de 12 anos, 8 anos, eu não sei, tem filhos. Que exemplo é esse? Como é que ela pode cobrar de um filho dela depois? É. Vai me desculpar, mas isso aí é papel de pessoa que não vale nada. Essa é a minha opinião, entendeu?
0: É, realmente, olha...
6: Mas,
0: as um madrugadas, tem cada história, rapaz.
7: Ô Maria, não faz muita propaganda do seu pintor, que o Wesley tá ficando interessado, ele vai tomar um pintor de você.
0: Eu não, rapaz, você me tira com a dela, eu não. Eu já tô pronto pra ir embora aqui, eu não. Eu tô de frente com um dos maiores nomes da comunicação, já tô pronto pra ir embora. Pedro Trucão já tá por aqui. Tudo bem, Trucão?
8: E aí, Wesley, bom dia.
0: Tudo bom? Tranquilo?
8: Tranquilo, se acostumando com a madrugada?
0: Olha, cada história, Trucão, cada história,
8: como
0: histórias
8: diz,
0: do trecho.
8: É, como diz aquele, você vai ver cada coisa, vovó contava.
0: Eu tô vendo, olha, é o segundo dia que eu tô aqui na madrugada e cada história, Trucão.
8: Pode contar que você vai ver muito mais.
0: Eu tô vendo. Ô, Trucão, você tá chegando com o programa, muitas atrações hoje no programa.
8: Onde vai ter, vamos falar sobre investimento em rodovias, investimento, pelo menos é coisas que o governo fala, né? Agora é época de eleição, tudo tá valendo no papel.
0: Época de eleição
8: aí,
0: é maravilha, né?
8: Investimento em novas indústrias, crescimento da economia, bom, isso a gente vai falar isso e vou trazer um pouquinho de verdade também, porque para mim isso é muita história para contar. Mas vamos tocar daqui a pouquinho.
0: Outro que é um rapaz falou hoje aqui na madrugada que ele roda 24 horas, meu.
8: Bicho, é louco, né? A pessoa que roda 24 horas hoje, primeiro que ele tá totalmente se arrebentando.
0: É.
8: Às vezes o físico aguenta hoje, amanhã não aguenta mais. E o outro, ele tá cometendo trolhentas infrações de trânsito, sujeito a um monte de multas, dor de cabeça. E o pior de tudo, acaba com a vida dele e achatar. Às vezes a pessoa não percebe isso, mas achatar frete por conta dessas pegadinhas aí.
0: Sabe? É verdade. Ele falou que começou ontem, 4 da manhã, e tá até agora rodando. Eu falei, caramba, os caminhoneiros aí...
8: Não tá fácil. Não tá fácil. Geralmente, a pessoa que depende de comissão é que faz esse tipo de trabalho. Pra poder arrumar um salário médio, o cara se arrebenta.
0: Puxa vida. Trucão,
8: não é fácil.
0: Bom programa pra
8: Valeu.
0: Você. Muito obrigado, eu sou Wesley Oliveira, tô de volta amanhã, 12:30, aqui no Companhia da Massa. Pedro Trucão, na sequência, e o Pé na Estrada, até lá, tchau, gente.
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8: Marcando no painel do Bruto, 3h58.

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1: E aí? Tudo bem? Epa, bora que bora. Despressurizar aí? Então tá bom, vamos desativar o pernoite, vamos desativar o coxilômetro. Bora que bora. Vai batendo aqui, galo cantando, 3 horas e 59, bateu 4 horas agora. E nós estamos encostando o cargueiro, ancorando o bruto. E vamos juntos até as 5 para 6, beleza? Acelerando então.
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0: acompanhando o Wesley. Eita, de madruga, nossa companhia legal. Bora que bora, a companhia da massa. E agora vamos botar o pé na estrada juntos e misturados. Isso é muito bom. O WhatsApp já está aberto, 92005454. Anote aí, 92005454111DDD. E também o WhatsApp massa. Quem já vai comigo por aqui na tocada, todo no amarelo, quase meio escuro por conta do frio que faz lá fora, é Marcos Monange. Bom dia, Marcos Monange.
1: Bom dia.
0: Bom dia. E a partir de agora, então, bora. Bronca, dicas, recado, alerta, informação, a curiosidade, a fofoca, também o pedido musical e a homenagem a alguém, tudo, tudo e muito mais por aqui. Toca pra cá, o WhatsApp é aberto, 11DDD 92005454. Epa, e aí, tudo bem também? Sabe que aqui no Brasil, o pessoal também comemora o Dia da Criança Africana? É, alguém resolveu um dia comemorar por aqui e marcaram um dia também no Brasil como o Dia da Criança Africana. Acho que é muito legal lá na África, né? Eu não sei se lá eles comemoram o Dia da Criança Brasileira. Eu acho que não, né? É coisas que inventam por aí, porque acham que é legal. É uma data que foi instituída em 91 pela Organização da Unidade Africana, né? Então, essa união africana que existe é que criou isso, porque como tem, é verdade, uma coisa importante, como tem muitos africanos em praticamente todos os outros continentes, então se criou isso também. De qualquer maneira, aqui marcado, né? Hoje também é aniversário da cidade de Salto. Salto aqui pertinho de Campinas, conhece ali? É. Não é o Salto de Itu, é o Salto. Nem o Salto de Pirapora é Salto, o Salto de Itu é o Salto. Tá ali, né? Hoje também é aniversário de Piracaia. Piracaia aqui não vai quase na divisa com Minas, pelo sul de Minas. Também é criado hoje, ainda em São Paulo, cidade de Bariri. Uma cidade pequena, que ela cresce muito lentamente. Não sei se houve uma guinada ultimamente, porque estava devagarote lá, viu? Em Chão Baiano, cidade de Barra, faz aniversário hoje também. Já no Pernambuco, Lagoa Grande. Lagoa Grande, para quem sai de Petrolina, faz sentido lá. A Recife passa por Lagoa Grande. Eu lembro que em Lagoa Grande, uma vez eu passei um aperto que não foi fácil. Eu estava gravando por lá. Eu saí da região de... Deixa eu ver aqui. Como é que chama ali? Salgueiro. E aí eu ia para as bandas de Petrolina, ia passar por Barra Grande. Só que a própria Polícia Rodoviária Federal, na época, nos anos 90, falou assim, olha, é bom você não ir para lá nesse horário, porque você vai entrar lá por volta de umas 17, 18 horas, e é o pior horário, porque ali faz parte do polígono da maconha. E aí aquele polígono da maconha, a turma ali, quem estiver passando na estrada, crau. E crau mesmo. Ah, então eu falei, vou não. Foi isso, eu falei, vou não. Aí alguém falou assim, não, vai dar tempo, você vai passar antes do horário. Aí eu precisava de gravar, pôr do sol, aquela coisa toda. Vamos gravar, vai. Vamos lá. Aí alguém falou assim, olha, com câmera e tudo é perigoso. E eu fui, idiota. Aí fui, e chegando lá na região da cidade de Lagoa Grande, ainda antes de chegar no centro, um pouco antes, eu percebi que havia já uma diminuição muito grande no volume de veículos na estrada. Aí, caramba, falei lá pro assistente e também o cinegrafista. Aí eu acho que a gente vai ter que apertar o pé, hein, cara. Vamos deixar de gravar algumas coisas e vamos apertar o pé pra chegar na cidade o quanto antes, senão vamos ter dor de cabeça. É, foi mais ou menos por essa velocidade. Andamos um pouco mais rápido. Cara, mas ó, o que ficou na mão ficou, viu? Mas não aconteceu nada, ainda bem. E hoje também é feriado em duas cidades de Rondônia. Uma delas, Espigão do Oeste, que eu já conheço. Pessoal de Espigão, um abraço. E Costa Marques, que eu não conheço, em Rondônia. Ficou sabendo. Bom dia!
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0: Abrindo com tudo aqui na Massa. Começando o Pé na Estrada. Assobia, assobia, assobia, assobia. É de edição. Bora comigo, 4 e 3.

0: Maia assoviando aí direto e retou. Ian Hudson marcando no painel do Itelo agora 4 horas e 6, 4 e 6. Minha rádio é massa. E aí, tudo bem contigo também? Como é que estão as coisas por aí? Tá bom. O WhatsApp tá aberto, tá legal? Tá valendo o nosso WhatsApp, mas o WhatsApp também pé na estrada. Quem não tem o pé na estrada, anote 11-DDD-92-5454. Pode ficar à vontade. Bora que bora, tem recado chegando. Alô!
1: Oi, Chocão, bom dia. Aqui é o Léo de Maringá.
0: É bom, Léo?
1: Cheguei em Maringá agora, de São Paulo, tô indo pra Rondônia. Agora eu vou dormir, a minha filha vai terminar de...
0: Viajar?
1: Não. De rodar.
0: Ah, é? Que legal. Quer dizer que os dois tocam, você e a filha. Chegou agora, você vai... Mas vai descansar em casa ou vai continuar no cargueiro? Pois me conta na primeira oportunidade, tá bom? Minha rádio é massa, 4 e 7 agora.
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0: Tudo bem contigo aí? Vai pra onde? Vem de onde? Qual é a passarela? Qual é o palco do momento? Na primeira oportunidade vai contando tudo pra nós, para em conta. Olha, outro cão, obrigado, hein? Por compartilhar comigo aí os áudios que você mandou e que você recebeu sobre os holofotes que estão atrapalhando o caminhoneiro que vem ali na praça de pedágio, na passagem automática. Quem mandou esse recado para mim agradecendo, já mandou para quem direito, foi o nosso parceiro que esteve aqui com a gente, o Marcos da ABCR, ele é o presidente da ABCR. Foi muito simpático, já respondeu todos para a gente, já encaminhou para a Motiva e também para, acho que é a Motiva e uma outra que eu não sei qual é, para poder, em cima dos vídeos que eu mandei para ele, para poder falar sobre esse assunto. E segundo ele, a Motiva já retornou. O próprio CEO, muito obrigado, fico feliz. E já estamos olhando para corrigir esses problemas. Espero que sejam rapidinhos. Valeu, obrigado aí, tanto nosso amigo Marcos da ABCR, como também o CEO da Motiva, que é um dos casos que respondeu rapidinho. Eu só, é bom assim, porque bate e volta. A gente tem um canal legal que acaba nos ajudando bastante, a você também. Portanto, fique à vontade para usar o programa da gente. 4 e 9.
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0: Roda, pintou. Epa, Ana Castela, Eduardo Costa. Tocou e pediu. 4 e 10.

0: aproveitar aí, você pede, gosta deles? Toca pra cá e pede. Já já tem café em dose dupla na Caixa Cozinha, foi pedido do ouvinte, o Léo Costa, daqui é o Léo Magalhães, daqui a pouco tá pintando, tá bom? Se você gosta de um café, já já tem. Agora, 4:12.
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0: Epa, é direto e reto, minha rádio é Massa. Muito bom dia, Brasil. Bom dia, você que está sempre ligado com a gente. Um abração, estrangeiro aqui do Tucão. O WhatsApp está aberto, é o 92.5454. Na primeira oportunidade, pode mandar o seu recado. Fique bem à vontade, viu? Tá aí. Ô, Tucão, tudo bem? Sobre o não cumprimento da tabela mínima, eu peguei um frete que não chegou a um terço da tabela. E ainda aí, estão me cobrando uma taxa de agenciamento de R$300. É que você pegou através de um agenciamento, se lascou. Pegou através de agenciamento, sempre dá dor de cabeça, cara. A carga era do valor de 317 mil, de Fortaleza a Goiânia, no valor de 7 mil, mais descontos. Tá aí, né? E o CIOT, o valor era de 24 mil para transportadora. Absurdo. Tá aí, né? Mas ó, o Paulo Sérgio que mandou esse recado. Cara, não pega. Tipo de coisa, larga lá, cara, larga lá. Se outro pegar, o outro que se ferra. Você pegou aí, ó. Quem tá com prejuízo é você, cara. Então não pega, não pega não. Para que bora dele que dele, 4:14 agora.
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0: Direto e reto, minha rádio é Massa. E o corredor ferroviário, vai surgir mais um corredor ferroviário. E segundo informações do jornal Portal do Litoral, Diário do Litoral, eles estão dizendo o seguinte, olha, isso é da Baixada Santista. 6 bilhões de reais deverão ser investidos para desafogar o Porto de Santos através de um novo corredor ferroviário. Haverá, tá previsto, claro, uma nova pista para caminhões também para descer para a Baixada, que é uma nova uma forma de chegar também de caminhão. E também o próprio corredor ferroviário, que haverá um investimento ali. É um projeto que está aguardando já há tempão, né? Há muito tempo já, em décadas já. Aí que botou a pauta do governo federal e pode conectar ferrovias ao centro-oeste do porto dos portos, né? Ao Rio de Janeiro e Espírito Santo. Agora, uma coisa também a gente já sabe, né? Esse papo de agora vai, ele não pode se empolgar nem um pouco, não, porque nós estamos num ano eleitoral. Agora, tanto um lado quanto o outro, o pessoal fica falando que vai fazer um monte de coisa. Uma vez lá, aí demora um pouco mais, fica aí que vai fazer as contas, não tem dinheiro, não vai dar. Aí, bom, aí vai jogar para a próxima. E assim vai. Então a gente coloca a matéria, porque foi colocado. Agora, de acreditar mesmo, ainda não. Não dá, porque é ano eleitoral. Mas, de qualquer maneira, tá no papel. 4:16.
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0: Bora tomar aquele café qualificado, que é o cafezinho pé na estrada. E café bom. Você gosta de um café arábico, eu prefiro um conilon. Você prefere um clássico mais forte ou um gourmet mais fraco? Fica à vontade, viu? Pode pedir que a gente tem aqui. 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Tudo 0800. Claro que é virtual, né? Tudo bem. Café penetrado hoje na Caixa de Cozinha tem a Léo Magalhães. E é pedido do ouvinte massa, né? Quanto mandou de preparar ali? Tô dando um alôzinho pra tu que nos acompanha aí, né? Que a JSL, ela tá abrindo mais vagas aí pra formação de motoristas e vem reforçando aí uma presença, né, cada vez mais das mulheres também ao volante. Só que muitas mulheres que estão ao volante já estão ficando de pacote cheio também, porque a valorização real, que precisa vir que é em forma de salário no bolso, dinheiro no bolso, pra que não precise rodar 24 horas pra formar salário em cima de comissão, isso não acontece. Poucas empresas dão esse retorno. Poucas empresas. A própria JSL, que é um grupo, através de algumas empresas transportadoras que eles têm, tem várias que trabalham com alguns produtos, que aí sim, eles dão essa condição para motorista. Mas no geral, não. E nem para o agregado. Então eu acho que tem que se cobrar muito mais das empresas em geral, que não dão um salário digno para que o motorista não tenha que se matar para formar um saláriozinho meia boca em cima de comissão. Isso eu não acho muito interessante, não. Mas de qualquer maneira, tá o registro aqui. Quase pronto o café, Manoel vai passando por ali. E tem muita gente que quer ser cobaia, Manoel. Deixa eu ver quem quer ser cobaia por aqui. Turcão, posso ser cobaia? Pode. Você pode mandar o alô para cá, pede para ser o cobaia que a gente coloca no ar, tá bom? Deixa eu ver quem que é aqui. É o Igor Fernandes. Acho que é a primeira vez que ele é cobaia, não é? De São Paulo. Mandou aqui uma foto que ele fez em frente à Basílica de Aparecida. Ele é a esposa. E bota o café lá pra ele, Monange. Texto caprichado na rapadura, bem raspadinha. E mandou um áudio. Alô? Câmbio?
3: Bom dia, Tucão. Bom dia, Monange.
4: Bom dia!
3: Bom dia a todos os companheiros da Estrada aí.
0: Boa, boa, boa.
3: Aqui é o Igor.
0: Igor.
3: Da Shopee.
0: Shopee.
3: Sentido São José do Rio Preto.
0: Beleza, Shopee.
3: Washington Luiz aqui, até São Carlos, mais ou menos ali. Neblina pesada.
0: Alerta.
3: Aquela neblina brava mesmo.
0: Entendi.
3: A galera dá aquela diminuída na velocidade aí, porque obrigado. O negócio é feio, viu?
0: Valeu, obrigado, viu?
3: Forte abraço a todos aí.
0: Você também, tá na chuva, falei em chupi, domingo agora, eu entrevistei dois estrangeiros pela área Mercado Livre, e mostrando pra nós o quanto eles têm que ganhar, ganha até 16 pau por mês, segundo eles, né? Mas é uma puxada boa. Bora, Manoel, caixa cozinha tá aberta, mandar aqui o recadão lá pros nossos amigos. Outro cão, alô, câmbio, fala comigo aí, sou seu amigo, 419, minha rádio é massa, café pé na estrada em dose dupla.

0: Epa, gostou? Na pegada legal? Bora aqui, bora, dele que dele, rapidinho, tem um recado por aqui. Percão, fala pro Ronaldo mandar um café pra mim. Ele podia tocar uma música 7 gramas. É com Bison e Comaceto. Eu não conheço. É a Graça lá de Goianás que tá pedindo pra nós. Eu vou procurar por aqui, mas eu não lembro dessa música, eu não acho que não, nem tenho. Mas tudo bem. Bora aqui, bora, boa noite, mais uma música chegando. Bora ali. Tá o pé pra entrar em dose dupla? Olha aí. Oi, oi. É o Léo Magalhães. 4:23 caindo agora.
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0: Ô, pá, gostou? Cafezinho pela Estrada veio em dose dupla hoje com o Léo Magalhães. Tocar pra cá, vai pedindo o que tem. O café continua de graça, 0800 com ponto hot. Até a segunda próxima. 4h25, vamos lá e outro carro.
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2: Marcando no painel do Bruto. 4h26

Direto e reto, outro campo. Hoje também é feriado da minha cidade, Tambaú. E é verdade, é feriado em Tambaú, São Paulo, vai por conta do aniversário da morte do padre Donizete, né? O padre Donizete foi muito conhecido aí no Brasil, que era o padre Tambaú, Donizete Tavares Lima. Também hoje é o dia da tartaruga marinha. É, pra ser batido, né? É comemorado internacionalmente o dia da

0: do governo estadual, ou é misto, né, com também grana privada. Se vem, agora é a outra conversa. A proposta, ela prevê a construção de mais ou menos 50 quilômetros de trilhos na região norte da capital paulista, descendo para a Baixada. E aí criaria um corredor ferroviário capaz de retirar aí alguns trens de carga da área urbana de São Paulo e levar direto para a Baixada Santista. Se vai mudar alguma coisa a mais com trilhos descendo a Baixada, já não sei. Pelo menos o projeto eu não vi ele completo, não sei. Mas são informações que chegam, porque nós estamos um ano eleitoral, todo mundo quer mostrar alguma coisa, não é? Bora que bora, dele que dele, vai marcando no painel do Bitello, 4h29.
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0: É direto e reto. Eita, galo tá cantando, 4h29 agora. Tem mais recado chegando, Manange, bora ali conferir comigo. Alô, câmbio, cadê? Agora voltou, agora vem. Alô, câmbio, cadê você? Tô aqui.
2: Grande Pedro Trucão.
0: Alô.
2: Aquele bom dia a você, meu amigo. Bom dia ao Monange. Monange, bom dia.
0: Para você também, Alexandre.
2: Bom dia a todos os irmãos da estrada aí, valeu. Tá bom? Bom dia a todos os ouvintes da Massa FM.
0: Direto e reto.
2: É o Alexandre, Trucão.
0: De onde?
2: De Birigui, Birigui. Ganhar de balé, bailarino. Rapaz, acabei de descarregar aqui na Baixada. Acabei de fazer a descarga da pluma.
0: Opa!
2: Chamaram aí, era 1h30 da manhã. Graças a Deus, agora... Contrato finalizado com sucesso.
0: Beleza, bora muito bom. Luta, né? Bora que bora, né, cara?
2: Tá bom, Trucão.
0: Valeu, meu irmão.
2: Vem chovendo aqui, chuviscandinho.
0: Onde?
2: Aqui na Baixada, na Lemu, aqui, Rua do Meio, precisamente. Tá bom? Aquele abraço
0: muito
2: a
0: bom.
2: Você e a todos os ouvintes aí da Massa FM. Trucão,
0: valeu,
2: bom dia,
0: cara.
2: Com Deus.
0: Pra você também. Boa tocada. Obrigadão pelo carinho sempre da audiência, viu? Aí, Monange, tem mais recado chegando. Alô?
3: Bom dia, Trucão!
0: Bom dia!
3: Fábio de Chapecó, Santa Catarina, aqui.
0: Tá frio aí?
3: Tamo no trecho com a cegonha aqui.
0: Boa!
3: Chapecó para o Rio Grande do Sul aqui.
0: Opa, saiu daí de Chapecó?
3: 3 graus de frio.
0: Tá gelado.
3: Tamo aí no cargueiro, acelerando.
0: Beleza!
3: Bom dia, bom trabalho pra todo mundo. Que ela,
0: valeu.
3: Que ela proteção de vida.
0: Pra todos nós. Valeu, meu irmão.
3: Vai um buzinaço pro Fabião.
0: Valeu. Manda um buzinaço pro Fabião. Pronto. Bateu você, bateu aqui também. É isso aí. Tá lá na Cegonha, arrumado aí pro Sul. Tá aí passando no Chapecó, acho que ele é de lá, né? Falar em Cegonha, o pessoal também das Cegonhas aí, através do Sindicato de Cegonheiros, eles estão aí um pouco atentos agora à redução da jornada de trabalho, né? Aí, inclusive, foi perguntado a eles, ao boizinho, a respeito de como é que eles estão enxergando a redução da jornada de trabalho no caso de motorista de caminhão. Ele disse que a redução da jornada no transporte está exigindo mais do que um debate político, é muito mais. É uma discussão sobre a possível redução da jornada de 44 para 40 horas, ultrapassa a esfera, segundo ele, trabalhista e começa a pressionar diretamente vários setores estratégicos da economia brasileira, entre eles, transporte e logística, especialmente o rodoviário de cargas e, no caso especial deles, transportador de automóveis e veículos em geral. Estão analisando para ver onde é que vai pegar e o que é que eles vão fazer para poder contornar e não ter que aumentar o frete do transporte de carros, coisa que é difícil. Uma vez que você diminui a jornada de trabalho, aumenta o volume de funcionários, queira ou não queira, você tem que aumentar o seu custo. E o aumentar o custo, segundo ele, se deve onerar as empresas em mais de 12 bilhões. E é um dinheiro muito bom, né? É um dinheiro muito forte. Vamos ver o que vem pela frente, né? Mas o pessoal está se manifestando. Falando ainda em Cegonha, bem rapidinho, você que desce para a Baixada Santista, dia desse, um parceiro foi sábado, né, Manoel? O parceiro mandou um recado para nós aqui. Ele estava com um cargueiro Cegonha, disse que acabou levando aí um pedaço de um daqueles pórticos do Free Flow para quem desce lá para a Baixada Santista. Agora eu sei uma coisa, o pórtico, ele tem que estar sempre acima de 4,40, geralmente é 5,5 de alto de vão embaixo, para passar por baixo ali. E a altura de carga é 4,40, não pode ultrapassar. Se ultrapassar, o risco de pegar em vários lugares é grande. Agora eu não sei esse parceiro que passou, se ele estava com automóveis normal ou estava com furgões ou picape, sei lá. Você que está aí na rodovia, você sabe se tem algum pórtico que está abaixo de 4,40? Ou lá no máximo 4h40, me avisa, tá bom? 4h33 agora.
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1: Hora rapidinho, tem a Cátia chegando a ver moda também. Cafezinho já foi, agora é moda, hein?
2: Bom dia, Trucão. Oh. Bom dia, Paula Toco. Bom dia, Monange.
3: Bom dia!
2: Bom dia pra toda a galera do trecho aí da Rádio Massa aí, Trucão.
1: Eu?
2: Um café com serrote aí pra toda a galera aí.
1: Saindo.
2: Uma palavrinha, saindo de Serra, Espírito Santo, sentido Rio de Janeiro.
1: Boa, então, boa.
2: Manda um abraço aí pra minha rapaziada que tá saindo de Itapevi aí, sentido Rio. Galera Profarma também.
1: Profarma.
2: Bom dia, um abraço aí. Dois. Tudo de bom, minha rádio é massa, Trucão.
1: Valeu, garoto. Obrigado e bota o cara da Prozinho e toda a rapaziada sua lá. Bora, Monange. É a Vaneira Gaúcha chegando. Ei, Gaúcho, Gago. Vai lá, vai lá, vai lá.

0: pegada aí? Esses gaúchos, essa turma aí, é a raiz que de raiz não tem nada, sei não, hein? Pelo menos a música diz isso, né? A nossa é pra você, 4h37, 4h37, agora a minha rádio é massa. Ô, Belezinho, você tá bom? Taxista, tá arrumado agora pra Guarulhos, que vai lá pro aeroporto, né? Valeu. Já o Jones Fernando tá ligado em Corinthians também. Brutão dele deve ser um carga frigorificada da Freeboy. Abriu, tô carregado. Tá descendo aí de São Paulo, deixa eu ver pra onde vai. Guaratinguetá. Ligadinho na massa. Valeu, meu irmão. Obrigado e boa tocada pra vocês.
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0: gosta de uma música country, que gosta de uma norte-americana. Fala nisso, nós temos vários amigos, né? Que nos acompanham em show norte-americano, ligadinho na massa. E também tive esse diazinho, um alô de um parceiro que nos acompanha pela América Central. Tá lá pelas bandas da Guatemala, ligadinho com a gente, bom também, viu? Eu não sei se ele mora por lá, trabalha com caminhão por lá, mas é o primeiro que mandou recado pra gente da região ali, valeu. Tem que tá ali em fronteira, manda recado também. Em lugar do mundo, você tá aí ouvindo a massa. Toca pra nós, manda aí qual é o seu alô, tá legal? Fala aí em lugar do mundo, as fabricantes de carros chineses estão liderando a evolução dos carros eletrificados no Brasil. O Brasil está construindo aqui uma nova indústria automotiva. O pessoal está perguntando, está construindo mesmo ou está só importando componentes para montar veículos aqui? A pergunta é, o Brasil está se transformando realmente numa parque industrial fabuloso, uma potência automotiva, ou vai ser mais um dos compradores de veículos chineses para montar aqui no país? Essa é uma pergunta que muita gente tem feito. A Anfávia fez agora um fórum, 2 dias semana passada, foi quinta e sexta-feira, justamente discutindo isso. A Anfávia, para quem não sabe, é a Associação dos Fabricantes de Veículos Automotores aqui no Brasil, que envolve aí todas as marcas que a gente conhece que fabricam aqui, né? E eles entraram nesse fórum, criaram o fórum, para discutir juntamente com os próprios empresários, os fornecedores desses empresários, o governo em geral e também as associações ligadas ao meio para discutir. E aí, o que vão ser? Porque eles estão pedindo igualdade do governo quando se trata de produto importado, especialmente chinês. Então, por quê? Os chineses estão realmente tomando conta do mercado, não é só do Brasil, é do globo, né? Na verdade. E o Brasil, como ele tem um potencial muito forte, tem muito interesse de empresas por aí, eles estão assim, e agora, gente, como é que vai ficar? Vamos transformar mesmo no mercado brasileiro, para transformar numa grande indústria aqui no Brasil, ou vamos ser simplesmente um galpão de revenda dos chineses? É muito bom, porque CKD não dá retorno financeiro para um país, só montagem não. O que dá retorno é uma fábrica, não é montagem. 4h41 agora.
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0: Direto e reto, WhatsApp comendo solto, galo cantando, 4h41. WhatsApp pra quem não tem 11 DDD 92.5454. Bora ouvir.
2: Bom dia, Petrucão. Yeah. Bom dia, Bonanja. Aqui é o Tião.
0: Tião.
2: Capitão aqui, Castelo Tião. Branco, sentido Rondônia.
0: Boa, tocada. Boa.
2: Derrubar um sonho de pobre lá.
0: Eita, cegonha.
2: Bom dia, Petrucão. Ah. Bom dia, Bonanja.
0: É o próprio.
2: Manda aí um pãozinho com serrote aí, um cafezinho aí.
0: Perfeito.
2: Aqui é o Tião.
0: Alô, Tião.
2: Aqui no Capitão Castelo Branco.
0: Vai que vai, com sonho.
2: Sentido ali, Rondônia, Leje, Paraná.
0: De Paraná é chegado.
2: Fazer um descarrego aí do sonho dos pobres.
0: É, carro mesmo, cegonha.
2: Bom dia, Petrucão.
0: Bom dia.
2: Bom dia, Bonanja. Manda um cafezinho bom de serrote aí pra nós aí.
0: É no capricho.
2: Uma largada aqui de Sangão, Santa Catarina, com destino a Alvorada, Rio Grande do Sul.
0: Vai dia tranquilo.
2: Aqui tá frio lá, tá mais frio ainda, Trucão.
0: E tá mesmo. Pode contar.
2: Boa semana aí pra nós, tudo de bom.
0: E boa chegada lá numa friaca, viu, grande? Bora que bora, né, gente? Tocou e pediu. A gente tem. É a Sula. Pedido do ouvinte massa. Ela? Bora comigo então. Agora veio. É o caminhoneiro do amor. Embora!

0: Passou lá virando ouvinte e pediu a gente o programa em toca. Você, parceira? Tá na boleia do bruto ou não? Você tá em casa trabalhando, tá aí trabalhando numa oficina, tá no comércio, onde tá? Na indústria? Toca pra nós, pode pedir também, viu? Que a gente vai programando. Pode ser Sula, pode ser Roberta Miranda, pode ser aí Bruna Viola, pode ser aí também a Paula Fernandes, a Marília Mendonça, fica à vontade. E olha, pra você que chegou pra mim, você que pegou o Rodoanel em São Paulo, sabe que ali agora, aquelas câmeras que estão lá no alto, são câmeras com inteligência artificial. Significa o quê? Significa que ela pode te multar direto. Você passou, peça em cinto, fala no celular, ou então tem alguém a mais dentro da cabine, ou coisa que não é compatível, você pode tomar uma multa. Segundo que eu estou sabendo aqui, essa inteligência artificial deu uma cacetada e num dia, quase 170 infratores no Rodoanel foram pegos sem cinto de segurança, ou falando no celular, ou com mais de 3 pessoas numa cabine que era para 2. Enfim, uma porção animal solto dentro do caminhão, parado no painel, flagra também em cima de painel. Sabe os painéis carregados de pelúcia, chapéu, boneco, aquelas coisas todas? Não pode. Também, caminhão que estava com adesivo no painel, luminoso no painel, tudo isso é proibido por lei. Então, o que não estão pegando ali na hora, na inteligência artificial via câmeras, estão captando. De repente, você pode receber uma multa em casa, mas de onde veio isso? Ah, muito provavelmente de uma câmera dessas aí, com inteligência artificial. 4h47.
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0: Agro em Movimento. Só porque eu chamei o agro, ele sumiu, desapareceu e agora tá carregando aqui. Pronto, vai levar uma hora pra entrar agora aqui. Eita, nós, viu? Uma hora ali, né? Bom, deixa eu ver quanto ele vai lá brigando pra poder entrar, tudo bem? Eu vou só lembrando que você que tá pelo sul do Brasil, as chuvas podem afetar pra caramba a colheita de cana, viu? Isso vale pra uma boa parte do Brasil. Sudeste, parte do sul também e Triângulo Mineiro. Não só a cana, como o café e o milho em uma boa parte aí de onde estão sendo plantados. Isso por conta do El Niño, que tá vindo mais forte. Já começou a trazer dor de cabeça para muita gente, e especialmente aqui do sudeste para baixo. A gente vê que está chovendo bem, e isso pode comprometer as lavouras, principalmente agora a colheita. A gente vai colher cana agora, começa, café é a mesma coisa, e o milho é a mesma coisa. Então tem alguns riscos por aí, e o pessoal tem que estar muito atento. Você já começou a colher? Como é que está aí? A chuva está permitindo ou está já começando a prejudicar? Não esqueça de nos avisar. Agro em Movimento.
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0: Minha rádio é massa, você tá indo pra onde, tá vindo de onde, qual é a passarela e qual é o palco do momento? Na primeira oportunidade, manda pra nós, hein? WhatsApp Pé na Estrada deu um pau agora aqui e vamos pelo Massa da Massa, direto e reto. Bora, daqui a pouco vem mais. Aí, Trucão, Move Brasil, como é que tá aí? Olha, o Move Brasil, essa pergunta é do Haroldo. Haroldo, ele é de onde, Campinas? Tá vendo a nossa Massa Campinas, Piracicaba, acho que é isso. Aí, Trucão, eu gostaria de saber um pouco mais sobre isso. Eu já fui em alguns bancos não estão nem aí. Dizem que não tem esse tipo de financiamento lá. Olha, se for o banco tradicional, que não seja o Banco do Brasil ou a Caixa Econômica Federal, eu acredito que os bancos vão passar batido mesmo, não estão muito aí mesmo não, viu? Agora, se for o banco de montadora e também, claro, Caixa Econômica e Banco do Brasil, eles têm que dar um retorno para você. Segundo informações do próprio BNDES, 31% do recurso destinado já foi embora. Isso é dinheiro, hein? 31% é dinheiro. Quer dizer, mas quem que tá aí atrás disso? Quem tá conseguindo? São as empresas de transporte de cargas e as empresas de transporte também de passageiros, que estão comprando caminhões pesados e leves, né? Também ônibus e micro-ônibus. Esse pessoal indo buscar. E também implementos rodoviários para o transporte de cargas. Então a gente vê que realmente tá acontecendo. Agora, quem tá buscando? São empresas que têm condições. Bora que bora, dele que dele. Alô?
3: Trucão, bom dia, tudo bem? O Ronaldo de Limeira.
0: Tudo bom, Ronaldo?
3: Ô, Trucão, e a Serra Anchieta agora aí, esse monte de câmera aí?
0: É.
3: Agora danou tudo mesmo, hein?
0: É, pra andar devagar,
3: é só na direitinha, e se pegar um cargueiro aí...
0: Mais devagar, tem que ir devagar atrás.
3: 5, 10 por hora, não, tem 5, que 10. Descer na direita.
0: Tem que descer na direita.
3: Vai ficar feio,
0: hein? É, caminhão 9 metros, 9 eixos, então.
3: Tá, né?
0: É. Olha, e é isso aí. Não tem alternativa. Sabendo disso, já se programe pra descer dessa maneira. Padre, mas não aguento descer dessa maneira. Vai pra outro lugar, não vai mais pra lá. Mas é o lugar que eu vou, porque é lá que eu ganho dinheiro. Então, lá que você ganha dinheiro, tem que se programar pra isso. É. Tá assim. E não vai mudar tão logo pelo jeito, não. É cá chegando.
4: Bom dia, Pedro Trucão.
0: Yeah.
4: Eu sou o Fabinho, caminhoneiro.
0: De onde?
4: Motorista JBS da Metro.
0: E aí, JBS?
4: Um abraço aí pra todos os caminhoneiros aí. Deus abençoe a todos aí.
0: Valeu, obrigado. Boa tocada pra você também. Valeu, tu manda a JBS nos acompanhando.
5: Bom dia, Pedro Trucão.
0: Bom dia.
5: Marcelo aqui da Transal Carreteiro, positiva.
0: Hoje.
5: Tamo aí no Juquitiba aí, sentido Joinville aí, tá bom?
0: Beleza.
5: Toca pra nós aí, pros amigos da rodagem aí, Amor de Primavera,
0: boa.
5: De Paulo e Paulinho.
0: É boa também, viu?
5: Escuta a nossa rádio, é massa.
0: Vamos programar pra você aqui também, Amor de Primavera é boa, né, Monange? Vamos preparar.
6: Bom dia, Pedro Trucão. Bom dia, Monange.
0: E aí?
6: Alessandro, São Lourenço da Serra.
0: E aí, Alessandro?
6: Palco do momento, Ceasa, Santo André.
0: Opa!
6: Aí pra, não, um abraço pro meu amigo Tião, motorista da Banana ZBM.
0: Ó!
6: Vamos que vamos, na tocada da banana.
0: Valeu, garoto. Obrigadão, mais um.
3: Bom dia, tudo bem? Ronaldo de Limeira.
0: Ronaldo, outra vez?
3: Trucão, e a Serra, Anchi?
0: Ele falou agora, falou? Acabou de falar. É eu que tô babando, então, aqui. Agora é outro, clicou no lugar errado.
7: Bom dia, Pedro Trucão.
0: Bom dia.
7: Bom dia, Monange.
0: Bom dia. Aí?
7: Ótimo dia pra todos nós, Deus abençoe cada um.
0: Direto e reto.
7: Pra nossos colegas de estrada aí.
0: Vai.
7: Positiva? Rodrigão por cá, viu?
0: Linhares, Rodrigão.
7: Espírito Santo.
0: Aí, Rodrigão.
7: Vamos ali na Suzano.
0: Boa.
7: Barriga de aço aqui, carregar uma soda.
0: Soda? Perfeito.
7: Positiva.
0: Valeu,
7: um
0: meu irmão.
7: Um abraço aí, Trucão.
0: Dois.
7: Tudo de bom.
0: Eu também.
7: Ótimo dia pra nós.
0: Valeu. E o nosso amigo Francisco lá de Baixa Grande do Ribeiro, parece que ele voltou a trabalhar na barraca dele lá, né? Aí da barraca para o volante. Aí bate e volta. Tá fazendo os dois ao mesmo tempo. Boa tocada pra você, viu? Agora, 4h53. Olha o goiano aí, o paranaense. E a moça é a caipira, viu? E bora vir comigo? Agora 4h53, Galo cantou. Bom dia.

0: perdeu, hein? Foi pra você que tocou pra gente, o Goiânia e o Paranaense. Ouça a caipira, confere mais agora, 4h56.
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0: Marcando 4h58.

0: Minha rádio é massa. Você conhece a cidade? Cadê o nome da cidade? Sumiu. É, sumiu o nome da cidade. No Mato Grosso, mais uma cidade que vai receber mais uma baita de uma empresa lá. É a cidade de Jaguari. Jaraguari. Jaraguari, no Mato Grosso do Sul. Por quê? Essa cidade vai receber mais uma usina. Uma usina forte de etanol e amido de milho. É pioneira, viu? Ela vai entrando aí, também no rol aí das grandes cidades para receber projeto industrializado. O projeto ele está destacando uma capacidade de processamento de 500 toneladas de milho ou sorgo por dia e produção de até 200 milhões de litros de etanol por ano. Mato Grosso do Sul já tem outras operações, né? Já tem 3 usinas já que produzem etanol a partir do milho, que é a Cidrolândia, Dourados e Maracaju. E agora entra também nessa pegada aí, a cidade de Jaraguari. Conhece ali? Vai dar trabalho para muita gente, com certeza, no transporte, tanto na produção e no transporte de grãos e depois na própria industrialização dali para frente. Você tá pro Mato Grosso do Sul? Tá crescendo que só, hein? Cidades vem que vem crescendo. Você pegar cidade, como é que eu falei, Cidrolândia, cresceu muito. Dourados, tá estourando. Maracaju, tá estourando. Jarapó, tá estourando. E agora também, Jaraguari. Mesma coisa outra, né? Com Maracaju, e aí vai. Bora que bora, Derek Dele, minha rádio é massa, 5 horas.
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0: É, e por outro lado, tem informação que a Argentina, através de um jornal, de um portal argentino, eles estão informando que a Argentina está zerando os impostos de exportação de veículos produzidos na Argentina dali para qualquer outro lugar da América do Sul. A Argentina também está com um problema sério de economia. Ali as empresas de automóveis lá, e veículos em geral, deu uma parada, estão retomando agora. E o governo argentino, para poder estimular mais ainda a produção argentina e fazer a exportação, porque o produto não consegue ser colocado no mercado argentino, porque a grana do argentino está pouca. Então, vamos produzir aqui e mandar para fora. É o que o chinês faz, é o que muita gente está fazendo, é o que o Uruguai está fazendo. O Brasil não faz, faz muito pouco. A Argentina está começando a partir para isso também, porque a situação está meio brava lá. O que estão fazendo? Zero imposto para exportação. Quer exportar? Fabrica e exporta, zero imposto. É o que veio quando veio a Zona Franca de Manaus nos anos 80. Quero fazer justamente isso. Acabou não fazendo a lição direito de casa, a China fez. A China cresceu e nós ficamos no tempo. Agora 5:01.
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0: É, cá chegando. Nilzete, tudo bem? Nilzete é de Cariacica. Tá ligadinha com a gente lá em Cariacica, mandando um abraço pra todo mundo. Especialmente pra todo mundo do trecho. Valeu, Nilzete. Um abraço pra você. E cá chegou por aqui, Ronaldo. Confere comigo.
2: Bom dia, Trucão.
0: Bom dia, Márcio. É, Márcio?
2: Saindo aqui de Orleans, Santa Catarina, naquele frio gelado. Indo pra Tramandaí, no Rio Grande do Sul.
0: Tramandaí, é frio também.
2: O médico vou dar plantão hoje lá na UTI geral. E no trecho, ouvindo sempre a melhor. Minha rádio é massa.
0: Valeu. Boa tocada a você, obrigado.
3: Bom dia, Trucão. Bom dia, Monange. Ô, Trucão, bom dia. É das 4 horas, hein? É desde as 4 horas, na hora que você começa o programa, o Heraldo aqui de Jaú já tá na sintonia.
0: Perfeito.
3: Ô, Sucrão, gostei daquela... aquele vídeo que você fez lá da 251. Trucão, que esse país nosso, eu vou falar, é fora de sério. Que esteja uma fiscalização serênia, né, cara? Porque os caras fazem uma camada de asfalto ali. Olha, Trucão, eu vou falar. Vai sair gente... Desculpa, Trucão. Vai sair muito nego rico ali, viu? Porque a máfia é grande. Desculpa, tá? Trucão,
0: entendi.
3: Um abraço pra Sergipe aí.
0: Valeu.
3: Da Baiana.
0: Tava lá.
3: Entendeu? Eu conheço tudo. Eu sou de Sergipe. Um abraço pra Alta Floresta, Trucão. Fica com Deus.
0: Valeu, obrigado. Graças pra você. Falar em 251, agora foi concessionada, né? Agora em julho, eles assinam um contrato. E depois de junho, julho, agosto, setembro, mais ou menos, começa o trabalho lá na 251, 316 aí da nova concessionária. Vamos ver o que vem, né? 5:03 agora. Trio Paranador. Você pediu com Mato Grosso e Matias. E se for passar em Goiânia, o que faz? Fala lá, toma uma por nós. Simbora. 5:03.

0: pegada boa aí, 5:06, agora 5:06. Roberto Carlos mandou aqui um recado pra nós, mandou aqui uma porção de informações e mandou uma porção de recado também, a respeito da filindrina que tem que fazer pra descer a baixada. Cara, não tem jeito, Roberto Carlos, não tem jeito. Por que que não tem jeito? Enquanto não sai a nova via, não, o fluxo é muito grande. Como o fluxo é muito grande e não tem acesso, meu, pra evitar acidentes tem que fazer esse tipo de coisa. Porque o pessoal entra e tem sempre acidente por lá. Então vai ter que continuar assim até o pessoal pressionar mesmo, inclusive as associações de motoristas de caminhões, só da baixada, quem tem que pegar a baixada, enfim, quem tem que descer para levar carga, tem que pressionar mesmo para que a outra pista saia o quanto antes. Enquanto não houver outra pista, essa é a saída. E o pessoal não vê uma outra saída pelo volume de veículos. Meu grande, abraço aí para você. O Rafael diz o seguinte: Trucão, aqui na Ayrton Senna eu tomei uma multa, cara. Só que eu tomei uma multa que eu não devia tomar. Porque eu tenho um furgão e a multa veio como se fosse caminhão. Aí eu tô acima da velocidade. Cara, depende do furgão que você tá, você toma multa como caminhão mesmo, viu? Se você tá, por exemplo, com um delivery mais, aquele delivery mais, você toma. Se você tiver com um veículo que é configurado, caminhão, porque ele está acima no peso bruto total, a configuração dele é de 3.500 quilos. Acima disso, se tá lá na documentação, isso agora é captado pelo Free Flow, tá? E é captado que ele tem uma massa de veículo acima de 3.500 quilos. E aí é considerado como caminhão. Então tem que se comportar como caminhão, tanto na velocidade como na faixa e o rolamento, enfim, tudo, passar na balança, aquelas coisas todas. O Free Flow capta isso. Só pra você ficar sabendo, tá bom? Abraço aí pra você.
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0: Marcando no painel 5:08.
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0: E quem traz informação para nós hoje é a Valéria Paixão. Pneu, vamos falar sobre pneu?
2: Bom dia, Trucão. E para quem tá na escuta do pé na estrada na Massa FM, vamos falar sobre pneus? Esse equipamento representa o segundo maior custo em uma operação de transporte de cargas, além do urbano e do rodoviário. E o mercado de importados já domina 70% dessa fatia, preocupando a indústria nacional. Ouça um trecho da entrevista com Rodrigo Navarro, presidente executivo da ANIP, Associação Nacional da Indústria de Pneus.
3: A gente tem a venda direto para as montadoras, né? A gente tem a venda no mercado de reposição, que é o maior, né? Eu diria 60%, 70% desse volume. E você tem, dentro ainda dessas destinações, você tem para exportação também. A gente exporta, inclusive, esse foi um outro ponto que, com aquele tarifaço do Trump, né, cerca de 35% do que a gente exporta vai para os Estados Unidos, então a gente ainda sofreu esse baque. Tinha linhas de produção feitas aqui no Brasil para atender o mercado americano e com pneu de carga estava 50% de imposto, né, de sobretaxa, a gente conseguiu reduzir para 25%, então equalizou com outros países, porque esse jogo é um jogo internacional. Se você, ao mandar pneu para os Estados Unidos, ele tem uma taxação de 50% e do México, digamos, tinha 25%, o cara falou, pô, por que que eu vou trazer do Brasil se eu posso trazer do México com 25%?
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0: É isso aí, você viu, né? Olha, o pneu importado tá realmente trazendo muita conversa, muito debate aqui no país, porque tá tomando conta, porque a produção brasileira, ela não tá conseguindo ser tão competitivo como o que vem de fora. E aí é aquela solicitação, mais imposto, taxa mais, privilegiar as indústrias que estão aqui, produzindo aqui no Brasil. Papo de Boleia.
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0: Vai marcando no painel do Vitello aqui, 5:11, agora 5:11. E o Neymar, Monange, vai ou não vai pra Copa esse cara? Tá lá na Copa, mas jogar. Na Copa ele deve estar na Copa cozinha, lá tomando todas. Agora, jogar. Aí o pessoal, não deve entrar não. Ah, se aparecer vai ser no campo, talvez lá pra segunda fase. Será, bicho? Aí paga-se uma bala. E aí, o que você acha? Neymar joga ou não joga? Deveria estar lá ou não deveria? Fica à vontade pra comentar. 5:11 agora, tem cá chegando aqui, Monange. Fala comigo.
5: Bom dia. Bom dia, Pedro Trucão.
0: Bom dia.
5: Bom dia. Bom dia. Todos que estão na escuta. Fernando por cá.
0: Fernando.
5: Puxa do piso. Sobe com arroz para São Paulo. Desce com piso uruguaiano.
0: Entendi.
5: Exportação. Carrão.
0: Olha que bora, hein?
5: Abraço aí para todos os caminhoneiros aí.
0: Valeu.
5: E mandou uma música bem gauchesca pra nós.
0: Mandamos aí, uma gurinha. Valeu, obrigado, viu?
6: Bom dia, meu amigo Trucão, bom dia, Monange.
0: E aí?
6: Bom dia a todos da rodagem aí. Carlos Luiz. Diadema carregado com mais uma carga de farinha.
0: Perfeito.
6: Virar mais tarde, jogar no chão aí.
0: Perfeito.
6: E virar de volta, embora.
0: É um bate e volta. Valeu, Luiz. Obrigadão, viu? Ação pra você, garoto.
7: Alô, bom dia, Trucão. Bom dia, Monange. Bom dia a todos da Rádio Márcio.
0: Beleza,
7: pura. Aqui é o Marcelo de Cariacica. O palco do momento é a Ambev de Anápolis, no Goiás, desde o dia 12, parado no pátio dela para descarregar.
0: Desde o dia 12?
7: Ontem um motorista autônomo atravessou o caminhão no portão aqui.
0: Não aguenta, né, bicho?
7: Aproveitei o... que parecia um chefinho ali, fui conversar com ele. Ele disse que paga... a diária para as transportadoras.
0: É, e não repassa.
7: Aí me quebrou, não pude fazer mais nada.
0: É, e aí?
7: Mas tô desde o dia 12 aqui.
0: É brincadeira.
7: O estacionamento dele aguardando para descarregar.
0: É abuso, né, cara? Eu acho que isso é um abuso. E aí o camarada chega uma hora que ele não aguenta, ele fica, explode, né? Ele explode e descarrega, joga tudo no chão. E alguém fala, o que o cara tá fazendo? O cara não aguenta, chega um momento que ele não aguenta mais. Se ele depende de comissão, então, ele tá perdido. Ele não aguenta. Então tá aí, ó. Quanto tempo que ele tá parado pra estacionar, pra descarregar um caminhão? Lá na Ambev. Ai, 5:13.
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0: Marcando aqui 5:16.

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1: Direto e reto, você tá indo pra onde? Obrigadão pelo carinho da audiência, como sempre, minha rádio é massa. Já tocou pra cá? Já mandou aquele alô? Você não tem o WhatsApp daqui? Não? Anote então. 11-DDD, tá bem? 9-2000-5454. Vem cá chegando.
2: Bom dia, Trucão.
1: Bom
2: um
1: dia.
2: Um abraço aí pra nós da galera da embalagem, da Lexara.
1: Valeu,
2: Lexara. Pra nós aí.
1: Pronto.
2: Tamo indo aí.
1: Olha o café morange.
2: Eu e ó, Dom João, mais conhecido como Aspira.
1: Aspira fundo, Aspira. É mais legal chegando aqui, bora ouvir.
2: Bom dia, Trucão.
1: Oi.
2: Bom dia,
1: Ué.
3: Bom dia.
2: 60 por hora aí.
1: É.
2: Em busca do Chapecó, passando Chapecó. Muita neblina.
1: Frio.
2: 1 grau a temperatura.
1: Tá gelado.
2: Pegou
1: tá
2: frio no Rio Grande.
1: Eita, gelou, hein, cara. Pelo jeito gelou, legal. Vai jogar aqui.
4: Bom dia, Trucão.
1: Yeah.
4: Bom dia, Manoel. É o dia Itapeva.
3: Bom dia.
1: Itapeva, São Paulo.
4: É, chega a época de
1: frio.
4: Política, é só promessa.
1: Ah, bom, pode contar, viu?
4: Tem 6 anos que eu rodo ali, não. 101 ali que liga Campinas ali, do Tietê a Campinas.
1: É. Promete, promete.
4: Eu rodava muito ali de primeiro.
1: É.
4: Duplicaram um trecho ali. De Campinas até Montemor.
1: É.
4: Tiraram aquelas lombadas que tinha ali.
1: É.
4: E agora, tem 6 anos que eu tô rodando ali de novo. Construíram as cabeceiras de ponte ali.
1: E aí?
4: Pra, acho que eu ia duplicar ali. E tá lá, as pontes, tudo largado lá.
1: Botaram a cabeceira de ponte. É, que maravilha. É coisa, é coisa. Ora, Monange. Pediu amor de primavera, de Paulo e Paulino? Aí vai. 5h18 agora. E a Rádio Massa. Bom dia.

0: Tá aí, de Paulinho, Paulinho, amor de primavera. Agora 5h21, minha rádio é massa. 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
0: Quem tá ligado com a gente é a Nelma. Nelma, bom dia pra você também. Tá lá em Blumenau, Nelma Alves. Um abração pra você, bom trabalho. Também tá ligado com a gente, o Rico, lá de Guaxupé. Ele tá reclamando lá, trocando. Acho que esse ano não vai ter a carreata aqui em Guaxupé. A carreata dos caminhoneiros. Ano passado os caras entraram num pau lá, brigaram. A polícia foi lá pra separar, deu uma encrenca danada e tudo indica que esse ano vão cancelar tudo. Eita, que pena, hein? Mas que pena, né? Fazer o quê? Mas o pessoal também tem que ter um simancol, né? Vamos fazer o quê? Bora com mais um recado.
2: Oi. Bom dia, Pedro do Cão, bom dia, Monange, bom dia, Paulinha.
0: Acorda.
2: Ação de Itaberito, 88,3.
0: Famosa. Itaberito é massa.
2: É massa FM. Direto. Aqui todo mundo é massa.
0: Bom demais.
2: E divulga mais pra nós aí, porque a massa de Itaberito aqui, ela é pouco divulgada aqui pela galera, mas todo mundo tá ouvindo, viu?
0: Daí, bem.
2: Deu o Serginho em segurança.
0: Valeu, Zezinho.
2: Manda um abraço pra nós aí, da contadora Machado Júnior. Positiva.
0: Hoje, a garoto.
2: QRA Galopé.
0: Galopé. Valeu.
3: Bom dia, Pedro Cão.
0: Bom dia.
3: É o Caco Borgá.
0: Caco.
3: Correndo a 158 em busca do Porto de Rio Grande.
0: Porto de Rio Grande.
3: Queria saber aí sobre esse negócio aí da tal de tabela de frete, cara.
0: E aí?
3: Aonde tem lugar que carrega a tabela, tem outro lugar que não carrega a tabela, carrega na tabela, a polícia pega a multa. Queria saber como é que você pode me ajudar aí pra nós ter uma noção como é que tá funcionando essa tal da tabela aí dos fretes que tá tudo bagunçado, cara.
0: É, tô entendendo. A tabela existe, a tabela foi solicitada lá atrás, né, por próprio caminhoneiro, as entidades, e pediram uma tabela mínima, então veio. Só que as empresas, meu amigo, o ser humano, na verdade, sempre busca uma maneira de gastar menos. E o que que fizeram com a tabela mínima? Tem a tabela mínima? Beleza. Nós não vamos pagar abaixo da tabela mínima. Só que vamos buscar sempre os caminhões maiores, que levam maior volume de cargas, e é o que tá acontecendo. Quanto maior o caminhão, mais carga leva, aí fica do jeito que precisa ser. Leva aí, o preço de tabela acaba sendo cumprido lá no piso mínimo. Isso para os caminhões tipo 9 eixos, né? E dependendo se é uma carga que era para um caminhão trucado e é levado para uma carreta hoje, 3 eixos ou 4 eixos, mesma coisa. Só que a maior parte das empresas hoje, principalmente quando se trata de volume de cargas, que é a carga granel geralmente, né? Aí, quanto maior o caminhão, mais carga leva, menor é o custo por tonelada para a empresa. Então isso funciona pra caramba. E aí que tá pegando pra muita gente, né? E vai pegando, viu? Vai só detonando. É aquela passagem. Toco pra truque, truque pra carreta 2 eixos, pra 3 eixos. Carreta 3 eixos pra LS, depois Vanderlei, levar mais carga, sempre levar mais carga. Depois bitrem, e agora rodotrem. Se bobear, daqui a pouco vem um tritrenzão, aí pra 11 eixos, e assim vai. Aí, recado dado. Mas, ó, dá uma matéria completinha sobre esse assunto na página penaestrada.com.br. Tabela de frete mínimo. Dá uma olhadinha lá. Legal? Bora comigo, Monange, 5h26.
4: Bom dia, Trucão. Bom dia, Monange. Lucão, eu queria saber uma opinião sua.
0: Se eu puder.
4: O que você acha do transporte daqui a uns 10 anos?
0: Olha, com meu
4: a falta
0: amigo.
4: Do motorista que já tá hoje. E manda aquele cafezão, Trucão, pra
0: lá
4: nós.
0: Vai.
4: Dê um bom dia pra todos.
0: Aí o café aí, vai. O café vai e a reflexão também. Olha, pra mim, na minha visão, daqui 10 anos, se nada for feito nos próximos 5 pra mudança de comportamento do mercado, também quando se trata de falta de motorista e não vem gente nova, vai ser um caos. Mas não vai chegar lá, não. Daqui 3 anos, já pra mim, já tá num caos. 2030 já vai estar comendo solto por aqui. Eu acredito. Para que eu digo no mundo todo, mas no Brasil principalmente. Agora, eu acredito também, como está havendo muita movimentação por parte de empresas, das embarcadoras, dos transportadores, que estão sentindo que vai chegando aí um nabo bem grande, eu acredito que eles vão, já estão se mexendo. Agora, claro, vão empurrar com a barriga até o último momento. O último momento é, não tem mais saída, não tem mais, ninguém precisa de gente para dirigir caminhão. E aí a coisa pode mudar. Mas até ainda tem muita coisa para rolar. Mas eu acredito que se não fizer nada nos próximos 3, em 10, colapsou. Colapsou. 5:28. E tem a flor e o beija-flor. Marília Mendonça, Henrique Juliano, na massa. Confere Massa e Pé na Estrada, 5:28.

0: música bonita e pegada forte deles quatro, não deles três, né? O Henrique Juliano e também Maria Mendonça, Flor de Beija-Flor. Agora 5:31, minha rádio é massa. Massa FM. Chega, chegando aqui, bora aqui comigo, já tem dicas de cargas e oportunidade, já.
1: Bom dia, Trucão, bom dia, Monange. Zé Luiz pro
0: carro. Olha, Zé.
1: Manda aquele cafezão com pão de serrote pra nós.
0: Amargo.
1: Trucão, é o seguinte. Ponte da 101 aqui no sul da Bahia. Quando que vai sair essa obra?
0: Jequitinhonha.
1: Tá difícil passar no desvio, hein?
0: Ali tá bravo.
1: Tá doido,
0: Não, e o pior, cara, que pelo jeito vai demorar, porque eles falam que tá melhorando, mas não tem ninguém mexendo naquilo lá. O problema é de infraestrutura. E aí, não tem verba, vai acabar o governo, vai entrar outro governo e... Continua igual.
1: Buraco é poeira. Digo que não é isso, é barra, é a tampa.
0: É.
1: Você tá doido, tá muito... O negócio tá enrolado aqui.
0: É, e já tem mais de ano, hein? Tem mais de ano, já tá enrolado pra dedéu. Mais uma bronca daquela ponte lá sobre o Rio Jequitinhonha, no sul da Bahia.
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0: Pegando então, caneta também na mão, papel aí, tá fácil? Ou vai marcar no próprio celular? Tá parado? Então tá bom. Anote aí. 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O Ailton deu um alô, Trucão. 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Estão buscando cargueiros, conjunto completo no baú Sider. 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Ih, vai rodar, hein? Bora que bora, dele que dele. 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E mais, a MMJV Transportes de Catalão procura cargueiros. 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
1: Direto e reto, ô Lucinei Pereira de Cabreúva. Bom dia pra você, obrigado, viu? Mais chegada aqui. Alô?
2: Oi. Aqui na rodagem, motorista de aplicativo aqui. Da capital do Giro, Curitiba.
1: Beleza.
2: Tamo aí ouvindo a melhor de Curitiba, massa.
1: Direto e reto.
2: Os meus 14 anos ouvindo o Trucão aí.
1: Eita, Curitiba. Nós. Ih, obrigado, viu? O Fabinho lá de Jesus, ele tem piloto aplicativo. Só que ele fica lá em Fazenda Rio Grande, no Paraná, ligadinho com a gente. Bora ali!
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1: Painel marcando 5 horas e 30.

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1: Agora confere mais em Pé na Estrada, 5 horas e 37. E a notícia que eu tenho aqui agora é para você que tá com seu cargueiro aí, o pequeno, médio, grande, não importa, mas é caminhão comercial, você, ou então mesmo um automóvel, você é daqueles que gosta de pegar o escapamento original e abrir o bicho e fazer bastante barulho? Aquele que berra? Oi, ai. Sabe que, tem um projeto de lei lá em Brasília, do deputado Fausto Santos, ele é do União do Amazonas, é um projeto que é para alterar o Código de Trânsito Brasileiro. É, e trata de crimes ambientais, para endurecer as punições contra uma prática que, que é muito comum no Brasil. Sabe o que é? É aqueles parceiros e parceiras que gostam de mexer no escapamento do veículo. Abre para fazer barulho. Então, escapamento aberto, modificação de escapamento de caminhões, de ônibus, de picapes, de automóveis. Caminhãozinho tipo estradeiro local, que deve ser urbano, né? Todos eles envolvidos. Isso aí, mano. Abertão e o projeto de lei tá vindo agora para mostrar fazer com que esse tipo de prática se torne uma infração de trânsito e uma infração gravíssima para adulteração de escapamento. Significa que poderá ter uma dor de cabeça numa multa de 195 até R$293 e 7 pontos do prontuário. Se a lei passar, aí é outro departamento, né? Que ainda não rolou, pode acontecer. Olha, em caso de reincidência, no caso ainda desse projeto de lei, no período de 12 meses, o condutor poderá ter o direito de dirigir suspenso por 6 meses. É um projeto de lei que está em Brasília, na Câmara agora para votação. Só para você ficar sabendo. 5 horas e 39 agora.
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1: E aí, Ronaldo? Ronaldo é de Quixadá, ligadinho com a gente. Ele tá meio estranho assim.
2: Câmbio. Se afoguei.
1: Se afoguei? Ei, tá quase lá, viu? Ô, amigo, capricha num leite quente pra ele. Bora lá, Monage. Para comigo, o recado tá chegando e tem moda pintando. Tem, cara, primeiro? Mais um aqui rapidinho, dá tempo? Dá tempo. Bora aqui, rapidez.
3: Bom dia, Pedro Trucão. Bom dia.
1: Esse é o Nelson Zanon.
3: Bom dia, minha rádio é massa.
1: E aí, Nelson?
3: Fui largando de caminhoneiro, carreteiro aí, numa pílula escolar aqui do ladinho de casa.
1: É bem mais fácil?
3: Tranquilo, um abraço, né? A todos aí.
1: Valeu. Né? Opa, cadê ele? Sumiu. Apareceu. Alô?
4: Bom dia, Trucão.
1: Bom dia.
4: Aqui é o Rui, tio Rafa. Tamo por cá também, acelerando.
1: Ele tá com problema.
4: Acelerando aí, trabalhando de motorista aplicativo também, mas com muita admiração pelos nossos motoristas caminhoneiros. Perfeito. Que Deus abençoe a vida de todos e que todos cheguem ao destino que devem chegar.
1: Em casa de volta, né?
4: Amém, Trucão.
1: Amém. Abraço. Tchau, tchau. Bora. Eita, tá emitindo água ali, hein? Epa, o coração apertado agora. 5 horas e 40.

0: time, Thiago, coração apertado. Copa de Massa, 5 horas e 43 agora. Vem mandar aqui um alô lá pro Marcel, grande Marcel. Tá dando linha na pipa, hein, Marcel? Argueiro dele é um Atego Vermelhão. Argueiro bom, mais de 300 cavalos de potência. Tá arrumado saído agora lá das bandas de Santa Catarina, do Sul, e arrumado pra São Paulo e pede um café, mano. Caprichando aí pro Marcel. Marcel, valeu. Agora tem uma informação que chegou pra nós, que eu achei muito importante, que é a Espeda Nova 381. A BR-381, no trecho que sai de Belo Horizonte, sentido Valadares, até lá divisa quase com o Espírito Santo, já começou ali um trabalho, segundo informações que a gente recebeu aqui, do primeiro ponto de descanso, ponto de parada de descanso de caminhoneiros, né? E a rodovia já começou a erguer. Pegou, porque normalmente, depois de 2 anos é que fazem isso. Eles pegaram agora, deve ter uns 6 meses, e segundo eles, já iniciou a implantação do primeiro ponto de parada de descanso para caminhoneiro na BR-381, em Bom Jesus do Amparo, Chamineiro. É um trecho estratégico entre Belo Horizonte e Valadares, que vai ter esse ponto de apoio. É uma estrutura que, segundo informações, vai ocupar mais de 28 mil metros quadrados e terá capacidade para segurar até 120 caminhões por dia. Quer dizer, eu não sei se é de uma vez só, né? 120 vagas, mas 120 caminhões por dia. É a colocação que tem aqui. Com previsão de entrega, segundo a própria concessionária, em dezembro ainda deste ano. Que bom, que bom. O projeto integra ali o plano de melhorias da concessionária que administra aí mais de 300 quilômetros da 381, passando por 21 cidades. Esse é o primeiro. Será que vai ter mais um e mais outro? Espero que tenham pelo menos 4, né? Vamos ficar de olho, hein? Você que tá aí passando por Bom Jesus do Amparo, Chão Mineiro, dá uma olhadinha aí na rodovia 381, se começou mesmo o trabalho de terraplanagem. Nos avise.
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0: E bem com a vida por aí, trocamos uma passeia pra nós daqui da Alisson. Ah, ontem eu até falei sobre embreagem, né, e caixa de transmissão, e não falei da Alisson. O pessoal já até deu um alô pra mim aqui, né? Olha a turma da Alisson que nos acompanha, um abração pra vocês, boa tocada aí, que eu sei que já tem gente na madruga indo trabalhar por ali, que legal. Bora, vem a cada aqui.
4: Bom dia, Trocão, bom dia a todos os ouvintes.
0: Boa.
4: Ah, primeira oportunidade que nós estamos tendo aí de estar falando com vocês aí.
0: Legal. Os
4: pazarros aí da massa.
0: Beleza.
4: Tô por cá.
0: Yep.
4: Dedicado aqui pra Selvi Macarrão.
0: Aham.
4: Fazemos aí os atacadão da vida e os supermercados, né? Os mercados grandes.
0: Perfeito.
4: Tá por cá, saímos aí 12h30 de Sumaré, direto da Galo.
0: Galo.
4: Indo ali pra Itapeva, duas entregas ali batidas, 800 volumes cada.
0: Beleza.
4: Tá por cá, viu, representando o 319.
0: Uhum.
4: Devagarote pra não derramar água do corote.
0: É isso aí, bom dia pra você também.
5: Bom dia.
0: Bom dia,
5: galera que tá na sintonia da Massa FM aí. Trocão, quando é que vai ter uma reportagem da ponte bioceânica lá em Porto Murtinho, Mato Grosso do Sul?
0: É pra ter já, hein, meu?
5: Minha querida cidade.
0: É lá, hein?
5: E Carmelo Peralta, do Paraguai.
0: Deus. Muito bom.
5: A ponte já tá beijando uma na outra.
0: Quase
5: hein?
0: Pronto, quase
5: Rolando
0: pronto.
5: Lá já, hein?
0: Verdade.
5: Do Rio Paraguai. Abraço aí.
0: Valeu, ainda não deu pra ir lá, não? Mas a gente tá tentando ir pra lá. Breve, breve, viu? Pra poder mostrar um pouco aí como é que vai ficar essa rodovia. A ideia é fazer a rodovia toda, mas aí ainda tá meio devagarote. Mas tudo bem. Opa, entendeu?
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0: Direto e reto, 5,50 já. Colis. Recadinho aqui, rapidinho.
6: Bom dia, bom dia, bom dia.
0: Trucão. Muito bom dia.
6: Aqui é o Ismael.
0: Aperta, Ismael.
6: Estou aqui deitado na cama, na boneia do caminhão. Esperando dar 7 horas para poder entrar para descarregar.
0: Entendi.
6: Aqui na Copa Energia de Barueri.
0: Copa Energia, perfeito. De boa.
6: O transporte do ILP P13 na gaiola.
0: Ah, agora sim. Bora que bora. Anda, tem mais um aí? Aqui mais. Entrou 500 mil pra mandar aqui.
7: Bom dia, Pedro Cão.
0: Bom dia.
7: Aqui é Carlos de Lima falando.
0: Carlos de Lima.
7: Seguindo sentido a Ibitinga.
0: Ibitinga.
7: Pra descarregar umas chapas.
0: Chapas.
7: Um ótimo dia a todos aí.
0: Valeu.
7: Aos ouvintes da massa.
0: Valeu, garoto. 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Direto e reto.
7: Minha rádio é massa.
0: Minha rádio é massa. Bora, Monange. Acordando o prédio. Você mora no apartamento? Como é que é de madrugada aí? É? Segura, garoto.
8: Aonde?

0: Essa é a Luan Santana. Tá acordando o prédio aí, tá mesmo? Tá acordando o armazém? Você tá acordando o estacionamento todo aí do PPD? Tá bem, hein? Lá, hein? Recadinho, rapidinho aqui, é quase na hora de ir embora, hein? Como passa o tempo? Rapidinho aqui, mano.
1: Bom dia, Pedro Turcão. Por aqui é o Fraga.
0: Fraga.
2: Bom dia.
1: Estamos indo por aqui, passando Burgos, sentido Vitória Gasters aqui, território espanhol.
0: Eba.
1: Valeu, Pedro Turcão.
0: Valeu, meu irmão.
1: Ali onde é que vai abrir a refinaria ali no Araquari, no Mato Grosso do Sul, ali é a terra do Luan Santana.
0: É de lá, tocando já agora.
1: A terra natal dele.
0: Ei, Araguari.
1: Valeu, Pedro Turcão. Um abraço. Tudo de bom pra nós aí. Boa semana. Aqui o calor tá pegando. Agora são 10 horas e 20 minutos. Já tá 28 graus.
0: Olha lá, tá calor na Europa. Ô, Monange, dá uma hora de ir embora. Monange. Que peninha. Vamos fazer rastro, gente. Amanhã, 4 horas da manhã, tem mais, tá bom? Mas fica aqui na massa. Chegando agora, microfone aberto com uma turma muito bacana que vem aí. Uma pegada legal, muita música boa, premiação de monte, fofoca, muita coisa legal aqui na massa. Não deixe de acompanhar o microfone aberto. Legal? Abraço, tradeiro, amanhã de volta aqui às 4 da manhã. Marcos Monange, vambora! Eu também acho. Não, não, é coisa do Marcinho. É o macho, velho. É ele lá. Bora que bora!
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16: Bom dia, terça-feira, 16 de junho.
17: Bom dia.

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0: Muito bom dia! Começando mais um Microfone Aberto. Agradecer o carinho, a audiência. Quero agradecer os caminhoneiros que estão nos ouvindo, vindo do Trucão aí, né? Eita! Boa viagem, né? Cuide bem e assim vamos que vamos. É, o que eu ia perguntar um negócio pra você?
1: Pra mim?
0: É, eu esqueci.
1: Bom dia.
0: Me fugiu. Fugiu. Bom, vamos lá. Dia 16 de junho de 1911. Era fundada a IBM nada mais é aquela empresa de computadores. Então ela já foi fundada em 1911.
2: Oh, yeah. Nossa!
0: Né? Ninguém imaginava que ser uma das empresas mais importantes nesse mundo da comunicação, dos computadores, né? E em 1963, a cosmonauta Valentina Tereshkovskaya, vodka, que sei lá o quê, se torna a primeira mulher a viajar para o espaço.
3: Olha!
2: É? Ótimo dia, né? Então. E daqui a pouquinho, a gente vai falar a respeito do Brasil, que desenvolve sensor de freio obrigatório para carros em 2029, hein?
0: Ai!
2: Violência contra idosos.
0: Brasil tá desenvolvendo.
2: Cresce 226% no Brasil em 10 anos.
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5: Muito bom dia, coisas ricas, Dani Love. Famosa influenciadora digital ganha pela terceira vez na Mega Sena.
0: Ô, louco! Aquela ex-fazenda lá?
5: Da fazenda do Big Brother. Pela terceira vez, um prêmio avaliado em 1,5 bilhão de reais.
1: Eu vou explicar.
0: É Mega Sena americana,
1: isso? Isso.
0: Então tá.
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0: Zé Coió!
7: Pensamento do dia. As pessoas boas, Deus leva. As más, a gente envia.
8: O DJ tá tudo demais.

0: FM 6 e 6. Ah, não consegui falar 6 e 7 hoje.
1: Não deu. Vamos lá, gente. O governo do Reino Unido avalia proibir o uso de redes sociais por menores de 16 anos como parte de um pacote de medidas para ampliar a proteção de crianças e adolescentes no ambiente digital. A proposta também prevê restrições ao acesso de jovens a ferramentas de inteligência artificial e chats automatizados. Segundo autoridades britânicas, o objetivo é reduzir riscos relacionados à saúde mental, exposição a conteúdos inadequados.
2: Sai da frente, minha olha só, a sortuda que ganhou pela terceira vez na Mega Sena. Após a mulher que está à espera do seu quinto filho, Neymar revelou que pretende aumentar a família. Bruna Biancardi anunciou ontem que está grávida da terceiro filho ou filha, mas tudo indica que é mais uma menina, viu? É o terceiro, isso mesmo, olha só. Então eles vieram às redes sociais anunciar a espera do seu quinto filho, Neymar, e o terceiro com a Bruna Biancardi, durante um vídeo.
0: É uma escadinha também, né?
2: É, uma escadinha.
3: Tá acabando, não joga,
2: o mais velho dele teve aqui 11 anos, né? O Davi Luca tem 11 anos. Aí ela veio e anunciou, né? Então o Neymar vai ser pai pela quinta vez já. E a Bruna Biancardi ganhando a Mega Sena pela terceira vez. É o prêmio bom, né? Oh, coisa boa, né?
0: Se fosse dividir a fortuna dele hoje, quanto seria por criança?
2: 1,4 bilhão pra cada um.
0: É, viu só?
1: Pela misericórdia.
2: Só que o pai, o pai dele já falou: ó, enquanto eu estiver vivo, ninguém mexe.
0: Uhum, mas o Neymar vem. Você vai querer matar ele?
3: Tem que gastar com as outras também, né?
2: Então tá aí, olha só, Neymar, que seja abençoada a criança. A gente brinca com o Neymar, tudo, que essa criança traga felicidade pro lar aí. E que venha o próximo 6, 10, né? Não, mas é verdade, é que a criança não tem culpa do pai já agora que vai ter, né? Então não adianta.
0: As crianças vão dividir essa grana toda, né? E o 5 filhos, Neymar.
2: É, o ruim que se eu morrer hoje, eu não consigo encarnar essa criança que já tá, o espírito já tá lá dentro, velho. Então não tem como morrer agora.
0: E o pobre fazendo filho pra receber Bolsa Família.
2: Pra receber Bolsa Família.
3: Eita, nós. É a vida, né?
2: A criança vai ter Louis Vuitton, a outra vai ter Bolsa Família.

0: de...
1: Mas FM 6:14.
2: Bom dia!
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0: E as notificações de violência contra pessoas idosas aumentaram 226% no Brasil na última década, segundo o levantamento divulgado nesta semana pelo Atlas da Violência 2026. Os registros incluem casos de agressão física, psicológica, negligência e violência financeira. Especialistas apontam que o envelhecimento da população e a ampliação dos canais de denúncia contribuíram para o aumento das notificações.
1: Cadê a pincheira de mamãe?
2: Nós tinha Atlas lá na escola.
0: Não é esse, Zé?
3: Mãe, tô aqui, mãe. Eu acho que eu vou antes de você. Eu vou inaugurar o nosso plano de saúde, do plano funeral. Pensa bem, ó, só a bicha que tem. Plano, ó, tem o plano de saúde.
4: Tá.
3: Tem o plano de ambulância, plano funeral. As minhas pets têm a mesma coisa que eu. Plano de cachorro.
2: Plano de trair os outros.
0: Não tá fácil.
5: Isso que é medo de morrer, hein?
3: Fui na médica, ontem um abraço pra doutora Milena, da Cindy Accord. Encontrei a Bernadette, que é ouvinte lá também. Falei, nossa, quanto velho aqui. Eu tô me sentindo um velho também.
0: Mentira.
5: Cardiologista, acha que vai dar novinho?
3: Dá. Os novinhos estão infartando também.
0: Na realidade, não tem idade. Né?
3: Não. Olha só, a CBF se manifestou após o presidente Samir Saduedas. Será acusado de ter custeado uma suposta relação extraconjugal durante a Copa do Mundo que está acontecendo aí, né? Ele deixou a mulher nos Estados Unidos e amante do México, né? Gastando cerca de R$59 mil apenas de passagens aéreas. A CBF negou as acusações afirmadas aí, porque o Léo Dias prometeu tudo e não entregou nada, né?
5: Não deu nada?
3: Não.
0: Ah, fala.
3: Só falou.
5: Mais uma coisa é verdade. Ah. Desculpa, agora acredito na seleção, que até o presidente é piscadeiro.
3: É. Agora a briga é assim, ó, das mulheres, né? Porque deixou no México.
6: Mas não, rapaz, Unidos, né? Copa.
3: R$59 mil, e isso foi a bomba que o Léo Dias colocou, postou foto dele jantando com a amante, a luz de vela, enquanto a outra lá. Então, assim, esse foi a bomba do Léo Dias.
5: Ah. É que eu sempre falei, jogador tem que ser piscadeiro. Quando até o presidente é piscadeiro, rapaz, tá ganhando.
6: Falou que assim, influenciaria no jogo do Brasil, não
3: foi isso que ele falou.
0: Não, nada a ver.
3: Agora, Léo Dias, se tiver mais alguma coisa, pode falar, porque isso aí pra nós não impactou nada. Né? É normal do mundo do futebol, né? Então, assim, eu acho que todo mundo já sabia, e a gente esperava muito mais de você não entregou nada.
5: Isso é normal do mundo do futebol, menos Neymar.
3: A única coisa que eu fiz um comentário lá na página do Léo Dias, eu falei assim, Léo Dias prometeu tudo e não entregou nada. Daí um cara falou assim, entregou tudo sim, porque um São Paulino ter duas amantes geralmente são tudo viado. Daí esse comentário do cara deu 10 mil curtidas e o meu duas.

0: Construtores brasileiros estão desenvolvendo um sensor nacional para sistemas de frenagem automática, tecnologia que será obrigatória em todos os veículos produzidos no país a partir de 2029. O radar, integrado a câmeras, ajuda a detectar obstáculos e evitar acidentes. O projeto reúne universidades, montadoras e o Senai Pernambuco, com investimento de R$44 milhões, reduzindo a dependência de tecnologia importada e fortalecendo a indústria nacional.
1: Ah, né? Vai ficar mais caro, então, em 2030, né? O carro, né?
2: Podia.
1: Vai ter que implantar mais sistemas, né?
2: É, não, isso, mas já, já os carros
3: estão vindo, né? Os carros vão sair em 2029, já sim.
1: Mas um Kwid tem?
2: Não.
1: Então não é todos.
2: Mas hoje em dia os BYD já tem todos. Essa tecnologia não é uma tecnologia nova, só vai
1: é
2: ser...
1: É verdade. Que,
2: só que ele fabricar no Brasil.
1: Posso fazer uma pergunta? É verdade que BYD é carro de gay?
2: Ah, então...
1: Gay ID, acho que é Gay ID, ano. Eles lançaram Gay ID, né? Eles lançaram Gay ID. Hã? Que liga na tomada, por isso que é ligar na tomada.
2: É que você coloca o carro
1: no buraquinho. Quem tem o buraquinho é o carro, né? Olha só, vamos falar dele. Durante uma entrevista, o cantor Gustavo Lima compartilhou uma reflexão sobre como lida com pessoas que tentaram prejudicá-lo ao longo da vida.
3: Você é um...
1: Toda entrevista que eu posso falar mal dele, eu falo. Olha só, na conversa, o cantor afirmou que nunca perdeu tempo tentando causar mal e que quem já lhe fez mal. Destacando que prefere seguir com respeito, manter o coração aberto e focar no próprio caminho em busca, não de uma vingança, diz que fica na dele. Eu quero saber de você, ouvinte. Quando alguém faz mal pra você, com mal você paga? Eu pago, em duas vezes.
2: Você sabe, você sabe.
1: Eu me vingo. Você é uma pessoa vingativa? Ah, a pessoa... falou mal de você no trabalho. Aqui não acontece isso na rádio.
2: Não.
4: Vai ter sua sorte.
3: Acontece, sim.
2: Nossa, que eco que deu agora.
4: Imagina. Meu Deus do
1: céu. É assim, ó. Você descobre que a pessoa falou mal de você, como que você reage? Você perdoa a pessoa, desculpa, ou você paga na mesma moeda? Eu pago na mesma moeda.
4: Ah, ela que vai viver a vida dela.
3: O mal que vem até encaminhado.
4: Né? Vá-se embora viver a vida dela, aqui quero mais rádio, a distância.
1: Na rádio, assim, o mal vem do grupo do
2: então, ó, Lu, você perde. Você não paga a mesma moeda?
4: Não, não, eu me afasto, isso sim.
2: Afasta?
4: Vá-se embora.
2: Regina, você também se afasta?
4: Eu me afasto também. Melhor
2: Celso,
4: coisa.
3: Tô nem aí com as pessoas que falam mal. Problema delas.
4: Boa. Se...
1: eu devolvo duas vezes a minha moeda.
2: Ué? É? Djalma, você também devolve?
5: Devolvo.
2: Djalma, você que devolve mesmo. Djalma, devolve.
1: Por isso que o carro tá estragando, fica devolvendo mal pros outros.
2: É, eu não faço nada, eu só falo assim, passa na regata. Então manda seu áudio pra gente, 41 3297 3297.

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3: Bom dia, tô chegando com informações de trânsito aqui na Massa e agora eu falo com o motorista que passa pela BR-116 vindo de Fazenda Rio Grande pra capital. Dois pontos de lentidão, primeiro entre Eucaliptos e Campo de Santana e depois na região do Tatuquara até o bairro Pinheirinho. Motorista que não quiser ficar parado tem opção de desvio, pode usar a Avenida Brasil e depois a Nicola Pelanda, que ganha tempo. 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

0: Agência Nacional de Aviação Civil, a ANAC, abriu uma investigação para apurar as circunstâncias da colisão entre dois helicópteros ocorrida no Recreio dos Bandeirantes, na Zona Oeste do Rio de Janeiro, neste fim de semana. O órgão vai verificar se as aeronaves realizavam transporte clandestino de passageiros no momento do acidente. Além da regularidade da operação, a investigação também analisará a documentação, né? As condições de voo e também o cumprimento das normas de segurança.
1: Acredito que foi um erro humano ali, né?
2: Não, com certeza foi um erro humano. Alguém não avisou, não informou a torre. Tchau, obrigado, né?
1: Será que ele não espirrou na hora e mexendo naquele controle remoto ali?
2: Ele não.
1: Agora.
2: Não, mas alguma coisa
1: é. Eu tenho aquele helicóptero, aquele negócio que parece que tá com folga no volante. Fica fazendo assim, ó.
3: Bom dia, Rede Massa.
1: Oi.
3: Bom dia, Paulinho do Beiraba. Tudo bem?
1: Tudo bem, Paulinho.
3: Ah, eu devolvo em dobro.
1: Olá.
3: Não tem, não. Até uma certa época da minha vida, fazia de conta que não existia, que tava tudo certo, tava tudo bem. Até orava para Deus abençoar. Agora, eu faço de conta que não ligo, mas começou com dar uma, duas, volta em dobro. Ah, eu viro o capeta.
0: O que sabe... foi isso no final?
2: Sabe que eu pior ainda. Eu aposto que ele fica ouvindo você, que daí
1: tá
2: ele mudou
1: certo,
2: a atitude.
1: Tem que se vingar, sim. E a sorte de vocês é que porta do cemitério é fechada depois das 6, senão eu ia lá de madrugada. Nossa. Resolver.
4: Mas se pedir licença, pode entrar.
1: Não, mas tá fechado, aí é crime, não pode, né? Tem preso.
0: Ó, estranho, né?
5: Bom dia, pessoal. Bom dia, da Rádio Massa. Tudo bem com vocês? Aqui é Gabriel.
1: Oi, Gabriel.
5: Indo trabalhar essa hora. Céu escuro, né? Nossa, vontade de ficar em casa dormindo, mas fazer o... Então, sobre a pergunta, acredito que isso é muito instintivo. Vai muito do ranço que eu já tenho da pessoa. Se é uma pessoa nova falando mal de mim, eu... Ah, foda-se, né?
1: Oi.
5: Entra na fila. Agora, se é alguém que eu já não gosto e fala mal de mim, acredito que já tem uma reação um pouco mais explosiva. É isso aí, pessoal. Bom dia.
2: Bom dia.
1: Se vingar é a melhor coisa. Não matando e não roubando, pode se vingar.
2: Não.
6: Bom dia, pessoal da massa.
0: Bom
6: Sou
0: dia.
6: O Oliver de Araucária Capela, velho. Estou passando para confirmar a minha audiência. Se a pessoa fazer o mal para mim, eu nem ligo. Hoje em dia não tô ligando mais para nada.
0: Né?
6: Entendeu? Porque se a pessoa falar mal de mim, ela vai morder a própria língua. Eu deixo tudo no tempo, entendeu? Tudo acontece no tempo.
2: Nossa,
0: o povo tá estranho hoje, né?
2: Já achei isso. Você viu já?
7: Bom dia, Massa FM, Claudinei, vindo trabalhar. Bom, se a pessoa tem tempo de falar da minha vida falando bem ou falando mal, sinal que a minha vida tá mais interessante que a dela, né?
1: Não, é que às vezes a nossa vida não é tão boa, né? O povo fica
2: ajudando. A nossa vida é mais legal, né?
1: É.

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1: Bom dia, galera da Massa.
2: Oi!
1: O mais engraçado de tudo, que quem me fez mal, não fez pra mim, foi pro meu marido.
2: É?
1: Que agora, hoje em dia, ele que tem que me aguentar, vai ter que trabalhar comigo.
2: Beijão, galera. Risada gostosa dela. Então, olha só, a gente tá perguntando. O Gustavo Lima diz assim, ó. Eu nunca perdi tempo em causar mal pra quem me causou mal. Ou fez algo pra mim. A gente não se paga com o mal. Então, a gente quer saber de você. Se alguém falou de você, se alguém te fez alguma coisa. O amigo, às vezes, dá uma apunhalada pelas costas.
1: É.
2: Qual foi a apunhalada? Acontece. Você perdoou? Você é aquela pessoa que coloca... Não vamos colocar na mão de Deus, que tem muita gente doente pra ele cuidar. São 8 bilhões de pessoas no mundo.
3: E ele não vai cuidar também, né?
2: Vai lá, dê teus
3: tem umas guerras acontecendo, tem não sei o que.
2: Isso, a gente quer saber de você, ouvinte. Você já passou por algum mal-estar? Você já foi tirar satisfação? Ou você é daquela que fala, ah, sabe uma coisa, tá falando bem, tá falando mal, mas fale de mim. A gente quer saber da tua opinião, Roxinol, nessa terça-feira.
3: Isso aí, manda pra cá. 41-3297-3297.

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1: Bom dia!
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4: Tô de volta na Massa com mais informações do trânsito e agora eu falo com o motorista que passa pelos contornos. Contorno leste, trânsito tranquilo neste momento em ambos os sentidos. Apenas um ponto um pouco mais movimentado, próximo do cruzamento com a Nicola Pelanda, para quem vai no sentido rodovia do café, mas nada que atrapalhe muito o trajeto. 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
10: Bom dia, minha gente. Bora participar aí no 3297-3297?

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2: Vamos lá, Celso, com a temperatura?
3: Vamos lá, mínima para hoje 11, neste momento 12 graus, mas não deve passar dos 18 graus. Hoje não tem previsão de chuvas.
4: Olha só, a gente tá perguntando para nossa audiência, olha só. O Gustavo Lima, ele falou assim, ó, que nunca perdeu o tempo dele em causar mal para quem já causou mal para ele. Você, ouvinte, você paga com a mesma moeda, você se vinga ou teve alguma história para nos contar? Conta pra gente aqui.
2: É isso mesmo, 41-3297-3297. Cíntia, você tem vontade de se vingar de alguém? Ou...
5: Ela já se vingou.
2: Você se vingou, você se vinga, não se vinga?
6: Ai, eu já me vinguei.
2: Já?
6: Ai,
2: como foi?
4: Cíntia, você é cristã.
6: Ai,
2: como foi?
4: Ah, é mundana.
2: Tá perdoado, tá perdoado.
4: Tá vermelho.
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1: E a campanha do Agasalho 2026 de Curitiba segue arrecadando doações até o dia 21 de setembro para ajudar famílias em situação de vulnerabilidade durante o inverno. A Fundação de Ação Social já recebeu cerca de 35 mil peças e reforça o pedido por roupas de frio em bom estado, especialmente masculinas. As doações são separadas conforme a necessidade de cada família cadastrada nos CRAS. A campanha também promove drive-thrus de arrecadação nas regionais da cidade ao longo dos próximos meses. E nesse caso, além do desafio da doação de roupas masculinas, afinal de contas, o homem doa muito menos que a mulher, porque o homem usa a roupa até acabar.
2: E olha lá ainda.
1: Agora, tem um pedido que a gente tem que fazer, mesmo sendo óbvio, né? Uhum. Não se doa biquíni.
3: Não
1: se doa lingerie, meia furada, gente, pelo amor de Deus, né?
3: É que a pessoa tá lá aquele negócio em casa, quer ela se livrar e acho que a doação é o lugar de se livrar. E não é,
1: gente. Pensa que a pessoa precisa se aquecer nesse inverno.
4: São roupas
1: então fica
4: em condições, né?
1: Exatamente, fica a dica.
5: Sai da frente, minha gente.
6: Eu não posso mais pensar, porque olha, a minha médica falou, Regina, que eu não duro muito tempo.
7: Você tá com problema por causa disso.
6: A minha cardiologista falou 5 anos.
1: Agora é coração também, não é problema?
6: É coração. Eita. Aí ela foi ouvir, tava falando, Fernando.
2: É, esse foi teu problema na tua vida.
6: Fiquei sabendo que ele tá na mesma vidinha.
2: Então você ficou feliz.
6: E olha, ó, puta vidão que eu tenho.
2: Sei lá.
6: Tá, se o seu morrer, eu levo você. Se eu tiver infartando, eu garro no teu pescoço.
1: É ruim.
6: Eu pulo assim. Olha só, falando nisso, uma disputa trabalhista envolvendo a atriz Isis Valverde e sua ex-funcionária doméstica não terminou, viu? Ora só, tá longe de ter um desfecho. A cozinheira entrou na justiça pedindo nada mais, nada menos que 385 mil reais.
2: Nossa!
6: Na ação, a qual foi divulgada através das suas redes sociais, ela alegou que, embora contratada como cozinheira, passou a acumular funções típicas de empregada doméstica, cortar grama e dentre outras. É isso mesmo, ela trabalhava 12 horas por dia.
2: Meu louco.
6: Sem direito de almoço, com 20 minutos de pausa. É, ela foi contratada em 2014 e permaneceu no emprego por mais de 7 anos, sendo dispensada sem justa causa em 12 de novembro de 2021. Sabe quanto que ela ganhava?
2: Ah.
6: Em 2014, R$ 1.500. E fazendo ajuste, chegou a R$ 2.500.
2: É, mas também ela aguentou o que quis, né?
6: Então ela foi fazendo, foi ajustando, e agora ela quer esse valor de 385 mil reais por ter trabalhado na casa de Isis Valverde 12 horas por dia na escala 5x2. Trabalha de segunda a sexta e 20 minutos de intervalo.
2: Complicado.
3: É, mas que é engraçado, você pega ali a turminha do que é o 5x2,
6: né? Olha, ela trabalhava 5x2.
3: Não, a Isis é dessa turminha, não é?
6: Ela é contra 6x1, né? Mas daí escraviza a mulher 12 horas, 20 minutos.
3: Uma hipocrisia, essas coisas, cara.
6: Por que ela não roubou, né? Uma joia da Isis Valverde?
3: Não roubou, não.
6: Ah, não? Roupa, ele foi vendendo
3: uma. Mas também.
6: Roupa, pega roupa.
3: Mas ela podia ter saído da hora que quisesse, né? Daí da pessoa.
8: Bom dia. É o Beto de Pinhais. Ah, o Gustavo Lima não faz mal pra ninguém, né? Ele paga alguém pra fazer o mal por ele. Aí fica mais fácil.
9: Bom dia, galerinha da massa. Aqui é a Cristina de Santa Cândida. Olha, eu não falo nada. Se tá falando mal de mim, é porque a minha vida tá mais importante do que a dela.
6: Você tem voz rancorosa de que se vinga? Para de graça.
10: Bom dia, Massa FM. Aqui é o Ronaldo, do Bacaxiri, saindo para as entregas hoje. Primeiramente, desejando a vocês uma terça-feira super abençoada. E referente à enquete de hoje, eu ajudei uma pessoa
6: a se vingar,
10: a arrumar um trabalho na empresa que eu trabalhava. Ela estava passando necessidade, mas ela foi a primeira pessoa a me apunhalar pelas costas. Então, hoje em dia, eu não ajudo mais ninguém.
6: Por isso que, dependendo da situação, se a pessoa estiver no fundo do poço, fecha o poço.
3: Vahara.
6: Verdade, Rafael. Não, tem pessoas que vai sair.
7: Já por terra em cima.
6: Fecha o poço, porque às vezes ela vai sair de lá. Mas assim, você não se confunde com a personalidade. A pessoa sempre se apresenta da mesma forma. O lobo não dura mais que uma semana na pele do cordeiro. Não dura mais que uma semana. Então você se deixa enganar. É diferente.
11: Bom dia, galera da massa.
6: Anô.
4: É o Marlon aqui de Colombo. Sobre a enquete de vocês aí, cara, eu acredito que o desprezo é o pior castigo que você deve dar pra pessoa.
1: Boa.
4: Você não precisa fazer nada. Você só despreza a pessoa, nunca mais olha na cara.
2: É verdade.
4: Você vai ver, cara, que a pessoa vai sentir.
2: Ela volta.
4: Isso é normal.
1: Eu concordo.
3: Isso eu concordo mesmo, porque a gente vê isso aqui na rádio, né? Ó, o Fernando com o Ender. Ele tá desprezando ele 20 anos e o Ender ainda continua
1: louco,
3: falando dele.
6: Nossa. Mas ele tá naquela vidinha dele, a mulher me falou. Ele tá naquela vidinha.
1: Olha aí, desprezo dele. Tá dando certo, viu?
6: Ó, quando eu falo desprezo no relacionamento, dói. Tô falando sério que dói, porque eu sou desprezado por dois. Agora, se o Tatu deixar de falar, fece ele. Eu meto a mão na lata dele. E acusa ele de homofobia ainda. Sai ganhando, ele vai preso.
3: Eu confirmo.
6: Ah, eu vi. Agora, deixar de falar com quem é tipo você gosta, tem um sentimento, é ruim. Agora, colega de trabalho. Ah, Ender, fulano vai falar com você. Caguei pra fulano. Caguei.
1: Ele que vai viver a vida dele.
6: Eu sou obrigado a trabalhar com ele 2 horas só. 2 horas do meu dia. Se em 2 horas do meu dia ele me afetar, e tem mais gente que dentro da rádio que eu não vou falar, que eu não sou nem obrigado a conviver.
7: Cite nomes.
6: Obrigado.
1: Tatu.
6: É o Tatu. Eu encontrei o Tatu com a chave desse tamanho na mão, assim. Falei, que é isso, Tatu? Levei um susto.
3: Eu vou dar uma dica. Tem A no nome.
1: Tem A?
3: Tem A. Todo nome tem A.
11: Ender, tudo bem?
6: O que é, Mário Coronel?
11: Doutor Cabral, estou te ouvindo, hein? Passe lá pra gente conversar de pertinho.
6: Adianta! Tô indo lá, meu coração tá quase entupido, o senhor não viu?

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1: Tirar ou renovar a Carteira Nacional de Habilitação no Paraná vai ficar mais barato. A partir de julho, os exames obrigatórios do DETRAN terão redução de cerca de 55% no valor. O custo máximo, que hoje passa de R$ 400, cairá para R$ 180. A medida beneficia quem vai tirar a primeira CNH, renovar o documento ou exerce atividade remunerada ao volante. A nova lei também prevê atendimento em clínicas mais próximas da residência do motorista e retorno sem cobrança extra em casos de inaptidão temporária.
0: Ô, Rafael, você tirou sua carteira nova, né?
2: Tirei, tá tudo certo.
0: Mas tá tudo certinho.
2: Deu, né? Tudo ótimo, tá tudo certinho.
3: Vai renovar tudo, Djalma? Não é nada, tá com 40 pontos já?
4: Graças a Deus, né?
5: Bom dia, turma da massa. Andelei de Campo Largo. Aqui na 116, Rio Negrinho.
2: Já, mas você não tem, fez aquele negócio lá de pra... Você não fez aquele negócio pra ser Uber lá? Que não tem...
3: Por isso ele perdeu
2: 40 pontos.
3: Não, mas ele perdeu a carteira do Uber. Ele é muito mal educado.
4: Ah, não foi, eu não.
3: Aí o Uber falou, não precisamos de gente como você pra trabalhar aqui. Nessa aí pensou, aí como...
2: Ele foi o primeiro a zero estrela.
3: Pra quem, não, sabe, Tatu, lá quantos anos você teve um AVC, Tatu? Uns 10, 12 anos? Aí foi fazer iFood de bicicleta, caiu, não sabe ficar de pé na bicicleta. Cai pro lado, cai pro lado, cai pro lado. Aí iFood bloqueou ele também.
4: Mas você é meio acostumado, né,
3: Tatuzinho? De vez em quando a gente vai dar de matar ele, mas a gente tá amando ele por enquanto.
5: Bom dia, turma da massa. Vanderlei de Campo Largo. Aqui na 116, rumo a Rio Negrinho. E sobre a enquete de hoje aí, não, eu não ligo, não. Não esquenta a cabeça, não, com esse negócio de fazer mal pra gente, coisa. Porque diz que é aquele velho ditado, né? Vingança é um prato que se come frio, né? Uma hora a pessoa faz o mal pra mim, mas uma hora ela vai precisar de mim. Então eu não faço nada, não, deixa quieto.
3: Então senta. Senta, porque um dia a pessoa não precisa da gente e tá com esse ditado. Tem ditados populares que é bonitinho pra coach falar pra você. Teve uma coach que vai vir
1: às
3: pra Curitiba, Rafael. Eu queria entrevistar ela pro Salada Mista. Mas a produtora dela foi tão mal educada, que eu mandei o dedo do meio.
2: Ai, qual que é a coach? Boa
3: palavra. Não, não vou falar, não. Ai, ela não pode dar entrevista porque a agenda dela vai estar apertada e a gente não consegue. É só o patrocínio. Falei, ó, minha senhora, me desculpa, eu vou até ela. Não, mas ela não vai dar entrevista. É bem conhecida, viu? Nem tudo a bondade que você vê através das redes sociais, da pessoa falando pra tua vida.
2: Verdade.
3: É o que ela prega. Foi muito da mal educadinha comigo.
2: É, teve uma que esses tempos atrás viralizou, né, na internet aí.
3: Teve.
2: Eu não sei
3: o nome
2: dela.
3: Como é o nome é? Pode falar.
2: Que viralizou, que...
3: A que faz, a que faz sobrancelha postiça, a que faz sobrancelha por 8 mil reais, que teve aqui num encontro.
6: Natália Beauty.
3: Isso. É. Que na realidade a moça foi fazer uma pergunta.
2: E ela foi super mal educada com a mulher.
3: Sim.
2: Uma coitada,
3: quase
2: menina.
3: Quase pulou no pescoço da menina.
2: Meu Deus do céu.
3: Então por isso que eu falo pra você.
6: Mais um processo.
3: Não tá nas redes sociais, João. Deixa eu falar uma coisa pra você. Não idolatre ninguém. Tenha sempre o bom senso de entender. Às vezes aquela mensagem é bacana. Aquela mensagem é bacana. Mas nem sempre aquelas pessoas vestem aquilo.
2: Só prega, mas não vive,
3: aqui, eu fiquei desenchavido, porque é uma rede massa, é a USPT do Paraná, que quer entrevistar ela, entia até ela, mas já me cortaram. Eu falei, tá bom. Deus tá me vendo.
5: E aí, galera massa, se eu devolvo, você tá de sacanagem. É uso desproporcional da força. Tudo que eu puder fazer contra aquela pessoa, eu vou fazer. Fez mal pra mim, pra minha família, se lascou. Tudo que eu puder fazer contra, eu vou fazer.
3: É igual amigo teu, se começou a te incomodar, pega o telefone dele e coloca se quer assinar, claro. Lá, ligar.
2: Nossa!
3: Após as 22 horas. Ó, o pau vai estourar no telefone dele. Aí, coloca em todas as operadoras. Fica
2: uma
3: lá,
2: vingança boa. Você
3: vai gastar 3 minutos. Todas as operadoras falam assim: eu quero todos os pacotes mais
2: nunca
3: caros.
2: Mais nunca vai
3: mais vai ter sossego na vida dele.
7: Bom dia, pessoal do microfone é aberto. Se a pessoa mandar alguma coisa pra mim, eu devolvo em dobro. Olha, e quero que ele morda a língua por resto da vida.
3: Tá equilibrado o jogo, né?
6: Tá.
3: Tá equilibrado hoje. A vingança e o rapaz tá assim.

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4: Tô de volta com mais informações do trânsito e agora falo com o motorista que passa pela Avenida das Torres, ali no Uberaba, bastante lentidão. Começando ainda em São José dos Pinhais e seguindo por cerca de 4 quilômetros e mais de 20 minutos pro motorista conseguir passar. Senador Salgado Filho pode ser uma alternativa para ganhar alguns minutos. 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

0: Paraná está perto de alcançar uma marca histórica: 1.000 quilômetros de rodovias e estradas em concreto. Atualmente, o estado já soma 979 quilômetros de pavimentação rígida dentro do maior programa do tipo em execução no Brasil. São mais de 5 bilhões de reais investidos em obras viárias e a expectativa é que a marca seja atingida ainda este ano. Destaque para a PRC 280 no Sudoeste, que possui o maior trecho contínuo de rodovia em concreto do país, com 142 quilômetros de extensão.
1: Sai da frente, minha gente, o bicho.
2: Pois bem, as coisas não andam muito bem.
3: Você acalmou, né?
2: É porque a notícia é triste.
3: Ah, ai, meu Deus.
2: O cantor gospel Regis Danese usou as redes sociais ontem para informar que sua casa foi atingida por um incêndio.
4: Nossa!
2: Ao compartilhar as imagens da fumaça, o artista pediu orações aos seguidores e tranquilizou os fãs sobre o estado de saúde da família. Ele falou assim, ó: minha casa está pegando fogo, orem por nós, graças a Deus está tudo bem, escreveu o cantor, seguindo aí o relato do filho de Regis Danese. Um dos quartos foi completamente destruído pelas chamas e mais ninguém ficou ferido. Até o momento, as causas do incêndio não foram divulgadas.
3: Não é a fogueira certa.
2: E o que me chamou a atenção foi ele filmando, gente. Ele filmando. Ó, a casa tá pegando fogo. E olha só, ele foi bem perto do quarto e filmava a porta do quarto.
0: Meu Deus.
4: Mas
0: fazia
4: para os bombeiros?
2: Depois que ligava os bombeiros, a pessoa tá filmando a tragédia primeiro pra jogar nas redes sociais, pra daí chamar o bombeiro. Pelo amor de Deus,
4: Ah, Helene. Mas será que não botou fogo, não, só pra chamar atenção, hein?
2: Não, acho que não. Eu conheço ele, é uma pessoa super do bem, um cara bacana.
4: Mas
2: canta
4: o cara
2: bem,
4: filmar
2: canta.
4: Assim, eu entrei em desespero.
2: Abriu a porta, tem as imagens nas redes sociais.
4: A última coisa que eu ia lembrar é filmar pra botar em rede social.
2: Abriu a porta, tá vendo que o tatu aqui, nós ia botar o áudio dele no ar. Ele, olha, tá pegando fogo.
4: Teve um acidente dele, né?
2: Teve acidente dele também que ele filmou. Então o Regis Danese já é conhecido por colocar desgraça nas redes sociais dele, né?
4: Então é um azarado também.
2: Ontem à tarde. Pegou fogo na casa dele, né?
4: Tem que rezar um pouco mais.
2: Lembra do MC Gui que pegou fogo na casa dele? Pois bem, queimou a casa dele, a mansão dele, e pegou fogo nos carros também. A seguradora está desconfiada que foi a própria família que botou fogo pra pegar o seguro.
4: Ô, louco!
2: Estão desconfiados que tenha sido ele.
3: Teve
2: outros artistas que tiveram algumas coisas incendiadas aí, que o seguro tá achando bem que foi eles que botaram fogo, né? Então é difícil chegar.
4: É só você pensar que é a primeira coisa, né? Você tá limpando a caixa d'água e de repente pega fogo.
2: Na bomba.
5: Bom dia, galera da Massa, tudo bem com vocês?
2: Tudo.
5: Eu não me ligo nem me ligo, sabe por quê? O problema não é seu, o problema é da pessoa, não é verdade?
0: Verdade.
5: Um abraço do Francilei de Tamandaré.
2: Ah, mas ela tem que jogar uma praga, problema.
3: É atlético.
6: Bom dia, pessoal da Massa, versão da Fazenda Rio Grande.

0: Oi.
1: Eu nunca me preocupei em ser vingado dos outros, nunca desejei mal para ninguém, mas a maioria dos que me fizeram mal só estão se ferrando hoje em dia. Tem uns até que já morreram.
2: E você é feliz, né?
0: Ei, eu imagino ele piazinho, pançudinho, com aqueles cabelos divididos, a mamãe. Ai, que filho bonitinho. Ele. Ninguém joga praga nele, amigo. Eu gosto de gente assim evoluída, porque eu não sou.
3: Bom dia, galerinha da massa, do microfone aberto. Bom dia, Underlove. Calma, Underlove, esse coração aí. Precisa fazer uma limpeza nesse coração aí.
4: Viu?
3: Se não, se você não abrir a porta, não entra ninguém, não. Não, não, é, não tem coisa mais difícil do que você ajudar uma pessoa e a pessoa ficar de picuinha, tipo, te apoiando pelas costas. Mas deixa na...
5: Tá bom. Viu? É. Moça, deixa eu falar uma coisa. O Heather não abriu só a porta. Ele abriu a porta.
4: Ai, eu sabia.
5: O coração, as pernas. Abriu tudo.
0: Sabe o que tá fazendo cutox agora? Fazendo cutox.
5: Cutox?
0: É.
5: Botox
0: pra parte íntima. Ah, que declarei
5: mentira.
0: A deixa
5: mais.
0: É verdade.
4: Você
0: quer ver a porra?
5: Não. Isso é mentira, não existe isso.
0: É verdade.
5: Botox.
0: É isso.
5: É Botox no topa?
0: É.
5: Que
0: é verdade, olha só.
5: O cara bota Botox no topa?
0: Isso. Olha só. Na era da estética, não é incomum se deparar com uma infinidade de procedimentos que prometem resolver inseguranças que vão da cabeça aos pés. Agora, uma nova modalidade tem causado estranheza e chamando a atenção do público, que é o cutox. Tem o Botox, que é do
4: olha,
0: rosto.
4: Gente. Não, então,
5: o Botox...
0: Tá no Metrópolis, gente. Então, tem criança ouvindo, tá lá no Metrópolis.
5: O Botox é pra tirar as rugas do rosto.
0: Isso.
4: E esse...
0: O cutox.
5: Mas
0: é nome científico.
4: O pessoal tá se incomodando até com isso. A humanidade deu errado.
0: Só.
4: Tem que voltar.
0: Olha
5: quer
0: só,
5: deixar
0: Lu.
5: Lisinho o trem ali?
0: Ó, a harmonização íntima promete não só benefícios estéticos, mas também funciona como melhora de qualidade a textura da pele da região. Aspecto mais uniforme, rejuvenescedor, relaxamento muscular no local conforme a intimidade que a pessoa precisa.
2: E na hora de soltar o esterco.
3: O que eu não entendi foi nada.
0: Olha só, então o que acontece? Diz que tem fila de espera.
5: Fila de espera pra fazer o toque.
0: Isso que ajuda muito na diarreia, segura.
5: Também, que loucura. Não vai ter mais prega, vai segurar o quê?
0: O direção tá no metrô.
2: Será recorte.
5: Meu Deus do céu, o que inventam?

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1: E o inverno começa oficialmente no próximo dia 21, mas o frio já dá outono no Paraná, né? E a previsão é de uma nova onda de frio ainda mais intensa na próxima semana, com a possibilidade das menores temperaturas do ano entre os dias 23 e 25 de junho. Antes disso, a chegada de uma frente fria deve provocar chuva e risco de temporais em várias regiões do estado a partir desta sexta-feira. Meteorologistas também alertam para a influência do El Niño, que pode manter volumes de chuva acima da média nos próximos meses, hein?
2: O tom já deu pra ver, de tristeza, tempo ruim, pessoa fechada, encarrancada.
3: Dinheiro.
2: Você, a pessoa no frio ela fica até cacunda assim, né? Por causa do frio, né? Tudo, parecendo parente de dinossauro, frio, pra né? Assim, curto.
3: E pra mijar, então.
1: pra tudo, é
0: difícil. Você olha a temperatura, tá menos 2.
2: Graças a Deus, eu não tenho problema com isso. É grande, Deus deu pra grande. Eu mostro pra todo mundo. Eu tenho que ir lá voltar no Dr. Murilo, porque olha, eu mostro pra todo mundo. Quer ver, Zé?
3: Né? Mas por que você pegou aquele caninho lá e cortou?
2: Agora com o toque. Não, mas vou botar pra todo
0: não,
2: mundo.
0: Não, eu tô vendo lá ele indo no Dr. Murilo, ó, cara, frente e atrás.
2: Olha!
4: Bom dia, galerinha da massa. Bom dia, hein?
2: Oi!
4: Cara, eu não me vingo, eu guardo nomes.
2: Boa!
4: Escorpianos não se vinga, a gente guarda nomes pra
2: sofrer depois
4: lá na frente. Beijo, Fabiana de Araucária.
0: Alô?
5: Massa, aqui é a Rosana do Novo.
2: Oi,
5: Mundo.
2: Rosana, não. Eu está não sendo ligo, fácil.
5: Porque quem fala mal ou bem de mim não é meu inimigo, é meu fã.
2: Tem lógica? Ó, oh, Rosana.
0: Pode ser, pode ser.
2: Rosana. Fora dessa.
1: Boa, Rosana.
6: Quem fala de mim é meu inimigo.
0: Fala isso.
6: Quantos tênis de
0: dinheiro? Vai lá, viado.

0: Toque sim. 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
2: Ai, ai, ai, gata, você é tão linda que deixa sem palavra até o dicionário.
0: Muito
2: vai
0: bem.
2: Fazer o
0: cutox? Muito bem, pessoal, a gente fica por aqui, mas lembrando você sobre a enquete, né? Sobre esse negócio de vingança. Como dizia o filósofo Seu Madruga, a vingança nunca é plena, mata a alma e é venena.
2: Aê!
0: Então, que foi? Oh,
3: doutor Murilo, o Rafael tem cutox hoje.
0: Deixa minhas preguiças ali. Bom, pessoal, ficamos por aqui.
2: Passa um peço barba.
0: Deixa quietinho ali que tá muito bom.
3: O amarelo ainda, né? Que arde pra caramba.
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5: Tô de volta com mais do trânsito e agora falando sobre os contornos. Contorno leste e contorno sul tem maior lentidão para quem vai no sentido Rodovia do Café. Fila entre a Eduardo Pinto da Rocha e o cruzamento com a Raul Pompeia. Motorista encontra 14 quilômetros de lentidão, precisa de 40 minutos para passar e pode fazer o desvio por dentro dos bairros. 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
2: Bora, bora, bora. Vamos lá, terça-feira, 16 de junho. Um dia gelado. Ontem eu tava dando uma olhadinha aqui. Primeiro, bom dia, o Vitimás, Lobo Norino.
0: Bom dia.
2: Eu tava dando uma olhadinha aqui, tempo, temperatura. E daí eu dei uma olhadinha no dia de amanhã, que seria hoje, terça-feira.
0: Certo.
2: Era sol entre nuvens. As nuvens já estão aí, só tá faltando sol.
0: O sol é que são elas, né?
2: Ai,
0: 11 graus agora, inclusive.
2: 11 graus, é, eu te contar, viu? Vamos virar pinguim. Vamos.
0: Ai, minha gente, inverno dia 21 já chega aí.
2: Ah, isso aí não é um inverno ainda?
0: Não, meu bem. Tava achando que era o inverno já.
2: Já tava no inverno já. Cacetada, Mac. Meu senhor amado.
0: Olha, é só uma amostra grátis.
2: Com frio, é amostra grátis, boa. Com frio ou sem frio, vamos que vamos.
0: Bora.
2: Vida continua e daqui a pouquinho show de prêmios. Vamos já com a Sandy hoje.
0: E claro, você fica de ouvido colado aqui na massa. Já vai contando pra gente onde que você tá acompanhando, né? Pra gente mandar aquele beijo, aquele abraço. O 3297-3297, esse é o
2: da,
0: número.
2: Essa da amostra grátis foi...
0: Só uma mocinha grátis do inverno, entendeu?
2: É, minha querida, se você achou que estamos no inverno, nem estamos lá ainda. Que é isso?
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2: Agora o Bim de Massa não para. E vá atrás dos seus sonhos e lute pelo que faz o seu coração vibrar. Eu não sei o que faz o seu coração vibrar, mas você sabe. E não esqueça, a vida é bela e a esperança precisa ser cultivada todos os dias. Nunca deixe que o amor que existe dentro de você se apague. Eu sei que às vezes as dificuldades, as chatices do dia a dia, talvez faça você querer desistir. Mas não desista, não se apague. Enfrente lá as tristezas com coragem. Aprenda com os tropeços e não tenha medo de se levantar sempre que cair. Cada novo amanhecer é aquela grande oportunidade para recomeçar, acreditar e fazer diferente. Então vamos lá, aproveite o seu dia, espalhe bons sentimentos e lembre-se, coisas boas acontecem para quem sempre segue em frente. Você vai, né? Vai seguir em frente? Com fé. Toda determinação e toda gratidão. Põe Deus à frente da sua vida, vai dar tudo certo. Faça o teste, vai dar certo.

0: Eu menti pra você quando disse que tinha outro alguém.
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3: Áries. Bom dia, arianos. Terça-feira pede atitude com planejamento. Direcione a sua energia para o que realmente traz resultados e evite gastos impulsivos aí, hein? Organização será a chave para avançar com segurança. A cor para hoje é laranja e o número é o 8.
4: Touro.
3: Confie mais na sua intuição, taurino. O dia favorece o autocuidado e a valorização da sua imagem e bem-estar. Pequenas mudanças podem, inclusive, elevar a sua autoestima. Cor rosa, número 5.
4: Gêmeos.
3: Atenção! Antes de tomar decisões, observe tudo com muita atenção. Escute mais, leia as entrelinhas e perceba quem realmente está disposto a colaborar com você, hein? Cor cinza, número 6.
4: Câncer.
3: Os contatos e amizades ganham destaque aí nesta terça-feira, canceriano. Apenas tenha cautela com boatos e informações desencontradas. Nem tudo merece a sua confiança imediata, sim, sabe? Cor vermelha, número 49.

0: 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Maiara e Maraíza, eu, Cristiano Araújo. Se olha no espelho. Já se olhou no espelho hoje, viu quanto você tá linda?
1: Ah, obrigada,
0: olha,
1: Alan.
0: Só que maravilhosa.
1: Você tá muito bem também.
0: Não,
1: viu?
0: Não tô, não. Não
1: tá
0: vem
1: sim.
0: Com essa, não.
1: Ai, que coisa mais borocochô, eu, hein? Tá querendo também
0: não
1: retribuir
0: vem com essa, não.
1: A gentileza, a delicadeza.
0: Se fosse eu estar bonito, você já tinha falado. Então fui eu que falei primeiro, azar o teu.
1: Ah, então tá. Então tá, né, gente? Fazer o quê? Mara Gomes de Paranaguá tá junto com a gente, lindona. Alex do Cachoeira também tá por aqui. A Fabiana de Araucária diz que já veio trazer a filha na escola.
0: Opa.
1: Tá voltando pra casa.
0: Ela mora em Araucária.
1: E
0: veio pra Curitiba
1: sempre
0: trazer.
1: Sempre com a gente, de carona.
0: Olha, obrigado,
1: que
0: viu?
1: Boa,
0: sua,
1: né?
0: Linda, maravilhosa. Eu tava dando uma olhadinha aqui. É. Ouvinte massa é muito lindo, maravilhoso, né?
1: Né?
0: É um ouvinte mais bonito que o outro.
1: Gentes finíssimas.
0: Hoje eu tô no amor mesmo.
1: Você tá demais hoje, Alan Júnior.
0: Hoje eu tô no amor. É a paixão. Só
1: tamo,
0: que não...
1: Olha, gente, tamo tudo bonito. Tudo
0: maravilhoso.
1: É, vamos aproveitar a fase. Tati Tussolini, de Almirante Tamandaré, tá junto com a gente também. Tati, um beijo pra você, viu?
0: Não é Tamandalé mais, é Tamandaré.
1: Tamandaré,
0: agora.
1: Tamandaré. Hoje eu acertei.
0: Hoje você acertou.
1: É.
0: Falando em acerto, olha aí, ó.
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1: E aí é o seguinte, nosso pacote tá completo aí, hein? Tem ferro a vapor da Mondial, aspirador em pó Britânia, aquele vertical, sabe? 2 em 1.
0: Esse aí dá pra até limpar o carro no final de semana.
1: É, bem legal.
0: Isso que é bacana.
1: Rádio portátil, que o Alan já disse pra você dar uma pesquisada aí, pra você ver que lindeza que é esse rádio.
0: É Capibum, o nome é Capibum. Coloca lá no Google, rádio portátil Capibum, pra você dar uma olhadinha.
1: Tem um design diferentão, né?
0: Eu não faço ideia qual é o modelo que é, tem vários lá, mas você vai ganhar.
1: E aí, aquele cartão de crédito no valor de...
0: Quentão, R$500. Como vale a pena ficar ligadinho aqui na massa e participar. É o show de prêmios da Manhã da Massa. Pode pesquisar no mundo. Não tem rádio no planeta que dê tanto presente assim na sua manhã no rádio. E é pra você, que maravilha.
1: E é porque não existe ouvinte igual também o da massa, entendeu?
0: Jamais.
1: Por isso que merece.
0: Beleza? Então fica ligadinho, ligadinha. Daqui a pouquinho a senha de hoje.
1: Hoje estamos muito amorosos.
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0: Dá um mel, hein?
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2: Leão. É hora de pensar nos próximos passos, leonino. Foque nos objetivos profissionais e aproveite as oportunidades para mostrar competência e criatividade também. A cor é verde, o número é o 7.
3: Virgem.
2: Abra espaço para novos aprendizados, virginiano. Rever opiniões e buscar inspirações diferentes pode trazer soluções valiosas para questões importantes. Cor amarela, número 10.
3: Libra.
2: Se for preciso encerrar ciclos para seguir em frente, não hesite. A terça-feira favorece decisões firmes e escolhas mais conscientes no seu caso. Cor preta, número 11.
3: Escorpião.
2: Valorize as trocas e fortaleça as parcerias, escorpiano. Trabalhar em conjunto e dividir responsabilidades pode trazer excelentes resultados. Cor branca, número 9.
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0: 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Edson Hudson, e aí, quer namorar comigo? Agora 8h35.
1: Bora, meus amores. Ó, a Célia Bongardi tá junto com a gente. E o João Barbosa lá no Instagram pedindo pra mandar beijo.
0: João Barbosa, faltava ele dizer, olha, João Barbosa lá da Rua Barbosa.
1: Não.
0: Não tá na Rua Barbosa.
1: Não.
0: Aquele meu querido, aquele abraço, tamo junto, 20 massa. E aí, tudo bem? Nessa terça-feira, a expectativa, coração batendo mais forte. Cadê o coração da galera? Sexta-feira, hein? Sexta-feira, o coração vai a mil por hora. Mais um jogo da nossa seleção brasileira. Eu vou te dizer, hein? Tem que desespero.
1: Ai, gente, eu não sei nem o que pensar a respeito disso. Eu já não entendo de futebol. Eu só vi que naquele primeiro jogo podia estar melhor, não
0: melhor,
1: podia?
0: A gente podia ter moído lá, né? Marrocos, mas não deu certo.
1: Mas enfim.
0: Vamos embora.
1: Bora
0: vamos
1: ver
0: nessa.
1: O que acontece na sexta.
0: Na sexta. Sexta-feira tá chegando.
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1: Tá na hora, né, ouvinte massa? Santa Quitéria, vamos dar um pulinho lá com o Talim. Fala, meu querido, bom dia.
2: Bom dia, Alan Júnior, tô chegando e falo agora com o motorista que passa pelo Santa Quitéria. Tem maior lentidão ali na Arthur da Silva Bernardes, isso por conta de obras que acontecem, principalmente pra quem vai no sentido portão, bloqueio parcial de pista ali na região. A Coronel Ayrton Plaisan flui um pouco melhor e pode ser uma alternativa de desvio pra não ficar parado. 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
3: É, bonitão, bonitona. E aí, todo mundo atento? Hoje é a segunda senha. Daqui a pouquinho, né?
0: Isso. Já já tá rolando a senha pra você anotar aqui do show de prêmios da massa. Juntando 3 senhas diferentes, você já pode se inscrever no WhatsApp, hein?
3: Que legal. Então é lá, 3297-3297. Pode aumentar o volume, meu querido, minha querida. Tamo junto, juntasso. 3297-3297.
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4: Sagitário.
0: Mantenha o foco nas prioridades, sagitariano. Direcione seus esforços para aquilo que você faz de melhor e evite dispersar energia com assuntos secundários. Cor lilás, número 19.
4: Capricórnio.
0: Deixe a espontaneidade falar mais alto. Seu toque pessoal fará diferença desde que você mantenha o equilíbrio e evite confrontos desnecessários. A cor é marrom e o número é o 25.
4: Aquário.
0: Mesmo com a rotina acelerada, reserve tempo para quem faz parte do seu mundo mais íntimo, aquariano. A família e o lar pedem atenção e acolhimento. A cor é azul e o número é o 38.
4: Peixes.
0: Organize as ideias e escolha bem as palavras. Conversas sinceras e objetivas podem evitar mal-entendidos e fortalecer vínculos importantes. A cor é bege, o número é o 33.
3: Legal, eu não posso deixar de esquecer de lembrar você, nosso ouvinte massa, que tem muitos ingressos para daqui a pouquinho você ganhar o seu The Fivers. Que maravilha.
0: Ah, que legal.
3: Você vai curtir o The Fivers lá bem de pertinho e o Renato e seus Blue Caps também.
0: Ó, oh, que legal, hein? Pra quem é dessa época, pra matar a saudade, um flashback do bom, hein?
3: Do bom, do bom, do bom. E eu vou contar pra você os dias. O dia certinho vai ser dia 28 de junho.
0: Anota aí.
3: Às 19 horas no Guairão. Você já foi lá no Teatro Guaíra?
0: Já.
3: Delícia,
0: é muito,
3: né?
0: Legal, né?
3: É muito legal. Eu, é um dos teatros, assim, que eu mais gosto de curtir eventos.
0: Muito bom.
3: É o Teatro Guaíra. Você vai lá também, se fizer a sua parte, daqui a pouquinho, participando com a gente no 3297-3297.
0: Aqui na Massa tem ingresso pra você, hein?
3: Muitos ingressos.
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3: Contornos, o que que tá rolando aí, Talim?
7: Alan Júnior, agora falo sobre contornos. Motorista que sai de São José dos Pinhais e vai pra Curitiba pelo contorno leste e sul, encontra a lentidão entre a ponte sobre o Rio Iguaçu e a rodovia do Xisto. Segundo informações da concessionária, teve registro de ocorrência ali no local, mas não tem bloqueio de pista. Mesmo assim, vale a pena fazer o desvio por dentro dos bairros. 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

0: 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Férias em Salvador. Fernando em Sorocaba, falando isso, tá chegando o dia e a hora.
1: Tá chegando as minhas férias, né?
0: Não vai ser em Salvador.
1: Vai ser perto.
0: Pertinho?
1: É.
0: Dá pra liberar já o local?
1: Porto Seguro.
0: Porto Seguro.
1: Ah.
0: Você vai ficar quantos dias lá? Um mês inteiro?
1: Não.
0: Você vai lá?
1: 10 dias, eu acho.
0: 10 dias? É. Depois você vai pra casa do cunhado lá. Também é um lugar maravilhoso lá. Ah, é brincadeira. Ai, a Lu só tem parente, lugar maravilhoso.
1: Sorte minha, hein?
0: Espia da mãe, levou uma sorte que eu vou te contar, viu? Vamos que vamos! Agora, se você não vai passar suas férias em Salvador, 97.7 na veia, fica aqui, que tem muito presente, inclusive o show de prêmios daqui a pouquinho. Vamos com a senha de hoje.
1: Isso, já fica ligado, inclusive depois do intervalo. Mulher, entende mulher, né?
0: Já, daqui a pouquinho pra você, bonitona.
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1: Bora lá na Água Verde. Vamos lá, Thalin.
2: Tô de volta e agora eu falo com o motorista que passa pela Brigadeiro Franco. Tem lentidão começando ali na Água Verde, próximo do cruzamento com a Brasília Tiberê, até o cruzamento com a Vicente Machado. Cerca de 1,5 km e 15 minutos pro motorista conseguir passar. Por enquanto, não vale a pena fazer o desvio, fica apenas o alerta para quem está na região. 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
0: Nosso bate-papo aqui na Manhã da Massa com a pergunta do dia, né, Lu?
2: Ó, é o seguinte, todo trabalho tem seus desafios, né? Pode ser o excesso de tarefas, a pressão por resultados, o trânsito no meio do caminho atrapalhando.
0: Acordar cedo.
2: Ai, ai, ai. A convivência no ambiente profissional também, né? E pra você, qual é a parte mais difícil da sua rotina de trabalho?
0: Ah,
2: ou seja,
0: legal.
2: Queremos saber qual é a pior parte do seu trabalho, que todo trabalho tem.
0: Aproveita e conta com o que você trabalha, o que você faz, né?
2: Isso.
0: Qual é o seu ganha-pão e a parte mais difícil dele,
2: o
0: né?
2: O grande desafio, né?
0: Muito bom. Todo mundo participando no WhatsApp da Massa, 3297-3297.
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0: Minha Minha, Rádio é Massa com Ana Castela e Mulher Entende Mulher, falando hoje sobre o ofício de cada um, as partes difíceis, né, Lu?
1: Tá, todo ofício tem, né, Rê? Toda profissão tem aquela fase chata, aquele ladinho chato, oh, né? Ó, bom dia, meninas! Atender o telefone, interfone, atender pessoas.
0: É um desafio.
1: Ela disse, ok, eu devo ter problema, mas quando ninguém me incomoda, eu fico até mais feliz. Trabalho como analista financeira, é a Suelen Moreira de Almirante Tamandaré.
0: Ô Su, mexer com o bolso dos outros não deve ser fácil, né?
1: Meu Deus,
0: ainda mais quando é cobrança.
1: Cada coisa pra encarar no dia a dia ali, que
0: guerreira.
1: Tira a paciência, né?
0: Ela é guerreira.
1: Uhum.
0: Quem mais tá por aqui? Bom dia.
2: Bom dia, meninas. Minha rádio é massa, meu nome é Solange Bielsa, sou técnica veterinária e faço boitosa. Que a parte do meu trabalho não são os cachorros. são os donos dos cachorros. E aquelas pessoas que ficam pondo preço no meu trabalho.
0: Ah,
2: eu sei quanto me custa e quanto eu trabalho duro.
0: Uhum.
2: Esse é meu ganha-pão,
0: onde eu
2: vivo e pago as contas. E graças a Deus tem dado certo. Um bom dia pra vocês, adoro escutar vocês.
0: Ai,
2: um
0: que
2: beijo.
0: Legal, Solange. Você sabe que é a segunda veterinária que eu ouço dizer que os pets, os tutores dão muito mais trabalho do que,
1: né,
0: os pets, né? Não é fácil,
1: não. E vamos combinar, colocar preço no trabalho da pessoa é uma coisa muito, né, sem graça. Bom dia, massa. Eu trabalho na administração...

0: Tá por aqui é o Alex.
1: Bom dia, meninas. Alex do Cachoeira. Então, eu estou aí nos meus 50 anos de idade e trabalho na construção civil, sou pedreiro.
0: Sim.
1: Só que eu trabalho sozinho.
0: Ah.
1: Eu pego o terreno vazio e entrego a chave
0: do
1: na mão.
0: Zero?
1: Não importa o tamanho da casa.
0: Nossa.
1: Por quê? Falta de mão de obra.
0: Pois
1: e
0: é.
1: Quando você consegue encontrar pessoas a fim de trabalhar, o preço cobrado é exorbitante, é um preço fora do normal.
0: Sim.
1: Então não compensa.
0: Pois
1: por
0: é.
1: Isso já faz alguns anos que eu trabalho sozinho.
0: Caramba.
1: Construo casas sozinhos. Essa é a minha dificuldade.
0: Caramba. Valeu, Alex, do Cachoeira, ligado.
2: Se levantar
0: com a
2: uma
0: gente.
2: Casa sozinho.
0: Pois é, não é pra
2: dureza,
0: qualquer um.
2: Né? Não é pra
0: parabéns
2: qualquer
0: parabéns
2: um.
0: Pro Alex aí.
2: Verdade.
0: Deixa eu aproveitar e mandar um beijo pra Aninha, Babi e a Isabela. Sempre ouvem a gente no Mulher Entende Mulher.
2: Beijo, meninas.
0: Lindas. Daqui a pouco tem mais. Manda você também a sua participação no 3297-3297.
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0: FM 949, Mulher Entende Mulher, falando sobre a parte difícil do seu trabalho. Vem contar pra gente aqui no WhatsApp 3297-3297.
1: Bom dia, meninas, tudo bem? Aqui é a Elida Cristina, do Sítio Cercado, ouvindo vocês desde as 6 horas da manhã.
0: Oi, Elida.
1: Todos os dias,
0: que legal.
1: Na bateria de costura. Trabalhei eu e minha mãe aqui, a dona Lu. Gente, falar pra vocês, eu tenho 30 anos de profissão.
0: Uau!
1: Eu falo que eu sou muito abençoada, meus clientes são maravilhosos. Tipo, de 100% dos meus clientes, eu acho que 98% são maravilhosos.
0: Ai, que bom.
1: Mas tem 2% que só vem pra tirar a paz da
0: sempre.
1: Gente. Essa semana, por exemplo, é uma semana que tá complicadíssima.
0: Ai, meu
1: lidar
0: Deus.
1: Com pessoas não é fácil.
0: Não.
1: Eu vou falar pra vocês, lidar com mulherada, nós somos terríveis.
0: Eita.
1: Nós somos muito perfeccionistas, nós sempre queremos o melhor. E isso é bom, mas... Para quem trabalha oferecendo isso para outras pessoas, principalmente mulheres, que é mais o meu público,
0: uhum.
1: Eu vou falar para vocês que tem uma ou outra que dá bastante dor de cabeça, viu? Beijo, meninas. Ótimo dia para vocês. Deus abençoe o resto da nossa semana.
0: Amém.
1: Beijão.
2: Beijo,
0: beijo,
2: lindona. Bom trabalho para vocês aí. E tem uma mensagem aqui, ó, do Emerson Luiz do Umbará, que ele disse que o mais difícil no trabalho dele é a época do frio, porque ele trabalha com água, Regina.
0: Lavando
2: container no frio, só Jesus na causa, ele tá falando aqui. É verdade, hein?
0: Se lida com água na parte de fora ainda, tomando vento gelado.
2: Pois é. E aí ele tá pedindo pra gente mandar um abraço pros amigos dele, o Jander, o Gabriel e o Valdeci, que já estão trabalhando, inclusive, ouvindo a massa, né?
0: Força, guerreiros! Um abraço a todos vocês aí. Que bom que saiu um solzinho.
2: Ainda bem que hoje deu uma aliviada, né?
0: E lembrando que amanhã, quarta-feira, tem mais Mulher Entende Mulher.
2: Beijo!
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0: O Paraná está perto de alcançar uma marca histórica: 1.000 quilômetros de rodovias e estradas em concreto. Atualmente, o estado já soma 979 quilômetros de pavimentação rígida dentro do maior programa do tipo em execução no Brasil. São mais de 5 bilhões de reais investidos em obras viárias e a expectativa é que a marca seja atingida ainda neste ano. Destaque para a PRC 280. No Sudoeste, que possui o maior trecho contínuo de rodovia em concreto do país, com 142 quilômetros de extensão.
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0: E a campanha do Agasalho 2026 de Curitiba segue arrecadando doações até o dia 21 de setembro para ajudar famílias em situação de vulnerabilidade durante o inverno. A Fundação de Ação Social já recebeu cerca de 35 mil peças e reforça o pedido por roupas de frio em bom estado, especialmente masculinas. As doações são separadas conforme a necessidade de cada família cadastrada no CRAS. A campanha também promove drive-thrus e de arrecadação nas regionais da cidade ao longo dos próximos meses. Agora 9h53. Bom dia!
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Hexa de 10, rouba o Hexa. Bonitão, bonitona. Serão duas camisetas oficiais da seleção brasileira pra você torcer com quem você quiser. Só que pra ganhar, tem que ficar ligadinho, 97.7 aqui na Massa. Seja sempre bem-vindo, bonitão, bonitona. Ah, a gente ama você. E só vai levar a sua camiseta oficial quem começar a anotar agora. Isso. Tem que participar, tem que anotar as 10 músicas. E a primeira tá aqui, ó. Henrique Juliano, Seja Ex. Anotou? Então, boa sorte!

FM 10 e 15. Máscara de 10, especial rumo ao Hexa. Serão duas camisetas oficiais da seleção brasileira, aquela bonitona. Tem vídeo lá, tem vídeo. Eu, Regina Meister e Lubo Norino fizemos vídeos com as camisas oficiais da seleção brasileira. Dá uma olhadinha lá no Instagram oficial Massa FM Curitiba 97.7. Tem lá os vídeos, vai ver a camiseta linda, maravilhosa. Pra ganhar, tem que anotar as 10 músicas. Anotou as 10? Vai no WhatsApp com o nome completo e vai investe, você dá tempo ainda. Agora foi Guilherme Santiago, Jogado na Rua. Anotou? Guilherme Santiago, Jogado na Rua. A próxima, passe Gustavo Lima com a música 100 mil.

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1: 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Fugidinha, a música é de número 10, hoje com Michel Teló. Ai, ai, ai, anotou as 10? Não esquece, anota tudo, tudo, tudo pra ganhar camiseta oficial Seleção Brasileira. Sexta-feira tem jogo, hein? À noite, 9 horas, a partir das 9 horas, vamos torcer, já com a camiseta nova ainda. Se eu não tô às 10, bora lá, 3217, com o nome completo e bairro, eu tô aqui esperando você. Boa sorte!
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0: FM, a minha rádio é massa. 10h43, lembra que daqui a pouquinho tem 5 estrelas. Você vai escolher a sua estrela preferida e ganhar presente. Claro que vai ganhar presente, segura aí.
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0: Capibum e um cartão. Na realidade, um vale compras no valor de R$500 para você, porque você merece. O Bitmassa, claro que merece. Hoje vamos com a senha de número 2 da semana. Daqui a pouquinho eu passo ela pra você. Não anotou ainda? Ai, ai, ai, ai, ai. Tem que participar, anotar as senhas. Anotou 3 senhas. Você já pode participar lá no WhatsApp mais querido do Brasil. Tá aqui, ó. 3297-3297. Tá bom? Com o nome completo e bairro, as 3 senhas. Hoje é de número 2 dessa semana. E lembrando que todo dia, de segunda a sexta, tem uma senha pra você participar, tá bom? Boa sorte!
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0: Dá um pulinho no bairro alto e o abraço vai na Josiane Lopes. Alô, Sérgio Luiz Ribeiro Júnior, no Uberaba, no Abranches, Thaís Ferreira Beck. E a Karen Gadotti, lá no Jardim das Américas, Bolo e Guaraná, hoje no Jardim, hein? Que maravilha! Você que tá do outro lado do rádio, meu querido, minha querida, hoje completa mais um aninho de vida. Sinta-se amado, abraçado por toda a equipe Massa. Parabéns, você merece.
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0: Agora 10h54, gente, a construção do novo viaduto do Orleans em Curitiba deve começar ainda este ano após um acordo judicial entre o governo do Paraná e o grupo Eco Rodovias. O investimento de R$45.200.000 encerra quase 30 anos de disputas envolvendo contratos do antigo anel de integração. A obra prevê um segundo viaduto sobre a BR-277 e novas vias para melhorar o fluxo de veículos da entrada da capital para quem vem do interior. E o plano de trabalho deve ser apresentado ao DER até o final deste mês. Acho que já dá para soltar um até que enfim vai sair. Vai sair! Os bancos de sangue do Paraná fazem um apelo urgente por doações dos tipos O positivo e O negativo para recompor os estoques e garantir o atendimento hospitalar em todo o estado do Paraná. Somente o Emepar abastece 384 hospitais. A campanha Junho Vermelho está reforçando a importância da doação regular, que pode salvar vidas em cirurgias, emergências e tratamentos contínuos. E atenção, pessoas entre 16 e 69 anos, é o seu caso, em boas condições de saúde, podem doar sangue. Se você pode, vá lá, doe. É um ato maravilhoso de vida.
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0: Legal, vamos dar um pulinho no centro. Vamos lá, Thalin.
4: E encerro minha participação com um alerta pro motorista que passa ali pela Martim Afonso no cruzamento com a desembargadora Mota, tem semáforos apagados. O motorista que está ali já encontra cerca de meio quilômetro de lentidão em cada uma das vias. Precisa ter um pouco mais de atenção, mas por enquanto não vale o desvio. 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
2: Legal, vamos lá, a hora é agora. Vamos com a senha de hoje, a nossa terça-feira, 16 de junho. Pode anotar que vale. Vou passar os presentes pra você. Tá valendo ferro vapor da Mundial, aspirador de pó Britânia, rádio portátil Capibum e o cartão, né? O Vale Compras no valor de quinhentão, R$500. Que maravilha! Senha de hoje. Tem tudo a ver, né? A senha de hoje é futebol. Isso, a senha de número 2 da semana. Futebol. Amanhã, terceira. Anotou as duas? Com a terceira amanhã você já pode fazer a sua inscrição lá no 3297-3297. Lembrando que todo dia tem senha até sexta-feira, tá bom? Se você começou a anotar hoje, fique tranquilo. Amanhã tem mais uma senha. Na quinta-feira você completa a sua terceira, também pode participar. Não tem problema. O que importa é ganhar. Vai ganhar tudo, tudo, tudo que ia anotar.

Angelo Mali Santos, linda, maravilhosa no Campo Raso, Manuelina Zinck no Santa Quitéria e a Carol, Caroline Mendes, outra bonitona em Santa Felicidade, elas estão aqui, ó, de butuca, no par de ingresso pro melhor da Jovem Guarda, de Fivers e Renato Seus Blue Caps. Então você pode ganhar seu par de ingresso se você votar agora. Lembrando, vai rolar no Guairão, dia 28 agora, 28 de junho, às 19 horas, no Guairão, essa festa linda, maravilhosa. Então tá aqui, ó, estrela de número 1, Luan Santana com Olho Marrom. Estrela 2, João Paulo e Daniel, Só Dá Você Na Minha Vida. Estrela 3, Zé Neto e Cristiano, Largado as Traças. A próxima, de número 4, Ana Castela e Péricles, Simplesmente Acontece. E a de número 5, César Menotti e Fabiano com Ciumenta. E aí, é ciumentinha? Você é ciumenta? Então vota na estrela de número 5. 3, 2, 9, 7.

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E aí, votou? Já escolheu a sua estrela preferida? Hoje você pode ganhar um par de ingressos para o espetáculo melhor da Jovem Guarda, com as lendárias bandas The Fevers e Renato Seus Blue Caps. Se apresentam no Guairão, dia 28 de junho, às 19 horas. A festa tá marcada já. Você vai! E vai na faixa ainda, é só votar. É a sua preferida, Olho Marrom, Luan Santana, hoje a estrela de número 1. Só dá você na minha vida, de número 2, João Paulo e Daniel. A terceira acabou de rolar, Zeneto e Cristiano largado as traças. A próxima, a de número 4, Ana Castela e o Péricles, Simplesmente Acontece. E a de número 5, Ciumenta, com César Menotti e Fabiano. Tá facinho, escolha a sua. Participe pra ganhar o

0: 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Ciumenta, de número 5, César Menotti e Fabiano, que daqui a pouquinho eu volto com a estrela vencedora. E também você que vai levar o par de ingresso pro melhor da Jovem Guarda, lá no Guairão, em Curitiba, dia 28 de junho, com as lendárias bandas The Fevers e Renato Seus Blue Caps. Dá tempo ainda de você votar, tá bom? Esse é o caminho. É o WhatsApp mais querido do Brasil. 3297-3297.
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licença na BBB, a hora é agora, vamos lá. Você que votou, escolheu a sua estrela preferida, tá de parabéns. Só aí, galera, todo mundo participando. Valendo o par de ingresso para o espetáculo melhor da Jovem Guarda com as lendárias bandas The Fevers e Renato Seus Blue Caps. Isso vai rolar no Guairão, dia 28 de junho, agora às 19 horas. Dá um pulinho na Fazenda Rio Grande, final do telefone 7146. É ele!

Grande Pablo Vidal. Não é Vitar, é Vidal. Grande Pablão, tamo junto, parabéns. E agora, pode aumentar o volume, estrela vencedora.

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1: É a promoção que tá mexendo com toda Curitiba e região metropolitana, inclusive comigo. 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Coloca lá no Google, rádio portátil Capibum, Capibum. 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É, meu querido, minha querida, a massa não tá fraca, manda bem, você vai ganhar, se... anotar as senhas, eu vou te passar a senha de número 2 dessa semana. Futebol. Essa é a senha de hoje, terça-feira, 16 de junho. Futebol. Amanhã com a terceira, você já pode fazer sua inscrição. E a dinâmica dessa brincadeira para ganhar tudo, eu vou explicar agora para você. É assim, ó, sexta-feira eu ligo para você. Se você estiver em casa, no carro, no trabalho, não tem problema, participa. Falou as senhas da semana, dessa semana, tudo certinho? Leva na hora. 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Quem não quer? Todo mundo quer! 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A gente pensa todo dia. 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Vieram aqui e falaram, vamos pensar. 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E agora é toda tua. 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Lembrando que daqui a pouquinho tem o Bexigão. E o WhatsApp do Bexigão, gente, é outro. É esse aqui, ó. É 11-3509-9290. 11-3509-9290. Beleza? Participa lá.

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0: Senhores e senhoras, está no ar o meu, seu, o nosso Turma da Massa. Alegria ter você junto com a gente. Tá tudo bem aí? Tá tudo legal? Tá em casa, tá no trabalho, tá no trânsito, onde quer que você esteja. Aquele abraço. Hoje é terça-feira, dia 16 de junho. Aquela espiadinha. Hoje é Dia Internacional da Tartaruga Marinha.
1: Ah, que bonitinha.
0: É, minha gente, hoje é dia de São Francisco Regis.
1: Não conheço.
0: Hoje é o dia
1: Vamos ligar pra Solange.
0: Dia Internacional da Criança Africana também. Dia Internacional das Remessas Familiares. Nossa. Muito bem, é isso aí. Assim a gente começa mais uma edição do Turma da Massa.
2: Aliás, falando em criança africana, aquilo sim é que é dança que eles fazem com a música do Brasil.
1: Nossa.
2: Essas porcarias de dancinha, a pessoa
1: só... É muito lindo ver Brasil eles dançando.
2: Aquilo sim é dançona. As crianças,
1: isso
2: sensacionais.
1: É gingado, né?
2: É, isso. Muito bem.
3: É, vocês estão falando do Brasil.
4: Ronaldo. E aguarda pra você comentar sobre o jogo de sexta-feira.
3: Ah, esse torneio das seleções, o maior campeonato
0: seguinte,
3: do mundo, que mais?
0: Do jeito que tá, 1-0 Haiti.
4: Se tem um cara preguiçoso, foi o cara que desenhou a bandeira do Japão.
1: Chicão, que significa o sol, a bola vermelha. Não fale mal dos meus descendentes.
0: Preguiçoso.
4: Pensa num cara preguiçoso. Pegou um pano branco e meteu uma bolinha vermelha no meio. Tá pronto.
1: Meteu o sol e foi.
0: Tá pronto.
1: É o sol, gente.
0: Boa observação, mestre. Agora eu quero saber do valor do bexigão. Qual o valor acumulado, hein?
4: Duzentão.
1: Oi.
0: Duzentão, o valor
1: tá
0: vai subindo.
1: Tá subindo.
0: Já manda sua mensagem pra gente aí, eu quero participar do bexigão. Milene aceita desafio?
1: Aceito.
0: Muito bem, desafio aceito pela Milene por esta bancada. Pra você que se liga com a gente, 11-3509-9290. Eu quero participar do bexigão. Meu querido bailarino, tudo bem com você?
2: Tudo bem, boa tarde a todos. O que foi? Fala, tá,
1: pode falar. Dança.
5: Boa tarde, obrigado, boa tarde. Eu não quero falar, estão falando só de Eric.
0: Eric.
5: Eu não sei quem é Eric.
0: Hendrick,
5: eu não conheço.
0: O senhor tem alguma coisa contra o futebol do Hendrick?
5: Eu não sei quem é este menino, quem é Hendrick, eu não conheço.
0: Está na seleção.
5: Está na minha equipe?
0: É, na sua,
5: oh, que
0: na
5: coisa,
0: sua seleção, na nossa sala de seleção.
1: Você só sabe mascar chiclete,
5: está,
1: né?
5: Este rapaz que falou, Hendrick, está entre os 26.
0: Tá lá.
5: Eu nem sabia, não sabia que tava.
1: Me dá um chiclete.
5: Olha lá. Eu não sabia.
0: Muito bem, muito bem. Meu querido bailarino, preparadíssimo para o Turma da Massa de hoje?
2: É claro, sempre. Aqui sempre. Fosse pra seleção, não, mas pra Turma da Massa, sempre.
0: Muito bem. Ela que não é fofoqueira.
2: Não.
0: Ela é bem informada.
1: Sim.
0: Bete Guzzo.
1: Boa tarde, uma tarde extraordinária de bênçãos pra todos nós. E hoje tem muita informação, claro.
0: Tem.
1: E o babado do Léo Dias, hein? Que a gente ficou falando desde a semana passada.
0: Ai, ai,
1: ok.
0: Ai,
1: falei, nossa, ele soltou uma bomba ontem.
0: Gente, que coisa, hein?
1: Que coisa, hein?
6: Não,
1: imagina
6: bomba,
1: a mulher
6: não,
1: dele. Mas depois a gente vai comentar sobre isso. Todo mundo já sabe, mas a gente vai fazer nosso comentário aqui, com certeza.
0: Muito bem. Uma ficou no México, a outra ficou nos Estados
1: Unidos.
0: Dubai,
1: uma nos Estados Unidos. Cada uma num lugar.
0: Gente.
1: Tudo com din-din. Depois a gente vai falar.
2: Ah, se eu pudesse comentar, um abraço.
6: Conheço alguém assim também.
0: Mas a flamenguista lá é um espetáculo, hein?
1: Se fecha, Naldinho.
0: Tá bom, vamos continuar o programa.
1: Morada,
0: vamos continuar o programa.
1: Vamos
0: continuar. Ei! Não acredito!
4: Naldinho!
0: Oi, mestre!
1: Ah,
4: aproveitou que o patrão operou. O patrão tá com outro papo, ó.
0: Tá com outro papo.
4: O papo dele tá diferente.
1: Que papo é esse? Vocês, viu?
0: Ele deve estar ouvindo.
4: Vem com papo furado.
0: Boa, mestre.
1: Eu vi que você ia falar pra ele.
0: Não vem com papo furado.
4: Passei na feira hoje, rapaz. Tinha uns caqui bonitos. Agora é tempo de caqui, né?
1: Ah, eu adoro.
4: É. Duro é vender caqui na feira.
1: Vai abrir.
4: Só caqui.
0: Você sabe que tem o vendedor de mandioca e o vendedor de caqui, né? O cara grita: olha a mandioca! Aí vem o vendedor de caqui.
4: Só caqui bonito.
1: Ai, que delícia. Caqui fresquinho.
4: Pessoal, olha, todo mundo sabe, mas sempre é bom dizer: não saltar sem corda.
0: Meu Pelo amor Deus. De Deus, gente.
1: Ai, Deus me livre.
0: Que absurdo, né?
4: Não salta Cê sem tá corda. Doido.
1: Tragédia.
4: Não adota adulto.
0: É, Deus.
4: Não nadar em Recife, Pernambuco.
0: É, também.
4: Não tomar vacina da dengue.
0: Da dengue, meu
4: tá
0: Deus,
4: morrendo,
0: mestre.
4: Gente. Não fazer trilha com desconhecida.
0: Meu Deus.
4: Não voar de balão.
0: Ai, ai.
4: Não voar de asa delta.
0: Certo.
4: Não descer montanha de bike.
0: Sim.
4: Não comer bolo de pote estranho.
0: Sim.
1: Nem maçã do amor, viu, Beck? É.
4: Não é, se envolver com gênios. Não tomar vinho com o ex. E não andar de helicóptero do Rio de Janeiro. Seguindo esses detalhes aí, você vive bastante tempo.
0: Com certeza. É. Cada coisa estranha que vem acontecendo.
1: Gente, como essa história da menina que tinha 30 e tantos anos e fingiu ter, então, sei lá, 12.
0: Sei lá que tá
1: acontecendo. Eu vi uma matéria com ela. Cara, que cara de pau. Tomava Monjaro na mamadeira. É verdade. Como é que pode? E as mulheres que ajudou... Ai, gente, o mundo tá perdido mesmo. Tá. Não tá acabando. O mundo tá acabando.
4: Olha, daqui tá a perdido. Pouco vamos fazer mais um lançamento da bondade do governo. O governo vai lançar o auxílio figurinha.
1: É, figurinha?
0: É.
1: Tá dentro.
4: Rapaz, tá caro pra encher o álbum. Nossa.
0: Você tá doido.
1: Tem que... Eu já gastei milão e não completei meu álbum. Quanto você pagou no álbum, Mimi? Ah, é que eu comprei um monte de figurinha e o álbum aí foi 700 tudo.
4: Rapaz, meu, eu não Deus aguento do sustentar céu. Meu neto na figurinha. Deus o livre.
1: Claro.
4: Dá mais 20, dá mais 50.
0: Toda hora, pede dinheiro, pede pizza.
4: Olha, são 50 emissoras só no Paraná, rapaz. É brincadeira. Guarapuava 105.7. Abraço Guarapuava. Assis 91.5. Colorado 94.1. Criciúma 94.5. Ibaiporã 100.7. A gente comunica para o bem, a verdade e a paz.
0: Milene.
1: Oi, Nadinho.
0: E aí?
1: Hoje eu tô mais perdida que dá o tônico resolvendo o cubo mágico. Olha, minhas curiosidades. Boa tarde, ouvintes da Massa FM. Com muita alegria. Eu vou falar sobre o Eric Paulin. Ele, eu nunca vi igual. Gente, ele não bebe uma gota de álcool e ele fica bêbado.
0: Que isso?
1: Oi?
0: Sério?
1: É uma síndrome, chama autocervejaria.
7: Meu Deus!
1: Ele fica bêbado sem tomar álcool.
0: Não é possível.
7: Ainda bem que eu não tenho essa síndrome, porque eu já tomo uma cervejinha. Imagina se eu tivesse a síndrome. Tá, Jesus!
1: Aqui, parar no bafômetro, coitado. Pra explicar que ele não bebeu, judiação. Mas se essa moda pega, todo mundo vai falar, né, pro policial. Eu tenho a síndrome da autocervejaria.
0: Mas essa, gente.
7: Eu vou falar a partir de agora, gente. Se alguém me ver minha bebinha, eu tenho a síndrome da cervejaria.
1: Autocervejaria.
7: Autocervejaria.
1: Ó, eu vou falar sobre o farmacêutico Henri Nestlé, que é o criador da Nestlé.
0: É.
1: E ele criou também na Suíça a farinha láctea, a primeira farinha láctea do mundo.
0: Certo.
1: Gostosa. Vamos falar sobre isso. Vamos falar sobre um empresário indiano. Olha, se o Patão estiver ouvindo a rádio agora, ele possa se inspirar nesse empresário que presenteava os funcionários com carro zero, apartamento.
0: Opa!
1: Ah, que belezinha!
0: Opa. Patrão!
1: E vamos falar também, nossa, se no Brasil fosse assim, hein? Na Suécia, os membros do parlamento, eles não têm os direitos igual aqui do Brasil. Eles não têm direito a carro oficial, não têm motorista, não têm secretário particular. Eles andam de ônibus e metrô, Chicão.
0: Aê, olha só!
4: Aí, sério?
1: Na Suécia.
0: Muito bem. Já chegou a mensagem do patrão que tem carro pra todo mundo.
1: Aê.
0: Ele vai dar Uno zero de todo mundo.
4: Esse negócio de carro tecnológico é complicado. Tem um carro agora igual da Pavoron, da Pet, é cheio de TV. Ontem eu entrei num para dirigir, dar uma volta, botei na ré, rapaz. Apareceu um filme de um cara sendo atropelado.
0: Mas é a câmera de ré, mestre.
4: Você
0: atropelou alguém. Pensamento da Pavoru.
1: Quando te chamarem de louco, lembre-se que os loucos fizeram a arca e os espertos o Titanic.
0: É, pense nisso. Essa música é pra vó, hein?
1: Oi.
0: José Augusto. Chuvas.
1: Delícia.
0: De verão.
1: Ela tá arrepiada.
8: Nossa. Chega de paixão.
0: É, vó.
8: Tarde de verão.
1: Agora. Chovia.
0: Eita. Ela canta, Brasil.
1: Entrou.

0: Deus.
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1: Oh.

0: voz de verão. Nossa. É o Zé Augusto aqui no Turma da Massa.
1: Nossa, obrigada por essa música, viu?
0: Gostou,
1: bem?
0: Gostou, né, vó? Começamos bem. Começamos bem o Turma da Massa, já bem. Homenageando a nossa querida vovó.
1: As artérias dilatadas, viu?
0: É. Quero mandar beijo pra Maria Libanês, da Vila Ema, tá ligada com a gente aqui em beijo. São Paulo. Maria Libanês, menina, tá aqui no coração da gente, tá bom? Obrigado aí pela sua participação. Mega beijo. Pra Rede Mestre.
2: As notificações de violência contra pessoas idosas aumentou 226% no Brasil na última década, segundo o levantamento divulgado esta semana pelo Atlas da Violência. Os registros incluem casos de agressão física, estão batendo nos velhinhos, psicológica, estão pressionando os velhinhos, negligência, estão deixando os velhinhos passarem fome, e violência financeira, estão metendo a mão no dinheirinho dos velhos. E também há registro que inclui ampliação dos canais e denúncias que contribuíram para o aumento das notificações. Inclusive, tem até quadrilha especializada para roubar o dinheirinho dos velhos no banco.
3: Que barbaridade.
0: Que barbaridade.
4: Então fica o recado.
0: Sim,
4: você, vovozinho, vovozinha aqui, sim, você vai lá pegar o seu dinheirinho, que agora tem caixa eletrônico, não sei mais no... Sai na boca do caixa. Você passa o seu cartão lá.
0: Sim.
4: Aí você vai. Aí você tira o dinheiro.
0: Ah.
4: E o gerente do Banespa vai te ajudar. Você vai lá.
0: Banespa.
4: É, você vai lá.
0: Tiguzo, gerente do Banespa.
4: Eu não quero ouvir. Sou obrigado a ouvir, não quero.
3: Vovó.
4: Não, não quero ouvir, não,
3: não
4: quero.
3: Não existe Banespa mais.
4: 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Não quero. Alô!
0: Ai, meu Brasil. Lembrando que em instantes nós teremos o Torcida Massa com Milena Ciribelli. Isso. E temos também histórias do futebol. Agora tem charadinha para o meu Brasil.
3: Qual é a cidade lá nos Estados Unidos que um fica atrás do outro?
0: Oi!
5: Eu gostei da proposta.
0: Nani.
5: Atrás do outro.
0: Nani.
5: Olha, vem sacanagem aí.
0: Repita.
3: O país dos Estados Unidos que fica um atrás do outro. Eu já fui nesse país.
0: Já foi. 5, 4, 3, 2, 1.
3: Na verdade, não acho que é cidade.
5: Cidade um atrás do outro. Eu gostei.
0: É, resposta, qual seria?
3: O país
0: não sei.
3: Estados Unidos. A cidade. É Filadélfia.
0: Fila.
3: Eu fui na escadaria do Rock Balboa. Oh. Lembra?
0: Subiu correndo?
3: Subi correndo.
5: Continua.
0: É muito bom.
2: Ai.
1: Quando entra essa trilha.
0: Muito bem.
1: Um negócio fica feio. Corta pro Naldinho que é charada feia. Essa é complicada.
0: Muito bem. Atenção, Milene, bancada.
3: Vai.
0: Quem mandou foi o Leandro Castro, de Belém do Pará.
3: Vai, Leandro.
0: O que aconteceu com o ferro depois que ele caiu no chão?
3: No passado.
0: Ah, não sei.
3: Passou bem.
0: Passou bem, tá no caminho. Começou a passar mal.
2: Tem mais uma.
0: Manda.
2: Como é o nome do boi que não vai e nem deixa ir?
0: O quê? O nome do boi que não vai nem deixa ir?
2: É.
0: Caramba.
2: Como é o nome do boi que não vai e nem deixa ir?
5: É o garantido, bicho.
0: 4, 3, 2, 1.
2: Boicote.
6: Olha só, vamos falar dele, que é um querido, Periclão. É isso mesmo, o Pericles foi uma das atrações da noite de domingo no Jockey Clube Brasileiro, no Rio de Janeiro, e chamou muito a atenção não apenas pelo showzaço que ele deu no dia, mas ele surgiu com visual renovado após perder 60 quilos.
0: 60.
6: Uma pessoa, né, gente? E claro, recebeu o carinho de fãs, famosos que prestigiaram o evento. Nos últimos meses, o Periclão passou por uma mudança significativa nos hábitos de vida, né? A combinação entre reeducação alimentar, exercícios físicos, resultou em uma perda de peso expressiva, refletida na aparência mais enxuta exibida durante esse espetáculo que ele deu lá no Rio de Janeiro. A apresentação do Péricles integrou a programação do Festival Village Rio, evento que reúne atrações musicais durante o período da Copa do Mundo. O Péricles, inclusive, contou com a presença do Thiaguinho no palco. Foi um baita show. O Periclão tá 60 quilos mais magro. Ele brinca, ele dança e ele canta maravilhosamente bem. E além de tudo isso, é um ser humano diferenciado. Ele, a esposa dele, a Lidy, um beijo no coração de vocês.
0: Gente boa demais da conta.
6: Demais da conta.
0: Agora, 60 quilos.
6: 60 quilos.
0: Uau. Impressionante.
6: Não é?
0: Verdade.
3: Outra pessoa.
6: Tem que mudar os hábitos, não tem jeito, né? E ele mudou, tá fazendo academia, é uma coisa que é muito importante pra gente, não só pra emagrecer, mas pra gente ter a massa magra, que é importante quando a gente vai envelhecendo. Então tem que mudar, tem que ter mudanças de hábitos mesmo.
7: Perdeu os quilos, ficou um pouquinho mais leve, então, né?
3: Não, guardou.
6: Ficou mais voando. Mais voando é ótimo.
0: Ó, depois do Zé Augusto, a gente vai com o Amado Batista, hein? Vem, Morena!
8: Ai, linda!
0: Clube do Bolinha.
8: É o Clube do Bolinha. 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

0: amar.
1: É o mais amado do Brasil. Mais amado do Brasil, amado Batista Vem Morena.
2: Alô,
1: falando em Vem Morena, vem Milene com curiosidade.
3: Vamos falar do cara que tem a síndrome da autocervejaria.
1: Essa é boa.
2: Essa é ótima.
3: Ele é canadense, pai de 5 filhos. O nome dele é Eric Poling. Ele sofre de uma síndrome chamada autocervejaria. É uma condição rara, onde os micróbios intestinais fermentam carboidratos em álcool, resultando na embriaguez dele sem consumir bebidas alcoólicas.
1: Gente.
3: Após anos de incompreensão médica e familiar, essa doença impede ele de trabalhar desde 2023. E a esposa dele está desenvolvendo um aplicativo para validar outros pacientes que sofrem com isso também.
2: Gente, olha isso, que loucura. Gente, ele não bebe. O estômago dele fabrica fermenta, o próprio álcool.
3: É, fermenta, vira álcool e ele fica bêbado sem beber. Coitado.
1: Gente, rapaz.
2: Será que ele tem um período que acontece isso ou será que é todo dia,
1: boa,
2: né?
1: Boa pergunta. Será que ele não é possível que ele fica de fogo?
2: Será que ele fica bêbado todo dia? Por isso
1: todo
2: que ele não
1: dia trabalha? Será?
3: Será?
1: Gente, que coisa impressionante.
3: Cada uma, né?
1: Quer dizer, o estômago produz, então.
2: O álcool.
1: O estômago.
3: Os micróbios intestinais fermentam o carboidrato.
4: E a turma chama isso aí de doença.
1: Meu Deus.
4: É uma dádiva divina.
5: Isso é coisa do unhudo, isso é coisa do unha seca. Por favor, 12:23 e agora uma enxurrada de repita que ninguém aguenta mais. Meio-dia, 23 minutos.
1: Repita.
5: Meu Deus, 12:23. Eu não falo palavrão porque eu sou cristão. Agora preste atenção no que eu vou te falar. Este rapaz que apareceu agora nem precisa ir no bar. Porque ele está agora na subida ou na descida.
1: Sim.
5: Vai viver bêbado, vive no estômago com bebida. Aleluia! Amém, aleluia. Meio-dia e 23 minutos. 12:23.
1: Pra rede.
4: O Sistema Único de Saúde, o SUS, passou a oferecer uma nova terapia para pacientes adultos com leucemia mieloide. A incorporação do tratamento foi aprovada pelo Ministério da Saúde e amplia as opções terapêuticas disponíveis na rede pública. A expectativa é melhorar os resultados clínicos e a qualidade de vida dos pacientes. Portanto, aí, nova terapia com leucemia mieloide. Não sei que trem que é esse, mas
2: vamos
4: já tá no SUS.
2: Vamos ver.
1: A Beth já vai pesquisar pra gente.
2: Leucemia mieloide.
6: De qualquer maneira, parabéns ao INAMPS.
1: Oi.
6: INAMPS. É, parabéns.
1: Brasil.
6: Cuidando do povo.
2: Vamos lá. A leucemia mieloide é um tipo de câncer que afeta as células-tronco da medula óssea, causando a produção descontrolada de células sanguíneas anormais. Divide-se principalmente em duas formas. Aguda, que é agressiva e de rápida evolução, e crônica, que progride lentamente.
1: Muito
4: nossa,
1: bem.
4: Hein,
1: tá explicado.
4: É.
1: Explicado pela Beth Guzzo. Que bom que o vovô tá aqui. Tem recado pro senhor.
4: Ah,
1: é. Fala, meu Brasil.
7: Ô, Naldinho, aqui é o Anderson de Itaquá. Avisa o vovô Raul.
1: Sim.
7: Pra ele abrir a conta na nossa caixa, nosso banco. Tá com melhores taxas, hein?
1: Ah, é?
7: A Nespa tá muito caro. Avisa ele aí.
1: Tá
7: vou
1: bom.
7: Vou mandar um fax pra ele aí, pra as instruções.
2: Vai
1: mandar um fax pro vovô.
6: O problema é o merchan, porque essa aí existe, só mudou o nome, né, Chicão?
4: Verdade.
6: O problema é o merchan, pô.
1: Meteu um jabazão no turma.
6: Essa aí já existe, só mudou que não tem
2: ele
6: mais o nosso.
2: Lá.
6: Mas tá bom, vamos pegar talão de chão.
4: A maioria quer dinheiro pra se aparecer. Eu quero dinheiro pra desaparecer.
1: Desaparecer.
6: Eu vou abrir uma empresa com aqueles carbonos da máquina de cartão de crédito. Lá você vai ficar rico. Você põe o carbono e você passa o cartão de crédito,
1: tá bom.
6: Sai os seus dados. É moderno, rapaz.
1: É, bota moderno nisso.
6: Olha.
1: Charadinha para o Brasil, Milene.
3: Se um vinho tinto
1: Sim,
3: se tornar tinto. Um vinho branco.
1: Branco.
3: Ele vai morrer.
5: Por que ele vai morrer?
3: Porque ele será extinto.
1: Impressionante a Milene.
4: E a avó? A avó comprou uma lata de sardinha e adivinha o que que veio dentro?
3: É. Sardinha.
4: Peixe morto.
3: É verdade.
1: Ai, meu Deus.
5: Eu fui abrir a lata, tava um cheiro horrível,
1: tá bom,
5: meu Deus,
1: tá
5: do céu.
1: Bom.
3: Lembrei quando eu fui na lanchonete.
1: Ah, é? Conta.
3: Falei, me dá uma coca.
1: E aí?
3: Aí a mulher falou, lata? Eu falei, au, au.
5: Lata de
6: Eu vou internar a Milene, papa nova e tudo.
4: Tem um botequinho aqui, vizinho meu ali, tá vendendo frango resfriado.
1: Ah.
4: É. Eu não quero pegar resfriado.
2: Quero pegar resfriado, é ótimo. Olha só, vamos falar de Pedro Leonardo, filho do Leonardo, né? A esposa dele diz que a superstição impediu o casamento. É isso mesmo, mesmo após mais de uma década ao lado do Pedro Leonardo, a Thaís Gebelin revelou que nunca realizou o casamento religioso com o filho do cantor Leonardo. Sabe por quê?
1: Por quê?
2: Porque diz que o Pedro vem de uma família... A família dizia que não dava sorte casar na igreja. Quem casava na igreja separava. Olha que loucura. Aí a ideia acabou sendo deixada de lado e aí a Thaís fala, não casei na igreja porque o Pedro tinha essa coisa de não casar na igreja. É, ela tinha muita vontade de oficializar sim a cerimônia, mas depois que ela perdeu a mãe, não fazia mais sentido para ela. É, ela confessou que tem uma torcida organizada para ela e ele fazerem esse casamento. Eles já estão juntos aí há mais de 10 anos.
1: Sim.
2: Tem uma filha linda que fez uma festa de 15 anos que nós comentamos aqui. Foi uma
1: Sim.
2: baita festa da neta do Leonardo, filha do Pedro Leonardo. Enfim, mas eles não se casaram na igreja. Era o sonho da Thaís, mas eles deixaram passar. Olha que loucura isso, né? Quando
1: Total.
2: As pessoas têm superstição.
1: Total.
2: É, elas acabam não fazendo
1: não
2: mesmo,
1: fazendo,
2: né?
1: Justamente.
2: É uma loucura isso. Mas tá aí, vamos aguardar. Será que vai sair o casamento
1: Será?
2: Religioso da Thaís e do Pedro?
1: Boa
2: vamos
1: pergunta.
2: Ver.
1: Fica no ar essa questão,
2: Fica.
1: Essa pergunta. A Milene falou da síndrome da cerveja,
3: Auto
1: não é?
3: Autocervejaria.
1: Muito bem. O ouvinte fala com a gente. Fala, meu Brasil. Diga lá.
0: Esse cara aí da síndrome da cerveja aí é um ungido. A gente tem que pagar pra ficar bêbado, o cara fica bêbado de graça todo dia, tá louco?
2: É verdade. E pagar caro, porque as coisas são muito caras.
1: É ungido.
5: Povo abençoado, meu Brasil.
1: Ai, aí, ó.
5: Vocês acham que uma pessoa desta é ungido onde, meu irmão? Uma pessoa que tem álcool no estômago. Vocês acham isso uma coisa boa? Vocês acham? Quem? Que você acha?
3: Sim, o patrão também acha.
5: Então é sensacional, meu irmão. Você vê a visão de uma pessoa que está com a papa nova.
3: Mas faz mal, o patrão falou.
5: A pessoa está com a papa nova, parecendo garotão, mas bebida no estômago faz mal.
3: É, ele me mandou. Faz mal.
5: Ele me mandou aqui, eu tenho a minha opinião. Ele mandou por mandar.
1: Ah,
5: meu irmão.
1: Ai,
5: eu
1: ai.
5: Tenho opinião, meu irmão.
1: Não tem opinião formada.
5: Tem opinião, meu irmão.
1: E acabou. Mais informações para a rede.
8: A notícia está no ar.
9: E nessa sexta-feira, a transmissão da Copa. O pessoal ria e eu.
3: Não pode falar.
9: Eu não consigo. É da Copa da UEFA, não será esse ano. Será o ano que a UEFA prepara o Paris Saint-Germain, que é o campeão, e vai ser o novo anfitrião do ano que vem.
1: Muito bem.
4: Trabalhadores da iniciativa privada e servidores públicos começam a receber mais um lote de abono salarial PIS-PASEP têm direito ao benefício os profissionais cadastrados no programa há pelo menos 5 anos, que trabalharam formalmente no mínimo 30 dias em 2024, com remuneração média mensal de até 2 salários mínimos, e que tiveram os dados corretamente informados pelo empregador. Os valores variam conforme o número de meses trabalhados no ano base. É, chega ano de eleição, tem dinheirinho pra tudo canto é canto.
1: Olha, tem beijo aqui pra Rose, que tá ligada com a gente, Guaianazes. Rose, muito obrigado pela sua participação aqui no Turma da Massa.
3: Rose.
1: Beijo. E daqui a pouquinho nós teremos o nosso Bexigão Mestre, valor acumulado em...
4: R$200.
1: Então mande a sua mensagem, eu quero participar do Bexigão. Milene, qual a semelhança do dinheiro e da fofoca? A semelhança.
3: Sei, a semelhança do Shin, do R$99.
1: Do dinheiro e da fofoca.
2: Fazer fofoca é bom e ter dinheiro também é bom.
1: Olha, agora a semelhança de quem que você falou?
3: Do Shin com R$99.
1: Qual que é a semelhança?
10: Pode me dar. Eu tô calmo.
1: Eu já tô deduzindo.
10: Tô tranquila.
1: Quase.
10: É porque eu fui namorar.
1: Ai, ai.
10: Eu fui namorar esse fim de semana passado.
1: Vai.
10: A mulher me viu sem roupa.
1: Ih.
10: Começou ali. Eu falei, o que foi? Ela falou.

0: Seguinte, tá na hora de chamar Milena Ciribelli com Torcida Massa.
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2: A seleção brasileira se reapresentou ontem e voltou aos treinamentos. Depois de jogar no sábado e ter folga no domingo, a segunda-feira foi de trabalho. 4 jogadores não participaram das atividades. Neymar, que segue no processo de recuperação da contusão na panturrilha, Gabriel Magalhães e Bruno Guimarães, poupados para controle de carga. E Rafinha com bolhas nos pés. Neymar realizou exames ontem e a participação dele na partida contra o Haiti está praticamente descartada. Mais um jogo fora. Para essa partida, Ancelotti deverá fazer alterações, já que o rendimento do time contra Marrocos foi muito ruim. Os 3 setores da equipe apresentaram problemas. Ibáñez foi muito mal na lateral direita e Danilo melhorou o desempenho da equipe quando entrou. No meio-campo, Casimiro e Lucas Paquetá não conseguiram render o esperado. O volante é homem de confiança do treinador e deve seguir no time. Já Paquetá tem chances de ser substituído. No ataque, Rafinha e Igor Thiago não foram bem. Será que Endrick finalmente terá uma chance de sair jogando? Alguma coisa Ancelotti vai precisar fazer, porque continuar do jeito que está, não dá, né, gente?

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0: Mestre, tem aquele abraço?
2: É, abraço especial para a nossa emissora de Castanhinha, 98.7.
0: São mais de 90 emissoras espalhadas pelo Brasil. E agora nós temos o nosso Bexigão, tão esperado Bexigão. A gente ama, a gente adora. E eu tenho certeza que você também.
3: Isso.
0: Gustavo, seja bem-vindo. Boa tarde, tudo bem?
4: Boa tarde, galerinha. Tudo bem com vocês?
0: Tudo ótimo, Gustavo.
1: Não é o Mioto,
0: não, né?
1: É o nosso Gustavo, não é o Mioto, é o nosso aqui.
0: E nem o Lima.
1: Nem o Lima.
0: Você canta, Gustavo? Você canta, não é? Você canta.
4: É, só a música do Gustavo Lima.
1: Gustavo, fala pra ele. Eu não canto, mas eu encanto, Naldinho.
0: O quê? Gustavo, é o seguinte. Gustavo, você fala de qual região do Brasil?
4: Eu sou de Toledo, Paraná.
0: Toledo, no estado do Paraná. Aquele abraço, hein? Toledo tá no coração da gente. E você acompanha a Massa FM, qual a frequência, meu querido Gustavo?
4: Então, aqui a gente escuta a Massa de domingo a domingo. Meu pai trabalha, ele liga aqui 7 e pouquinho da manhã e vai até 7 da noite. Então passa todo o programa.
0: E qual a frequência? Qual a frequência?
4: Ah, tá, a frequência é 98.5.
0: Aí, garoto!
3: Eu gostei da resposta dele. Tá certo, qual a frequência?
0: A frequência, a
3: Alô?
0: Sintonia. Oi!
4: Alô, vó!
3: Oi, Ben!
4: Tudo bem?
3: Tudo bom, Ben, e você, Ben?
4: Tudo bem também, tá chovendo aí?
3: Aqui tá quase, tá... Ele tá me enganando, porque não tá... Tava uma garoa só. Aí tá chovendo?
4: Não, abriu o solo, mas choveu bastante fim de semana, hein? Achei que ia virar sapo.
3: Você é casado, Ben, solteiro?
4: Largada traça, vó.
0: Ai, coitado, tá largado. O vó tá largadinho.
3: Coitado, meu Deus do céu.
0: Tá à procura de um amor, Gustavo?
4: Ai, agora não tô com muito tempo, não, mas se aparecer, né?
0: Não tá com muito tempo, não.
3: Deixa que o senhor lida.
0: Tá focado em outra coisa, o Gustavo.
3: É,
4: saiu na faculdade, aí no fim de semana que tem livre eu vou fazer uns extras e não sobra muito tempo.
0: Boa, boa, garoto, boa. Gustavo tá sozinho, alguém vai te ajudar aí, hein?
4: Então, tô sozinho aqui, eu anotei umas perguntas quando tava acumulado nos 3.000, mas vai ser eu e outro celular aqui, vamos ver como é que vai ser.
0: Eu acho que você tem tudo pra levar essa grana.
1: Também
0: eu acho. Mestre, qual o valor acumulado?
2: R$200.
0: Gustavo, aqui tá tudo pronto, e aí?
4: Também, deixa eu só te perguntar, ganha aquele copo ainda?
0: Claro, Milene, ele acaba de ganhar...
1: O copo térmico maravilhoso da Brimex, personalizado.
0: Isso aí! Vai receber em casa o copo personalizado Gustavo. Que beleza, muito bem. Vou soltar o tempo, hein? Preparado?
4: Preparado, bora lá.
0: 2, 3, valendo! Qual é a religião com mais seguidores no mundo?
4: Cristianismo.
0: Boa. Qual país inventou o xadrez?
4: Pula.
0: Quem foi o primeiro engenheiro negro do Brasil, famoso por projetar ferrovias?
4: Pula.
0: Qual é o único mamífero que possui escamas?
4: Peixe.
0: Não.
4: Tá, pula.
0: Qual país inventou o xadrez?
4: Índia.
0: Boa. Quem foi o primeiro engenheiro negro, famoso por projetar ferrovias?
4: Pula.
0: Qual é o único mamífero que possui escamas?
4: Pula de novo.
0: Do
4: outro rapaz que tinha criado a ferrovia, mas tudo bem.
0: Tá certo, Gustavo. Mas o importante também é a participação. A gente agradece, leva a Copa Brimex e fica para uma próxima oportunidade. Fechado, Gustavo?
4: Fechou. Deixa eu passar meu Instagram antes de eu sair daqui.
1: Claro.
0: Boa, garoto. Vai lá.
4: Então tá, meu Instagram é Gustavo_Carvalho2K25.
0: Repita.
4: Vou repetir, então, porque eu falei errado também. É Gustavo Carvalho, _2K25. A Milene Pavorão já me segue, já que eu participei uma outra vez, aquele bônus.
0: Fechou.
1: Ah, Que legal.
0: Fechou, meu querido.
4: Obrigado, uma boa semana, hein? Vocês
0: pra você
4: são
0: também.
4: Demais.
0: Valeu, Gustavo. Valeu, um abraço pra você. Obrigado aí pela participação de Toledo, no estado do Paraná. Mestre!
2: R$250.
3: Eu também gostaria de passar meu Instagram.
1: Por isso que ele...
3: Vou passar Instagram.
0: Vai lá, por favor.
3: É aloba.
0: Aloba?
3: Aloba, shampoo, pum, foi legal.
1: Por isso que ele quis garantir o copo. Acho que ele não tinha ganho da outra vez.
0: Ah, é verdade. Mas agora ele ganhou. Belchior.
5: Outro amigo meu.
0: Apenas um rapaz latino-americano.
6: Mas trago de cabeça uma canção do rádio em que um antigo compositor baiano me dizia: tudo é divino.

Acorda, meu Brasil! É pra matar a saudade, hein? Recordar é viver.

0: É pra matar a saudade.
1: Eu queria dizer que tudo é permitido, até deixar você no escuro do cinema, quando ninguém nos vê.
0: É, minha gente, Turma da Massa, a programação é diferenciada pra fazer o clima do seu horário de almoço, hein? Vamos lá, tem beijo e abraço. Bruna Bressan da Silva, ela tá ligada com a gente em Tubarão, Santa Catarina. Obrigado aí pela companhia. Beijo, beijo, beijo. Para a Rede Mestre.
2: A gestão do ex-governador do Rio de Janeiro, Cláudio Castro, gastou mais de 12 milhões de reais em viagens internacionais. Isso entre 2022 e março de 2026. O dinheiro pagou passagens diárias e seguros para o político e suas comitivas em missões oficiais. Ele foi principalmente para os Estados Unidos e Portugal. Castro se defendeu dizendo: as agendas serviram para atrair investimentos e turismo para o Rio de Janeiro.
0: É,
3: certo.
0: Tá bom, hein?
3: Certíssimo.
0: A falta de cuidado com o dinheiro público é impressionante. Milene Charadinha para o Brasil.
4: Como chama o irmão vegetariano do Bruce Lee?
0: Ah, não. Ah, não.
4: Brócolis.
5: Eu vou internar,
0: Milene.
4: Brócolis.
5: Eu vou internar.
0: Ai, gente.
3: Não é possível, não é, possível.
0: Uma brócolis. Pancada atrás da outra.
3: Não é possível.
0: Ai, Jéssia de Pirituba, São Paulo, tá ligada com a gente. Obrigado aí pela sintonia também.
6: Beijo, Jéssia. Beijo. Vamos falar agora que tem bebê, cegonha trazendo o bebê.
0: Opa.
6: É isso mesmo, Neymar. A Bruna Biancardi, a esposa dele, pegou o público de surpresa na noite de ontem, ao anunciar que está grávida novamente do Neymar Júnior. A influenciadora, que já é mãe da Mavi e da Mel, compartilhou a novidade em um vídeo especial publicado em seu canal no YouTube. Além de revelar a chegada de mais um bebê, o casal também descobriu que vem mais uma menininha por aí.
0: Ai,
6: é isso,
0: gente.
6: Mesmo, Neymar, papai de três menininhas, e o Davi Luca, que é o primogênito do jogador, participou do momento emocionante e celebrou a chegada da irmãzinha. A celebração também reuniu familiares, amigos próximos do casal em um clima de emoção e expectativa. O vídeo divulgado por Bruna começa em preto e branco, com todos vendados e vestidos de branco, sem saber qual seria a grande revelação. E entre os convidados estava a Rafaela Santos e Gabigol. É, o casal, né? Que acompanharam cada etapa da surpresa ao lado dos futuros papais. A dinâmica chamou muita atenção pela forma criativa escolhida para anunciar a novidade. Nós falamos aqui umas duas semanas atrás que o pessoal já estava nas redes falando da barriguinha da Bruna.
0: Sim.
6: E aí veio a médica que fez a cirurgia de abdominoplastia dela, dizendo que ela não estava grávida. E aí eu disse aqui para vocês: gente, logo logo nós saberemos, porque aonde há fumaça, há fogo!
0: Agora Neymar tá batendo um bolão fora das quatro linhas.
6: Tá, exatamente.
0: Espero que ele bata esse bolão em campo também.
3: Com
6: também
3: certeza.
6: Também esperamos.
0: É isso aí.
3: As pessoas estão achando que ele vai jogar ainda na Copa. Ele vai entrar em campo. Jogar é outra coisa.
0: Gerardo, daqui a pouquinho eu quero que você balance para o Brasil.
7: Eu pensei que era eu pra balançar, não consigo.
0: Não.
7: O meu não balança, meu.
0: O nosso.
7: Meu cuca.
0: O Xim é o nosso Tartaruga Ninja Brasil.
7: É, brasileira me chamou, Tartaruga.
0: Soca a cabecinha de fora.
7: Tartaruga, não entendi.
0: Vamos lá, intervalo pra rede.
4: Careta, você fica aí.
8: Falsificador.
4: Ninja Brasil.
8: Falsificador.
4: Brasil. Aquele legal chegou.
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0: 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E a gente aproveita para mandar aquele abraço.
1: Abraço especial para Rolim de Moura. 100.9.
0: Boa, mestre! É a rede de rádios que mais cresce no Brasil. A Priscila tá com a gente agora.
2: Priscila.
0: Oi, vó, chama a Priscila.
2: Alô, Priscila, chama. Alô.
3: Ei, vó, tudo bem?
2: Oi, bem, tudo bem?
3: Tudo.
2: Priscila.
3: E a senhora?
2: Eu tô bem, bem. Eu tava com urticária, mas agora melhorou, graças a Deus.
3: Ai, graças a Deus.
2: Você fala de onde, bem?
3: Eu falo de Linhares, Espírito Santo.
2: Ah, beijo pra Espírito. Eu não gostaria de ter libido agora. Eu tô falando com a moça.
0: Ah, tá bom, desculpa.
2: É que chuva me dá libido.
0: Ah, entendi.
2: Aí,
0: Eu gosto de ver a senhora arrepiada.
2: Não, por favor, eu queria falar com a moça de Linhares.
0: É a Priscila.
2: Ô, Priscila.
3: Priscila. Ô,
2: você vai fazer o chibigão?
0: É bexigão, vó. É bexigão.
2: Ela tá rindo.
3: Vou participar, vó.
2: Você vai fazer sozinha?
3: Faz uma perguntinha fácil, hein?
2: Eu vou fazer, ó, número 8 aqui, ó. Quem inventou?
0: Ei. Não pode, vó, entregar as perguntas.
2: Quem são essas moças que entraram aqui?
4: Véia. Não, vó, não causa, não. Nós somos suas netas. Para, vó.
0: Ah, e a Priscila tá cutucando a vó.
2: Nervoso.
0: Tá cutucando. Não cutuca que a vó entrega.
2: Nervoso, viu?
0: A vó tá nervosa. Calma, vó, calma. Muito bem. Posso perguntar pra sua neta, vó, Priscila?
2: Que nervoso que dá, viu? Nossa, que nervoso, meu Deus.
0: A senhora falou já que tá nervosa. Quer falar alguma coisa, vó?
2: Me irrita, viu? Uma irritação. Oi?
3: Não é só a senhora que tá nervosa, não. Meu coração parece que vai sair pela boca.
2: Ah, bem, você respira.
0: Isso, vó.
2: Puxa o ar.
0: Acalma ela, vó.
2: Fica calma. Respirando. Depois que você respirar, você pensa o seguinte. Meu Deus, cada pergunta difícil. Não vou acertar nunca isso aí. Não, vó. Eu não vou acertar, é muito difícil.
0: Ai.
2: Eu vou ganhar um copo Primex, tá bom.
4: Vai
0: pegar
4: uma
0: aguinha,
4: vó.
0: Pega uma aguinha lá.
2: É muito difícil.
4: O remédio dela.
2: Tira a mão de mim.
0: Ai, Priscila, essa vó tá cada vez mais incrível. Ô, Milene, ela acabou de ganhar o quê?
4: O copo térmico da Brimex personalizado.
0: Isso aí. Beleza. Priscila,
3: obrigada.
0: Tem acompanhado o bexigão?
3: Sim.
0: Ótimo. Então, você está preparada? Vou soltar o tempo. 4 perguntas, 40 segundos. Lembrando, se você não souber a resposta, pula imediatamente, que aí você vai dando ritmo também aqui a brincadeira, ok?
3: Sim.
0: Atenção, vou soltar o tempo. 1, 2, 3, valendo! Qual rio brasileiro é conhecido como Velho Chico?
3: Pula.
0: Quem foi o primeiro engenheiro negro do Brasil famoso por projetar ferrovias?
3: André Rebouças.
0: Boa! Qual civilização utilizava a escrita linear B?
3: Pula.
0: Qual é o único mamífero que possui escamas?
3: É o pangolim.
0: Boa! Qual rio brasileiro é conhecido como Velho Chico?
3: Pula.
0: Qual civilização utilizava a escrita linear B? Não deu, Priscila. Que pena. Mas leva a copa Brimex e fica para uma próxima tentativa, ok?
3: Sim, sem problema.
0: Manda um beijo para todo mundo da família.
3: Importante foi participar.
0: Valeu, linda, valeu. Obrigado pela participação.
3: Obrigada.
0: Beijo para todo mundo aí. Beijo.
4: Beijo.
0: Mestre.
1: R$300.
0: Luiz Airão. A saudade que ficou, hein?

0: aliás, foi o vovô que viu o talento no Luiz Airão e lançou ele.
1: Olha, o Luiz Airão, ele continua bonitão, a sim, barba dele, que ele não pinta.
0: Não pinta.
1: O cabelo continua bonitão.
0: Sim.
1: Eu uma homenagem para todos esses nossos amigos sambistas.
0: Sim.
1: A Clementina de Jesus.
0: Ah.
1: Né, o uh-huh. Almir Guineto,
2: uh-huh.
1: Noite Ilustrada, uh-huh. os sambistas que estão...
2: Agora é sua vez, Naldinho.
1: É, por que ele põe essa música toda vez aí?
0: Pô? É porque...
2: Morreu!
1: Eu não matei a Clementina, fui feita pra vadear.
2: Morreu.
1: Vou vadear, eu vou!
0: Ai, vovô do céu. Vamos lá que tem abraço aí. O Antônio Mor, da Lapa, no Paraná.
1: Ai.
0: Ele tá dizendo o seguinte: tá passando por Presidente Venceslaus.
1: Ai.
0: E Venceslau e acompanhando a Massa FM 95.1. Aquele abraço. 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Agora tem curiosidade, Milene?
2: Tem, vamos falar do farmacêutico Henri Nestlé. É o pai da Nestlé. Ele criou na Suíça a farina láctea, que é a primeira farinha láctea do mundo, em 1867.
1: Eu lembro.
2: Era feita de leite de vaca, trigo, legal, açúcar. E a fórmula foi feita para salvar os bebezinhos quando eles não poderiam ser amamentados, como o prematuro, que era o primeiro bebê salvo por esse produto, o prematuro Wanner. A mistura deu tão certo que os médicos logo aprovaram e aí esse produto reduziu a mortalidade infantil lá naquela época, porque era seguro, fácil de preparar, bastava ferver com água. Em poucos anos, as vendas explodiram para 5 países. Esse sucesso foi a base para a criação da Nestlé em 1905, que tornou uma das maiores empresas de alimentos do mundo. Então, antes de nascer a Nestlé,
0: sim,
2: nasceu a farinha láctea Nestlé, que é a primeira farinha láctea do mundo.
0: 1867. Legal, né? Vovô tava lá.
1: Eu vi ele misturando. Ele misturou.
2: Fez leite de vaca, trigo e açúcar.
1: Ah, ele falou, farinha láctea.
3: Aliás, falando sério, que delícia que é. Não, pra não ficar falando de uma só, pô, a farinha láctea, o mucilon, o cremogema, pô, eu. Isso aí agora com friozinho, meu Deus do céu.
0: Uma delícia.
3: Sensacional. Tô falando de todos pra não ficar falando de um, fazendo propaganda.
0: Vamos demais da conta.
4: É. Isso!
0: Pra rede.
4: Agora é o Chicão!
5: Uma forte massa de ar polar avança pelo Brasil nesta terça-feira e derruba a temperatura no sul, no sudeste e centro-oeste. Cidades mais altas do Rio Grande do Sul e Santa Catarina têm previsão de até 4 dias seguidos de marcas negativas e geada geral. No sudeste, amanhã é de frio, chance de chuva forte nas capitais e o frio abaixo de zero fica concentrado entre o sul de Minas Gerais e o Rio. Enquanto isso, o centro-oeste tem amanhecer frio, tarde seca. O norte e nordeste seguem com muito calor, mas com pancadas de chuva.
0: Boa, mestre. Olha, tem um ouvinte que mandou aqui algumas dicas para Geraldo, nosso contador de histórias.
3: Claro, pode falar, pelo amor de Deus.
0: Geraldo, por favor, conta a história do omelete que não tinha ovo.
3: Essa história é a história do omelete que não tinha ovo. Porque não era omelete, era mulher lete. Você entendeu? Não tinha ovo é porque era mulher.
0: Ai, da goiabada que não tinha goiaba.
3: É.
0: E da cocada que não tinha coco.
3: Que história que a gente conta. Pelo obrigado, ouvinte. Obrigado.
4: Isso, goiabete.
6: Olha só, vamos falar. Ontem aconteceu uma coisa muito triste na casa do cantor Regis Danese. Foi atingida por um incêndio em Uberlândia, Minas Gerais. Segundo relatos publicados pelo próprio artista nas redes sociais, as chamas começaram no quarto do seu filho Bruno Danese e assustou, claro, toda a família. Apesar do susto, O Regis informou que ninguém se feriu. O músico também agradeceu a atuação do Corpo de Bombeiros e de pessoas que ajudaram durante a ocorrência. Graças a Deus, não tinha ninguém lá, ninguém se machucou. É, ele engrandece os bombeiros, né, dizendo que eles são heróis, vieram rapidinho. Bom, visivelmente abalado, o Regis apareceu em um vídeo enquanto acompanhava a situação no imóvel e no registro ele contou que a energia havia acabado e que o Corpo de Bombeiros já tinha sido acionado. Aí o que que aconteceu? O filho dele, o Bruno Danese, também se manifestou nas redes sociais e lamentou a destruição do quarto. Segundo ele, o cômodo foi completamente consumido pelas chamas e atingiu só o quarto do Bruno mesmo. Queimou tudo, praticamente tudo. Sabe a única coisa que não queimou no quarto dele, gente?
0: A Bíblia.
6: Que? A Bíblia.
2: Uau, Beth.
6: A Bíblia. E não sobrou mais nada.
2: Meu Deus.
6: O Bruno, ele acha que foi um curto-circuito, né? É, mas ainda não tem a confirmação oficial da causa do incêndio. Mas a suspeita é de um possível curto-circuito.
0: Certo.
6: Ou algum outro problema semelhante, né? Pra pegar fogo assim. Mas graças a Deus, ninguém se machucou. Tinha um amigo do Regis dentro da casa que inalou muita fumaça. A ambulância levou ele imediatamente, assim que os bombeiros chegaram. Ele estava no hospital em observação, com oxigênio, enfim. Mas não se machucou, não foi grave. Graças a Deus, ninguém se machucou. Eu até tentei falar com o Regis aqui, mas a assessoria disse que até o encontro queria falar com ele hoje. Sim. Mas ele não respondeu. Nem pro encontro, nem pra gente. Mas a gente tá à disposição até as 2 da tarde.
0: Com certeza. Ah. E a gente fica tranquilo que, graças a Deus, tá todo mundo bem.
7: Quero falar agora notícia extraordinária.
0: Opa, notícia extraordinária.
7: Se Neymar, neste jogo contra Haiti, não estará pronto.
0: Sim.
7: Mas na próxima, sim, na próxima.
0: Na próxima?
7: Na próxima Copa. 2030.
0: Tá bom.
7: 2030 está aí, passa rápido.
0: Histórias do futebol.
7: Isso.
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9: Por muito tempo, trocar camisa depois do jogo não era tradição não, viu? Em algumas partidas antigas, os uniformes eram tão caros e difíceis de produzir que os jogadores precisavam devolver tudo imediatamente pro clube ou federação. Só décadas depois, a troca virou símbolo de respeito entre os adversários. Hoje, algumas dessas camisas históricas valem pequenas fortunas.

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0: 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Boa, mestre. Raquel já está com a gente. Raquel.
2: Oi, boa tarde.
0: Oi, tudo bem com você, menina?
2: Tudo certo.
0: Que ótimo. Você fala de onde, Raquel?
2: Eu falo de Indaial, Santa Catarina.
0: Opa, que beleza, a vó conhece aí. Conhece, vó?
3: Alô,
0: já passou
3: bem.
0: Por lá, vó?
3: Alô, alô, alô.
2: Oi, pode falar, vó.
3: Ô, bem.
2: Oi.
3: Você... Não. Não, eu não quero sacanagem agora, eu quero falar com o ouvinte. Isso aí pra mim é sacanagem.
0: É sacanagem.
3: É.
0: Ai, tá bom.
3: Isso pra mim é coisa...
0: É que deixa a vó animada, eu sei.
3: É, as artérias ficam
0: entumecidas. Tá bom, conversa com ela, vai.
3: Alô, alô, Raquel?
0: É a Raquel.
3: Ô, bem, você tem jeito de ser bem novinha. Você tá sozinha ou você vai fazer com alguém, o bichinho?
2: Eu tô sozinha, eu e Deus, eu tenho 32 anos, vó.
3: É uma menina, ainda tem idade pra ser minha neta, que coisa linda. Olha aí.
2: Eu tô longe da minha avó, que saudade.
3: É, a sua avó mora onde?
2: No Rio de Janeiro.
3: Eu também, eu tenho uma saudade da minha avó, eu vou ver ela semana que vem.
0: O que a senhora vai ver?
3: Vou ver minha avó.
0: Tá
3: não, não, eu vou ver, não. Não, não vem não, Chicão, vou morrer não. Vou não, morrer nada.
4: Eu queria saber o nome da avó da Raquel.
3: Ó.
2: É Maria José.
4: Conhece, vó?
3: Maria José?
0: Maria José.
3: Faz bolo.
4: Rio.
3: Faz bolo de milho.
2: Faz bolo de milho, faz cocada, faz empada, faz tudo.
3: Nossa. Meu Deus, eu não tô acreditando como esse mundo é pequeno. Meu Deus.
0: E eu gostei do jeitinho dela falar, né? Faz cocada, né?
3: Cocada.
0: Cocada.
3: Meu Deus, aquela piada de sempre, a cocada com coco.
0: Ai,
3: nossa,
0: ai.
3: Boa sorte, viu?
0: Tenho certeza que a Raquel...
3: Oi, Márcia.
0: A Raquel está preparadíssima para
3: Oi,
0: responder as quatro
3: Oi,
0: perguntas.
3: Oi, Solange tá aqui.
0: Quem?
3: Entrou no estúdio aqui a Cristina.
0: É a Silvia.
3: É. Ô, bem. Alô?
0: É a Raquel.
3: Ô, Raquel, pergunta quatro aqui.
0: Ei,
3: no
0: não,
3: estilo.
0: Ei!
3: Uma só.
0: Não pode entregar,
3: Alô?
0: Vó. Não pode.
3: Só uma.
0: Raquel?
5: Fica quieta, vó.
0: Eu vou soltar o tempo agora, Raquel. Me lembrando rica. Que você acaba de ganhar...
5: um copo térmico da Brimex personalizado.
0: Preparadíssima, minha linda. Vamos lá?
2: Vamos lá.
0: Mestre...
4: R$300.
0: R$300, hein? Um, dois, três... Valendo! Qual rio brasileiro é conhecido como Velho Chico?
2: É o Rio São Francisco.
0: Boa! Qual país é famoso pelas suas pirâmides maias?
2: Calma aí.
5: Pula!
0: Pula, pula, pula pra ganhar
5: pula.
0: Tempo.
2: Pula, peraí.
0: Qual civilização utilizava a escrita linear B?
2: É a civilização micênica da Idade do Bronze,
0: Boa.
2: Da Grécia.
0: Mirmecofobia é o medo de quê?
2: Como é que é? Mirmecofobia?
0: Mirmecofobia.
2: Mirmeco, pula.
0: Qual país é famoso pelas suas pirâmides?
2: Ai,
0: ai, ai, ai. Raquel não foi dessa vez.
2: Tá bom.
3: Legal o telefone.
0: Mas a gente agradece demais a sua participação.
2: Obrigada,
0: muito bom poder
2: obrigada.
0: Falar com você. Um beijo pra todo mundo aí. Valeu, menina. Mestre, qual o valor agora?
4: R$350.
0: Boa, mestre. Luan e Vanessa. Quatro
3: Alô?
0: Semanas de amor.

0: Ronaldinho.
1: Diga lá, mestre.
0: Posso fazer uma brincadeira com a moçada aqui?
1: Oh, fica à vontade.
0: Massa. Então vamos lá. É verdade ou mentira? É o nome da brincadeira.
1: Muito bem.
0: Um cachorro entra num consultório, ele entra mancando, mostra a pata pro veterinário para ser atendido e ele é chamado para dentro. É verdade ou mentira? Sozinho ele entrou.
1: Ah, eu não sei.
2: Ah, se fosse a Donatella, seria verdade.
1: É, a Donatella entende tudo, hein?
0: Donatella é verdade.
1: Entende tudo.
0: É verdade ou mentira?
2: Acho que é verdade. Também acho que é verdade.
0: Também acho que é verdade. E você, Baila?
3: Eu acho que deve ser história que o povo conta.
2: Você, Nau.
0: A Silvia.
1: Eu acho que é verdade. Pera lá, deixa eu ligar o microfone da Silvia. E aí, Silvia, nossa...
4: Acho que é mentira.
1: Mentira.
0: Então vamos ver. Solta lá. Não deu pra ver?
2: Tá tocando música.
4: Tem uma música.
0: Tá, abaixa música. A música e solta. Não, mas a
1: música,
0: imagem.
1: A música tá no vídeo, né?
0: É. Não entra.
1: Ah, o mestre tava esperando a imagem.
2: Ó, eu vou postar no meu Instagram, então. Isso. Milene Pavorô, manda pra mim. Ouvintes, que agora
1: manda
2: ficamos curiosos. Ah,
3: eu tava esperando.
2: Posta no seu também,
0: deixa
2: Beth.
0: Que eu mando
4: vou postar.
0: Aqui.
4: Arroba Beth Guzzo, BETHGUZZO.
3: Tava esperando a imagem.
1: Muito bem, o
2: Geraldo. Milene Pavorô.
1: Ô, Geraldo, o que foi?
3: Não, eu tava esperando a imagem do Chicão.
1: É, tem história?
3: Tem história, sempre tem história verdadeira.
1: É, a gente sabe.
3: 1:29.
1: Muito bem. Repita.
0: Manda pra Beth.
3: Estou vendo a conversa aqui.
1: Manda pra Beth.
3: Estou vendo a conversa ao vivo.
1: Vai lá, Gerardo.
3: Manda pra Beth. Daqui a pouco é a história da periquita sem a quita.
1: Ei!
3: Não pode perder. A periquita que não tinha bico. A periquita que não cantava.
2: Que é periquita sem a quita?
3: Ela não tinha bico, tadinha. Ela precisava de auxílio veterinário.
1: Ah, mas é muito feinha.
3: É, tadinha. Aí fizeram um bico artificial. Vocês vão ver daqui a pouco.
2: Tadinha, a periquita que não tinha quita.
1: Ai, tadinha dela.
3: Não é propaganda da entrega lá da comida, não. Não é essa aí, não. A história de Evair.
1: Evair.
3: Que coisa linda, Evair, um homem de muita fibra.
1: Sim.
3: Depois da história de Evair, a história de Eva ficar. Não pode ficar. Ah, e a cervejaria.
1: Sei.
3: Que fabricava vinho. Balança aqui agora.
1: Ei.
3: História do Gerardão.
1: Curiosidade agora, Milene.
2: Ai, gente, é inacreditável. Tô vendo o vídeo, o cachorrinho entrou mancando, pediu ajuda pra farmacêutica. Gente, ó, agora vamos falar sobre o empresário indiano Savige Dholakia. Acho que é assim que fala o nome dele. Ele é fundador da grande exportadora de diamantes, Kirakisha Exports. Ele presenteou seus funcionários com cerca de 1,2 mil carros e 400 apartamentos durante a festa dele. Ele mantém essa tradição desde 2012 para recompensar os trabalhadores que estão muito dedicados. O investimento total passou de 510 milhões de rúpias, destacando a história do empresário que abandonou a escola jovem e ficou bilionário, gente. Olha isso. Pensou ser funcionário dele? Que legal. Ganha carro, apartamento. Que beleza, mas também ele tem exportadora de diamantes, né?
1: É,
2: dinheiro, né?
4: Um diamante só, ele já compra
2: pra presentear.
4: Um monte de carro.
1: Olha o Chiquinho aí, ó, Chiquinho Scarpa.
5: Boa tarde, senhores amigos, boa tarde, amigos da mesa aqui, ó.
2: Chiquinho, você presenteia também seus funcionários?
5: Eu não tenho funcionários, eu sou uma pessoa que eu vivo de renda. Eu tenho meu dinheiro está na minha Rolls Royce.
1: Sim.
5: E fica enterrada.
1: Ah.
5: E lá está. Ali é Rolls Royce. Eu ajudo o pobre.
1: Muito bem.
5: Eu ajudo o pobre. Vamos ajudar o pobre. A campanha, ah, não pode falar aquela palavra do torneio das eleições do pobre.
1: Muito bem.
5: Toda uma camiseta.
1: Vai.
5: Uma camiseta para cada pobre que mandaram agora. Eu quero.
1: Muito bem.
5: Eu vou mandar. Chegou.
1: Já está chegando. Caixinha de perguntas. Vai lá.
5: Eu quero pagar minha conta de luz. Eu quero pagar minha conta d'água, cortou minha água. Eu quero um.
2: Porque você tá bloqueando ele.
5: Não, porra.
2: Tá bloqueando as pessoas.
5: Não, você me enche o saco. Ah. A camiseta.
1: Ai, meu Deus.
4: Ele é muito rico. Ele tem quanto na conta dele, Naldinho?
1: R$38.
5: Ah, por favor. Pagar a conta.
1: Muito bem, meus amores. Agora nós temos informação do maior evento de futebol do mundo. Sabe com quem? Quem? Milena Ciribelli.
6: Seleções sul-americanas seguem sem vencer no maior torneio de futebol de seleções do mundo. Quatro delas já entraram em campo e o retrospecto até agora é muito decepcionante. A primeira a jogar foi a seleção paraguaia e de cara veio o pior resultado. Derrota e goleada para os Estados Unidos, 4-1. Os americanos dominaram amplamente a partida e não deram a menor chance. O Brasil foi o segundo a entrar em campo e a gente lembra o que aconteceu. Partida muito ruim diante de Marrocos, que foi

Gols marcados, 7 sofridos. Hoje a Argentina estreia contra a Argélia. Teremos, enfim, a primeira vitória de um sul-americano neste ano? Ou a seca vai continuar?

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2: Boa, mestre. São mais de 90 emissoras espalhadas pelo Brasil. Informação para a rede.
1: Uma notícia para São Paulo que eu trouxe e vou trazer para a rede.
2: Boa.
1: É o governo de São Paulo está oferecendo testes genéricos e genéticos, melhor dizendo,
2: sim,
1: gratuitos para casais que pretendem ter filhos. O objetivo é identificar doenças hereditárias que possam ser transmitidas aos bebês e ampliar o planejamento familiar. O serviço está disponibilizado por meio da rede pública de saúde para casais que atendam aos critérios estabelecidos pelo programa. Se vai querer planejar um bebê, participe. O governo de São Paulo vai te oferecer testes genéticos.
2: Muito bem, mestre. 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E vai abraço para Mato Grosso do Sul. Alô, Rodrigo, de Campo Grande, tá ligado com a gente também. Aquele abraço, hein? Olha, ela não é fofoqueira.
3: Não sou, sou bem informada. Por isso, vou passar as informações para vocês agora. A Poliana Rocha saiu em defesa da ex-nora da Virgínia Fonseca no dia de ontem. O que que ela comentou nas páginas, nas redes sociais dela? Para negar que a influenciadora, que a Virgínia, ficará sem ver os filhos no período em que está nos Estados Unidos para trabalhar na Copa do Mundo. Por quê? O que aconteceu? Eles falaram, as redes sociais começaram a falar, que a Virgínia ia ficar 40 dias sem ver as crianças e que o Zé Felipe teria até desmarcado compromissos de show, enfim, para ficar com os filhos. A Poliana disse que é mentira, que eles combinaram das crianças ficarem com o Zé essa primeira semana. O Zé vai cumprir toda a agenda dele. E a Virgínia também disse que vai voltar e ela vai ficar com os filhos e vai levar os filhos também para os Estados Unidos.
2: Certo.
3: Ela vai levar as crianças com ela. Claro que as crianças não vão para os jogos, né, no estádio, mas vão ficar lá nos Estados Unidos com ela. Então, é mentira, e a Poliana saiu em defesa da sua ex-nora Virgínia, dizendo que as crianças vão ficar com a mãe, sim. E que o Zé Felipe não vai ficar 40 dias com as crianças e vai cumprir a agenda de show dele.
2: Muito bem, desmentiu, então é fake.
3: Fake.
2: Ok, olha, o Beto Potiguar, ele tá ligado com a gente, mandou a seguinte mensagem. Olha, boa tarde, Massa FM. Quem é essa moça chamada Silvia? Está visitando a gente aqui.
4: Olha,
2: Silvia. É, muito bem, a nossa visita especial.
4: De Curitiba.
2: Ela tem uma voz linda, deveria falar mais.
4: Olha!
2: Vamos colocar.
3: Fala um oi pra ele, Silvia.
2: É o Beto Potiguar.
3: Beto Potiguar.
2: Ô, Beto.
4: Fala, Beto.
2: Um abraço pra você. Obrigado pela sua simpatia. A Silvia vai agradecer.
5: Oi, Beto Potiguar.
2: Isso. É isso.
3: Fala, obrigada.
5: Obrigada.
2: Olha.
5: Beijo.
2: De repente, quem sabe, ela não venha fazer parte desta bancada.
4: Foi de Curitiba, ela tem loja de celular. Como chama?
5: Mundo Smartphone.
4: Mundo Smartphone. É. Ela dá carregador para nós.
5: Obrigada, Beto.
2: Gostei, sensacional. Seja bem-vinda sempre, viu, Silvia? Agora tem curiosidade, rede.
4: Ai, Naldinho, eu tô mais perdida que a formiga na casa do diabético. Tô mais por fora do que o cotovelo do taxista.
2: Ai, Milene, então, vamos firmar.
3: O cotovelo pra fora, né?
4: Ai, você tá Milene igual o cavalo marinho.
2: Como assim?
4: Finge de peixe pra não puxar carroça.
6: Tá igual meu filho, você tá sem roupa, meu. Encanador sem roupa.
1: Tá que nem surdo no bingo.
2: Bora lá.
4: Ó, vamos falar lá da Suécia, no começo do programa eu falei. Lá na Suécia, veja bem, os membros do parlamento, eles vivem uma rotina rígida de corte de gasto. Sem direito a carro oficial, motorista, secretário particular. eles viajam de ônibus ou metrô usando um cartão de transporte público pago pelo governo. Os políticos lá da Suécia, que são de fora da capital, eles moram sozinhos em apartamentos funcionais muito pequenos, de até 40 metros quadrados. Nessas kitnets, não há funcionários para ajudar. Os próprios deputados limpam seu espaço, lavam louça, precisam agendar horário para usar lavanderia comunitária no prédio. O objetivo desse sistema é garantir que os governantes não tenham privilégios e vivam exatamente com o mesmo padrão de vida e com as mesmas obrigações de qualquer cidadão comum da Suécia.
2: Muito bem. No Brasil ia funcionar?
4: Jamais. Tirar os privilégios.
2: Tá aí, minha gente. Olha, tem abraço aqui. O José Roberto de Sarandi.
1: Sarandi.
2: Pertinho ali de Maringá, no estado do Paraná.
4: Abraço, José.
2: José Roberto, aquele abraço pra você. Muito obrigado aí pela sua participação, hein? Bora mandar sua mensagem. 11-3509-9290. Rede.
1: A Câmara dos Deputados, nesta semana, deve analisar o projeto de lei que iguala misoginia ao crime de racismo. A proposta prevê punições mais rigorosas para os atos de discriminação, hostilidade ou violência praticado contra mulheres em razão do gênero. Se aprovada, a medida passará a enquadrar esses crimes em uma legislação mais severa, com penas maiores e menos possibilidades de benefícios legais aos condenados.
2: Muito bem, mestre. Em instantes, informações do mundo dos famosos, porque agora tem charadinha para o Brasil.
4: Porque o psicólogo sempre lava sua louça.
7: Porque o psicólogo lava
2: a louça. Sempre lava sua louça. 5, 4, 3, 2, 1.
4: É agora terapia limpa.
2: Ai, boa. Dominguinhos, eu só quero um xodó.
1: Mais um amigo meu.
2: Isso, já tem agenda, hein? Agenda do Dominguinhos.
1: Bem.
2: Onde ele vai se apresentar.
1: Aqui, ó.
2: Já com o vovô.

0: agenda, Bobô?
1: Ah, eu tenho aqui, ó.
0: Muito bem.
1: Ó, dia 6 de julho.
0: Sei.
1: De 76. Grumari, Rio de Janeiro.
2: Já nem nasci.
1: Dia 6 de agosto de 76.
0: Sei.
1: E a Betá. Dia das Crianças, 12 de outubro de 78. Vai ter passado a Copa da Argentina. Ele vai estar lá no Olímpia, na Rua Clélia, em São Paulo.
0: Dominguinhos. Isso.
1: E vai ver o Réveillon. É o Réveillon do Dominguinhos, que vai ser no sábado.
0: Ah, tá.
1: Então,
0: Só pra gente ter certeza. O senhor esteve com ele quando?
1: Eu estive com ele a semana passada. Tô com o calendário aqui, Postos Esso.
2: Tá bom.
1: Tá aqui, ó, Postos Esso.
2: Postos Esso.
0: Tá bom.
2: É. Foi legal, vô, quando o Moisés abriu o mar?
1: Olha, eu fiquei um pouco receoso. Porque ele levantou o cajado e o Ramsés tava lá com os cavalos.
2: Jesus era um bom aluno na escola que o senhor estudou?
1: Ah, esse menino era o mais sábio e esse era santo mesmo.
0: Mas o senhor passou também na abertura do mar?
1: Não, eu estive com o Tiago, que era irmão de Jesus. Estive com ele.
0: Mundo dos famosos.
2: Meu Deus, é.
1: Eu fui manicure de dinossauro.
0: Tá, tá bom.
1: Dei palpite na Bíblia.
0: Deixa a fofoqueira. Fofoqueira
3: meu,
0: não.
3: Bem informada. Vamos falar da Lore Improta, que interagiu com os seguidores nas redes sociais no domingo e comentou a mudança do seu corpo em apenas 20 dias após o parto do filho Levi, fruto do casamento com o Léo Santana, né? A dançarina e influenciadora surpreendeu ao revelar que já conseguiu perder 11 quilos em 20 dias. Mas ela disse que ela não tá preocupada em fazer dieta.
0: Não.
3: Antes dela engravidar, ela tinha um manequim 38, ela foi pra 46.
0: Sei.
3: E aí ela começou a pegar as calças do Léo Santana, que o Léo usa 44, 46. Mas ela postou uma foto e os internautas, claro, comentaram perguntando se a calça era do Léo Santana. E ela disse que não, porque aí embaixo, assim, como é que fala embaixo, assim, na parte da frente da mulher?
0: A avó conhece, hein?
3: Como que é, vó, que fala quando a calça cai aqui na frente?
4: Aqui?
3: É.
4: Eu tenho um nome, eu não posso falar.
3: A avó não sabe.
4: Calça caqui.
3: E aí,
2: o fundilho.
3: O fundilho da calça ficava muito comprida pra ela. Então ela resolveu não usar 46 do Léo. Ela comprou uma pra ela, 46 feminina. Mas ela disse que agora ela vai dar pro Léo Santana usar. Olha que loucura.
0: Já pensou?
3: Ele com as calças da Lore? É isso aí.
0: Ai, meu Deus do céu.
5: É o Cos.
0: É isso aí.
3: O Cos, isso mesmo, Xixi.
0: Boa. Aí, mestre. Eu não lembrava, não. Mestre,
3: nem
0: tá
3: eu.
0: Bom de memória, hein?
3: Lembrava também.
0: Guilherme, um beijo.
2: Da mãe do Saci, uma calça veste dois Saci.
0: Valeu, mestre, aquele abraço.
5: Até amanhã.
0: Falou, bailarino, aquele
5: Até
0: abraço.
5: Até amanhã, ao vivo!
0: Muito bem, Silvia, beijo. Obrigado pela presença mais uma vez.
6: Beijo, gente, obrigada.
0: Tete!
3: Beijo, até amanhã, se Deus quiser.
0: Brasil, amanhã tem mais. A partir do meio-dia.
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0: Boa tarde, tudo bem por aí, meus queridos? Tudo beleza? Tudo jóia, boa tarde. Tá no ar a partir de agora, a tarde mais gostosa do Rádio Curitiba. É a Tarde da Massa. Primeiro lugar absoluto. Graças a vocês que estão sempre ligados com a gente. Obrigado pelo carinho, pela audiência, pela paciência. E ó, já começo dizendo que tem presente pra vocês, hein, gente? Dia 19 agora, sai aquele aquecedor a óleo. O frio tá chegando, vem aí El Niño, né? E vem trazendo chuva e frio, meu Deus do céu. E aí, o que que a gente faz? O que que a massa faz? Leva esse calorzinho pra sua casa e pra participar é uma moleza. É só mandar aqui mensagem dizendo seu nome, seu bairro, né? O que que você tá fazendo, tá bom? Pedir música, fica à vontade. 3297-3297, esse é o WhatsApp mais comunicativo da tarde curitibana. Também temos lá pertinho das 6 horas da tarde, nas mais pedidas, aquele voucher pra você ir com alguém muito bacana no buffet da Dina Pizza. É, saborear pizza doce, salgada, quente, sobremesa e até sorvete. E no Massa da D10 tá rolando mais uma edição daquelas duas camisetas rumo ao Hexa. É, resultado sai dia 27, tá bom? Então, manda ver aí, ó, 3297-3297. Boa sorte pra você, tá no ar a Tarde da Massa.
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0: Alternância FM, Diego e Vitor Hugo, beijei a cura. Deixa eu mandar um beijo muito especial aqui pra ela ligadinha com a gente. A Maria de Araucária, faturou um Dinapizza, tá toda alegrona, né? Você gostaria de ganhar um Dinapizza também? Então manda mensagem pra cá, porque hoje tem, claro que tem, aquele voucher pra você e mais alguém muito especial ir lá no buffet da Dina. E ó, vou dizer, tem Dinapizza espalhada por Curitiba e região metropolitana inteirinha. Então, bora participar, 3297-3297.
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0: Márcia FM, Chitãozinho e Chororó, somos assim, nós somos Márcia FM, somos ligados com você, nosso ouvinte querido, é, e por isso que o povo fala comigo, é ou não é? Fala, lindinhos.
1: Boa tarde, Mauri, boa tarde aos ouvintes da Rede Mada, Rádio Massa, tamo aqui na lida, Sou Kelso aqui da Almirante Tamandaré. Queria participar dos prêmios aí, Amauri. Põe a nós aí nesse pote aí, Amauri.
0: Opa, no potinho da Massa FM, deixa comigo, meu garoto.
2: Alô, Amauri, como é que você tá, meu amigo?
0: Tudo bom.
2: Certo? Tudo bom?
0: Aqui graças a Deus.
2: Campo Raso. Rapaz, tô escutando a Massa aqui. Coloca o meu nome no sorteio da Dina, por favor.
0: Claro, cara. Mano.
2: Minha mulher tá me cobrando levar ela lá, mas já o troço tá apertado.
0: Nem fale, homem.
2: A gente fez aniversário de casamento.
0: Não,
2: eu mandei mensagem outro dia ali.
0: Dia
2: 4. Fizemos 15 anos de casado.
0: Rapaz.
2: Mas até agora não deu boa de levar ela pra ajudar ainda. Final de semana passada a gente teve que se mudar. E agora tá corrido, arrumando bagunça e gastando com as reforminhas na casa que a gente entrou de aluguel. O troço apertou mais ainda.
0: Mas se Deus quiser, né? Vai que dá boa. Você tá no bolo aí. Boa sorte.
3: Boa tarde, Mauri. Sou de Rocha, aqui da Fazenda Rio Grande, construindo. Vamos mexendo aqui
0: e
3: com...
0: E o bicho?
3: O nosso negócio aqui é massa. Nossa rádio é massa.
0: Aí eu gostei.
3: E toca aí pra nós aí uma do Rio Negro Solemães.
0: Deixa comigo.
3: Adilson Rocha, aqui da Fazenda Rio Grande. A nossa rádio aqui é massa.
0: Ô, Adilson, bom trabalho aí pra vocês.
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0: lugares. Por quê? Porque ele tá todo dia ligado, velho. Ah, mas você não fala o meu. Eu tento falar de todo mundo, mas não consigo, né? Olha, ó, o Pinho já levantou o bração lá. Eu também, é, eu sei, Pinho. Meu amigo, o Faustão também dá cabo, né? Ô, oh, coisa boa, um abraço, meu velho. Obrigado pelo carinho. Ah, Rosane de Tamandaré, gostaria muito de concorrer aos prêmios. Minha rádio é massa, boa. A Ana Maria também tá ligada com a gente sempre, né? Tá todo mundo ligado, que maravilha. Bom, não é à toa que é a líder, é ou não é? É, nenê, não tem essa não. Ah, falar todo mundo fala. Agora ser é só uma, meu filho.
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2: Massa FM, faltando 19 para as 3.
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0: Márcia FM, Ed Brito e Samuel, e o Romance Rosa rolando nesta tarde de terça-feira aqui na tarde mais gostosa de Curitiba. Fala!
1: Boa tarde, meu amigo! Tudo bem, Amauri?
0: Oi!
1: Eu, Garganel, estamos aqui em Tranqueira, Cabalhandinha, sintonizado na minha Rádio Massa.
0: Boa.
1: Deixando um forte abraço para você e a todos os ouvintes.
0: Obrigado! Amauri,
1: quero participar de um brindezinho aí da minha Rádio é Massa.
0: Boa,
1: a rádio
0: mano.
1: Que toca só sucesso.
0: Boa, tá. Ô, Gargamel, tá concorrendo já, meu irmão. Bom trabalho aí, viu?
2: Já a maioria, que é a Anne Cristina do Campo de Santana. Comendo meu pãozinho com ovo, escutando vocês.
0: Ah,
2: economizando
0: é?
2: Estômago pra comer aquele rodízio de noite. Beijo!
0: Eu já vi tudo, mas economizar estômago é a primeira vez, viu? Tá bom, então economiza o estômago aí e boa sorte que tá valendo daqui a pouquinho. Às 16h tem resultado já da Dina, hein? É, boa sorte.
3: Boa tarde, galerinha da massa, Marte por cá, motorista carreteiro de Santa Bela Catarina, em busca aí do São Paulo. Bota no sorteio aí. Se eu ganhar no sorteio, eu vou dar de presente aí pro rapaz comemorar os 15 anos de casamento dele.
0: Olha como ele tem um coração bom, rapaz. E, gostei de ver. É isso aí. Boa sorte, meu campeão.
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0: Classe FM, Simone Mendes, Direitos Iguais. Música linda, hein? Coisa boa, é a tarde da massa e a sua participação por aqui dando aquele show de programação, música boa, presente pra você daqui a pouquinho na próxima hora, no finalzinho da próxima hora, já vamos saber quem é que vai pro rodízio da Dina Pizza. E além de tudo isso, ainda tem informação.
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0: E olha, gente, o inverno começa oficialmente no próximo dia 21, viu? Mas o frio já dá o tom aqui no Paraná, né? Aí a previsão é uma onda de frio ainda mais intensa para a próxima semana. Ah, não, né? Possibilidade até de menores temperaturas do ano entre 23 e 25 de junho. Meu Deus do céu. Ai, ai, ai. Antes disso, a chegada de uma frente fria deve provocar chuva e risco de temperaturas em várias regiões do estado e a partir dessa sexta-feira já, tá? Meteorologistas também alertam aí para a influência do El Niño, que pode manter volumes de chuva acima da média nos próximos meses. Meu Deus. Ai, ai, tirar ou renovar a Carteira Nacional de Habilitação no Paraná vai ficar mais barato. A partir de julho, os exames obrigatórios do DETRAN terão uma redução de 55% no valor. O custo máximo, que hoje passa dos R$400, vai cair para 180. Que beleza, hein? A medida beneficia quem vai tirar a primeira CNH, renovar o documento ou exerce atividade remunerada ao volante. A nova lei também prevê atendimento em clínicas mais próximas das residências do motorista e retorno sem cobrança extra em caso de inaptidão temporária. Que beleza!
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16: Massa FM agora 3 e 2.
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0: Márcia FM, Zezé de Camargo, irmão da lua, amigo das estrelas. Que música linda, né? Que letra forte que tem essa música, bonita, rapaz, bonita demais. Fala comigo.
1: Oi, a Mauri, aqui é a Camila da Cidade Industrial.
0: E aí, Camila?
1: Trabalhando aqui em Santa, ligadinha na massa, com a Sônia e com o Bob. E quero concorrer a esse prêmio aí e ganhar essa pizza.
0: Tá bom, querida, um beijo enorme pra você, obrigado pelo carinho aí. Manda um abraço para o Bob, tá bom?
2: Daí, Mauri, boa tarde, tudo bom? Heitor aqui de Colombo, ligadinho aí, faz tempo que eu não dou um alô, mas estamos aí sempre ligado nessa rádio maravilhosa.
0: Isso que importa.
2: Valeu, Mauri.
0: Valeu, campeão, um abraço enorme pra você também, viu, meu velho? Valeu, garoto.
3: Boa tarde, Mauri.
0: Boa tarde.
3: Arangi, motorista de caminhão.
0: Ô, cara, e aí,
3: tô
0: rapaz?
3: Ligado na massa.
0: Valeu.
3: Quero participar do sorteio aí, Mauri. Abraço.
0: Valeu, campeão. E daqui a pouquinho tem resultado, viu, gente?
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0: Classe FM, na Tan com Zé Vaqueiro. Aproveita que eu tô obrigado. E deixa eu mandar aqui abraço pro povo. Fala, Maurinho, tudo bem? Josimar Santos, do Bairro Nações, Fazer Rio Grande, ligado com a gente. Valeu, campeão. Um abraço, valeu mesmo. Aqui mais que boa tarde, Maurinho, tudo bem? Quero participar da promoção do voucher da Dina Pizza, é o Thomas. Ó o nome do cara, o cara inventor da lâmpada, é o Thomas Edson. Ê, garoto, só que esse é lá do Cid Cercado mesmo. Um abraço, Thomas Edson. Oi, Maurinho, boa tarde, tudo bem? Sandra Clara Self. Ah, essa já... Ah, é Self, pensei que era Self, já ando com o celular virado pra ela mesmo. É a Self. Ah? Ela volta no Bará, valeu.
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0: O que vai acontecer agora, 4 da tarde, daqui a pouquinho, no próximo bloco, tem presente, quem que quer ir lá, Dina Pizza? Todo mundo tá afim, né? Agora, pra participar dá tempo ainda, mãe, mas lógico que dá, meu filho, lógico que dá, manda mensagem agora, tá? Vamos fazer o seguinte, pra todo mundo ficar bem louco, escreva hashtag pizza, ou só escreva pizza aí, pra eu escolher alguém. Boa sorte aí, meu povo, daqui a pouco a gente volta, segura.
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1: Mas FM, agora 19 para as 4.

0: Márcia FM, boa tarde pra você. Faltando 12 minutos pras 4. Daqui a pouquinho tem Márcia da de 10, viu? Não esquece, não.
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0: Márcia FM, João Neto, Zé Neto e Cristiano. É, fechando aqui a nossa tarde da massa com a cadeira cativa. Muito bem. Chegou a hora de ver quem é que vai se dar bem aqui, né? Quem é que participou com a gente, que tá numa boa e vai ganhar presente. Fala!
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0: Quem se deu bem e vai na Dina Pizza por conta da Márcia FM. Sabe quem é? Sabe quem é? Sabe quem é? É a Janete de Colombo, final do telefone da Janete, 8563. Parabéns, Janete! Já, já a gente tem massa da de 10, mas antes...
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0: E olha, gente, o Paraná está perto de alcançar uma marca histórica. 1.000 quilômetros de rodovias e estradas em concreto. Legal, né? Atualmente o estado já soma 979 quilômetros de pavimentação rígida dentro do maior programa do tipo em execução no Brasil. São mais de 5 bilhões de reais investidos em obras viárias. E a expectativa é que a marca seja atingida ainda esse ano. Destaque é para PRC 280 no Sudoeste, que possui aí, sabe o quê? O maior trecho contínuo de rodovia em concreto do país. Sabe quanto? 142 quilômetros de extensão. Que beleza, hein? E a campanha do Agasalho 2026 em Curitiba segue arrecadando doações até 21 de setembro para ajudar famílias em situação de vulnerabilidade durante o inverno. A Fundação de Ação Social, a FAS, sabe o que ela está fazendo? Já recebeu mais de 35 mil peças e reforça o pedido de roupas de frio em bom estado, especialmente as masculinas. As doações são separadamente, assim, conforme a necessidade de cada família do CRAS. A campanha também promove aí os drive-thrus de arrecadação na arrecadação nas regiões onde você vai lá, doa sem precisar sair do carro. Ou seja, vamos ajudar a aquecer esse frio que tá complicado, né? A gente faz uma campanha que aquece não só as pessoas, mas também aquece o coração de quem ajuda, viu? Participe!
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0: Muito bem, vou chamar meu amigo Will para saber como é que tá o trânsito agora. Boa tarde. Como é que você está? Tudo certinho por aí?
3: Oi, oi, Amaury. Boa tarde para você. Boa tarde pro ouvinte da Massa. Uma boa terça-feira. Amaury, tô chegando por aqui com informações do contorno sul em direção à rodovia do Café. O trânsito ainda um pouco mais lento. Isso porque mais cedo houve uma ocorrência na altura do quilômetro 592. Ainda tem bastante excesso de veículos pela rodovia. Vale sim desviar pela marginal. Uhum. 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
0: E a promoção foi tão legal que tá valendo mais uma vez duas camisetas oficiais da seleção brasileira pra gente torcer em dose dupla pelo Hexa. É, você quer? Então manda ver. Anota direitinho as músicas que vão rolar a partir de agora e aí manda pra cá, tá? 3297-3297. Bom, vai ter aqui Lucas e Igor, vai ter Simone Mendes, vai ter Diego e Vitor Hugo com os Tubarões. E a gente vai começar muito bem, sabe com quem? Com Bruno e Marrone, Amor de Carnaval. 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

0: devolver.
1: FM, Fernando e Fabiano com Panda. Não é só terminar.
0: Terminar é fácil.
1: Tá anotando tudo direitinho?

mais duas camisetas oficiais da seleção brasileira para você torcer em dose dupla e dá de presente para quem você quiser. São duas camisetas lindas, lindas, lindas, rumo ao Hexa. Tá fim? Então, ó, o resultado sai no dia 27 agora. Participa aí e anota, sabe quem agora? Henrique e Juliana, vidinha de balada. 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

0: esse presentão maravilhoso, que são dois, na verdade, para você e um para quem você quiser. Duas camisetas oficiais da seleção brasileira rumo ao Hexa. Resultado? Sai no dia 27 agora. Boa sorte aí. Anotou tudo? Então manda para cá. 3297-3297.
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1: Will, me conta como é que tá o trânsito agora.
2: A Mauri, bora lá falar da BR-277, trânsito mais lento em direção a São José dos Pinhais, desde a região do Cajuru até ali o limite de municípios entre Curitiba e São José. 2 quilômetros de fila, 15 minutos parado. Quem tá aqui pela capital e vai pra região metropolitana pode desviar pela Avenida das Torres. 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

Márcia FM, tá aí Gustavo Lima com Luiz Fonsi e o Vagabundo rolando por aqui. Agora, vamos parar de trelelé e mandar mensagem pra cá. É, eu quero mensagem aqui agora, sabe por quê? Não adianta escrever não, quero um áudio. Eu quero colocar hoje você falando e pedindo sua música. Por quê? Ué, porque daqui a pouquinho vai começar as mais pedidas. Pode mandar.

0: Jorge Matheus, pelo amor de Deus.
1: Cadê as mãos em cima assim, passando energia todo mundo com a gente? 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

0: Mas FM, Victor e Léo, fada boa, né? Fechamos por aqui. Agora é o seguinte, nós vamos pro intervalo e a gente vai voltar com as mais pedidas. Segura!
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0: Mas antes é bom ficar bem informado, né, gente? Olha, a construção do viaduto do Orleans em Curitiba deve começar ainda esse ano após um acordo judicial entre o governo do Paraná e o grupo Eco Rodovias. O investimento é de 45 milhões e 200 mil reais e encerra quase 30 anos de disputas envolvendo contratos do antigo anel de integração. A obra prevê um segundo viaduto sobre a BR-277 e novas vias para melhorar o fluxo de veículos na estrada da capital para quem vem do interior. O plano de trabalho deve ser apresentado ao DER ainda no final deste mês. E olha, os bancos de sangue do Paraná continuam fazendo aquele apelo por doações de sangue dos tipos O positivo e O negativo, viu? Para compensar aí a falta que está nos estoques, recompor os estoques e garantir o atendimento hospitalar em todo o estado. Somente o Emepar abastece 384 hospitais. A campanha Junho Vermelho reforça a importância da doação regular, que pode salvar vidas em cirurgias, emergências e também tratamentos contínuos.
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0: Hora da gente ir, sabe aonde? Lá pra Visconde com meu amigo Will.
3: Bora lá, motorista, agora com informações da Visconde de Guarapuava. O trânsito é um pouco mais lento em ambas as pistas ali, entre Desembargador Mota até a Bento Viana. São quase 10 minutos para passar pelo trecho de menos de 1 quilômetro. Então tem duas alternativas de desvio. A primeira é pela 7 de setembro e a segunda é pela Avenida Iguaçu. 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
0: E a partir de agora é você que vai ajudar na programação da Massa FM. Sim, senhoras e senhores, hein? Manda aí seu nome, seu bairro e a música que você gostaria de programar na Massa FM. Bom, tá valendo pra você muita coisa bacana. Por exemplo, você já faturaram aí a pizza, né? Agora se inscreve, porque ó, 6 horas da tarde vai começar o Giro Massa também. E sexta-feira tem resultado com mais um voucher da Dina. Que beleza, né? Ô, maravilha. Então, manda aí, nome, bairro, que música você quer ouvir. Começou as mais pedidas.
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0: Mas FM, tá aí Danilo Davi, não mexe nas minhas gavetas, mas nas músicas pode mexer, ó. Fala aí, meu querido.
1: Boa tarde, Rádio Massa. Boa tarde, Amaury.
0: E aí?
1: Será que você poderia tocar Jorge Matheus Paredes?
0: Nossa.
1: Aqui é o Celso Alves do São Dimas. Muito obrigado, hein?
0: Valeu, garotão. Tá rolando.
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1: Mas FM, eles já se as Core Girl gostou? É, e aí, já pediu a sua? Manda aí, 3297-3297, boa sorte que daqui a pouquinho a gente rola o seu pedido aí.
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1: Vamos lá, deixa eu bater papo com ele mais uma vez, saber do Will como é que tá o trânsito agora lá na Linha Verde, Will.
4: Bora lá, Mauri, Linha Verde, como de costume, congestionada em direção ao Pinheirinho, ali no cruzamento com a Vítor Ferreira do Amaral, devido às obras do complexo do Tarumã. São pelo menos 15 minutos para passar pelo trecho de 2 quilômetros. Quem tá pela Linha Verde não tem uma alternativa de desvio, mas a notícia massa é que depois o movimento melhora desse ponto. 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
5: Massa FM, agora 5h19.
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0: Mas FM, Leonardo, amanhã entre as mais pedidas. E você mandou seu pedido já? Não mandou? Pois a Ana mandou, né? Vamos ouvir o pedido da Ana agora? Fala comigo, Ana, boa tarde pra você.
1: Fala, Mauri, tudo bem?
0: Eu tô.
1: Ana Carolina Gomes, aqui de Campo Largo.
0: Uhum.
1: Acabei de pegar o filhote na escola, tô indo buscar o maridão pra relembrar o início do nosso relacionamento há 18 anos atrás.
0: Jesus.
1: Toca João Neto e Frederico, meu anjo.
0: Nossa, que música
1: Beijos,
0: boa.
1: Beijos, nossa rádio é massa. Quero ganhar esse voucher da pizza, hein?
0: Maravilha, mas já saiu o voucher, viu, minha filha? Agora sai às 4 da tarde, tá?
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4: Quero ver assim, vai.

0: Massa FM, Bete Guz e a Chama da Paixão, fechando o nosso bloco por aqui. A gente já volta e ó, o que, que vai rolar, ó.
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0: Bom, eu vou falar com ele agora, porque eu quero saber como é que tá o tal do Contorno Norte. Hoje eu vou mais tarde, então não me incomoda muito. Fala aí.
4: Amaury, bora falar do Contorno Norte. Trânsito mais complicado desde a Brasílio Kuman até a Jusso Manfron, para quem segue no sentido Almirante Tamandaré. Isso devido a obras que acontecem por ali, também ao excesso de veículos. São quase 20 minutos para passar pelo trecho de 4 quilômetros. A Vereador Tualdo Túlio e a Fridolin Wolff são opções de desvio. 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

0: Márcia FM, Fred e Fabrício, Tia Mara, meu talento. Olha que música boa que ele pediu, que fazia tempo que eu não viesse, hein?
1: Boa tarde, Amaury. Joelson, motorista aplicativo, SIC. Toca uma aí do Só Pra Contrariar, fazendo favor, qualquer uma aí que você colocar aí, tá ótimo. Valeu, quero participar do sorteio da pizza. Um abraço.
0: Boa, garoto. Então vou colocar aquela que não tem como a gente não cantar voltando pra casa ouvindo a massa. Escuta aí, ó.
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0: Estela com Péricles, simplesmente acontece. Bom, estamos fechando aqui as mais pedidas, que amanhã às 5 horas da tarde está aqui com todas essas músicas maravilhosas e, claro, com a sua participação também. Agora eu vou para o intervalo rapidinho, sabe com o que, que eu vou, tá? Hoje eu vou ficar com vocês até às 7 da noite, daqui a pouquinho vai começar o Giro Massa para você voltar para casa se divertindo, viu?
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0: Ah, mas eu quero saber do meu amigo Will, como é que tá o trânsito agora?
3: A Mauri, de volta por aqui agora com informações da rua Mariano Torres. As faixas da direita estão congestionadas, fila ali desde André de Barros até a Conselheiro Araújo. São 10 minutos para passar pelo trecho de menos de 1 quilômetro. A rua Dr. Favre é uma boa alternativa de desvio. 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
1: Massa FM, faltando 5 para as 6.
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0: Muito bem, senhoras e senhores, estamos no ar com o Giro Massa. Olá, meninos, tudo beleza aí? Tudo tranquilo, Ender?
1: Muito boa tarde, Amaury, muito boa tarde, Nora, muito boa tarde a você, ouvinte da Massa FM, nessa terça-feira gostosa, final de tarde, começo de noite, muita fofoca, dedo no olho, confusão.
0: Boa, Noronha, meu querido, como é que você tá?
2: Como é que você tá, meu amigo?
0: Tudo certo? Eu tô bem, graças a Deus, hoje, daqui a pouquinho.
2: No clima da Copa do Mundo, a França 2-0 no Senegal, mas é boa essa seleção da França, hein?
0: É, cara, mas o Senegal não é.
2: Essa daí vai dar trabalho, hein?
1: Os homens franceses são bonitos, né?
2: Sangue de Jesus, eu quero saber disso, ó. A seleção da França no futebol é bom.
1: Você tem que dar tua opinião.
2: Eu te mandei o goleiro da Nigéria.
1: Mandou de bom dia hoje, o bom dia do Noronha. Ele olha pra você, o goleiro da Nigéria.
2: Falei, ó, pra você que gosta, o goleiro da Nigéria.
1: Aí eu olhei a foto dele e falei, pelo tamanho da mala, a viagem é curta, né? Não vai nem ficar na Copa, vai ser mandado embora.
2: Agora tem outro que me mandaram ainda em Portugal pra você analisar também.
0: Em Portugal?
2: Em Portugal.
0: Aí, ó, eu vou perguntar pra perguntar pra
2: o
0: jogador.
2: É, o tal do
0: qual é o jogador ídolo da Copa aí, ó?
1: É, mas você não tem. É? Galã, Noronha, que você acha que é galã? Que realmente, ó, esse cara é bom, esse cara é boa pinta.
2: Não, o cara de Portugal, Ronaldo, o cara de Portugal é boa pinta, o Cristiano Ronaldo.
1: Cristiano Ronaldo, cara bonito. Eu já não curto muito ele, acho que ele é cara de muito. Não, gosto, gosto do homem bruto.
2: Você gostou daquele goleiro da Nigéria, então?
1: Gostei. Ele tá um fenômeno na internet.
0: É. O Ender é mais Luciano, é o Hulk do que o...
1: É isso, o Hulk,
0: né? Cara mais brucão, meu.
1: Cara brutão.
0: Ah, muito bem. O negócio é o seguinte, meus queridos.
2: Que ó, Copa, hein?
0: Tá valendo pra fazer, nem começou.
1: Mas é que todo mundo fala disso. É Copa, né, gente?
0: É, nós estamos fazendo enquete entre nós. Mas o negócio é o seguinte, ó. 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
0: 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Muito bem. Vamos para os destaques de hoje, meus queridos. Como o Marinho não chegou, vou dizer pra vocês, ó. Ratinho Júnior sanciona a lei que diminui valores dos exames para a CNH no Paraná. Eu achei muito legal isso aqui.
1: Olha só, cata essa. Vamos falar o qual foi a dor de cotovelo do Léo Dias ter entregue o... Como que é o nome?
2: Presidente da CBF, Samir.
1: Foi descoberto por quê? Léo Dias, cada quadra, cada caixinha no seu lugar no armário. O que você queria... O Dias ameaçou ele. Ele falou, pois bem, exponha. Eu vou contar pra você qual foi o motivo. Vocês vão dar risada de tá acompanhando o primeiro.
0: Mas é o Loki mesmo, né? Noronha, destaques de hoje no nosso giro?
2: Claro que vamos girar pela Copa do Mundo. Novidades sobre a seleção brasileira, Neymar. Será que vai estar preparado sexta-feira? Tem atualização do menino
1: tá,
2: Ney,
1: né? Pronto pra Copa 2030.
0: Se a panturrilha melhorar.
2: É, vamos ver. Tá daqui bom. A pouco eu trago as novidades.
0: Muito bem. Alguém tem uma ideia disso aqui, ó?
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0: O quê? Comida? A gente tava falando agora há pouco.
1: Fala agora que eu achei interessante.
0: É, o Noronha chegou aqui e nós tava falando de sopa. Ele falou, nossa, a sopa que minha mãe fazia.
2: É boa.
0: Eu lembrei e falei assim, cara, uma bolinha de carne que minha mãe fazia. O que você lembra da tua infância?
1: Surra. Coisas... Nossa, ah, como não, minha mãe batia gostoso.
2: Como ela batia legal
0: comia,
2: né, você, né?
0: Comia na chinelada. A gente quer perguntar pra você qual é a lembrança culinária boa que você tem de casa. Isso,
2: aquela nostalgia legal, ai, gostosa, da época da infância, casa de vó.
1: Manda família.
2: Pra gente compartilhar esse momento.
1: A minha família é tão louca que um dia a gente foi pra Botucatu, interior de São Paulo, que tem uma cidadezinha perto, mas Itatinga. Minha mãe falou, hoje nós vamos lá na casa do vô, vamos passar o final de semana, o feriado lá. Ia passar uma semana. Chegar lá, vamos comer carne e porco. Meu vô, bom, energúmeno. Duas crianças, eu e minha irmã, acho que isso
0: matou o problema.
1: Nossa, vendo de uma faca no sofá. Nossa, na hora. Coitado. Olha que família perturbada.
0: Ele era um menino normal até essa época. Mataram o porco na frente, ele enlouqueceu. Tá no ar o giro.
2: O Mbappé acabou de fazer mais um golaço pra França. Que golaço do Mbappé.
0: 3-1, esse Senegal nem vi fazer gol.
2: Não, mas esse gol do Mbappé foi brincadeira. Que golaço.
0: Tá certo. Muito bem, senhoras e senhores, giro. Só tá no ar. Coitado do porco.

0: pelos demais aí de baixo.
1: Olha só, pra você que tá acompanhando a Massa FM, agora vamos diretamente à Rede Massa SBT do Paraná com o Douglas Bandeira, que vai falar um pouco mais dos
2: destaques. Oi, gente, boa tarde pra você que tá acompanhando a Massa FM, todo mundo aí do estúdio. Olha, ontem não teve Tá Na Hora Paraná, por conta da Copa do Mundo. Hoje tem. E hoje, num horário diferente, a Rede Massa SBT está transmitindo a partida entre França e Senegal. Assim que esse jogão terminar, começa o Tá Na Hora Paraná. Tô te esperando. E hoje nós vamos falar de abandono de animais. Nós temos dois casos que realmente chamaram a atenção de Curitiba e região metropolitana. Um aconteceu na região metropolitana, é um sujeito que abandonou vários cães. E ele contou uma história para a polícia que cabe às investigações descobrirem se é verdade ou não. Ele disse que esses cães estavam abandonados em uma casa que pertencia a ele e que era alugada. Ele não sabia o que fazer com os cachorros e acabou abandonando. Vamos ver se isso é verdade ou não. A polícia vai descobrir. E a segunda história é duas pessoas que chegaram numa moto, conseguiram levar um cachorrinho numa moto e abandonou. Eles abandonaram, né? Um cãozinho em um bairro aqui de Curitiba. É brincadeira, isso é crime, não pode fazer. Se você pega, tem que tratar do bichinho até ele morrer, ele te ama. Não faz isso, não. Eu te espero, então, depois do jogão entre França e Senegal. 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
1: Olha muito só, bem. Coisas ricas do Andelove, então vamos falar aí do... pra mim não é escândalo, que já é tão normal isso de casamento, o presidente da CBF, Samir... Saued.
3: Samir da Band?
1: Não, não tá mais na Band, ele tá no domingo da massa agora, no litoral, mais litoral.
3: Nosso
1: lá. Nosso
3: amigo Samir do litoral, beijo, grande abraço pro Samir.
1: Olha só, então o que que acontece? O Léo Dias, a Antônia Fontenelle, que foi grande amiga do Léo Dias, ex-mulher do Marcos Paulo, lembra que foi aquela guerra judicial e ela sim, ganhou 50 milhões e agora não recebeu? Ela veio com uma polêmica bem interessante no ar. Como ela conhece o Léo Dias de muito tempo, o Léo Dias já vem chantageando o presidente da CBF

0: depois da Copa começar, porque ele queria ser igual a Cazé TV transmitir os jogos. Queria montar um estúdio lá da Léo Dias TV e que ele bancasse esse custo. Ele falou, não, eu não vou bancar, eu vou fechar com a Cazé TV, que é uma emissora maior, que tem coisas maiores, se tiver que fazer algum anúncio, alguma coisa lá. Então o Léo Dias falou, aguarde e verá. Então por isso que o Léo Dias agora, segundo a Antônia Fontenelle, que foi amiga particular dele, que já falou várias outras coisas a respeito do Léo Dias, disse que o Léo Dias estava mimadinho, bravinho, remoído, porque o presidente da CBF não ajudou com que ele negociasse para também ter um estúdio da Léo Dias TV lá na Copa do Brasil.
1: O Léo Dias quer mexer com Copa do Mundo? Ela vai fazer o quê? Vai comentar jogo? Nunca jogou bola na vida.
0: Foi o que todo mundo...
2: Opa, perdão.
0: Foi o que todo mundo falou. Tem nada
3: procurando amante de jogador lá para ficar enchendo a
1: mão. Foi o que todo mundo falou. Mas só para tumultuar, o clima da seleção já não tá muito bom. Vai ficar tumultuando para
0: ele. Ele falou hoje de novo no programa dele, que hoje ele não foi, não sei porque ele foi ontem, hoje ele não foi. A Band Televisão tá com medo de represárias da CBF, porque é um assunto muito sério. É onde ele expôs duas pessoas. A mulher saber que é traída e fica quieta por causa do dinheiro, a coisa é uma coisa. Agora, você vir publicamente, postar foto com a amante e o cara olha pra amante gostando mais da mulher, ela vai ficar brava. Cara. Aí, o que que acontece? Ele falou que tem mais coisa pra falar. Eu acho que, gente, vamos focar no Brasil, deixa a traição pra família se virar.
2: Eu vou falar pra você, eu acho um desserviço isso.
0: Deixa a família se virar. Vamos falar fofoca, mal da vida dos outros. Ah, se tem amante, ele que se acerte. Você acha que uma mulher que tá casada com um cara 20 anos, tem 3 filhos, não vai saber que ele trai? Um cara galã daquele lá?
2: Eu acabou com grana, você acha? Tá, não, nem aí,
1: sabe,
2: cara.
1: Mesmo, será?
0: Hã?
1: Sabe?
0: Óbvio, a mulher sabe o marido até no jeito de andar quando tá traindo, não tá. Tem muitas mulheres que prezam pra levar o casamento. Ó, vou levar meu casamento porque eu prefiro ser digno, assim. Mas não passe por esse vexame. Agora, a mulher tá sendo exposta pro Brasil inteiro, pro mundo inteiro, por causa de uma traição, porque o Léo Disco do Edith, que amanhã ele tá prometendo mais coisa ainda do...
1: Coitado do Samir, presidente da CBF, né? Júlia, você não merece um negócio desse aí.
0: Não merece. Como é que você vai em lugar público com amante? O homem é bom, vai no drive aqui, que drive
3: mas,
0: aqui.
3: Ele levou uma em Nova York.
0: E outra no México.
3: Mas ainda tem o Canadá.
0: Briga, é isso. Mas dá pra levar então terceiro. Eu acho que deve ter uma lá no Canadá. Porque ele andou pegando, pegando as jogadoras da seleção brasileira, né? As que não
1: como
0: são
1: assim?
0: Lésbicas.
1: Ah, Formiga? A formiga?
0: Aí ele fala, você não tem o vídeo? Você não viu o vídeo dele? Se vocês ganharem o jogo, vocês têm presentinho do papai. Tem um vídeo, vocês não viram esse vídeo
2: eu
0: dele?
2: Eu não vi, cara.
3: Ele tá falando que era pros funcionários da CBF, as funcionárias.
0: E você acredita no Papai Noel? Você acredita no Papai Noel? Aí ele falou que as que não são lésbicas, ele pegou todas.
2: O Léo Dias falou. Achei, falei, você vai pegar a Martona?
0: Não, a Martona, aquele que não gosta da salsicha, não vai começar a salsicha.
1: Imagina
0: a
1: formigona, né? Formigona lá.
0: Eu acho que vai vir mais fofoca do Léo Dias em torno de traição pra tentar derrubar o presidente da CBF. Vamos lutar pelo Brasil, vamos se preocupar com o Brasil. Força, desgaste, Brasil. Léo Dias, pare de ficar em titular aí.
2: Tem dias que troço difícil, hein,
0: bicho? E o Noronha, aí pros funcionários, é pra elas. É pra elas que defendendo o seu Jaguar.
3: Não, que é isso. Ó, eu tô do lado do Samir, cara.
2: Não.
1: Eu também.
3: Ô, Samir.
1: Não tô, não.
0: Somos todos Samir.

0: Ed Brito e Samuel, Romance Rosa. Eu acho essa música maravilhosa, muito bem. Nós vamos pro intervalo e a gente volta hoje, mas isso aqui nós estamos perguntando. Lembranças de comida da infância.
1: Eu vi que vocês estavam falando de sopa, eu gosto.
0: Não, não lembro de sopa.
1: Deu sopa, eu como. Não tem negócio não,
0: não é. Tá certo. Nós vamos pro intervalo e já voltamos com a galera respondendo a nossa pergunta de hoje.
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0: Deixa eu perguntar pro Will como é que tá o trânsito agora.
5: A Mauri, bora lá, vai ficar até mais tarde comigo, então vamos falar da região do Jardim Botânico, trânsito mais lento, além da Doutor Dário Lopes dos Santos, são 15 minutos para passar pelo trecho de menos de um quilômetro. Então vale desviar pela Prefeitura Marça Bag e depois acessar ali a Engenheiro Ostoja Ruguski, fica a dica de desvio pro motorista. 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
1: E o inverno começa oficialmente no próximo dia 21, mas o frio já dá um tom no Paraná. E a previsão é de uma nova onda de frio ainda mais intensa na próxima semana, com possibilidade das menores temperaturas do ano entre os dias 23 e 25 de junho. Antes disso, a chegada de uma frente fria deve provocar chuva e risco de temporais em várias regiões do estado a partir desta sexta-feira. Meteorologistas também alertam para a influência do El Niño, que pode manter volumes de chuva acima da média nos próximos meses também, moça.
0: Muito bem, muito bem. Eu já tô, vou falar pra você, cara, nós estamos no outono, eu já tô com frio do cão. Imagina, o inverno vai se lascar, vai ser feia parada. Bom, vamos pro nosso desenrola?
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0: Vamos ver se alguém respondeu alguma coisa. A gente quer saber de lembranças de infância. Olha, coisa de comer, coisa boa.
1: Não vale falar do vizinho.
0: Não vai. Vai lá.
3: Boa tarde, massa. Passando pra marcar audiência e avisar que quero comer pizza.
4: Nossa. Tadinha, é um áudio antes, Tadinha. Beijo, tá concorrendo já.
0: Só tem ela também.
1: Ô, louco, gente. Que
4: tá. Agora faz pergunta de traição pra você ver quem traz mais. Só a minha mulher. Não, quem traz mais é a minha mulher. O povo gosta disso, o povo quer fornicação. Gosta.
0: Pois então, nós vamos querer saber, sabe do que agora? Eu quero saber de esporte. Noronha, meu garoto, fale comigo. Não, você é louco.
5: Então vamos girando com a seleção brasileira, época de Copa do Mundo e hoje, claro, o assunto foi o papai novo, Neymar.
4: Foi, vou contar Neymar, do dinheiro.
5: É, você vai falar daqui a pouco, né?
4: Que é a Bruna Biancardi ganhou pela terceira vez na Mega Sena, né? Mundial.
5: Foi, e que é a quarta, né? O ano que vem que é a quarta. Ele já falou que é o
1: Bolsa
5: menino.
1: Família que ganha mais.
4: Isso, a bolsa dela é Louis Vuitton, né?
5: É. Mas enfim, assim, vamos deixar isso pro Ender, então vamos pro futebol.
0: Isso.
5: Neymar voltou a treinar hoje.
1: Nossa!
4: O
1: camisa
5: da Montina. Nervoso. O camisa 10 da seleção brasileira voltou a treinar hoje, ainda sem as chuteiras, mas com o tênis aí. Dando aquela corridinha no gramado. Não tem garantido aí o seu retorno contra o Haiti na sexta-feira, não tá nada garantido. E realmente, cara, começa a preocupar essa situação do Neymar. Porque ele foi convocado, muitos ali achando que seria a salvação da pátria.
0: Ah, vai nada.
5: Cara, o cara não tá jogando, já dá um mês que ele não joga. É. Vai voltar. Fora de forma fisicamente ali, pegando a nata do futebol mundial, porque tá todo mundo voando na Copa do Mundo. Será que o Neymar vai fazer a diferença nesse Mundial?
0: Chama
5: mesmo
0: pro churrasco pra ver se não tá bom.
1: Isso aí tá igual uma Kia Mojave que eu comprei pra minha mulher uma vez, rapaz, que bomba aquilo lá, já foi bonito e potente, hoje só dá trabalho.
5: Você assiste os jogos da Copa agora que nem a França venceu o Senegal 3-1, os caras voando, cara, fisicamente bem inteiro. Aí o cara vai voltar, a gente sabe quando é, quando volta de lesão, não volta inteiro. Ainda vai tendo que recuperar o ritmo de jogo. Tava um mês já afastado aqui, já não tava fazendo grandes partidas no Santos. Então, cara, torço que o Neymar tecnicamente é um grande jogador. Torço que ele volte bem, mas realmente me preocupa. Eu não sei se o Neymar vai conseguir aí desenvolver nessa Copa
1: de 2030. Ele tá confirmado.
4: É o que eu falei.
1: Comentarista.
4: Eu, se eu sou grande marca de empresa de tênis, eu não deixo ele usar minha marca. Não deixa. Olha, não deixava usar a minha marca. Se eu tivesse uma botinha ortopédica, eu falava, pô, patrocina aí. Porque eu jamais ia querer o meu tênis no pé dele.
0: Agora, do cara, botinha ortopédica é uma boa jogada.
4: É verdade que você falou, fui embora pensando, não, eu fico matutando as coisas depois. O Neymar jogou em 2020, que ele tava no Paris Saint-Germain.
5: Qual foi a grande última temporada do Neymar? Foi lá no Barcelona e depois no Paris Saint-Germain. Depois de 2020, o que ele jogou? Ele jogou na Arábia, ele não jogou bem no Santos.
4: Gente, ele virou celebridade. Não, o Marinho falou uma coisa certa, ele tem uma história, a gente tem que respeitar. Tá igual aqueles carros que você compra lindo, uma bomba depois que você pode vender.
5: Tecnicamente, ninguém discute. É um grande jogador. Claro, jogou demais no Barcelona, jogou demais no Paris Saint-Germain.
4: Sim.
5: Mas, cara, nós estamos falando aí, né? Pra você ter uma ideia, o último gol do Neymar na seleção brasileira, sabe que ano foi? 2023.
0: Olha aí, Marinho.
5: O último gol do Neymar na seleção brasileira. Acabou 23. Nós estamos em 2026. Então já são três anos aí sem um gol do Neymar na seleção brasileira. Tudo bem, é o maior artilheiro. Aí o que ele fez quando ele estava bem fisicamente. Será que ele vai contribuir agora, voltando no meio da Copa?
1: Cara. Igual aqueles carros que só ocupa espaço no pátio da oficina, né?
0: Pois é.
1: Só ocupa espaço, tá?
4: Abre uma capô e fica olhando que é o problema.
1: Meu Deus do céu, cara.
4: É uma pena. É uma pena.
1: Mora o moto.
4: O brasileiro ama ele. Ele é o cara mais conhecido no mundo hoje, não dá pra falar. É uma celebridade, é um ex-jogador de futebol, é um jogador de futebol. Cada um pensa da forma que quiser, mas não dá, gente.
5: E pra finalizar, a Copa do Mundo do Neymar era 2014, cara. Sim, quando ele tava muito bem, tava fazendo uma bela competição até tomar aquela entrada criminosa do Zúñiga lá que tirou ele da Copa. Viu? Ali o Neymar tava na nata no momento dele do Mbappé.
0: Vocês estão loucos, hein?

0: Ai, tá.
1: Vamos
0: louco,
1: falar dele. Vamos chegar e fofocar aqui dos bastidores da rádio, porque senão depois nós vamos ser mandado embora.
0: Isso.
1: Davi Lucas, herdeiro de uns patrimônios. Olha só, antes, quando ele era o primogênito, filho do Neymar, ele tinha de herança 6,5 bilhões de reais. Agora, com a chegada de mais uma irmã, que já são cinco para dividir, cada um terá, de momento, hoje, com os fiscalizados no dia de hoje, 1,3 bilhão para cada filho.
2: Já dá para, né? Mas o Neymar falou hoje que quer ter mais um. Quer ter, então, você já colocou no cálculo aí?
1: Não, daí diminui um pouco, vai para 900 e alguma coisinha.
3: O Davi Lucas vai começar a ficar bravo.
1: Bilhão,
3: pai.
1: Não, daí muda milhão, né?
3: Faz vasectomia aí, pai.
1: Se vier mais um filho aí, vai cair para uns 800 milhões daí, né? De bi para 7 bilhões, para milhões. E já sabemos até o sexo, é menina. Ele já deixou claro que é menina, que ele quer mais um menino,
2: e
1: né?
2: E ele quer um menino ano que vem. Ele falou que em dezembro do ano que vem tem um menino.
1: Eu tava fazendo os cálculos. Se eu morrer agora, eu tenho como... Não, na criança não, porque a criança já tá batendo.
0: Você quer engravidar ele?
3: Você quer
0: engravidar?
1: Aí eu tô tentando fazer um cálculo.
0: Você tá tentando reencarnar pra voltar?
1: Aí eu queria morrer pra encarnar. Daí o Celso Tadeu falou, não, nesse não dá tempo de você encarnar. Né?
0: Mas dá pra você casar com o filho dele.
1: Não. Quero nascer.
2: Mas qual que é a tua idade que você quer bater as
3: portas? Você acredita nesse negócio de reencarnação?
1: Não, não preciso. Eu quero saber qual a métrica. Quando eles fizerem aquela eu morro e nasço daí.
2: É 50 que você falou que vai chegar, né?
1: 50. E a médica acertou ontem. Ela acertou. Falou, se eu continuar nesse ritmo que eu tô,
0: não chega nos 50. Porque tá louco,
1: hein? É 5 anos de vida.
0: Ai, mãe, tá louco, cara. Meu Deus do céu.
1: Ontem eu tinha até marcado minha testa com batom vermelho. Mas que isso? Falei, a marca da besta.
0: Meu! Vê se tem essa armação, homem desse.
1: Tá louco. Vai mandar muito aí.
0: O cara mandou aqui uma resposta do que ele gostava de comer quando era criança.
2: Vai lá.
0: Coloca aqui, Fábio, pra ver. Ó o que ele falou.
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1: Olha.
4: Comida da infância que eu gostava de comer é prima.
1: Nossa senhora. Olha só, Marinho. O Marinho que incentiva isso.
2: Eu também. Vocês já ouviram isso, cara, antes?
1: O Marcinho tá ouvindo
2: agora. Tá virado. Fala aí, Marcinho.
3: Um abraço pro João Pedro, que é o filho do Marcinho. Ele tá de aniversário hoje.
0: Verdade.
3: Gosta do nosso programa, João Pedro. Um beijo pra você, moleque. Gente boa demais da conta.
2: Coxa branca doente. Gosta muito. Bom de bola. Bom de bola. Grande, Joãozinho. Um abraço,
1: se cuida. Bom,
2: muitas
1: sucesso.
2: Felicidades.
0: Isso. E hoje o pai dele tirou day off do filho.
2: Day off do filho.
1: Para, tá bem. Contar as coisas no ar.
3: Esse é Mauri, é venenoso.

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1: Vamos lá, as últimas de hoje, Will.
2: Bora lá, Maurinho, pra fechar a participação aqui na Massa nessa terça-feira. Falo com quem vai pra Fazenda Rio Grande e passa pela BR-116. Trânsito tá um pouco mais carregado ali na região da Ceasa até a região do Campo de Santana. Então, por isso, motorista, já vale sim desviar por dentro do Bará. Nicola Pelanda é uma alternativa massa de desvio. 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
1: Massa FM, faltando 19 para as 7.
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1: Tirar ou renovar a Carteira Nacional de Habilitação no Paraná vai ficar mais barato, minha gente. A partir de julho, os exames obrigatórios do DETRAN terão redução de cerca de 55% no valor, coisa boa. O custo máximo, que hoje passa de R$400, cairá para apenas R$180. E a medida beneficia quem vai tirar a primeira CNH e renovar o documento ou exerce atividade remunerada ao volante. A nova lei também prevê atendimento em clínicas mais próximas da sua residência, e o retorno sem cobrança extra em caso de inaptidão temporária. Então, notícia boa, mais
0: boa
1: uma
0: mesmo.
1: Vez.
0: Antigamente o cara morava lá em Araucária, o exame era lá em Colombo. Matava, acabou. Bom, Noronha, vamos para mais uma rodada?
2: Então, vamos girando, continuando com a Copa do Mundo. Destaque para a França, que venceu o Senegal, terminou agora há pouco 3-1. Mbappé aí chegou aos 14 gols em 15 jogos. Você em vê? Copas do Mundo. E o detalhe, distribuídos em três Copas, 2018.

0: quando ele foi campeão, 2022 foi vice, e agora 2026, chegando 10, 14 gols, passou o Pelé, inclusive, hein? Caraca. Camisa 10 da seleção brasileira, nosso eterno Pelé, que tinha 12 gols aí em Copas do Mundo, né? 58, 62, 66 e 70 com um tricampeonato. O Mbappé em gols passou o Pelé aí em história de mundial.
1: Passou o Pepe.
0: E hoje ainda tem a bola, vai rolar aí Iraque e Noruega, daqui a pouco às 19 horas, e Argentina e Argélia às 22 horas. É o Mundial comendo solto aí.
2: Boa.
0: Aí é o Pelé, rei Pelé.
2: Vambora, gente, pelo amor de Deus. Pode sair.
0: Pepe e Nenê é outra história.
2: Vocês estão todos agora, né?
3: Eu vi a foto da Pepe com a mulher, eu achei que era o Vini Júnior Camilo.
1: É verdade. Pepe e Nenê, a Pepe e Nenê é judiada, né, cara?
3: Ela tá bonitona, tô mais forte que nós dois.
1: É bonita pra quem?
3: Ah, eu acho elas bonitas. Toda pessoa que é musculosa, eu acho bonita.
1: Pepe e Nenê, velho.
2: Cara, é melhor nós ir embora.
3: Fio, ando tão dificultoso minha vida.
0: O que é essa frase do Cutox?
1: Fala aí, fala.
2: O quê?
3: Cutox, a nova...
2: Agora que...
3: Toxina botulínica usada nas partes íntimas.
2: Não.
3: Pra fechar e deixar mais bonito. É a nova tendência, tá lá no Metrópolis.
1: E quem é o doutor que faz isso?
3: Tem o Botox e tem o Cutox agora.
2: Cutox!
3: Mas é verdade, é verdade. É verdade, isso. Qualquer médico faz. O que faz agora na testa, o que tá fazendo lá.
1: Meu Marinho. Deus do céu, cara.
2: Eu fico pensando como é que o cara vai fazer. Dá uma olhada pra ver se ficou bom.
3: Porra, mas é verdade, tá lá no Metrópolis, não tô inventando não. Já tô correndo atrás já. Quer ver?
2: Não, vambora.
1: Vou deixar o joinha.
2: Ah, doido.

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Bruno Marrone, ô, música linda, linda, linda. Gente, obrigado pelo carinho, pela audiência, pela paciência. Vão com Deus em segurança pra casa. A gente se encontra amanhã às 14h. Quem quiser me seguir no Instagram é amaurisantos.oficial, amauri com i, tá bom? Bom, daqui a pouquinho, sabe o que tem? Tem Tamo Junto e Misturado. Mas vamos ouvir mais um pouquinho de Bruno Marrone, bora.

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20: 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Eu já tô sentindo um cheirinho bom!
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20: E aí, feriado sexta, Wilson?
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20: Não vai ter feriado mesmo?
24: Não.

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0: Valendo R$5.100, hoje é dia de confessar. Ai, ai, ai, ai, ai.
2: Qual é a boa?
0: Você já julgou algum casal que se reconciliou? Você já meteu pau em alguém porque perdoou algo que pra você é imperdoável, é incabível? Ou se você já se sentiu julgado quando tomou uma decisão de voltar com alguém? Hein? Fala pra gente, vale R$5.100. Eu gosto de julgar a vida dos outros. Eu falo assim, mas como é que é burro? Como é que faz um negócio desse? Eu vou te falar, é um jumento. Aí, quando é eu, aí eu não gosto que as pessoas me chamem de jumento. Mesmo eu fazendo cagada.
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0: Eu falo assim que a gente não tinha alternativa.
2: Participa em 11-3509-9290.

0: Hits FM, Cleiton e Romário com Morena.
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2: Bom, tem uns casais que só pela misericórdia de Deus mesmo, né? Fala a verdade. O cabra faz o que faz e a mulher ainda perdoa. Ou a mulher pinta em borda na cara do bicho e ele finge que não vê. É o famoso corno manso. É errado julgar a vida alheia? Hã? É. Ah, realmente só quem vive é quem sabe o fato. Mas a gente acaba julgando às vezes, não é isso mesmo? Então confessa pra gente. Você já julgou algum casal que se reconciliou? Você já meteu o pau em alguém porque perdoou alguma situação, alguém e tal? Incabível. É. Aí você fala assim, não é possível que essa pessoa reconciliou. Como é que pode? Ou se você já se sentiu julgado quando você tomou uma decisão de voltar com alguém, voltar com alguma pessoa, voltar com um relacionamento. Conta pra gente, vale R$5.100.
3: Eu julguei um caso que foi do DJ Ives e da Pamela.
2: Ah, que levou um cacete lá.
3: Levou porrada na
2: foi,
3: cara.
2: Passou da TV, em todos os jornais, aí do nada ela me volta.
3: Do nada caba. Não, depois de ter colocado ele no pau e mandar prender, o cara ficou preso quase 2 anos. E casaram de novo.
2: Mas é o amor.
3: Com certeza. Não, esse aí dá um show na cama, viu?
4: Boa noite, galera do Tamo Junto Misturado. Sou a Cris. Eu vivo julgando Cris. Meu irmão. Ele tem um relacionamento estranho. Ele fala que é amiga, mas dorme junto. Eu acho que ela é meio do job. Mas fazer o que? Isso tá bom pra ele, né? Posso fazer nada. Quero participar do stop.
2: Ela é amiga.
3: Não.
2: Ela é amiga.
3: Tem duas opções. Ou ele é corno ou ele é gênio. Se ele estiver pagando, ele é corno. Agora, se for de graça...
2: Ele é gênio.
5: Boa noite, galerinha da massa. Tamo junto e misturado. Renata Sarri de Paia. Essa enquete caiu certinho pra mim. Eu mesma já fiz a besteira de voltar 4 vezes. 4, 5 vezes, não me lembro. Pro meu ex. Ai, fui julgada, hein? Meu Deus.
2: É óbvio, né, filha?
5: De não sei quantos nomes aí, mas fui muito julgada, assim, pela minha família, por todo mundo, né? Todo mundo falou um pouco, não teve jeito. E por fim foi isso mesmo, né? De besta pra cima. Não deu certo. Não cometa essa besteira. Quero participar aí do stop, tô precisando muito. Beijão.
2: Acorda pra ela agora, voltando pela 6ª vez com o caba. Não deu certo, não faça isso. Aí corta pra ela voltando com o cidadão.
3: Não.
2: Tem jeito,
3: mas era um bom rapaz. Eu acho que ela pediu música no Fantástico no Domingo Espetacular, porque foi 4, né?
6: Alexandre falando, mas uma coisa que eu me arrependo foi uma vez que eu convenci uma moça, né, a perdoar a traição do camarada, que o cara também era amigo meu, tá? É assim, realmente, com aquela situação que eu vi, eu tava lá, né, uma mulher em cima dele, linda, maravilhosa, o cara tava meio bêbado e tal, não resistiu e saiu com ela e pá. E ele mesmo confessou, ninguém sabia, mesmo confessou. Só que passou um tempo, como ele foi perdoado, ele fez de novo, daí fez porque quis e propósito. Ou seja, hoje eu não falo nem com um nem com outro.
2: Tá vendo? E você é um cagueta, que você tinha que ficar quieto na sua, não se envolver nessas coisas. E aí?
3: Sabe o que eu acho? É. Ele tava de olho na mulher do cara.
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3: Esse consolo, tu acredita nesse consolo?
2: Não acredito não, ele tava querendo.

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0: Class FM, Jonas Esticado, Investe em Mim.
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2: Estamos falando daqueles casais que a gente gosta de julgar, sabe? Daquela situação que, o cabo traiu a mulher perdoou, sei lá quantas vezes. Ou ao contrário, a mulher vive pulando a cerca e o cabo continua perdoando, né? Você já meteu o pau em alguém que perdoou algo que pra você era imperdoável? Ou você já se sentiu julgado quando tomou uma decisão de voltar com alguém? Vale R$5.100.
3: Boa noite, Rádio Massa. Boa noite, Tamo Junto
2: e Misturado. Boa noite.
3: Olha, eu já critiquei tanta gente, cara. Quando volta pra pessoa, mas eu também já fiz cagada. Já voltei com a pessoa. Aí. E fiz uma burrada maior ainda de construir na casa, em cima da casa da sogra,
2: ai,
3: né? Hoje
2: ai,
3: é aí, sogra.
2: Você não fez isso.
3: Vocês já devem saber. Um abraço, me chama pra jogar esses top aí, Rodrigo Leandro.
2: Valeu, Rodrigão. Agora tua sogra aluga aquela casinha lá e ganha uma renda extra, né? Tua ex-sogra, né?
4: Boa tarde, galera da massa. E quem fala é a Paty. Ah, eu já fiz isso. Já voltei 3 vezes, me arrependi, se arrependimento matasse. E cá estamos de novo. Não coloca no stop. Ah, me arrependi, mas cá estamos de novo. Fazer o quê, né?
0: Ela tá arrependida.
2: Ela tá arrependida, mas tá lá.
0: Nesse segundo, nesse instante que ela mandou esse áudio, ela tá arrependida.
2: Mas depois ela desarrepende. Depois ela volta, que ela ama, de paixão.
5: Minha rádio é massa. Olha, eu acho esse negócio de voltar, eu acho por fora. Acabou esse negócio de voltar, sabe? Aí vai ficar naquela lá, vai ser chifrudo, corno de novo. Ah, o negócio é, acabou, descobriu, tchau e benção. Sem briga, sem nada, cada um vai ver pro seu canto, né? Me coloca no stop. Meu nome é Oscar Alves de Moura, boa noite, fica com Deus.
2: Valeu, Oscar, um abraço pra você. Você já viu que ele é um manso.
0: É.
2: Né? Ele quer ser corno uma vez só. É uma vez só e acabou.
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0: Não é isso, Wilson.
2: Não.
0: Porque ele só não quer ver.
2: Entendi. Obrigado por me avisar.
8: 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Quando você fica ao lado de uma pessoa e ela mesma em silêncio lhe faz bem. Quando você fecha os olhos e no pensamento está fotografado.

0: Massa FM, a minha rádio Massa, Marília Mendonça com Morango, Morango do Nordeste. Futebol tomando conta do mundo inteiro.
1: Um resultado histórico. Assim, podemos definir o 0-0 entre Espanha e Cabo Verde. Os espanhóis super favoritos, campeões do mundo, da Eurocopa, com diversos craques no elenco, contra uma seleção que jogava sua primeira partida na competição. Um país de cerca de 500 mil habitantes, pequeno, mas que foi gigante em campo. Que raça, que entrega, que dedicação, que luta. Muitos jogadores brilharam, mas temos que falar do goleiro Vozinha, eleito o melhor em campo. Que personagem fantástico! Um dos jogadores mais velhos do torneio, com 40 anos, e que se destacou demais. Fez defesas importantíssimas, se mostrou seguro, foi o paredão Vozinha. E sabem qual o nome dele de batismo? Josimar. Uma homenagem do seu pai ao lateral direito do Brasil, que jogou a competição de 1986, também no México, e fez dois golaços naquele torneio. Já a Espanha mostrou um futebol muito pobre, sem inspiração, sem senso de urgência, jogou a partida toda como se a vitória não fosse importante. Teve muita posse de bola, chutou muito para o gol, mas não teve um elemento fundamental no futebol: a alma. A alma que sobrou do outro lado. Muitos vão chamar de zebra o resultado, mas podemos chamar de grande vitória do torneio. Parabéns, Cabo Verde! Oh!

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0: Classe FM, Zé Neto e Cristiano, pulando o muro.
1: Muito obrigado.
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4: Pra jogar stop.
5: O stop.
6: Zé Neto e Cristiano, né?
0: Rapaz? Esse mesmo.
6: Acaba a gente. Reni, boa noite.
7: Boa noite.
6: Como é que você tá, meu amigo?
7: Tá bem, graças a Deus.
6: Que bom, que bom. E aí, tá em casa agora?
7: Ah, eu tô no carro.
6: Tá no carro.
7: Aplicativo.
6: Legal, tá trabalhando então?
7: Pedido.
6: Boa. Preparado pra ganhar 5 pila?
7: Na hora.
6: 5.100 reais. É uma baita grana. Boa sorte pra você, tá, amigo?
7: Tá ok.
6: Vamos jogar os dedos?
0: Vamos!
6: Stop! Olha lá, o Quixabinha jogou só 2 dedinhos. Então é A, B, mais os meus dedos, C, D, E. Letra E, valendo! Algo de cor marrom.
7: Esmalte.
6: Esmalte, boa. Fica enferrujado.
7: Pula.
6: Pulou. Peça de vestuário.
7: Pula.
6: Pulou. Um adjetivo.
5: Stop! Acabou!
6: Valeu, Reni. Um abraço, amigo.
8: Acabou, acabou, acabou, acabou. Perdeu, perdeu, perdeu, perdeu, perdeu, perdeu.
6: Ele tomou um calmante antes de jogar, né?
0: Não, mas tá de boa, tá de boa. Brincou pela primeira vez, agora tá apto pra próxima. Agora, na boa, Wilson, eu tava ligando muito pra um cara.
6: Ah, é?
0: Eu não vou falar o nome, porque agora eu vou dar um adjetivo.
6: Não,
0: não, é um corninho.
6: Ah, é corno?
0: Ele perdoou a mulher 2 vezes.
6: 2 vezes?
0: 2 vezes. Pois é.
6: E continuou, tal, não sei o quê.
0: E aí eu ia ligar pra ele, inclusive pra prestigiar e ver se passa a redenção. Mas aí agora eu comprovo. Como ele não atendeu a ligação, perdeu a chance de ganhar dinheiro, todo castigo pra corno é pouco.
6: Ah, eu queria tanto conversar com aquele corno. Amanhã a gente volta com 5.200 reais.
2: Tamo junto.

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1: Aô! João Bosco e Vinícius, final de semana.
2: Ser corno ou não ser.
1: Seria uma ótima opção também.
3: Também, né? Mas, gente, seguinte. Amanhã a gente está de volta com R$ 5.200. Eu

0: Poporri especial.
1: Essa aqui é pros corno mais novo.
0: Ah, tá. Isso aqui é pra
1: torcida. Na faixa dos 30 e poucos.
0: Torcida do Haiti.
1: É.
0: Não é possível ter um corno torcendo pro Haiti.
2: Corno ou não ser. Eis aqui
1: um. Mas pior que tem, viu?
2: Sem você vivo sofrendo.
1: Pelos botecos bebendo. Arrumando confusão.
0: Ok, né?
1: Vambora. Amanhã tem R$5.200. Se você é ouvinte Massa, participe conosco. Você na Massa FM ganha muito dinheiro. É a rádio das melhores promoções, com as melhores músicas e, claro, com a melhor companhia. 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
0: E agora temos...
1: Milena Ciribelli, a credibilidade da informação.
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3: E daqui a pouco, às 10 da noite, tem a estreia da atual campeã argentina no maior torneio de futebol de seleções do mundo. O adversário será a Argélia. E tem uma curiosidade interessante neste jogo. As duas seleções têm entre os convocados filhos de grandes jogadores. Pelo lado argentino, o destaque é o atacante Giuliano Simeone. Com esse sobrenome, fica fácil saber de quem ele é filho, né? É do lendário Diego Simeone, meio-campista que jogou os campeonatos mundiais de 1994, 1998 e 2002 e que há vários anos é técnico do Atlético de Madrid. Já na Argélia, o sobrenome do filho famoso não nos traz boas recordações, né? Lucas Zidane. É o nome dele. Seu pai, você já sabe, Zinedine Zidane, craque francês e carrasco do Brasil na final de 1998. E se você pensa que Lucas seguiu o mesmo caminho do pai dentro de campo, errou. O filho famoso optou por ser goleiro. Será que o pai gostou da decisão? É bom lembrar que Lucas Zidane nasceu em Marselha, na França, e chegou até a defender a seleção francesa nas categorias de base, mas acabou optando pela seleção africana, já que seus avós paternos são imigrantes argelinos que se mudaram para a França. Então vamos aguardar pelo duelo de filhos famosos. Será que algum deles vai ser titular?

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16: Massa FM 8 em ponto.

0: juntos até 10 pra meia-noite. A minha rádio é massa. E a partir de agora tem Enigma, tem headphone Bluetooth Flow pra você de presente. Esse é um presentaço, máxima qualidade e liberdade pra você ouvir a Massa FM, onde quer que você vá, pra fazer as suas atividades ao mesmo tempo e ouvir a Massa. Que bom! Ai, é uma delícia! A Massa FM, ó, mãezona, não é? É Vero, 11-3509-9290. Agora mais de Gavarzinho, 11-3509-9290. Atenção! Música reversa. Que música é essa? Na verdade, eu não quero o nome da música, não. Eu quero o nome da cantora ou do cantor. Vamos ouvir?
1: Ai,

0: Aê! Quem é essa cantora?
1: Você sabe? Então participe com a gente, aonde o curto, com seu nome e a resposta do enigma abaixo. Não esqueça, per favore, né? Não esqueça de colocar o nominho completo e o telefone na mensagem. Pode ser? Boa sorte! Tô te aguardando aqui na massa, na nossa noite gotojona, totojona.

Massa FM, a minha rádio é Massa, 8:17. Henrique Juliano, volta por baixo, 11-3509-9290. Tem headphone Bluetooth Flow de presente pra você. Máxima qualidade e liberdade pra ouvir a Massa FM onde quer que você vá. Vamos ganhar áudio curto com seu nome e a resposta do enigma. Abaixo o nome completo e telefone escrito. Quem é essa cantora?

0: nosso chefe.
1: Hoje tá difícil, hoje tá impossível saber quem é a cantora. Oi, boa noite.
2: Boa noite, meu nome é Silvia, eu acho que é a Shakira. Um abraço, essa rádio é massa, quero participar do sorteio.
1: Obrigado, menina, beijo pra você. Você acha que é a Shakira?
3: Shakira.
1: Ih, caramba, outra falou Shakira, mas não falou o nome. Oi.
4: Boa noite, Dilson Campos, Janaína Santos. Tudo. O nome da cantora é Shakira. Minha rádio é massa.
1: Obrigado, menina. Que bom que você tá aqui junto.
5: Olá, boa noite a todos da Rádio Massa.
1: Boa noite.
5: Aqui é a André. Sem dúvida nenhuma, é a Shakira.
1: É a Shakira, é? Será que é a Shakira? Será, não, será, será que não é a Britney Spears?
6: Boa noite, Dilson. A de hoje tá fácil, hein?
1: Tá.
6: Normalmente é muito, muito difícil, mas a de hoje tá fácil. É inconfundível, né, Shakira?
1: Ah, não seria a Camila Cabello, né?
7: Boa noite, Dilson. Aqui é a Camila. Essa cantora é a Shakira. Eu quero esse presentão nessa noite. Boa noite, beijos.
1: Boa noite, beijo pra você. Boa sorte também. Olá, quem fala?
8: Boa noite. A cantora é a Shakira.
1: Muito bem, Shakira. Mais uma.
9: Cantora Shakira. Waka, waka, waka. Patrícia.
1: Patrícia, um beijo. Obrigado.
10: Boa noite, Dilson. Tudo bem?
1: Tudo bem.
10: Essa voz aí é da diva maravilhosa, da Shakira, com toda certeza.
1: Será?
10: Um beijão. Me bote no sorteio.
1: Um beijão também. É a Yasmin com H, não é? É, é ou não é? É.
11: Boa noite, Massa FM. O enigma da noite, a cantora é a Shakira.
1: Tá bom, obrigado. Todo mundo dizendo Shakira. E se for a Camila Cabello? Ar-condicionado no 15, Wesley Safadão.

Massa FM, Edson Hudson. É amor demais, 8h32, boa noite pra você, obrigado pelo carinho, pela companhia. Gostoso, né? Passar a noite contigo, sabia? E vamos brincar aqui no nosso enigma de hoje? Você sabe quem é essa cantora aqui?

0: atenção pra dica. Ela é colombiana. Fala português fluentemente. Quem seria, hein? Oi.
1: Boa noite, Dilson Campos. Aqui é a Adriana. Quero participar do Enigma. Cantora, eu creio que seja Shakira. Minha rádio é massa.
0: Muito bem, muito obrigado aí pela participação. Ficou alto esse áudio, né? Vamos ouvir mais um?
2: Boa noite, massa. Boa noite, Edilson. Aqui é a Camila de São João Batista. E quem tá cantando essa música reversa aí é a Shakira.
0: Shakira, muito bem. Obrigado pelo carinho. Oi, quem é?
3: Boa noite. Quem tá cantando é a Shakira. Leonice.
0: Obrigado, Leonice. Quem mais tá aqui? Oi, quem fala?
4: Oi, aqui é o Matias de Campinas. E o Enigma é a cantora Shakira. Quero participar do sorteio.
0: Tá bom, obrigado pelo carinho, obrigado pela companhia. Mais um. Oi!
5: E aí, Massa FM, aqui é a Daniele. E o Enigma de hoje é a Shakira.
0: Muito bem, vamos pra mais? Atenção, quem é que tá aqui? Oiê! Quem é que tá falando?
6: É Marisa Dias, a cantora é a Shakira.
0: Tá bom, obrigado, Marisa Dias. Tá sempre com a gente aqui, tem cadeira cativa na Massa FM, não é mesmo? Não é verdade? Oi, quem é?
7: Oi, boa noite, aqui é a Maria Victoria e a cantora é a Shakira. Minha rádio é massa.
0: Obrigado, Maria Victoria. Tava sumida você, não tava? Oi.
8: Boa noite, pessoal da Rádio Massa, aqui é a Rosane Sul e a cantora é a Shakira.
0: Muito obrigado. Mais um. Oi, quem fala? Quem tá falando? Quero falar contigo. Boa noite.
9: Boa noite, meu nome é Andréia. Eu acho que é a Shakira. Minha rádio é massa.
0: E você acha que é quem? 11-3509-9290.
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0: Daqui a pouco tem resultado. Vamos descobrir quem é essa cantora. O pessoal tá postando na Shakira. Oi.
1: Boa noite, Tilson, que é Maiara. E hoje a cantora é a bela e guerreira Shakira.
0: Obrigado, menina. Quem mais tá aqui? Oi.
2: Boa noite. Aqui é a Bruna. Minha rádio é massa. Quem tá cantando é a Shakira.
0: Obrigado, Bruna. Beijo pra você, viu? Oi.
3: Oi, aqui é a Júlia. Boa noite. Quem tá cantando é a Shakira. Beijo e tchau. A minha rádio é massa.
0: Oi, Julinha. Beijo pra você. Ela falou Shakira. Ai, caramba, né? Ainda tá na fase da troca do L pelo R. Adorei. Beijinho na pontinha do nariz.
4: Aqui é a Serenita Souza. É a Shakira.
0: Obrigado, menina. Um beijo pra você. Quem mais? Oi?
5: Boa noite, Rádio Massa. Que Elisete. Então, essa música aí é da Shakira, Waka Waka. Maravilhosa. Sou apaixonada. Não tem como errar.
0: Beijo pra você. Waka Waka Waka.
6: Boa noite, Rádio Massa. Aqui é a Daniele. A resposta do enigma de hoje é a Shakira. Me coloca no sorteio.
0: Tá bom. Um beijo pra você. Boa sorte. Quem é que tá aqui? Oi?
7: Boa noite. Aqui é Paulo. Essa cantora é a Perla.
0: É a Perla.
7: Rádio Massa.
0: Obrigado, Paulão. Ele acha que é a Perla. Caramba!

0: Massa FM 8:52. Sem Rick e o Gabriel, o que combina comigo é você. Vambora, 8:52. Computador, atenção. Qual é a cantora de hoje?
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0: Ramos, a Shakira, a maioria acertaram. Pois é, muito obrigado pelo carinho, pela companhia. Tá na hora de ganhar presente também.
1: Tem gente feliz ganhando prêmios na massa.
0: Obrigado pra você que mandou seu áudio, se inscreveu, mandou texto também. Obrigado mesmo. Headphone Bluetooth Flow. Quem tá levando máxima qualidade e liberdade pra ouvir a Massa FM. Aonde quer que você vá, atenção. Júlia Gomes da Silva. Ô, Júlia, parabéns. Aí, a Julinha ganhou. Júlia Gomes da Silva, final telefone 6630. Parabéns, hein? A equipe de promoções entra em contato contigo a partir de amanhã, tá bom? 5 dias úteis, corridos, né? Não é corridos, Gil. Se é, ou são 5 dias úteis, não pode ser corridos, né? Se tiver sábado ou domingo no meio, não pode. 5 dias úteis, tá bom? Segunda a sexta-feira. Pronto, tá explicado pra Júlia. Um beijo pra você. Daqui a pouquinho tem a Voz do Brasil, mas eu quero te encontrar, sabe aonde? No Minha Saudade é Você. A partir das 10 da noite. Posso contar contigo? Então tá bom, combinado o nosso encontro.
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9: Está no ar a Voz do Brasil.
4: As notícias do governo federal que movimentaram o país no dia de hoje.
9: Olá, boa noite.
10: Boa noite para você que nos acompanha em todo o país.
9: Terça-feira, 16 de junho de 2026.
10: Vamos ao destaque do dia. Presidente Lula se reúne com países mais desenvolvidos do Ocidente.
9: Em reunião do G7 na França, presidente defendeu que dívidas de países pobres sejam convertidas em serviços ambientais.
10: Destacou ações brasileiras para conter o aquecimento global e a redução da pobreza. Luana Karen.
11: Lula também falou de segurança. Defendeu que o combate ao narcotráfico seja feito junto ao combate de ilícitos, como lavagem de dinheiro e tráfico de armas.
9: E ainda, na nossa última reportagem sobre o Move Brasil, vamos falar das condições facilitadas para motoristas de táxi e aplicativos trocarem os carros.
10: Os profissionais poderão comprar carros de até R$150 mil, pagando a metade dos juros de mercado. Luciana Colares de Holanda.
12: A partir de 19 de junho, os motoristas habilitados poderão escolher veículos e procurar uma instituição financeira credenciada para solicitar o financiamento.
9: E a gente vai falar também de educação.
10: Termina amanhã o prazo para pagar as inscrições do Enem para os alunos que não estão isentos da taxa.
9: E os dados mais recentes divulgados pelo governo do Brasil mostram que o número de crianças dependentes do BPC na escola é o maior já registrado.
10: Hoje na apresentação da Voz do Brasil, eu, Mariana Jungmann e Luciano Seixas.
9: E acompanhe a gente ao vivo, acesse radiogov.ebc.com.br ou o canal Gov na sua TV aberta.
10: O presidente Lula segue na França, onde participou hoje da reunião de cúpula do G7, o grupo que reúne as nações mais desenvolvidas do Ocidente.
9: Em seu discurso, o presidente defendeu que os países ricos destinem mais recursos para os países em desenvolvimento.
10: Lula também manteve reuniões bilaterais com a Comissão Europeia e a primeira-ministra do Japão.
13: Na primeira intervenção na cúpula do G7 em Evian, na França, o presidente Lula alertou os líderes do grupo, que reúne algumas das maiores economias do mundo, que a desigualdade entre nações ricas e pobres aumentou nos últimos anos. A sessão foi fechada à imprensa e teve apenas o discurso escrito divulgado. De acordo com o presidente, ano passado, houve uma queda histórica de 23% na ajuda oficial ao desenvolvimento. Segundo Lula, a falta de recursos tem deixado milhões de pessoas ao redor do mundo sem alimentação, sem escola e vulneráveis a doenças que poderiam ser prevenidas. Por outro lado, o brasileiro afirmou que os gastos militares somam quase 3 trilhões de dólares por ano. Ainda no discurso, o presidente Lula defendeu soluções, como a troca de dívidas dos países pobres por ações climáticas ou investimentos sociais. E destacou medidas adotadas pelo Brasil, como o Fundo Florestas Tropicais para Sempre, criado para financiar a manutenção desse bioma, e a Aliança Global contra a Fome e a Pobreza, que permite o compartilhamento de experiências eficazes na redução de desigualdades. Lula também falou de segurança. Defendeu que o combate ao narcotráfico seja feito junto ao combate de ilícitos, como lavagem de dinheiro e tráfico de armas. Pela manhã, o presidente Lula se reuniu com a primeira-ministra do Japão, Sanae Takaishi. Eles trataram do possível início das negociações para um acordo de comércio entre Mercosul e Japão.
14: E eu fico muito feliz com essa perspectiva virtuosa de um acordo Japão-Mercosul. E além dessa boa notícia do Mercosul, eu espero que possamos produzir boas notícias na relação bilateral Brasil-Japão.
13: No fim da tarde, o presidente Lula se reuniu com a presidente da Comissão Europeia, Ursula von der Leyen, e com o presidente do Conselho Europeu, Antônio Costa. Eles trataram de medidas restritivas adotadas por países da Europa contra produtos brasileiros e acertaram a criação de uma comissão entre o Itamaraty e os representantes do bloco europeu para identificar as dificuldades e buscar soluções. Também nesta terça-feira, o presidente Lula participou de um jantar com todos os chefes de Estado e de governo que estão em Evian para as reuniões do G7. De Evian-les-Bains, na França,
15: Luana Karen.
9: E ainda durante os trabalhos do G7, o presidente Lula e o diretor-geral da Organização Mundial da Saúde, Tedros Adhanom, divulgaram uma carta pedindo que os líderes das maiores economias do mundo apoiem a conclusão do Acordo Global sobre Pandemias.
10: O acordo foi aprovado em 2025, mas um ponto extra ainda precisa ser discutido para ele entrar em vigor.
9: O Brasil preside essas negociações que tratam da adoção do anexo de acesso a patógenos e partilha de benefícios.
10: O foco é garantir a troca de informações sobre vírus, bactérias e outros agentes com potencial para se tornarem novas pandemias.
9: Além disso, é preciso garantir que países em desenvolvimento tenham acesso a vacinas e tratamentos de forma justa do que ocorreu com a pandemia de Covid-19.
10: Garantir mobilidade e proteger áreas ambientais são desafios das obras de pavimentação da BR-319, que atravessa uma das regiões mais sensíveis da Amazônia.
9: A rodovia conecta Manaus a Porto Velho e é a única via terrestre que liga a capital do Amazonas com o restante do país.
10: Com investimento de 20 bilhões de reais, o governo do Brasil vem adotando um modelo inédito que deve servir de referência.
9: São medidas especiais para assegurar proteção ambiental e reduzir o isolamento logístico da região.
16: Uma rodovia que representa um dos maiores desafios de infraestrutura do país. A BR-319, responsável por conectar o Amazonas ao restante do Brasil por via terrestre, recebe um novo modelo de gestão. A ideia é unir mobilidade, desenvolvimento e preservação da floresta. Em Brasília, representantes do governo do Brasil apresentaram as medidas especiais previstas.